Ainda não tinha chegado em força a chamada música anglo-saxónica. De maneira que canções em italiano, que eram um êxito, em francês, em espanhol, eram mais que muitas. E esta era cantada por um artista que faleceu há não muito tempo, chamado Christophe. E a canção chama-se Aline, é muito bonita, e marca, portanto, o encontro de corações. E eu espero que gostem. E eu gostei muito de estar aqui. E gostei muito deste desafio para duas canções que marcassem a minha vida. Espero que tenham gostado também.

0: Espero que tenham gostado. Estas são duas canções que marcaram a minha vida num desafio que foi muito interessante. Eu sou o António Sala e continuo a ouvir o Correio da Manhã Rádio.
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2: Então, meu nome é Patrícia Domingues, sou editora da Máxima. Pediram-me para escolher duas músicas da minha vida. Não sei se serão as duas únicas, certamente não, mas são duas músicas muito especiais. A primeira será da Cher, não podia ser de outra artista. É o Believe, do álbum de 1998 com o mesmo nome. Foi um dos meus primeiros CDs e é uma música que fez da Cher uma deusa da pop.

Adoro a Cher, foi um dos meus primeiros CDs. Já algumas pessoas me disseram que era parecida com ela, portanto, é um dos motivos. A Cher é uma feminista, tem várias frases icónicas sobre feminismo. E este foi o álbum que a consolidou enquanto artista mulher, porque até então ela estava com o marido dela, com quem teve uma relação um pouco tóxica. Quem ainda não leu o livro dela, a biografia, a autobiografia que saiu no ano passado, aconselho. E pronto, esta música acabou por se tornar também um hino dos gays, não só das mulheres como dos gays. A segunda música é A Desfolhada, interpretada por Simone de Oliveira. Uma música com letra de Ari dos Santos, que, como a maior parte das pessoas sabe, acabou por vencer o Festival da Canção no final dos anos 60. Esta música, mais uma vez, é uma música de uma mulher super poderosa, e numa altura em que o país ainda era muito acinzentado e com a ditadura, ela acabou por ir para um palco gigante e dizer uma frase como: quem faz um filho, fala por gosto. Isto chocou, na altura, bastante, mas também abriu muitas mentalidades. Portanto, esta música tinha que estar no meu top.

0: Bom, estas são as duas músicas da minha vida. Sou Patrícia Domingos, da Máxima, e agora continuo a ouvir a Correio da Manhã Rádio.
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2: Olá, meu nome é Filipe Gonçalves e estou na rubrica As Músicas da Nossa Vida. A primeira escolha eu adoraria que vocês ouvissem, se tiverem a oportunidade, por favor, vão pesquisar e ouvir, porque a canção da minha vida, desde muito pequenino, que adoro o Bolero de Ravel, que mexe comigo o Bolero de Ravel. Mas como são 15 minutos de canção, acredito que se calhar não tenham tempo, e para que não percamos ouvintes, eu sugiro que ouçam noutra altura. E para já vou escolher uma canção da minha vida, uma entre milhares. Vou escolher por um enquadramento pessoal enquanto artista, e então vou escolher a canção que acho que me fez sentir que era este o rumo certo, e depois ver que a primeira pessoa a levantar-se para me bater palmas e para validar foi o meu pai, e eu percebi que se calhar a música tinha algo de especial, e tem algo de especial para mim também, e pela forma como eu a consigo interpretar com todo o amor do mundo, porque a música é maravilhosa. A música chama-se Coração Partido, de Alejandro Sanz.

segunda escolha, igualmente lamechas, é e foi feita para a pessoa mais importante da minha vida e começou a ser criada ainda. Era só um projeto. Assim que soube que ia ser pai, apressei-me a querer compor uma canção que ela pudesse ter para toda a sua vida. E então é uma música que fala um bocadinho da jornada do amor incondicional que eu na altura imaginaria que iria ter e que está a superar todas as expectativas. E é isso. Fala sobre o amor, neste caso um amor incondicional de um pai babadíssimo por uma filha maravilhosa. E esta música chama-se De Mãos Dadas.

0: E pronto, agora que espero que pelo menos uma pessoa tenha chorado depois destes momentos altamente lamechas, da minha parte me despeço e não se esqueçam de ser felizes, não se esqueçam de sorrir, não se esqueçam de aproveitar a vida, os amigos, a família e aquilo que mais gostam de fazer. Não deixem de fazer aquilo que mais gostam de fazer, porque a vida é um sopro. Por isso, beijinhos e abraços. O meu nome é Filipe Gonçalves e até uma próxima.
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2: Olá, meu nome é Jorge Corrula, sou ator, continuo espantado por existir e estou no Músicas da Nossa Vida. Antes de mais dizer que isto não é justo, de repente ter de escolher uma ou duas músicas, eu poderia estar aqui a escolher 50 músicas da minha vida. Mas se tiver de escolher uma música, vou escolher uma música atual e uma música mais antiga para mim. Primeira música, a música de José Mário Branco, Inquietação. Acompanha-me desde sempre, mas por causa da letra, por causa do significado, por causa da época em que foi escrita, marcou uma geração, continua a marcar, porque há vários músicos a reinterpretá-la e a torná-la cada vez mais fresca e atual. Inquietação, José Mário Branco, sem dúvida, é uma das músicas da minha vida.
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A segunda e última música da minha vida. Mais uma vez, isto não é justo, mas terei de escolher, por razões contemporâneas e outras, John Lennon, Let It Be. Porque é o John Lennon, porque são os Beatles, mas

0: pronto, esta foi a injustiça das músicas da minha vida. Eu escolhi apenas duas, poderia escolher mais uma vez, mas o importante é termos músicas e letras de músicas nas nossas vidas.
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2: Cinco convidados, 10 escolhas musicais, conferimos as escolhas da semana passada e mais logo, nesta segunda-feira, quem vai fazer as escolhas vai ser a atriz Sara Cecília. Escolhas para conferir às 15 para as 8 da manhã, às 2:30 da tarde e às 20 para as 6 da tarde. Agora, antes de me despedir, a primeira página do jornal Correio da Manhã, edição desta segunda-feira, 28 de setembro, na manchete, gangue do Rolex identificado pela Polícia Judiciária. O grupo atuou com 2 métodos de assalto e é composto por elementos de várias nacionalidades. Pelo mundo do futebol, a seleção já entusiasma com o dedo de Jesus frente a esse resultado. Noruega 1, Portugal 2. Pelo Benfica, Marco Silva puxa por El Caruani. E no Sporting, Luís Soares, imparável, já marca há 7 jogos. Destaque também para a Vilaça, que sagra-se campeão mundial no triatlo. Outros assuntos: governo promove embaixador punido por ilegalidade em Angola, a Câmara de Lisboa que aprova 26 milhões de euros para o turismo e no pacote de apoio às entidades públicas que gastam verbas do PRR ao Sprint, escreve o Correio da Manhã. Caso Joana, Leonor Cipriano e o irmão acusam-se mutuamente. Na Costa de Caparica tenta atropelar GNR e tinha pistola roubada. Enquanto aos juros, os bancos sobem, sim senhor, mas abaixo dos certificados de aforro. Fumo a bordo, um avião a terra de emergência no Porto, também para ler em desenvolvimento no interior do Correio da Manhã de hoje, que traz na secção Vidas o destaque para Nuno Markle, que emociona a plateia na edição dos Globos de Ouro, o comediante que falou dos 2 AVC que sofreu. Tanto para ler na edição desta segunda-feira do seu jornal Correio da Manhã. Da minha parte é tudo por hoje. Continuação de uma ótima madrugada de segunda-feira. Vem já aí a música da Correio da Manhã Rádio.
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som dos temas mais bonitos de Michael Jackson no início de mais um Aurora. Tenha uma excelente madrugada. Eu sou a Ana Pinto e fico deste lado consigo a fazer-lhe companhia até às 6:30 da manhã. Espero que tenha acordado assim bem disposto, tenha tomado um belo pequeno almoço e venha daí. Seguimos até 1995 com os britânicos Lighthouse Family, já a rodar Loving Every Minute para o icónico álbum Ocean Drive.

0: Este tema marcou uma geração, Sacrifice. Ouvimos o icónico Elton John. Tenha uma excelente madrugada de segunda-feira, uma boa semana. Está na hora do Músicas da Nossa Vida. Hoje o convidado é o ator Jorge Corrula. Vamos ouvir.
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2: Olá, o meu nome é Jorge Corrula, sou ator, continuo espantado por existir e estou no Músicas da Nossa Vida. Antes de mais dizer que isto não é justo, de repente ter de escolher uma ou duas músicas, eu poderia estar aqui a escolher 50 músicas da minha vida. Mas se tiver de escolher uma música, vou escolher uma música atual e uma música mais antiga para mim. Primeira música, a música de José Mário Branco, Inquietação. Acompanha-me desde sempre, mas por causa da letra, por causa do significado, por causa da época em que foi escrita, marcou uma geração, continua a marcar, porque há vários músicos a reinterpretá-la e a torná-la cada vez mais fresca e atual. Inquietação, José Mário Branco, sem dúvida, é uma das músicas da minha vida.
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A segunda e última música da minha vida. Mais uma vez, isto não é justo, mas terei de escolher, por razões contemporâneas e outras, John Lennon.

0: pronto, esta foi a injustiça das músicas da minha vida. Eu escolhi apenas duas, poderia escolher mais uma vez, mas o importante é termos músicas e letras de músicas nas nossas vidas.
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Ouvimos as escolhas do ator Jorge Corrula em mais uma edição do Músicas da Nossa Vida, que está disponível no nosso site cmradio.pt. Seguimos em português com os Bandidos do Cante. Já não há pardais no céu, será? Será?

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pai do rock português nesta madrugada de segunda-feira. Aqui ficou a rapariguinha do shopping, Rui Veloso. Tenha um excelente início de semana, deixe-se ficar desse lado. Para já vamos ouvir Nuno. Ele é português, mas está a construir uma carreira com os olhos postos lá fora. Ele estudou no prestigiado Berklee College of Music, vive entre Lisboa e Londres e gravou o tema Gravity and Love, que estamos já a ouvir com o britânico Jamie Lawson, ligado à editora de Ed Sheeran. Vamos ouvir Nuno.

depois de ouvirmos António Zambujo, demos um pezinho de dança ao som dos ritmos africanos com os Kalema e também Anselmo Ralph, Amor É. Daqui a pouco temos Há Vidas Assim com Vítor Figueiredo, mas para já damos aqui uma reviravolta na música para ouvir uma bela recordação dos Eagles. Estávamos em 1977, Hotel California, para a viagem nesta madrugada de segunda-feira. Espero que tenha tomado um belo pequeno almoço, porque tem um dia inteiro pela frente. Fique connosco em 90.4, se nos ouve na Grande Lisboa, 94.8 no Grande Porto e em qualquer lugar em cmradio.pt.

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Wonderwall, aqui fica um dos grandes sucessos dos britânicos Oasis. E por falar em grandes bandas, isso está pela cidade do Porto. Os Placido vão atuar no Super Boca Arena, na cidade do Porto. A banda britânica assinala 30 anos de carreira com esta digressão. O concerto integra uma celebração do álbum de estreia dos Placido, lançado em 1996 e agora revisitado através do projeto Placebo Recreated. A abertura de portas está marcada para as 18h30 e o espetáculo começa às 20, às 8 da noite, na bela cidade do Porto. Para já seguimos com Justin Timberlake e Chris Stapleton. Uma ótima segunda-feira, fique connosco.

0: Say Something, Justin Timberlake e Chris Stapleton na Correio da Manhã Rádio. E agora vamos ficar com mais uma bela história. Aí está o Há Vidas Assim, edição de Vítor Figueiredo.
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2: Lan vair pul guin guil go gueru windrob ul lantissil go go go. Esta é a aldeia com o nome mais comprido da Europa. Fica no país de Gales e tem 58 letras. Trata-se de uma jogada de marketing, uma ideia de 1869 para atrair visitantes através do caminho de ferro. Na verdade, o nome funciona como uma descrição geográfica e religiosa detalhada da própria vila galesa. Se dividirmos esta palavra gigante, cada segmento tem o seu próprio significado em galês. Lanfair é a igreja de Santa Maria. Pulguin Gil, no denso bosque das Avelaneiras Brancas. Gogri Schoendrobel, perto do Redemoinho Rápido. Lan Ticílio e a igreja de São Ticílio. Go, go, go, junto à Gruta Vermelha. A tradução completa revela então um retrato algo poético. Igreja de Santa Maria, no denso bosque de Avelaneiras Brancas, perto do Redemoinho Rápido e da Igreja de São Tisílio, junto à Gruta Vermelha. Ufa, há vidas assim, cheias de palavras difíceis, mas também há quem não as tema. Liam Dutton, apresentador britânico do Boletim Meteorológico, nem para pensar. E já agora, repete. E pronto. Igreja de Santa Maria, no denso bosque de Avelaneiras Brancas, perto do Redemoinho Rápido e da Igreja de São Ticílio, junto à Gruta Vermelha. Hoje, o local continua a atrair curiosos de todo o mundo que viajam até lá apenas para tirar uma fotografia ao lado da famosa e interminável placa da estação de comboios.
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0: E depois de ouvirmos Taylor Swift, aqui ficou Dua Lipa com o tema Houdini. Muito bom dia, uma ótima segunda-feira. Seguimos para mais um check-up e hoje assinalamos o dia em que, mais uma vez, a ciência marcou o destino do mundo.
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0: Hoje assinala-se o Dia Mundial contra a Raiva, uma data escolhida em memória de Louis Pasteur, o cientista francês que desenvolveu a primeira vacina eficaz contra esta doença. A raiva é uma doença infecciosa causada por um vírus que ataca o sistema nervoso central, provocando uma encefalite quase sempre fatal quando os sintomas se manifestam. Transmite-se sobretudo através da mordedura de animais infectados, sendo os cães, em contexto urbano, os principais responsáveis pela transmissão ao ser humano. Não existe cura depois de a doença se instalar e é precisamente por isso que a prevenção é fundamental. A prevenção começa em grande medida dentro de casa, na vacinação dos nossos animais de estimação. Em Portugal, a vacina antirrábica é obrigatória para todos os cães com mais de 3 meses de idade, renovada anualmente através das campanhas oficiais promovidas pela Direção-Geral de Alimentação e Veterinária. O país mantém desde 1960 um estatuto de indemnidade relativamente à raiva, não se registando desde então nenhum caso autóctone em canídeos. Um estatuto notável, mas que só se mantém enquanto a cobertura vacinal se mantiver elevada. A complacência tem custos, basta um foco silvestre ou um animal importado sem os cuidados devidos para reabrir a porta a um problema que julgávamos resolvido. À escala global, o panorama é bem menos tranquilizador. A Organização Mundial da Saúde estima que morram todos os anos cerca de 59 mil pessoas devido à raiva, 4 em cada 10 crianças. Os cães continuam a ser responsáveis por 99% dessas transmissões, sobretudo em regiões da África e da Ásia, onde o acesso à vacinação, tanto animal como humana, é ainda limitado. A meta traçada pelas Nações Unidas é ambiciosa, mas clara: eliminar até 2030 as mortes humanas por raiva transmitida por cães. Mais de 100 anos depois de Louis Pasteur nos dar a solução para a doença da raiva, falta apenas a vontade coletiva de aplicar até ao fim.
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Texas Hold, Mrs. Queen Bee, na reta final de mais um Aurora. Eu sou Ana Pinto e estou de regresso amanhã bem cedinho às 5 para o ajudar a acordar e prepará-lo para mais um bom dia com o Júlio Heitor, Filipe Galamba e Luís Silva, que já estão por aqui no estúdio preparadíssimos para uma manhã frenética. Para já, os Coldplay na reta final, Adventure of a Lifetime. Bom dia, marcamos encontro amanhã.

0: 6:30 de segunda-feira, 28 de setembro, está na hora do Bom Dia. E das primeiras notícias do dia contigo, Jéssica Oliveira.
1: Muito bom dia. Uma mulher foi encontrada morta na piscina de casa no Estoril. A PSP foi acionada. O jornalista Gonçalo Gato esteve no local. Também falou com vizinhos que deram conta do aparato. A investigação está agora a cargo da Polícia Judiciária.
2: Conseguimos falar com alguns populares que nos disseram que foi precisamente nesta habitação, à porta deste prédio e na zona da piscina, que também vemos nas imagens, que viram vários polícias por volta da hora de almoço e que associam naturalmente a este caso. O alerta foi dado ao 12:30 deste domingo, mais concretamente ao 12:35. A PSP foi chamada ao local, tomou conta da ocorrência. A Polícia Judiciária foi acionada e está agora a investigar o caso, junto também do Ministério Público. As circunstâncias da morte ainda não são conhecidas, é isso que a Polícia Judiciária tenta investigar neste momento. Na Avenida General Carmona foi onde tudo aconteceu. Uma mulher de 51 anos foi encontrada morta na piscina da própria casa.
1: A reportagem do jornalista Gonçalo Gato. 14 pessoas foram assistidas na sequência da aterragem de emergência do avião A330 no aeroporto do Porto. 4 dessas pessoas sofreram ferimentos ligeiros. A aeronave que seguia de Barcelona para Boston foi desviada devido à presença de fumo na cabine. A bordo seguiam 296 passageiros. Os meios de socorro foram mobilizados para o aeroporto Francisco Sá Carneiro, onde o avião aterrou. A Ana Inês Batista dá conta de que 14 pessoas precisaram de assistência.
3: Precisamente foi a informação que conseguimos apurar há instantes. 14 pessoas que tiveram de ser assistidas e 4 delas foram mesmo transportadas ao hospital. Temos a indicação de que 2 destes feridos ligeiros, foram levados precisamente para o hospital de São João no Porto. Ora, por esta altura, os meios de socorro já desmobilizaram, já não se encontram junto a esta aeronave, este Airbus A330 da Delta Airlines. Chegaram a estar aqui mais de 60 operacionais de várias corporações de bombeiros do distrito do Porto, para além da Cruz Vermelha Portuguesa e ainda do INEM. A verdade é que, apesar destes meios terem desmobilizado, existe agora uma investigação a fazer, perceber qual o motivo que levou a que surgisse fumo dentro da cabina e, portanto, este avião vai ser alvo de uma avaliação para que se possa detectar precisamente esse problema e serão também trabalhos que deverão ter início em breve.
1: A reportagem da jornalista Ana Inês Batista. Morreu mais um idoso do lar onde há um surto de gripe A em Estremoz. Sobe assim para 5 o número de vítimas mortais. Há ainda 3 idosos que continuam internados. Entretanto, foi aberto um inquérito por parte da Procuradoria-Geral da República. As 5 mortes em apenas 5 dias levou assim o Ministério Público a avançar para o terreno, procurando agora esclarecer todos os contornos. O incêndio destruiu um armazém de um supermercado na madrugada deste domingo em Viana do Castelo. No combate às chamas, 3 bombeiros sofreram ferimentos, 2 precisaram de ser levados para o hospital. As chamas deflagraram por volta da 1:30 da madrugada e consumiram por completo o espaço. À chegada dos meios de socorro, o armazém estava tomado pelas chamas.
4: Quando chegaram aqui ao local, os operacionais encontraram o armazém completamente tomado pelas chamas. Rapidamente iniciámos combate às chamas. Demos por dominado o incêndio às 3:39.
1: Pedro Dias, subchefe dos sapadores de Viana do Castelo. O fogo foi dominado 2 horas depois, entrou em rescaldo já ao início da manhã. As maiores dificuldades para os cerca de 50 bombeiros no combate foram as elevadas temperaturas dentro do edifício. E o estado do tempo vai mudar drasticamente nos próximos dias. Vem aí chuva.

0: E as temperaturas vão baixar. Esta segunda-feira, 6 distritos vão estar sob aviso amarelo devido à trovoada.
1: Depois de dias quentes e de sol intenso, a chuva e a trovoada voltam a atingir o país. Está prevista a ocorrência de uma ciclogénese explosiva no Atlântico Norte. Irá desenvolver-se ao oeste da Irlanda, a uma longa distância do território português. Ainda assim, Portugal continental vai sentir os efeitos associados à depressão. Já a partir desta segunda-feira, estão previstos aguaceiros e trovoada, sobretudo durante a tarde e com maior probabilidade nas regiões do interior. Guarda, Castelo Branco, Porto Alegre, Évora, Beja e Faro vão estar sob aviso amarelo devido à trovoada. Mas a mudança mais significativa vai ocorrer entre terça e quarta-feira, quando a superfície frontal fria atravessar o território continental. Nessa altura, poderá ocorrer chuva intensa, especialmente nas regiões norte e centro do país. As temperaturas também vão sofrer alterações, embora com as máximas a manterem-se entre 20 e os 26 graus nas regiões norte e centro e entre os 25 e os 32 graus na região sul.
0: O estado do tempo vai mudar drasticamente nos próximos dias. Vem aí chuva e as temperaturas vão baixar, como demos conta nesta reportagem da jornalista Sónia Cardoso.
2: Muito bem, Jéssica Oliveira com as primeiras notícias do dia desta síntese informativa. Agora que já olhamos para aquilo que se passa no mundo e no país, damos uma volta ao trânsito. Pela Grande Lisboa e pelo Grande Porto. Naturalmente, cumprimentando o nosso Luís Silva, cumprimentam-se as equipas.
3: Bom dia. Está bom? Bom dia a todos.
2: Como é que foi ontem a visita à Noruega?
3: Visita à Noruega, adormeci no meio do jogo. estava frio, estava quentinho em casa e tudo, pronto, adormeci.
2: Epá, pezinho quentinho. Pezinho casa quentinho.
3: Tudo quentinho.
2: Tudo a convidar para adeus.
3: E depois a hora tardia do jogo, 9 horas da noite, para nós é muito tarde.
2: E foi às 9, não foi nada. Estavas com o fuso horário diferente.
3: Estava, mas eu adormeci mais ou menos por essa. mais ou menos isso. Depois acordei aí no fim do jogo, vi o resultado.
2: É tal
3: coisa de...
2: É comigo, só puxar atrás.
3: Comigo o futebol, o resultado é sempre o mesmo.
2: É sempre o mesmo. Exato. Luís, como é que está o trânsito?
3: Para já o cenário ainda está, de certa forma, bastante tranquilo nos principais acessos a Lisboa e Porto. Há aqui apenas uma situação de acidente e é precisamente para a A2, quem viaja em direção ao Algarve, chama a atenção que a passagem pelo quilómetro 51 há acidente. Portanto, o quilómetro 51 está localizado no troço entre Palmela e Marateca. Portanto, é uma situação que requer prudência, até porque não há congestionamento à passagem pelo local e, portanto, o acidente em si está a ser resolvido, repito, quilómetro 51 na A2, no sentido Lisboa-Algarve. Em direção a Lisboa, começa já a existir algum movimento, precisamente na subida para a Ponte do Pregal, até à Praça das Portagens, mas ainda nada de preocupante, portanto, não há demora a registar neste percurso. Todos os outros acessos a Lisboa ainda estão com boas condições de fluidez. Quanto à cidade do Porto, também nada a registar em termos de congestionamento. Está a ser uma manhã, até ao momento, bastante tranquila. Há sinal verde nas entradas a sul, quer pela A20, quer pela A1. Também não há complicações na A4, na A3, na Via Norte e na Avenida AEP. Portanto, todos os principais acessos à cidade estão com sinal verde e com pouca demora.
2: Quer dizer que é uma boa hora para sair de casa, não é? Há que aproveitar. Agora nota-se que os dias estão... Temos noite até mais tarde, não é? Até o sol aparecer. Precisamos estar à espera, especialmente quando se está no campo. Tipo, isto nunca mais nasce o dia, não é?
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1: Uma qualquer ocorrência, se estiver aí pelo trânsito e precisar de companhia, pode sempre enviar-nos uma mensagem, ok? Está completamente à vontade. 92 779 4422. Até para nos dizer: olha, Luís, passa-se isto por aqui ou por ali. Ponto 25 de Abril está assim.
2: Ou não se passa.
1: A ponta de Vasta Gama está a porreira. A A2 não se passa nada. Na VCI, ok. Tudo a circular. Na Crepe, esta via está um docinho. Isso é que precisamos, não é? Assim logo pela manhã, um cafezinho, já lá vamos. De regresso, o nosso Baby Jesus. Parabéns mais uma vez.
3: Bom dia.
1: Agora,
3: obrigado.
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0: Fred Cumming, The Weeknd e Daft Punk para ouvir aqui na Correio da Manhã Rádio. Temos de dar uma vista de olhos no tempo, não é? Está a mudar e de que maneira? Nota-se que amanhã está assim ligeiramente mais fresca e as temperaturas descem bastante. Há, aliás, previsão de chuva hoje um pouco por todo o país. Salva-se ali o litoral alentejano. De resto, se já está a chover por aí, já se pode enviar uma mensagem para a linha do WhatsApp da Correio da Manhã Rádio 927794422. Damos uma vista de olhos mais atenta no tempo, já a seguir.
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0: Dizia eu, olha que está a chover mesmo. É verdade, 22 graus a máxima esperada hoje para o Porto, um dia que vai ter nuvens e aparentemente alguns pingos. 28 a máxima para Lisboa, dia muito cinzento para Lisboa, aparentemente sem chuva. Chove também mais a sul no Algarve, há previsão de trovada. Aliás, há previsão de trovada um pouco por todo o país. As temperaturas mantêm-se até elevadas para esta altura do ano. 25 graus a máxima esperada para Faro. Mas para ter uma ideia, 31 graus hoje a máxima para Évora, ainda 30 para Beja, com previsão de aguaceiros. E por aí adiante, por exemplo, Castelo Branco pode chegar aos 29 graus. Temos um tempo assim de trovada, pelo menos até à próxima quinta-feira, ou seja, na próxima quinta-feira, aparentemente, o tempo vai melhorar. E depois das 7...
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0: Um quarto para as 7.
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0: Cada vez mais ligado aqui à Correio da Manhã Rádio e faz muito bem, bom gosto o seu. Obrigado, sim. Olha, este senhor estava cá, na... estava cá ontem, esta senhora também. Somos cada vez mais. 90.4 para a Grande Lisboa, 94.8 para o Grande Porto. Como é que me podia ter esquecido de si? Também já ouvi. Também já vi, okay. Ou pelo menos senti. Tia Sofia, shout, para dar sim aquela energia logo ao acordar. Vamos juntos? Bora!

0: Muito bom dia, está com o Correio da Manhã Rádio. Estamos a 7 minutos das 7 da manhã. Temperaturas atuais: Lisboa 18 graus, Porto 17, Faro 21. 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
1: Bom dia. Uma mulher de 51 anos foi encontrada sem vida na piscina da própria casa no Estoril. A PSP foi chamada ao local e a ocorrência foi acompanhada pelo jornalista Gonçalo Gato, que falou com vizinhos sobre o aparato.
2: Estamos no Estoril, na Avenida General Carmona. Conseguimos ver o prédio, segundo populares, onde tudo aconteceu. Conseguimos falar com alguns populares que nos disseram que foi precisamente nesta habitação, à porta deste prédio e na zona da piscina, que viram vários polícias por volta da hora de almoço e que associam naturalmente a este caso. O alerta foi dado ao meio-dia e meia deste domingo, mais concretamente ao meio-dia e 35. A PSP foi chamada ao local, tomou conta da ocorrência. A polícia judiciária foi acionada e está agora a investigar. É uma mulher, então, de 51 anos, que foi encontrada morta na piscina da sua própria casa.
1: A investigação está agora a cargo da Polícia Judiciária e do Ministério Público. As circunstâncias da morte ainda não são conhecidas. Já foram realizadas as autópsias ao casal português morto em França. O funeral vai ser realizado na aldeia francesa onde viviam. A reportagem é da enviada do Correio da Manhã, França, Rita Fernandes Batista.
3: Os dois filhos do casal português já escolheram a funerária que se vai encarregar das cerimónias. No entanto, ainda não há uma data para o funeral. Os filhos foram avisados apenas que a libertação dos corpos pode demorar alguns dias. Alcina e Avelino tinham viagem marcada para Portugal, à semelhança de outros portugueses que também vivem em Lagos e que temem agora não poder marcar presença no funeral, que se vai realizar na aldeia francesa. As autópsias foram realizadas em Toulouse, onde os corpos ainda se encontram.
1: O casal português de 82 e 85 anos foi morto a tiro por um vizinho português em França. O suspeito de 90 anos está em prisão preventiva e confessou os crimes, alegou legítima defesa. Subiu para 5 o número de mortos no lar de Veiros, em Estremoz, onde há um surto de gripe A. 3 idosos continuam internados no Hospital de Évora. A reportagem é do José Lameiras.
4: Numa semana morreram 5 dos 38 utentes deste lar, sendo que só está confirmada em laboratório a presença do vírus da gripe A em 2 casos. Mantêm-se internados no Hospital de Évora 3 doentes dos 9 que deram entrada nas urgências. O lar mantém-se em silêncio, optando assim por não comentar a instauração de um inquérito por parte da Procuradoria-Geral da República. Já o presidente da Junta de Freguesia entende que isso se trata de um procedimento normal.
5: Acho que é um procedimento normal que acontece sempre que há estas situações. Portanto, não vejo também nada de excepcional nessa situação. Estou completamente descansado quanto a esse tema. Sei que as pessoas que aqui estão fizeram tudo como deve ser feito.
4: Na Unidade Local de Saúde do Alto Alentejo, garante que o Departamento de Saúde Pública vai continuar a acompanhar a situação, incluindo a verificação das medidas de controlo da infecção.
1: A Unidade Local de Saúde do Alentejo Central confirmou mais uma morte entre os idosos internados no Hospital de Évora. O incêndio destruiu uma roulotte de comida na Gare do Oriente, em Lisboa. Uma comerciante que trabalha numa loja junto ao roulotte conta que o fogo terá começado numa frigideira.
6: Comecei a ver o fogo. Estava a vir da frigideira, que é onde faziam churros, e em questão de 10 minutos o fogo se espalhou e pronto, começou a fazer muito barulho, como se fosse uma bomba a explodir, que era tudo a cair, e o fogo começou a se espalhar muito rápido. A senhora que trabalhava lá saiu a correr, nem sei se ela conseguiu pegar as coisas dela ou não, mas vimos ela correr, e quem trabalhava ali ao lado correu também com medo.
1: Um segurança sofreu queimaduras ligeiras e foi assistido no local. O comandante das operações de socorro, Paulo Parreira, explicou que foi necessário fazer um corte parcial da estação.
7: Este corte parcial deveu-se inicialmente à acumulação de fumo no local, depois aos restos de óleo alimentar que se encontram junto à água no combate a incêndio e que tornaram o piso inseguro, escorregadio. A evacuação teve início, mas depois o fumo foi rapidamente extraído, então não houve necessidade de levar a cabo toda a evacuação.
1: Foram mobilizados 18 operacionais, apoiados por 4 viaturas. A Polícia Judiciária já conseguiu identificar alguns dos elementos que fazem parte do gangue do Rolex. Já terão sido emitidos mandados de detenção nacionais e internacionais para capturar o grupo de assaltantes. A identificação dos suspeitos foi feita em colaboração com as autoridades espanholas e francesas. O grupo atuou principalmente nas cidades de Lisboa e do Porto, mas também em Espanha e no sul de França. Os assaltantes usavam 2 métodos de roubo e o grupo é constituído por elementos de várias nacionalidades. Esta é a notícia que faz a manchete do Correio da Manhã desta segunda-feira. A PSP iniciou hoje uma série de protestos por todo o país. Os polícias exigem melhores condições salariais e de trabalho. Jéssica Oliveira.
8: A Associação Sindical dos Profissionais da Polícia realiza hoje no Porto esta primeira de 7 manifestações previstas em várias cidades do país. O protesto começa com uma concentração junto ao Comando Metropolitano da PSP e termina na Câmara Municipal. A iniciativa conta também com a Associação dos Profissionais da Guarda. A Associação Sindical dos Profissionais da Polícia exige uma valorização salarial, a revisão dos suplementos, melhores condições de trabalho e o cumprimento do acordo de 2024. A aposentação e a falta de efetivos estão também entre as reivindicações. Amanhã os sindicatos voltam a reunir-se com o Luís Neves para discutir a reestruturação das carreiras e a organização do tempo de trabalho. Depois do Porto estão previstos protestos em Leiria, Lisboa, Faro, Funchal, Guimarães e Ponta Delgada.
1: A Associação Sindical dos Profissionais da Polícia admite cancelar os próximos protestos se houver avanços nas negociações. O Governo inicia esta segunda-feira as reuniões com os partidos para preparar o Orçamento do Estado para 2027. O Executivo de Luís Montenegro reúne às 5 da tarde com o Chega e às 6 com o Partido Socialista. São os dois partidos que podem assegurar a aprovação do Orçamento na Generalidade, caso um deles vote a favor ou opte pela abstenção. Os restantes partidos com a representação parlamentar são recebidos amanhã, ao longo do dia. A Iniciativa Liberal só reúne com o Governo na quarta-feira. Nas reuniões, o Executivo vai apresentar as linhas gerais do Orçamento do Estado para 2027 e ouvir as propostas dos partidos. O preço dos combustíveis desce a partir desta segunda-feira. O gasóleo deverá baixar 6 cêntimos por litro e a gasolina 2 cêntimos, mas deverão continuar acima dos 2 euros por litro. A descida dos preços não convence os automobilistas, que continuam a revoltados com o custo dos combustíveis.
9: Essa variação é a gente qualquer dia já não conseguimos andar na estrada. Eu, por exemplo, estou já reformado, já não faz diferença para trabalhar. Mas para quem tem que trabalhar todos os dias com um carro é muito complicado.
10: Muito complicado porque é sempre uma insegurança, é um fator que nos deixa toda semana, gera uma ansiedade, como que vai ser gerida a nossa vida financeira, porque é cada semana uma coisa e isso com certeza impacta também nos preços do supermercado e tudo na nossa vida, viagens que a gente tem que fazer.
11: Para quem tem que se deslocar regularmente ao fim do mês é muito pesado.
1: Os combustíveis descem ligeiramente esta semana, mas a população continua preocupada. Portugal venceu a Noruega por 2-1 e lidera o grupo A4 da Liga das Nações com 6 pontos. João Félix e Gonçalo Ramos marcaram os golos portugueses num jogo em que Haaland marcou pela Noruega. Cláudio Constantino.
12: Jorge Jesus deixou Cristiano Ronaldo no banco frente à Noruega. Gonçalo Ramos fez dupla com João Félix e a seleção nacional inaugurou o marcador aos 17 minutos. No início da segunda parte, a Noruega chegou ao empate. Pouco depois, Nilan ofereceu a bola a Gonçalo Ramos, que com toda a frieza voltou a colocar Portugal em vantagem com um chapéu sublime. Até final, Jorge Jesus lançou Bernardo Silva, deixando Ronaldo no banco. Segunda vitória em 2 jogos para o novo selecionador nacional.
1: Após o encontro, Jorge Jesus deixou no ar a possibilidade de Cristiano Ronaldo ser titular frente à Dinamarca. O treinador afirma que não deu pela ausência de Cristiano Ronaldo junto à equipa no final do encontro.
13: Apareceu depois do jogo, como já tiveram várias questões em relação a isso, só ele é que pode responder. O que é um facto é que não é por ter hoje não jogado que seja um jogador que não conto com ele, conto exatamente com ele. Aliás, antes do jogo eu disse-lhe a ele, não te vou meter de início, mas durante o jogo eu vou-te colocar no jogo. Só que o futebol é isto. O futebol dita de coisas que neste caso eu achava que não justificava fazer a modificação de um ponta de lança, neste caso com as características do Cris, sabendo que temos já um jogo aí com a Dinamarca e não quer dizer que ele não possa ser a primeira opção agora no jogo da Dinamarca.
1: João Félix diz estar contente por estar a jogar numa posição onde pode ajudar mais a seleção. O jogador português realça que todos estão contentes com a vitória na Noruega.
14: Fizeram um bom Mundial e não era fácil vir aqui ganhar e acho que estão todos contentes com isso. Sim, às vezes o mais importante naqueles momentos é manter a calma, não tentar partir a bola, encostar só, como o Mister diz, fazer um passo ao golo. Foi o que fiz e ainda bem que entrou.
15: Foste importante nestes dois jogos da seleção, tu falas muito da questão da posição onde tens jogado no corredor central. Tu sentes-te como peixe na água ali naquele lugar?
14: Sim, sem dúvida alguma. Sempre fui um jogador de jogar por dentro, entre linhas, segunda avançada, aparecer na área, ajudar a construir. Acho que é onde posso ajudar mais a equipa e estou contente por estar num bom momento e por as coisas estarem a correr bem e que daqui para a frente seja ainda melhor.
15: Praticamente apurados ou ainda não?
14: Não, vamos começar já com isso. Vamos jogo a jogo. Agora a Dinamarca fora vai ser difícil e depois a Noruega em casa também vai tornar a ser difícil. Mas vamos estar preparados, vamos descansar agora, estudar a Dinamarca e jogar para os três pontos.
1: Portugal venceu a Noruega por 2-1, a Dinamarca venceu o País de Gales por 2-0. No grupo A1, a Grécia venceu a Alemanha por 1-0 e os Países Baixos ganharam a Sérvia por 2-1. Portugal volta a jogar na quinta-feira frente à Dinamarca. O Papa Leão XIV condenou a eutanásia durante a visita à França este domingo. O Sumo Pontífice criticou as leis que, segundo afirmou, estão a redefinir o valor da vida humana, Nuno Adães.
16: Leão XIV criticou precisamente em França a recente aprovação de uma lei no país que permite a doentes com doenças incuráveis ter acesso à medicação letal. Tudo isto diante de 150 mil fiéis. A visita a Lourdes ficou também marcada pelo encontro do Papa com 7 sobreviventes de abusos sexuais cometidos por membros do clero. Em Lourdes, Leão XIV passou ainda pela Basílica de Nossa Senhora do Rosário. Na fachada, os mosaicos do padre e artista Marco Rupnik estão cobertos por cortinas. Marco Rupnik é acusado por mais de 20 mulheres de abusos sexuais. O caso está a ser julgado num tribunal do Vaticano.
1: A posição da Igreja Católica sobre a eutanásia mantém-se inalterada. 5 homens foram detidos no Reino Unido por suspeitas de crimes relacionados com terrorismo perto da base aérea de Fairford, onde terão sido encontrados explosivos. As autoridades enviaram equipas de desativação de engenhos explosivos para a zona e retiraram pelo menos 85 famílias de casa. A polícia antiterrorista está a investigar o caso e as autoridades britânicas consideram um incidente grave. A Ucrânia atacou um depósito de petróleo na região russa de Krasnodar. Um grande incêndio deflagrou no depósito de petróleo após o ataque. Moradores relataram a presença de drones e várias explosões durante a noite. Não há registro de feridos. Em Kiev, pelo menos 2 pessoas morreram e 4 ficaram feridas no ataque russo ao mercado. 9 pessoas ficaram feridas, 6 vítimas foram hospitalizadas, incluindo uma criança. Entretanto, a Polónia propõe produzir mísseis Patriot para a Ucrânia em território polaco. Varsóvia considera que a localização seria mais segura e pretende responder à falta de munições para a defesa aérea ucraniana. Por cá, 7 distritos vão estar esta segunda-feira sob aviso amarelo devido à trovoada, chuva forte e granizo. Bragança, Guarda, Castelo Branco, Porto Alegre, Évora, Beja e Faro podem ter rajadas de vento entre 70 e 90 km por hora. A chuva deverá regressar entre terça-feira à tarde e quarta-feira de madrugada, sobretudo no norte e centro, com melhoria do tempo a partir de quinta-feira.
0: Olha que bom! Vamos ter algum solzinho, alguém a fazer contas ainda. Ah, ainda vou à praia. Calma lá, doutor, calma lá, que eu ainda vou à praia. Ou não? 7:06. Luís, já chove para o teu lado alguma informação de trânsito?
17: Ainda não. Ainda está a bom tempo para este lado.
0: Isso é que é preciso.
17: Com piso seco, claro, mas também claro, com alguns problemas, é certo. Amanhã não começou da melhor forma para a A2, aliás ainda está em resolução um acidente à passagem pela zona da Marateca. Este acidente ocorreu ao quilómetro 51, no sentido Lisboa-Algarve, portanto no troço entre o nó com a A12 e o nó da Marateca. Não há congestionamento a registar, é uma situação que apenas requer requer prudência. Em direção a Lisboa, a A2 já tem congestionamento, a partir sensivelmente do segundo viaduto do Feijó para a ponte 25 de Abril. É uma situação que acaba por afetar também o final do IC20, já com formação de fila antes da área de serviço. Na margem sul do Tejo fica ainda o destaque para a Estrada Nacional 10, com os primeiros abrandamentos à passagem pela zona da Quinta do Conde, e também começa a aumentar de intensidade o trânsito na Estrada Nacional 378, à saída de Fernão Ferro em direção ao Fogoteiro. Nesta altura, o IC19 também já tem diversas paragens no sentido Sintra-Lisboa. O primeiro abrandamento esse está a começar junto à área de serviço do Cacém, depois mantém-se até a Terceira e volta a abrandar na zona de Queluz. Por enquanto, a ligação a Pina-Manica ainda se faz sem demora. Noutros acessos a Lisboa, para já o trânsito vai fluindo sem grandes problemas. Há apenas a destacar a segunda circular, que começa a ter as primeiras paragens no sentido Sacavém-Benfica, à passagem pela zona da Encarnação. São estes, em traços gerais, os pontos a salientar em Lisboa. Quanto à cidade do Porto, o cenário é um pouco mais tranquilo. Apenas temos intensidade de trânsito na via de cintura interna, no sentido Arrábida-Freixo, junto à saída para a Boa Vista. Tirando esta dificuldade, todos os outros acessos ao Porto estão a registar boas condições de fluidez, embora se note já algum movimento na A44, na ligação A1 em Coimbrões, e também se começa a registar algum trânsito no início da Avenida AEP, ou seja, junto ao acesso à A4. Portanto, um cenário ainda muito positivo para o Porto.
0: Sim, senhora, a informação de trânsito mais completa, como já sabem, aqui na Correio da Manhã Rádio, já disseram, não é? Claro, e já não perde, e faz muito bem. Que horas são isto? 7:09. Alguma informação mais que tenha pode partilhar com o Luís Silva. O número é este.
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0: A episódio novinho em folha para ouvir não tarda nada. Não sei se o Júlio de Matos é um dos seus preferidos. Pode sempre ver outras personagens do Eduardo. E não me enganei, ver mesmo no Instagram da Correio da Manhã Rádio. E claro, ouvir aqui todas as manhãs. A partir do bom dia e também ao longo do dia, nesta que é cada vez mais a sua rádio. Ainda bem, bom gosto seu. Está perfumada esta rádio, não está? Não lhe cheira nada? Concentre-se um bocadinho. Veja lá se não lhe cheira.

0: Margarida.
1: Até já os vizinhos sabem, só me acontece.
0: Não penses nisso, Margarida. Está a acontecer um pouco a toda a gente. Ligados aqui à Correio da Manhã Rádio. Ouvem e gostam, é normal. Fica descansada. Uma boa semana para ti, Margarida. São 7h13, venha de lá o um novo episódio do Fala Brado. Cheira a novo.

0: E a pergunta de hoje é: o que achou do Portugal-Noruega de ontem à noite?
1: Jesus, como viram, eu joguei sem medo ontem. Eu quero lá saber se eles têm o Lalande. A mim o Lalande não me mete medo, porque eu ser uma pessoa que sou da Amadora, nem homens me metem medo, quanto mais o Lalande, que parece uma avestruz albina. Quanto ao resultado, ganháramos, por isso eu acho que é bom. Mas também não é bom, porque, como dizia o poeta, ainda a prostituição vai no Ártico. Dá muitos jogos para frente. O importante é a equipa ter espírito de solidariedade, pronto, serem amigos. E quanto ao Cris, como eu disse, ele é igual aos outros. Agora, também temos de ver que ele é diferente. 5 bolas de ouro, 5 Golden Wing Balloons. Não é pena.

0: entras. Portanto, entra quando tiver que entrar e não entra quando não tiver que entrar. Entenderem? É isso.
1: Adélia Matos, sou da Comporta. Eu gosto de ver a Seleção Nacional a jogar. E a minha cadela, a Shakira, ama a Seleção. Ela até o hino sabe latir. Há quem diga que até sou a melhor com os anjos, mas eu acho que isso, pronto, é um exagero, porque eu adoro os anjos. Para mim, eles são os UAM portugueses. E eu era doida pelo UAM. Wake me up before you go-go. Até tinha de um póster da revista Bravo com o autógrafo de um senhor que carregava os pianos dos concertos deles. Quanto ao meu marido, o Silvério, foi para a Noruega a ver o jogo e ainda não deu sinais de vidas. Adora futebol. Futebol e cerveja, mas odiava o João. Eu nem lhe podia mostrar o póster que ele ficava com um conjunto de vidros só de nervos. É muito ciumento. Ciumento e beberrão. É o cepo. Ah, eu já passei tanto na vida.
2: Marcelo Rebelo Sousa, ex-presidente da República, atual comentador da CM Rádio. Eu vi o jogo ontem na casa de um vivo dos pescadores de Cascais, de volta de um chalmonete e de um jarro de branca à pressão. Estar afastado da vida pública. Foi um bom jogo, gostava de ter visto no estádio, mas como já tenho selfies com o Jesus e com o Ronaldo e com o Alan e com todos, não valia a pena. Independentemente deste resultado, acho que Portugal pode revalidar o tipo, está bem lançado. Eu gostava na política também fosse assim, eu pudesse revalidar o cargo de presidente, mas a lei não permite. Por isso, venham os salmonetes e as patuscadas com os amigos. Bom, adeus.
3: Gostei do Ronaldo, penso que ainda sou o melhor jogador do mundo. É óbvio que penso que a idade não é um obstáculo. Penso que temos o Buffon ou o Tom Hardy do futebol americano, que abandonaram quase aos 50, ou o George Foreman, que foi campeão de boxe aos 45, por isso penso que a minha idade não é problema. Ainda penso ganhar mais 4 bolas de ouro e fazer 1500 golos. Quer jogo o jogo completo, quer jogo 5 minutos ou quer jogo 10 minutos, eu vou chegar lá. Penso que tenho que pensar positivo. Penso que ainda não é um obstáculo. Vejo o Nuno Marco, 55 anos, 2 AVCs e um fim de semana a limpar 2 globos de ouro. Portanto, penso que talvez eu abandono também só aos 55. A ver, vamos, como dizia o Stevie Wonder. Penso que é isto.
4: E é isto, todas as manhãs, sempre em cima do acontecimento, o nosso Fala Barato com o Eduardo Madeira. Quem está sempre em cima do acontecimento é também o nosso Luís Silva. Não perde uma oportunidade de o deixar bem informado e naturalmente. Luís, temos aí um alerta de trânsito.
5: Temos dois para a área de Lisboa. Vou começar pelo acidente. Atenção, porque há acidente na A33, no acesso à Ponte Vasco da Gama, e por esse motivo o trânsito começa a ficar acumulado desde o Montijo. Depois, no IC19, temos aqui uma viatura avariada. Portanto, no início da reta dos comandos da Amadora, a complicar mais o trânsito em direção a Lisboa, onde a fila começa no Cacém.
4: Não escapa nada, Luís Silva, com a informação de trânsito mais completa aqui na Correio da Manhã Rádio. É assim todos os dias.
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4: Por isso dizemos, sempre que acordar, faça o favor de passar por cá, porque isto sim, não tem piada nenhuma. Por cá também já está de regresso o Filipe Galamba, o Luís Silva, aí a preparar uma síntese informativa à Jéssica Oliveira. E claro, as músicas que fazem parte da sua vida, aquelas que o ajudam a acordar carregadinho de energia para uma nova semana. Bora lá!

0: Rain com Sam Fender e Olivia Dean. Olha que dois juntinhos aqui neste acordar. Obrigado ao bom dia da Correio da Manhã Rádio. 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Ainda, porque vêm grandes e boas surpresas. E se dessemos um pulinho até ao quiosque aqui para conhecer as capas dos jornais? Boa ideia. Vamos lá então, juntos, Jéssica, é o Filipe Galamba. Vocês baralham-me com os jornais de um lado para o outro, meu Deus.
1: Não, é que isto é tão grande que tu já não dá.
0: Vem da esquerda para a direita, vai ao centro. Não, não vai ao centro, Luís. Não, tens alguma coisa para dizer? Vai ao centro agora, já está. Está dito.
2: E era necessário aumentar aqui o espaço do quiosque.
0: Mas... tens qualquer coisa para dizer do trânsito, é isso?
2: Não.
0: Ok, eu pensei, vai ao centro, vai ao Luís.
2: Nada tem a ver com o trânsito.
0: Ok, meu amigo. Conhecemos então a capa do Correio da Manhã antes que esgote.
1: Começamos pelo Correio da Manhã, exatamente. Gangue do Rolex, identificado pela Polícia Judiciária, é hoje a manchete. Mandados de captura nacionais e internacionais. Grupo atuou com 2 métodos de assalto e é composto por elementos de várias nacionalidades. Também a referência ao governo, que promove embaixador punido por ilegalidade em Angola. E a Câmara de Lisboa aprova 26 milhões de euros para o turismo. Há ainda destaque para um pacote de apoio. Entidades públicas gastam verbas do PRR ao Sprint. E o caso da menina algarvia Joana, Leonor Cipriano e o irmão acusam-se mutuamente. Também na Vidas, hoje está em destaque Nuno Markle. O comediante falou dos 2 AVC que sofreu. Nuno Markle emociona a plateia dos Globos de Ouro. Também referência, e este é um tema em praticamente todos os jornais de hoje, a seleção nacional que venceu a Noruega por 2-1, a seleção já entusiasma com dedo de Jesus. No Jornal de Notícias é precisamente um dos principais destaques é esse da seleção, com Gonçalo Ramos na capa do JN, licença para marcar, é o título, e depois a manchete, Estado está a gastar mais com exames, análises e fisioterapia feitos fora do SNS. No Jornal Público,

0: grande referência com uma fotografia até perturbadora da faixa de Gaza, destruição, o entulho retirado de Gaza também esconde corpos e crimes. A manchete do Público, número de escutas telefónicas cai para quase metade numa década. No Diário de Notícias, Ordem tenta apurar se remédio para emagrecer está a ser prescrito de forma correta e também a fotografia do Papa na capa do DN, visita a França, Papa apela à conversão da Igreja e pede vigilância para abusos sexuais. No Negócios, com toda a honestidade, os pensionistas não são os mais afetados pela crise energética. São palavras de Mário Centeno ao Negócios. Também na capa do Negócios, trégua entre Estados Unidos e China alivia a União Europeia, mas não afasta a pressão. Nos desportivos, a seleção é o tema dominante, com bacalhau à portuguesa. É esta a manchete do Record. Triunfo em Oslo, deixa a seleção lançada. O jornal escolheu João Félix para a página para ilustrar esse Noruega 1, Portugal 2. No jornal A Bola é Gonçalo Ramos e João Félix que estão na capa, formam dupla de ataque e resolveram. Olha que dois, escreve A Bola, é dia de Portugal a jogar aqui com as cores da bandeira portuguesa. No jogo também os dois jogadores estão na primeira página, potência máxima, a seleção nacional passa teste de fogo em Oslo e arranca a vitória com golos de João Félix e Gonçalo Ramos.
1: Sim, senhora, bela volta que demos pelo quiosque, ficamos assim a conhecer as gordas, as capas dos jornais desta manhã de segunda-feira, são 7h27.
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1: É o que fica combinado. Saímos aqui do quiosque, passamos ali pela síntese informativa com a Jéssica Oliveira e depois temos aí o encontro com o Camilo Lourenço. Com cuidado com a carteira. O que falará hoje Camilo Lourenço? Certificados em fogo, será? Taxas de juros? Temos de ficar atentos. Neste princípio de semana, vai dizer que é segunda-feira e só falta passar a música das bem. Coincidência das coincidências, não é? Estás lá a perceber isto, não é? Há coisas assim, há vidas assim. Quem não sei acordar cedinho e fazer-lhe companhia ligada aqui à Correio da Manhã Rádio? Só falta as raparigas cantarem, não é? Vamos juntos? Vamos embora. A seguir, as notícias. Bom dia.

0: 7:30, as Bengals, Manic Monday. Nesta segunda-feira, vamos às compras num instante e depois temos a ciência informativa. Não tarda nada, é muito rápido.
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0: Síntese informativa é agora. Bem informado e em boa hora. Contigo, Jéssica Oliveira.
3: Muito bom dia. Portugal ganhou ontem frente aos Vikings da Noruega por 2-1. Após o encontro, Jorge Jesus deixou no ar a possibilidade de Cristiano Ronaldo ser titular frente à Dinamarca.
4: O Cris hoje não jogou porque o jogo modificou as minhas ideias. A minha ideia era que ele jogasse na segunda parte, mas face ao que estava acontecendo no resultado, achei que não era momento para o pôr no jogo e não o coloquei. Isso não quer dizer que agora que a Dinamarca não seja ele a jogar, como não quer dizer, como eu fiz hoje 4 alterações, que a Dinamarca também sou capaz de fazer 4 ou 5.
3: João Félix diz estar contente por estar a jogar numa posição onde pode ajudar mais a seleção.
5: Às vezes o mais importante naqueles momentos é manter a calma, não tentar partir a bola, encostar só, como o Missa diz, fazer um passo ao golo. Foi o que fiz e ainda bem que entrou.
0: Foste importante nestes dois jogos da seleção. Tu falas muito da questão da posição onde tens jogado no corredor central. Tu sentes-te como um peixe na água ali naquele lugar?
5: Sim, sem dúvida alguma. Sempre fui um jogador de jogar por dentro, entre linhas, segunda avançada, aparecer na área, ajudar a construir. Acho que é onde posso ajudar mais a equipa e estou contente por estar num bom momento e por estar as coisas estarem a correr bem e que daqui para a frente seja ainda melhor.
0: Praticamente apurados ou ainda não?
5: Não, vamos começar já com isso. Vamos jogo a jogo. Agora a Dinamarca fora vai ser difícil e depois a Noruega em casa também vai tornar a ser difícil. Mas vamos estar preparados, vamos descansar agora, estudar a Dinamarca e jogar para os 3 pontos.
3: Segunda vitória destes jogos já com o selecionador nacional Jorge Jesus. Portugal ganhou ontem frente aos Vikings da Noruega por 2-1. Um incêndio numa relote de comida causou o pânico na Gare do Oriente em Lisboa na tarde deste domingo. Sabe-se que um segurança da Gare do Oriente ficou levemente ferido numa mão, mas não precisou de ser transportado ao hospital. Temos reportagem com o jornalista Gonçalo Gato.
6: Exatamente, houve aqui um pânico inicial que os bombeiros depois explicam-nos que conseguiram extinguir rapidamente o incêndio. Comigo tenho Evelyn Silva, uma comerciante aqui da zona que viu o que aconteceu. Muito obrigado pela disponibilidade. Tu dizes-me que percebeste exatamente o que aconteceu dentro da relote na altura do incêndio.
7: Sim.
6: O que é que aconteceu?
7: Então, eu estava a descer as escadas, a subir as escadas, quer dizer, e comecei a ver o fogo. Estava a vir da frigideira, que é onde faziam churros, e em questão de 10 minutos o fogo se espalhou e pronto, começou a fazer muito barulho, como se fosse uma bomba a explodir, que era tudo a cair, e o fogo começou a se espalhar muito rápido. E todo mundo começou a vir para filmar.
6: Portanto, naturalmente, momentos de verdadeiro pânico aqui na estação, durante muito tempo sem a ajuda dos bombeiros. Quando chegaram, o incêndio foi extinto rapidamente. Agora decorrem as limpezas na relote.
3: Reportagem do jornalista Gonçalo Gato. O turismo é um dos motores da economia portuguesa e está em debate esta segunda-feira em Lisboa. A 8ª Cimeira do Turismo Português reúne o Primeiro-Ministro, o Presidente da República e vários responsáveis políticos e empresariais. Em cima da mesa estão os desafios e as oportunidades de um setor fundamental para o país. Orlando Azevedo.
8: A 8ª Cimeira do Turismo Português realiza-se esta segunda-feira em Lisboa, com a presença do Primeiro-Ministro Luís Montenegro e do Presidente da República, António José Seguro. O encontro, organizado pela Confederação do Turismo de Portugal, decorre no Hotel Ritz e tem como tema Portugal e Turismo, uma relação de crescimento. A sessão de abertura está marcada para as 9:45 nesta manhã de segunda-feira. Ao longo do dia estão previstos debates sobre a conjuntura internacional e os desafios do setor, com a participação de Paulo Portas, Luís Marques Mendes e Luís Amado. A Cimeira conta também com as intervenções do Ministro da Administração Interna, Luís Neves, e do Ministro das Infraestruturas e Habitação, Miguel Pinto Luz, que tem uma entrevista agendada para esta tarde. O Governador do Banco de Portugal, Álvaro Santos Pereira, também participa no encontro. A sessão de encerramento está prevista para o final da tarde com a presença do Presidente da República. O objetivo é debater o futuro do turismo em Portugal, num setor fundamental para a economia nacional.
3: Reportagem do jornalista Orlando Azevedo. A Cimeira termina ao final desta tarde. Vai contar com a intervenção do Chefe de Estado, António José Seguro, o encontro que pretende debater o futuro do turismo nacional.
9: Muito bem, Jéssica Oliveira, com a síntese informativa das 7:30. Estamos a 24 minutos das 8 da manhã. Bate certo o relógio, Camilo Lourenço. É a hora do teu cuidado com a carteira. Boa semana, meu amigo. Bem-vindo.
10: Obrigado. Também para vós, excelências.
9: Está bem dispostinho, está com uma voz fresca. Está com o tempo.
10: Sempre. É das árvores.
9: É das árvores. É as árvores. E por aí fora.
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9: Querido Camilo Lourenço, temos falado das taxas de juros dos depósitos que estão a subir, menos as dos certificados de aforro. Porquê? Porquê, Camilo?
10: Bem, isto é assim. As taxas dos certificados de aforro são fixadas pelo Estado, portaria da Direção-Geral do Tesouro. As taxas dos bancos não são fixadas por ninguém, são influenciadas pelo mercado. E o que é que está a passar? As taxas dos depósitos estão a crescer menos do que as taxas dos certificados de aforro. Não é por acaso que por dia estão a entrar neste momento cerca de 24 milhões de euros nos certificados de aforro. Ora, isto levanta várias questões. A primeira, independentemente desta questão de quem é que se fica, é porque é que isto está a acontecer, não é? Porque o ouvinte normal, ou o espectador normal, vai dizer assim, mas porquê? Quer dizer, as taxas deviam estar para umas das outras. Bom, talvez as pessoas já não se lembrem, mas eu te expliquei aqui há dois meses, ao ver, que os bancos não sobem mais as taxas dos depósitos porque não precisam dos depósitos.
9: Pois. Tem sentido.
10: Estás a ver? Ou seja, há bancos que precisam, outros não. Mas isto pode surpreender as pessoas, porque o que nós sabemos de técnica é que os bancos só podem emprestar dinheiro se tiverem dinheiro. Ou seja, se receberem depósitos ou outra coisa qualquer. Só que há bancos que já têm depósitos a mais. Portanto, não estão interessados em ter mais depósitos. E, portanto, são esses, e sobretudo os grandes, e este é que é o ponto, são os grandes, que vão subindo as taxas menos do que os outros aplicações, como os casos de aforro. Porquê? Porque eles não precisam. Segunda questão. Isto pode mudar?
9: Pois, eu não acredito. Se vai continuar assim?
10: Pois, eu acho que vai. E acho que vai porquê? Porque esta equação não se vai alterar. Podia haver uma outra solução, não é? Seria o Estado, por exemplo, meter só barulho.
9: E subir as taxas,
10: não é? Sim, dos casos de aforro.
9: Okay.
10: Ora, não me parece que isso vá acontecer também. Porquê? Porque o Estado já está a enfrentar subida de custos de financiamento, não é? Esta história das crises de dívidas soberanas é um bom exemplo disso, e portanto, se já tem subida de custos de financiamento, vai estar a aumentar dos certificados de aforro, seria uma tontice. Eu quero recordar às pessoas que em 2027 nós vamos pagar a mais em relação a este ano, a mais, não é no total, a mais, 800 milhões de euros só em juros. Portanto, eu suspeito que o Estado não tem interesse nenhum a gravar esta fatura, seja subindo taxas de casos de aforro ou outra coisa qualquer. Portanto, moral da história, as taxas de depósitos a prazo vão continuar baixas e não vão compensar sequer o efeito da inflação. Portanto, a mensagem para as pessoas, já sabem, se quiserem rentabilidade vão ter que ir pastar para outras paragens.
9: Sim, senhor. Camilo Lourenço, é segunda-feira. Até amanhã.
10: É segunda-feira. Grande abraço.
9: Até amanhã.
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9: Ah, é verdade, não esquecer, ainda antes das 8 da manhã.
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9: E hoje vai conhecer as músicas da vida da atriz Sara Cecília. É não nadar para longe, é continuar ligado aqui à Correio da Manhã Rádio, até porque daqui até lá. Hoje eu até já liguei para o 112. À toa, Idana.

0: Tatu e Dama, uma carrada de gente boa. Bela música, não é? Bela acordar. 7h44. Vamos dar uma voltinha ao trânsito. É porque não tarda nada, temos as músicas da nossa vida. A tua música é outra.
1: A música é outra, definitivamente. E é a música que traz problemas, pelo menos para o norte do país. Há agora uma informação para a A28. Atenção, porque há acidente no sentido Porto-Viana do Castelo. Este acidente ocorreu antes da saída para Vila do Conde e o trânsito já está acumulado desde Varziela. Em direção ao Porto, ou seja, no sentido oposto, temos também bem congestionamento praticamente desde a saída para a Póvoa de Varzim até precisamente ao local do acidente. É um dos pontos complicados, portanto pode utilizar como alternativa a Estrada Nacional 13. Outros pontos de interesse em termos de trânsito na área do Grande Porto passa obviamente pelas entradas a sul. A1 é o acesso mais complicado. Já temos paragens na zona de Santo Ovídio, mas depois a segunda fase da fila está antes do Canidelo e essa prolonga-se até à Ponte da Rábida. Se optar pela A20, vai encontrar paragens já junto ao acesso da A44, portanto na zona de Oliveira do Douro, e depois essas paragens prolongam-se até à saída para as Antas. Na A3 também já se para praticamente desde Milheiros até à Circunvalação, afetando a A4 mesmo antes do túnel do Grilo. A referência ainda para a Avenida AEP, com paragens desde da Ponte Lessa até o acesso à A4, e também há mais trânsito na Via Norte, não só à saída da Maia, mas também à passagem pela zona de Padrão da Légua, portanto a intensidade já habitual é esta hora da manhã. Antes de passar a Lisboa, recordo que na A2, para a Ponte 25 de Abril, há fila a partir da Baixa de Corroios, mas também na A2 e em direção ao Algarve, ainda está em resolução um despiste. Está ao quilómetro 51, portanto próximo da zona da Marateca, é uma situação que requer prudência. Na A33 está a ser resolvido um acidente no acesso à Ponte Vasco da Gama, a fila já está muito próximo da zona de Sarilhos Grandes. Temos também informação de um camião avariado na rotunda de Frielas a dificultar o trânsito no acesso à A8 e concretamente ao túnel do Grilo. Fica a referência final para o IC19, um dos acessos a Lisboa já com grande congestionamento. Há fila desde o Cacém até Queluz e depois, à chegada à Pinamanique, a fila está antes de Alfragide.
0: Sim, senhora, bela volta que demos no trânsito com o nosso Luís Silva. Cantarolar para este início de semana de trabalho, vai conhecer as músicas da vida de Sara Cecília. A atriz chega, não tarda nada.
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6: Olá, sou Sara Cecília, sou atriz e estou na Correio da Manhã Rádio para vos contar quais são as duas músicas da minha vida. A primeira música da minha vida é uma música francesa, da Vanessa Paradis, que se chama Je l'ai taxi, e é uma música dos finais dos anos 80, em que eu ainda não era nascida, mas como a minha mãe nasceu em França, ela sempre me passou muita, muita música francesa. E esta é uma daquelas que eu me lembro de estarmos no carro a dançar e a cantar, apesar do meu francês não ser perfeito, mas foi assim uma das primeiras ligações com a música que eu tive, e esta música é realmente muito divertida e faz-me recordar a minha infância.

0: segunda música da minha vida é mais atual. Tive um bocadinho de dificuldade, mas vou escolher uma música da Rosalía, que é a minha artista preferida, e optei pela música Malamente, que foi assim que eu a descobri. Já vi a Rosalía mais do que uma vez ao vivo e adoro, e a Malamente foi e será uma das minhas músicas preferidas para sempre. Dá para dançar, é divertida, foi assim que eu a descobri. Tu metes ali um flamenco, um pop, e é sem dúvida uma das minhas músicas de eleições e uma das minhas músicas da minha vida.
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0: Eu sou a Sara Cecília e foi um prazer estar aqui na Correio da Manhã Rádio e espero que vão agora ouvir estas duas músicas e que também vos faça muito feliz.
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2: 7 minutos para as 8, ligada à Correio da Manhã Rádio. Temperaturas atuais há instantes: Lisboa com 19 graus, Porto com 17, Faro com 21. Parece que vai chover. Embora bem informado, melhor primeiro, este é o Grande Jornal das 8. A edição é do Filipe Galamba.
3: Bom dia. Portugal venceu a Noruega por 2-1 e lidera o grupo A4 da Liga das Nações com 6 pontos. João Félix e Gonçalo Ramos marcaram os golos portugueses num jogo em que Haaland marcou pela Noruega. Cláudio Constantino.
4: Jorge Jesus deixou Cristiano Ronaldo no banco frente à Noruega. Gonçalo Ramos fez dupla com João Félix e a seleção nacional inaugurou o marcador aos 17 minutos. No início da segunda parte, a Noruega chegou ao empate. Pouco depois, Nilan ofereceu a bola a Gonçalo Ramos, que com toda a frieza voltou a colocar Portugal em vantagem com um chapéu sublime. Até final, Jorge Jesus lançou Bernardo Silva, deixando Ronaldo no banco. Segunda vitória em 2 jogos para o novo selecionador nacional.
3: E após o encontro, Jorge Jesus deixou no ar a possibilidade de Cristiano Ronaldo ser titular frente à Dinamarca. O treinador afirma que não deu pela ausência de Cristiano Ronaldo junto da equipa no final do encontro.
5: Para perceber depois do jogo, como já tiveram várias questões em relação a isso, só ele é que pode responder. O que é um facto é que não é por ter hoje não jogado que seja um jogador que não conto com ele, conto exatamente com ele. Aliás, antes do jogo eu disse a ele, não te vou meter de início, mas durante o jogo eu vou-te colocar no jogo. Só que o futebol é isto. O futebol dita-te coisas que neste caso eu achava que não justificava fazer a modificação de um ponta-de-lança, neste caso com as características do Cris, sabendo que temos já um jogo aí com a Dinamarca, e não quer dizer que ele não possa ser a primeira opção agora no jogo da Dinamarca.
3: Jorge Jesus disse que Ruben Dias e Renato Veiga foram importantes na capacidade que tiveram em anular Haaland.
5: A Noruega teve uma outra oportunidade de gol, teve, principalmente no jogo aéreo, nas bolas para o Haaland, onde ele é um jogador muito perigoso, porque ele sabe ocupar normalmente o espaço ou do último ou do penúltimo jogador. Os jogadores grandes é assim que têm que saber se posicionar para que o cruzamento entre. Mas eu acho que o Veiga, o Renato Veiga e o Ruben tiveram muito bem, principalmente na segunda parte. Na primeira parte ainda deixámos com que Haaland fizesse algumas finalizações dentro da área de cabeça, e quando tu consegues parar um avançado com esta qualidade, tens que estar bem a defender.
3: Já João Félix diz estar contente por estar a jogar numa posição onde pode ajudar mais a seleção.
6: Às vezes o mais importante naqueles momentos é manter a calma, não tentar partir a bola, encostar só, como o Missa diz, fazer um passo ao golo. Foi o que fiz e ainda bem que entrou.
7: Foste importante nestes dois jogos da seleção. Tu falas muito da questão da posição onde tens jogado no corredor central. Tu sentes-te como peixe na água ali naquele lugar?
6: Sim, sem dúvida alguma. Sempre fui um jogador de jogar por dentro, entre linhas, segunda avançada, aparecer na área, ajudar a construir. Acho que é onde posso ajudar mais a equipa e estou contente por estar num bom momento e por estar as coisas estarem a correr bem e que daqui para a frente seja ainda melhor.
7: Praticamente apurados ou ainda não?
6: Não, vamos começar já com isso. Vamos jogo a jogo. Agora a Dinamarca fora vai ser difícil e depois a Noruega em casa também vai tornar a ser difícil. Mas vamos estar preparados, vamos descansar agora, estudar a Dinamarca e jogar para os 3 pontos.
3: Portugal venceu a Noruega por 2-1, a Dinamarca venceu o País de Gales por 2-0, no grupo A1 a Grécia venceu a Alemanha por 1-0 e os Países Baixos ganharam a Sérvia por 2-1. Portugal volta a jogar na quinta-feira frente à Dinamarca. A Polícia Judiciária já conseguiu identificar alguns dos elementos que fazem parte do gangue do Rolex. Já terão sido emitidos mandados de detenção nacionais e internacionais para capturar o grupo de assaltantes. A identificação dos suspeitos foi feita em colaboração com as autoridades espanholas e francesas. O grupo atuou principalmente nas cidades de Lisboa e do Porto, mas também em Espanha e no sul de França. Os assaltantes usavam 2 métodos de roubo e o grupo é constituído por elementos de várias nacionalidades. A notícia faz hoje manchete no Correio da Manhã. A PSP iniciou hoje uma série de protestos por todo o país. Os polícias, Jessica Oliveira, exigem melhores condições salariais e de trabalho.
8: A Associação Sindical dos Profissionais da Polícia realiza assim hoje no Porto a primeira de 7 manifestações previstas em várias cidades do país. O protesto começa com uma concentração junto ao Comando Metropolitano da PSP e termina na Câmara Municipal. A iniciativa conta também com a Associação dos Profissionais da Guarda. A Associação Sindical dos Profissionais da Polícia exige uma valorização salarial, a revisão dos suplementos, melhores condições de trabalho e o cumprimento do acordo de 2024. A pré-aposentação e a falta de efetivos estão também entre estas reivindicações. Amanhã os sindicatos voltam a reunir-se com Luís Neves para discutir a reestruturação das carreiras e a organização do tempo de trabalho. Depois do Porto, estão previstos protestos em Leiria, Lisboa, Faro, Funchal, Guimarães e Ponta Delgada.
3: A Associação Sindical dos Profissionais da Polícia admite cancelar os próximos protestos se houver avanços nas negociações. O Governo inicia esta segunda-feira reuniões com os partidos para preparar o Orçamento do Estado para 2027. O Executivo de Luís Montenegro reúne às 5 da tarde com o Chega e às 6 com o Partido Socialista. São os dois partidos que podem assegurar a aprovação do Orçamento na Generalidade, caso um deles vote a favor ou opte pela abstenção. Os restantes partidos com representação parlamentar são recebidos amanhã, ao longo do dia. A Iniciativa Liberal só reúne com o Governo na quarta-feira. Nas reuniões, o Executivo vai apresentar as linhas gerais do Orçamento do Estado para 2027 e ouvir as propostas dos partidos. Os preços dos combustíveis descem a partir desta segunda-feira. O gasóleo deverá baixar 6 cêntimos por litro e a gasolina 2 cêntimos, mas deverão continuar acima dos 2 euros por litro. A descida dos preços não convence os automobilistas, que continuam revoltados com o custo dos combustíveis.
9: Essa variação é a gente qualquer dia já não conseguimos andar na estrada. Eu, por exemplo, estou já reformado, já não faz diferença para trabalhar. Mas para quem tem que trabalhar todos os dias com um carro é muito complicado.
10: Muito complicado porque é sempre uma insegurança, é um fator que nos deixa toda semana, gera uma ansiedade em como que vai ser gerida a nossa vida financeira, porque é cada semana uma coisa e isso com certeza impacta também nos preços do supermercado e tudo na nossa vida, viagens que a gente tem que fazer.
11: Para quem tem que se deslocar regularmente ao fim do mês é muito pesado.
3: Os combustíveis descem ligeiramente esta semana, mas a população continua preocupada. E o Governo recebe hoje empresários que estiveram na marcha lenta de sexta-feira devido ao preço dos combustíveis, Luís Silva.
12: Os empresários do setor das terraplanagens sentam-se hoje à mesa com o Governo por volta das 10 da manhã. Em causa está o preço do gasóleo. Os empresários dizem

0: que representa uma fatia que pode chegar a 70% do preço final dos serviços. Exigem, por isso, do Executivo uma reivindicação concreta. Querem ter acesso ao regime do gasóleo profissional, à semelhança do que já acontece com outros setores dos transportes. A reunião em Lisboa foi marcada pelo gabinete do Ministro das Infraestruturas e Habitação, Miguel Pinteluz, na sequência do protesto, a marcha lenta realizada na última sexta-feira.
1: O Governo recebe os empresários da terraplanagem que contestam o impacto dos preços dos combustíveis no setor. Já foram realizadas as autópsias ao casal português morto em França. O funeral será realizado na aldeia francesa onde viviam. A reportagem é da enviada do Correio da Manhã à França, Rita Fernandes Batista.
2: Os dois filhos do casal português já escolheram a funerária que se vai encarregar das cerimónias. No entanto, ainda não há uma data para o funeral. Os filhos foram avisados apenas que a libertação dos corpos pode demorar alguns dias. Alcina e Avelino tinham viagem marcada para Portugal, à semelhança de outros portugueses que também vivem em Lagos e que temem agora não poder marcar presença no funeral, que se vai realizar na aldeia francesa. As autópsias foram realizadas em Toulouse, onde os corpos ainda se encontram.
1: O casal português de 82 e 85 anos foi morto a tiro por um vizinho português em França. O suspeito de 90 anos está em prisão preventiva e confessou os crimes, alegou legítima defesa. Centenas de pessoas estão acampadas pela segunda noite consecutiva na Porta do Sol, em Madrid, para exigir medidas contra a crise da habitação. Entre 500 e 1000 pessoas, segundo as autoridades e os organizadores, permanecem no local onde foram montadas mais de 300 tendas. O protesto exige contratos de arrendamento por tempo indeterminado e a suspensão dos despejos sem alternativa habitacional. Os manifestantes esperam que o governo espanhol aprove esta terça-feira um decreto-lei sobre a habitação. O protesto não tem para já uma data para terminar. Há um novo alívio nas tensões comerciais entre os Estados Unidos e a China. Terminou na semana passada a cimeira entre Donald Trump e Xi Jinping, que culminou com um prolongamento por mais 2 meses das tréguas comerciais entre as duas potências. O acordo traz algum alívio à União Europeia, mas o Banco Central Europeu avisa que a pressão concorrencial vai manter-se. Bárbara Cardoso.
3: Um estudo do Banco Central Europeu mostra que a China e vários países europeus estão cada vez mais a exportar os mesmos produtos e a competir pelos mesmos mercados. Esta concorrência é especialmente forte em países industrializados, como a Alemanha, e nos setores das máquinas, equipamentos e automóveis. Ao mesmo tempo, a China está cada vez menos dependente de produtos industriais europeus. Desde 2019, as exportações do bloco para o país asiático têm diminuído, sobretudo da Alemanha. Esta redução acontece à medida que a indústria chinesa ganha capacidade para produzir máquinas, equipamentos e outros produtos tecnológicos que antes importava da Europa. O Banco Central Europeu alerta assim para uma pressão crescente sobre a indústria europeia, sobretudo em setores que têm sido importantes para o crescimento económico do bloco.
1: A notícia está hoje em destaque no Negócios. O Papa Leão XIV condenou a eutanásia durante a visita à França este domingo. O Sumo Pontífice critica as leis que, segundo afirma, estão a redefinir o valor da vida humana, Nuno Adens.
3: Um estudo do Banco Central Europeu.
1: Vamos ouvir a reportagem do jornalista Nuno Adens.
4: Leão XIV criticou precisamente em França a recente aprovação de uma lei no país que permita doentes com doenças incuráveis ter acesso a medicação letal. Tudo isto diante de 150 mil fiéis. A visita a Lourdes ficou também marcada pelo encontro do Papa com 7 sobreviventes de abusos sexuais cometidos por membros do clero. Em Lourdes, Leão XIV passou ainda pela Basílica de Nossa Senhora do Rosário. Na fachada, os mosaicos do padre e artista Marco Rupnik estão cobertos por cortinas. Marco Rupnik é acusado por mais de 20 mulheres de abusos sexuais. O caso está a ser julgado num tribunal do Vaticano.
1: A posição da Igreja Católica sobre a eutanásia mantém-se inalterada. 7 distritos estão hoje sob aviso amarelo devido a trovoada, chuva forte e granizo. Bragança, Guarda, Castelo Branco, Porto Alegre, Évora, Beja e Faro podem ter rajadas de vento entre 70 e 90 km por hora. A chuva deverá regressar entre terça-feira à tarde e quarta-feira de madrugada, sobretudo no norte e centro, com a melhoria do tempo a partir de quinta-feira.
5: Está a chover outra vez, como cantavam os Subatrama. Não sei se já viste chuva, Luís.
6: Quer dizer, não, ainda
5: viste,
6: não.
5: Não viste hoje. Não viste hoje. Mas já vimos.
6: Está prevista, mas ao que te digo que ainda não chegou.
5: Ainda não chegou. Se alguém souber que onde anda a chuva, faça o favor de enviar um

0: WhatsApp. Nós estamos aqui à espera, ok? Exatamente. Luís, como é que estão as coisas no trânsito?
1: Olha, não estão fáceis na área do Grande Porto. Há vários acidentes a registar nesta altura. Recordo um dos acidentes que já aqui falei, é na A28, no sentido Porto-Viena do Castelo. Este acidente ocorreu antes da saída para Vila do Conde. O trânsito está congestionado, a fila começa na zona do Mindelo. No sentido oposto, também há congestionamento devido à curiosidade, congestionamento que começa junto à saída para a Póvoa de Varzim. Nesta altura, a Estrada Nacional 13 ainda serve como alternativa, mas tem paragens à passagem pela zona de Vila do Conde e também por Azurara. Chega agora a informação também de acidente na Estrada Nacional 14, no sentido Braga-Porto. Este acidente ocorreu na zona de Mendões e o trânsito está congestionado. Também há agora problemas na A20 em direção à Ponte do Freixo. Informação de acidente próximo da zona de Oliveira do Douro e, por esse motivo, o trânsito está acumulado mesmo antes da saída para a Estrada Nacional 222, ou seja, na zona de Avintes. Se optar pela A1 em direção à Ponte da Arrábida, as filas estão a começar um pouco antes de Santo Ovídio e praticamente mantém-se até à Ponte da Arrábida. Depois, na VCI, voltam a existir paragens na zona do Campo Alegre e intensidade de trânsito na saída para a Boa Vista. Na A44, o congestionamento já se verifica no troço entre Valadares e Coimbrões. Retomo a VCI para referir que no sentido Freixo-Arrábida, o trânsito está congestionado desde Bom Joia até ao acesso à A3. A informação final para o Porto vai precisamente para a A3, com filas entre Milheiros e a Circunvalação, uma situação que acaba por afetar o trânsito proveniente da A4. No caso do sentido Amarante-Porto, a fila está a começar na zona de Ermesinde. Em Lisboa, há aqui nota para já de mais trânsito na A2 para a ponte 25 de Abril, portanto a fila está a começar na Baixa de Corroios. Também está complicada a circulação na Nacional 10, à passagem pela zona da Quinta do Conde, e lembro que na zona da Marateca, também na A2, está ainda em resolução um acidente ao quilómetro 51. É uma situação que requer prudência. Mais próximo de Lisboa, recordo que também não está ainda totalmente resolvido o acidente da A33, o que ocorreu um pouco antes do acesso à ponte Vasco da Gama. A fila começa precisamente na zona de Sarilhos Grandes. Depois, na ponte Vasco da Gama, propriamente dita, em direção a Lisboa, há um outro acidente nas vias centrais, portanto na zona da Praça das Portagens, uma situação que para já não prejudica muito o trânsito, mas que requer prudência. Fica também a referência para Lisboa, para as ligações de Cascais à capital. As filas, tanto na A5 como na Marginal, estão a começar em Oeiras. No caso do IC19, as paragens estão a partir do Cacém.
0: Pois bem, Luís Silva, com as últimas do trânsito, um qualquer alerta a qualquer momento, que é mesmo assim. 8:08. Alerta! O Pedro Sousa está de volta. Tá boa, vem o Ouro e Lata. Está mais que atento, vamos embora.
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0: Espero que tenhas passado umas boas férias. Naturalmente precisamos, e como sempre, de todas as manhãs, descobrir o teu ouro e lata. O teu ouro de hoje, Pedro Sousa, vai para...
3: O ouro vai para a grande vitória de Portugal em Oslo por 2-1. Uma seleção portuguesa organizada que soube sofrer para conseguir um triunfo muito importante. Ainda assim, sejamos honestos, a Noruega teve muito mais bola, 62%, rematou muito mais, 22-12, teve mais cantos, 7-2, e fez menos faltas. Além de que Portugal teve um guarda-redes ao contrário deles, os nórdicos. João Félix é, pode dizer-se, ao final do segundo jogo da chamada Era Jesus, o jogador mais importante para o treinador é que tudo gira à sua volta. Recuperou a confiança, a liberdade e a magia que perdeu com a saída do Benfica e parecia nunca mais reconquistar. Mérito de Jesus, que o relançou na Arábia Saudita.
0: Conhecido o teu ouro, falta-nos conhecer a tua lata. Deus, a lata, Pedro, vai para...
3: A lata vai para a não anunciada, mas já em prática, remodelação da seleção. Cristiano Ronaldo não viu um jogo oficial da seleção desde o banco e sem entrar há já 18 anos. foi um Suíça 2, Portugal 0, da terceira jornada da fase de grupos do Euro 2008. Ronaldo tem 234 internacionalizações. Bernardo Silva, em 180 minutos, jogou apenas 3. Bernardo tem 115 jogos pela Seleção A. Bruno Fernandes foi poupado em Oslo depois de 89 minutos com o País de Gales. Ele soma 96 jogos pela equipa principal. Não parece, mas são o primeiro, segundo e terceiro capitães da seleção. Dito assim, também não parece uma remodelação, mas sim uma revolução. Aguardemos.
0: Regressado Pedro Sousa, indispensável todas as manhãs descobrir aqui na Correio da Manhã Rádio o Ouro e Lata para uma volta ao sol mais amanhã à mesma hora, depois do Grande Jornal das 8.
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0: É verdade, e atenção, porque é segunda-feira, mais logo.
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0: Grande equipa desportiva, já viu? Paulo Catarro, Pedro Sousa, José Nunes, Pedro Carreira e o resto da rapaziada da equipa de golos e toda a equipa Record aqui na Correio da Manhã Rádio. Só podia. Por cá em estúdio neste Bom Dia, Jéssica Oliveira, Filipe Galamba, Luís Silva, a chamar a chuva, já temos sinal da chuva. Olhem por isso, ainda para isto, ainda. Isto é um som do exterior. Alguém se lembrou de arranjar isto e, naturalmente, precisamos ilustrar com boa música. Venha a música, não é? Nós preferimos a música, não é? Aquela que nos traz, assim, boas memórias e que nos deixa, assim, naturalmente, com uma energia mais suficiente para uma bela semana de trabalho. Para isso, basta passar por aqui pela Correio da Manhã Rádio. Supertramp, adoro isto. Bora!

Supertramp, It's Raining Again. Vão cair alguns pinos e até acompanhar trovadas. Atenção, pode vir aí chuva intensa. Parece que o tempo vai mudar e melhorar na próxima quinta-feira. Mas também estamos no outono, meus amigos. É normal chover. E faz falta, também faz falta. O que faz falta todas as manhãs, curiosamente, e que há muita gente a pedir, é um fala barato. E isso arranja-se sempre, Eduardo.

0: E a pergunta de hoje é: o que achou do Portugal-Noruega de ontem à noite?
1: Jesus, como viram, eu joguei sem medo ontem. Eu quero lá saber se eles têm o Lalande. A mim o Lalande não me mete medo, porque eu ser uma pessoa que sou da Amadora, nem homens me metem medo, quanto mais o Lalande, que parece uma avestruz albina. Quanto ao resultado, ganhámos, por isso eu acho que é bom. Mas também não é bom, porque, como dizia o poeta, ainda a prostituição vai no Ártico. Dá muitos jogos para frente. O importante é a equipa ter espírito de solidariedade, pronto, serem amigos. E quanto ao Cris, como eu disse, ele é igual aos outros. Agora, também temos de ver que ele é diferente. 5 bolas de ouro, 5 golden wing balloons. Não é pinners. Portanto, entra quando tiver que entrar e não entra quando não tiver que entrar. Entenderem? É isso.
2: Adélia Matos, show da Comporta. Eu gosto de ver a seleção nacional a jogar. E a minha cadela, a Shakira, ama a seleção. Ela até o hino sabe latir. Há quem diga que até soa melhor que os anjos, mas eu acho que isso, pronto, é um exagero, porque eu adoro os anjos. Para mim, eles são os UAM portugueses. E eu era doida pelo UAM. Wake me up before you go, go. Até tinha de um póster da revista Bravo com o autógrafo de um senhor que carregava os pianos dos concertos deles. Quanto ao meu marido, o Silvério, foi para a Noruega a ver o jogo e ainda não deu sinais de vidas. Adora futebol. Futebol e cerveja, mas odiava o Joama. Eu nem lhe podia mostrar o póster, que ele ficava com um conjunto de vidros só de nervos. É muito ciumento. Ciumento e beberrão. É um cepo. Ah, eu já passei tanto na vida.
3: Marcelo Rebelo Sousa, ex-presidente da República, atual comentador da CM Rádio. Eu vi o jogo ontem na Casa de Convívio dos Pescadores de Cascais, de volta de um chalmonete e de um jarro de branca à pressão. Sabe que licenças de estar afastado da vida pública. Foi um bom jogo, gostava de ter visto no estádio, mas como já tenho selfies com o Jesus e com o Ronaldo e com o Alan e com todos, não valia a pena. Independentemente deste resultado, acho que Portugal pode revalidar o tipo, está bem lançado. Eu gostava na política também fosse assim, eu pudesse revalidar o cargo de presidente, mas a lei não permite. Por isso, venho os salmonetes e as patuscadas com os amigos. Bom, adeus.
4: Gostei do Ronaldo, penso que ainda sou o melhor jogador do mundo. É óbvio que penso que a idade não é um obstáculo. Penso que temos o Buffon ou o Tom Hardy do futebol americano, que abandonaram quase aos 50, ou o George Foreman, que foi campeão de boxe aos 45, por isso penso que a minha idade não é problema. Ainda penso ganhar mais 4 bolas de ouro e fazer 1.500 golos. Quer jogo o jogo completo, quer jogo 5 minutos ou quer jogo 10 minutos, eu vou chegar lá. Penso que tenho que pensar positivo. Penso que ainda não é obstáculo. Vejo o Nuno Marco, 55 anos, 2 AVCs e um fim de semana a limpar 2 globos de ouro. Portanto, penso que talvez eu abandono também só aos 55. A ver, vamos, como dizia o Stevie Wonder. Penso que é isto.
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6: 8h20. Sempre surpreendente o nosso Eduardo Madar. E anda nisto há uma carrada de dias. E é para continuar. E em breve com mais surpresas, quem sabe. Juntos neste Acordar para que Nada lhe falte, daqui a pouco fica combinado o um encontro com o Paulo Sargento, a voz e

0: George Michael e Aretha Franklin. Sabe bem, muito bem ouvir aqui as músicas que gosta, aquelas que trazem assim, é pá, aquele pensamento positivo, assim, é pá. Se for sempre assim, a semana toda, isto vai passar um instante. E vai mesmo. Vamos para a síntese informativa, vamos num instante. E agora, de Voz e Netos, é contigo, Jéssica Oliveira.
1: Muito bom dia. Uma mulher foi encontrada morta na piscina da sua própria casa, no Estoril. A PSP foi acionada. O jornalista Gonçalo Gato esteve no local. A investigação está agora a cargo da Polícia Judiciária.
2: Conseguimos falar com alguns populares que nos disseram que foi precisamente nesta habitação, à porta deste prédio e na zona da piscina, que também vemos nas imagens, que viram vários polícias por volta da hora de almoço e que associam naturalmente a este caso. O alerta foi dado ao meio-dia e meia deste domingo, mais concretamente ao meio-dia e 35. A PSP foi chamada ao local, tomou conta da ocorrência. A Polícia Judiciária foi acionada e está agora a investigar o caso, junto também do Ministério Público. As circunstâncias da morte ainda não são conhecidas, é isso que a Polícia Judiciária tenta investigar neste momento. Na Avenida General Carmona foi onde tudo aconteceu. Uma mulher de 51 anos foi encontrada morta na piscina da própria casa.
1: A reportagem do jornalista Gonçalo Gato. Pedro Paiva, o ciclista que esteve desaparecido 2 meses e foi encontrado morto numa zona de mato em Montemor-o-Velho, esteve proibido de entrar na Figueira da Foz. Em causa está um processo de violência doméstica.
3: Foi em março.

0: março de 2017 que Pedro Paiva foi detido pela PSP depois de ter violado uma ordem de restrição imposta pelo tribunal que o impedia de contactar a vítima, a ex-companheira, na altura. Depois deste episódio de violência, o homem foi viver para a zona de Torres Vedras, tendo regressado ao centro do país há alguns anos. Estava proibido de entrar no município da Figueira da Foz. A Polícia Judiciária investiga as causas que provocaram a morte do ciclista Pedro Paiva. Era solteiro e sem filhos e há 2 meses saiu de casa para dar um passeio de bicicleta e não voltou.
1: Pedro Paiva, o ciclista que esteve desaparecido 2 meses depois, foi encontrado morto numa zona de mato em Montemor-o-Velho. Esteve proibido de entrar na Figueira da Foz. A reportagem foi da jornalista Patrícia Marques Rodrigues. 6 pessoas foram detidas e 200 jerricãs de combustível foram apreendidos na Praia do Castelo, em Albufeira. É o resultado de uma operação da Unidade de Controlo Costeiro e Fronteiras da GNR.
2: A carrinha carregada de combustível encontrava-se à entrada da praia, onde o grupo se preparava para passar os jerricãs por uma lancha de alta velocidade que tinha como objetivo o reabastecimento de outras embarcações em alto mar. A viatura de mercadorias foi retirada do local durante a tarde de domingo por um reboque. Os 6 detidos vão ser presentes a tribunal para conhecerem as medidas de coação. Nas últimas semanas já foram apreendidos dezenas de milhares de litros de combustível na costa Algarvia em várias operações desencadeadas pela GNR e Polícia Marítima.
1: Reportagem do jornalista Rafael Domingues. E a terminar, dar conta de que há trevoada, chuva forte e granizo nas previsões para esta segunda-feira. 7 distritos vão estar sob aviso amarelo do meio-dia às 9 da noite. Estão previstas rajadas de vento entre os 70 e 90 km por hora. Os distritos atingidos por estas condições mais severas serão Bragança, Guarda, Castelo Branco, Porto Alegre, Évora, Beja e Faro. São efeitos indiretos da depressão prevista para o Atlântico Norte a Oeste da Irlanda. Já entre a tarde de terça-feira e a madrugada de quarta há previsão de chuva, que deverá ser mais intensa no Norte e Centro. Depois o tempo deverá melhorar a partir de quinta-feira. As temperaturas devem rondar os valores normais para o outono.
3: Muito bem, Jéssica Oliveira, com a síntese informativa. Não queremos uma depressão, não queremos nada disso, mas o tempo vai ficar feinho, vai mesmo.
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3: Em cima das 8h30, espera lá. Isto não é a hora da Voz Inés, essa grande aventura com o Paulo Sargento?
10: Julgo que sim, bom dia. Julgo mesmo que sim.
3: Está certo. Certo.
10: É.
3: Paulo, ainda bem que chegaste. Dia, ainda bem que chegaste. Meu amigo, epá, isto quando muda do sol para a chuva, isto. Sim. A depressão não é só meteorológica, é também das pessoas. Sente-se uma diferença, não?
10: Eu sinto uma diferença e acho que todos devemos sentir uma diferença, porque o verão tem sido muito quente, tanto no calor como no calor da guerra. Portanto, pode ter de esfriar também os ânimos. Portanto, ainda bem, vemos fim e mais fresquinho, a ver se nós nos acalmamos um pouco.
3: Abrigue-se, porque chegue-se para cá. Aqui está com um belo chapéu de chuva, porque chegou a Voz e Netos, essa grande aventura com o Paulo Sargento. Agora,
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3: Querido Paulo Sargento, como querido, podem os avós proteger os netos de conteúdos virais bizarros e de influencers perturbadores?
10: Sim, olha, olha, após a viralização daquela conduta altamente desadequada da Stella, que toda a semana foi notícia, que furtou, que fez a maldade de furtar o microfone a um músico invisual.
3: E
10: as restantes condutas a que assistimos por parte dela, verificamos que muitos dos aspirantes a influencers, ou mesmo influencers, digamos, encartados, são má influência e querem ganhar milhares a todo o custo, nem que seja a fazer as neiras, não é? Olha, um desses mais famosos ficou viral por tomar banho, imagina, numa banheira com Nutella. Anos mais tarde, escutava o pavilhão atlético 3 ou 4 dias com o seu espetáculo, de qualidade indiscutível, lucrando milhares com merchandising vendido durante o espetáculo, cujos bilhetes estavam ao nível de um Plácido Domingo, não é?
3: É quase a mesma chegando, coisa, claro.
10: É verdade. Chegando, segundo me disse uma assistente, a cobrar mais 300 euros por uma selfie com uma criança. E ainda temos outra coisa, meu querido. Alguns pais maquilham crianças de 6 ou 7 anos em TikToks ou YouTube, fazendo publicidade a conhecidas marcas de cosméticos e ganhando dinheiro com isso.
3: Sério,
10: se isto
3: Paulo?
10: Não é trabalho infantil, a sério. Digo-te felizmente, infelizmente, juro-te. É claro que também há muitos influencers a fazerem um trabalho absolutamente notável nas redes com o mundo infantil. Ah, sim, senhor, devo dizer. Mas nós é que temos o dever de proteger, e os avós são um elemento fundamental nesta ajuda para ajudar a escolher, não é?
3: Então, como? Há assim alguma espécie de guia para...
10: Olha, vai aqui um guia estrutural muito rápido.
3: Pode ser. Olha. Manda.
10: Vamos embora. Configurar barreiras tecnológicas, controle parental, muito importante. A tecnologia pode ser uma grande aliada se soubermos usar os filtros certos para travar os vídeos mais feios. Ativar o modo restrito no YouTube, uma das definições para o modo restrito para esconder vídeos assustadores. Use aplicações ou apps, como disse agora, para crianças. Garanta que os mais pequenos veem o YouTube Kids, que já filtra imagens de forma automática. Peça ajuda aos pais, para instalarem o Family Link, uma aplicação que ajuda a controlar o que os miúdos descarregam, ok?
3: Muito bom. E mais?
10: Depois, por outro lado, promover o diálogo aberto e a confiança. É muito importante. Sabes porquê? A nossa melhor arma não é proibir, mas sim conversar com os miúdos com muito carinho e paciência, está bem?
3: Senhora, muito bem.
10: Seja, meu querido avô, seja o refúgio deles, explique-lhes que se virem algo estranho, que os deixe tristes ou assustados, podem contar-lhe logo sem medo, sem receios. Mostre curiosidade em vez de ralhar, pergunte com calma: quem é esse senhor do vídeo? Gostas mesmo de ver isso, pois, que às vezes há muita chatice, não é? Olhe, ensina a desconfiar adaptativamente. Explique que muitos influencers inventam mentiras e coisas, fazem coisas parvas só para ganhar visualizações e dinheiro, e que eles não devem repetir.
3: E tens toda a razão.
10: É verdade. Depois, estabelecer regras de utilização, colocar alguns limites com jeitinho, ajuda a que as tecnologias não tomem conta da retina dos miúdos. Ecrãs só na sala. Cria regra de usar telemóveis e tablets apenas nos espaços comuns, onde todos se conseguem ver e ouvir. Tempo sem tecnologia. Aproveite o tempo consigo para desligar o ecrã com passeios, jogos de tabuleiro ou uma receita, sei lá, de culinária, ok?
3: Muito bem. E ainda mais, Paulo.
10: E finalmente. Okay. Muito importante, eu peço que ouçam todos, por favor, estar atento aos sinais de alerta. Se eles já viram algo que os perturbou, o corpo e o comportamento costumam dar pequenos sinais. Dificuldade em adormecer, ou medo repentino dos corridos pesadelos, ansiedade e nervosismo sem uma razão aparente do dia-a-dia, tentar imitar as brincadeiras parvas ou os desafios perigosos que existem que foram na internet, portanto, meu amigo,
3: tanta coisa, não?
10: O colo e o amor dos avós são o melhor escudo protetor. Se notar que a criança continua muito assustada, converse com os pais para avaliarem a ajuda eventual de um psicólogo infantil, ok?
3: Sim, senhor. E agora, deixa-nos uma aventura, por favor.
10: Mas vamos a uma aventura. Olha. Uma aventura hoje é de internacional para o acesso universal à informação, proclamado pela Unesco e pela ONU, né? Se foca justamente na importância do direito à informação, transparência governamental e liberdade de imprensa, que às vezes começa a falhar. Portanto, a aventura é, atenção, ladies and gentlemen,
3: meninos,
10: vamos ler.

0: meninos e meninas, né? Vamos ler em papel ou em digital informação fidedigna com fontes credíveis, como por exemplo ler o nosso Correio da Manhã, ouvir os noticiários da Correio da Manhã Rádio ou os telejornais da CMTV. Achas boa ideia,
1: meu? Acho muito boa ideia, muito boa ideia.
0: Eu não vejo até melhor ideia para nós celebrarmos este grande dia.
1: E ouvir o Correio da Manhã Rádio, a Netos, essa grande aventura do Paulo Sargento.
0: Com a tua lindíssima voz.
1: Com a tua lindíssima voz, meu amigo.
0: Na tua. Não, tem bolso.
1: É tua.
0: Não, é tua.
1: Paulo, um grande abraço. Até amanhã, meu amigo. Até amanhã.
0: Um grande abraço. Obrigado, Davinha.
1: A Voz e Netos, essa grande aventura.
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1: É sempre aqui na Correio da Manhã Rádio. 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
1: E vamos mesmo. Não tardará, temos aí os anúncios para uma nova linha avançada extraordinária, um quarto para as nove, como sempre aqui na Correio da Manhã Rádio. Há tempo para boas músicas? Claro que sim, era só o que faltava, não é? Há tempo ainda para sabermos do trânsito com o Luís Silva, vamos às compras, e depois os anúncios com nova linha avançada. Coisa boa! Sombra!

0: My Body Has Been Ready, sombra para ouvir aqui na Rua da Minha Rádio, 20 para as 9. Anda Luís. O que é que se passa, não?
1: Vamos a isso, eu estou ready para as informações e elas aí estão. A começar por Lisboa, há problemas à saída da ponte 25 de Abril, no sentido Almada-Lisboa. Há acidente na Avenida da

0: Ponte, sensivelmente junto à saída para as Amoreiras. A fila já é contínua desde a ponte 25 de Abril e começa na A2 na Baixa de Corroios. Portanto, estamos a falar de vários quilómetros de fila nesta altura para a ponte 25 de Abril.
1: Está complicado.
0: Pode utilizar a ponte Vasco da Gama, mas o que é certo é que para lá chegar ainda vai encontrar dificuldades na A33, porque também é palco de acidente junto ao acesso à ponte Vasco da Gama, no sentido Casas Velhas Montijo. A fila já está de novo na zona do Montijo, mas conta ainda com algum abrandamento. Também ainda está a ser resolvido um acidente próximo das portagens da ponte Vasco da Gama, isto é, em direção a Lisboa. O acidente em si não está a causar grande congestionamento. Neste momento também temos informação de acidente na A5, é no sentido Lisboa-Cascais, no troço entre Alcabideche e Birre. Este acidente ocorreu ao quilómetro 24 e a fila de trânsito já está junto ao nó de Alcabideche. Há também para já dificuldades na Cril, no sentido Algés-Sacavém. É palco de acidente na zona do Senhor Roubado. A fila está a começar na zona comercial de Odivelas. Também na Cril, a passagem pela zona de Camarata, em ambos os sentidos, o trânsito está lento. A segunda circular é outro ponto complicado, nos dois sentidos, com muitas paragens até ao Campo Grande. A alternativa pelo eixo norte-sul não é válida, até porque as filas estão a começar na zona da Ameixoeira e praticamente prolongam-se até à saída para o Hospital de Santa Maria. O IC19 tem paragens entre o Cacém e Queluz e depois no acesso a Pinamanica, onde a fila antecede a zona de Alfragite. Nas entradas a norte de Lisboa, chamam a atenção para a A1, há intensidade de trânsito no troço entre Santiria da Azói e São João da Talha, mas mesmo assim sem muita demora. O que está pior é a Crel, no sentido Estádio Nacional à Alverca, junto à saída para a Alverca, o trânsito está demorado nesta altura. No sentido oposto, são as paragens que têm sido habituais nos últimos dias, entre Loures e o túnel de Carenque, devido a trabalhos que têm estado a decorrer. Vamos até à cidade do Porto, com destaque para a A28. Atenção, porque há acidente junto à saída para Vila do Conde. O acidente ocorreu no sentido Porto-Viana do Castelo. De qualquer forma, o trânsito está complicado em ambos os sentidos. Há também acidente no final da A3, no acesso à VCI. A fila está em Milheiros e também há um outro acidente na Via Norte, junto à saída para a Circunvalação. Conte com fila a partir da zona da A4.
1: Está feita a volta com o Luís Silva no trânsito. Um qualquer alerta a qualquer momento. José Nunes,
2: meu amigo. Bom dia.
1: Bom dia. Vamos às compras num instante, traz um saquinho e já vamos para a nova linha avançada. É a seguir.
2: Combinado. Até já.
1: Até já.
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1: Está na hora. 9:15. 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

0: Bom dia, meu amigo.
1: Bem, carreira amigo, bom dia para todos. Vamos a isto, que é uma pressa. Noruega 1, Portugal 2. Lá tivemos de lhes dar com o
2: bacalhau para tirar o sal, deixar
1: limpinho, posta do meio. Excelente jogo da seleção nacional.
3: O rabo também pode ser.
1: Exatamente. Mister Jesus montou muito bem a equipa, ganhar a Noruega, ainda por cima na Noruega não é para todos. A Noruega é uma das melhores seleções da Europa. Não perdi em casa há 14 jogos. Há mais de 2 anos que não sabia o que era levar na boquinha em casa. Pois bem, JJ chegou lá, estava lá fresquinho. 2-1 e vai decorar jogadores de alto nível. Félix, mais uma vez, abusou.
4: Pumba.
1: Marcou outra vez, já vai em 2 em 2 jogos, um golo cheio de classe, batendo a bola em suplesse. Gonçalo Ramos, que foi titular, Ronaldo foi para o banco e não entrou. No final do jogo, Jorge Jesus diria que Ronaldo não entrou por opção, apesar de ter previsto a sua entrada em campo. Diz que o jogo depois caminhou para outro registro e que, sendo assim, não contou com o capitão, mas que provavelmente vai ser titular no próximo jogo frente à Dinamarca. A Gonçalo Ramos dizia que fez um golaço de chapéu, fez outro cheio de oportunidade, mas não contou porque foi anulado por fora de jogo, milimétrico já agora.
3: Não era,
1: e olha,
3: nada, aquilo não era
1: pois,
3: nada.
1: Foi ali o calcanharzinho de Aquiles, foi suficiente. E olha, pumba, ganhámos, muita gente é bom nível, com um risco grande para a nossa seleção que estava em causa neste jogo, mas não, a equipa esteve muito bem montada. Fomos à boca aos noruegueses, que foi uma beleza. À boca! Mais nada. Ferro à bus. 2 jogos já estão, faltam os outros 2. O próximo é já na quinta-feira, adversário de Dinamarca, para depois fecharmos este ciclo de 4 jogos seguidos no dia 4 no Estádio Dragão, domingo, novamente contra a Noruega. Resumindo, JJ, és grande. Agora, nestes jogos da Liga das Nações, e já mudei de assunto, ou de jogo, se quiseres, Arda Güler, estrela da seleção turca e do Real Madrid, durante o jogo Turquia-França, que a França ganhou por 1-0, antes de bater um pontapé de canto, Arda Güler pediu água à bancada, estava ali perto e tal, junto à bandeirola de canto, e os adeptos turcos não olharam as despesas e logo choveram garrafas e copos para o relevado. O vídeo é muito giro. O jogador do Real Madrid bebeu água e ainda agradeceu as ofertas. Parecia aquele filme Chovem Almôndegas, sabes qual é?
3: Olha, mas é giro, chove.
1: Exatamente. Olha, nestes 4 jogos que a Seleção Nacional vai fazer para a Liga das Nações, 2 são em casa, mas claro, no Estádio da Luz, nenhum para a amostra, não é?
3: Nenhum!
1: Um em Alvalade, outro no Dragão, desde que o Benfica, a seguir à célebre final da taça do Pisa na Cabeça, se mostrou indisponível para receber jogos da seleção. A partir daí...
5: Nunca mais.
1: Mas agora, Pedro Proença quer resolver a coisa, até porque não tarda, está aí o Mundial 2030 e o Estádio da Luz é o maior estádio português em votação, pelo que ninguém se admira que um dia destes a seleção já possa jogar na Luz. Para já, Proença quer falar com Rui Costa.
6: Eu preciso te falar.
1: Pode ser que sim. Tu se resolve, não achas, Lê?
3: Acho, então não, claro que sim.
1: Claro. Isto ao vivo bate tudo certo. E aqui entra o amigo Vasco.
7: Carneiro amigo, andamos todos ao mesmo.
1: Olha, Vasco vê lá ser o homem do momento, sagrou-se campeão do mundo de triatlo, grande pinta, não é? E grande máquina. Parabéns ao Vasco Vilaça. E por falar em máquinas, grande prémio de Baku, Fórmula 1.
3: E ele sai da frente.
1: Baku. George Russell, em Mercedes, limpou a prova. Kimi Antonelli continua na frente da classificação. Eu acho que, muito provavelmente, vai mesmo ser campeão do mundo. O puto, não é? Mas cuidado. Exatamente. Mas cuidado com o Russell, que já vai em segundo e está a crescer. A crescer!
3: A crescer muito.
8: Oh, you are so big.
1: Então e o Iran Kunda, perguntas tu?
3: Opa, ouça,
1: não é fácil dizer este nome.
3: Não, tenho andado a pensar. O que é feito? E o Iran Kunda?
1: Exatamente, é isso mesmo, Iran Kunda. O jogador que não é corcunda. Grande gol que marcou ao Brasil ao serviço da seleção da Austrália. Um livre direto espetacular.
3: Espetacular, impressionante.
1: É verdade, os adeptos do Sporting esperam que ele possa repetir a coisa de leão ao peito, não é? São os adeptos do Sporting à espera de novas façanhas de Iran Kunda.
3: Oxalá.
1: Iran Kunda, o jogador que vai lá e puma. Gol. Parecia o Pelé. E mais esta. Durante o jogo, e com esta me vou, durante o jogo entre Antigua e Barbuda e Anguila, seja lá o que isso for, já não há bilhetes, não é? Para um jogo destes. Barbuda de um lado e Antigua do outro. Bem, mas dizia que o jogo já caminhava para o fim, Antigua ganhava por 5-0 e então entrou o veterano Edens K. Skipio, seja lá o que isso for também, Skipio, um jogador que aos 36 anos de idade não deixa ninguém indiferente. E porquê? Perguntas do Julinho.
3: E porquê?
1: Eu vou-te dizer.
3: Porquê?
1: Ora, porque Skipio tem uma cabeleira cheia de personalidade que chega quase ao relvado.
3: A sério?
1: É verdade. Xissa maluca, este dado avançou ao adepto do Manchester United que não corta o cabelo há 700 dias.
3: Olha.
1: Este deve ser 7 mil ou mais. Mas qual é a história afinal? É que durante o tempo em que Skipio esteve em campo, foram dois para a rua por lhe terem puxado o cabelo. Dois! Entrou a 20 minutos do fim, mandou dois para a rua. E tudo por causa da trunfa do rapaz.
0: Teu cabelo!
1: Caramba, já tínhamos visto o João Neves puxar a guedalha ao Cucurrela, que também tem uma trunfa daquelas que parece uma árvore de Natal, não é? O Cucurrela, ainda por cima, é um bocado irritante. Em campo estava mesmo a pedir e o João Neves fez-lhe a vontade, puxou-lhe o cabelo. Agora, aos dois de cada vez, caramba, pode ser uma arma secreta a trança do Skipio.
3: Tem que ter cuidado a correr ao lado dele, não é? Se ainda lhe
1: claro.
3: Pisam o cabelo, por aí.
1: Pois. Já viste toda a gente puxar a melena? Imagino que deve sempre chegar a casa com dor de cabeça, caramba. Olha, vamos embora.
3: Vamos embora, amigo. Amanhã à mesma
1: um
3: hora.
1: Um abraço,
3: Julinho. Esta era a Rominha Avançada.
1: Quarto
3: este
1: para
3: é o José Nunes.
1: Até amanhã. Grande abraço.
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3: Valente-se é sempre à mesma hora, um quarto para as nove aqui na Correio da Manhã Rádio. Maravilha. Sabe bem, muito bem. Estamos a 7 minutos das 9 da manhã. É boa hora, bem informado, para que nada lhe falte. Uma boa partida para mais um dia de trabalho. Boa semana. Vamos para o Grande Jornal das 9. Melhor primeiro, esta edição é do Filipe Galamba. Filipe, bom dia.
5: Bom dia. A Polícia Judiciária já conseguiu identificar alguns dos elementos que fazem parte do gangue do Rolex. Já terão sido emitidos mandados de detenção nacionais e internacionais para capturar o grupo de assaltantes. A identificação dos suspeitos foi feita em colaboração com as autoridades espanholas e francesas. O grupo atuou principalmente nas cidades de Lisboa e do Porto, mas também em Espanha e no sul de França. Os assaltantes usavam dois métodos de roubo e o grupo é constituído por elementos de várias nacionalidades. A notícia faz hoje a manchete do Correio da Manhã, já nas bancas. A PSP inicia hoje uma série de protestos por todo o país. Os polícias exigem melhores condições salariais e de trabalho. Jéssica Oliveira.
9: A Associação Sindical dos Profissionais da Polícia realiza hoje no Porto a primeira de 7 manifestações previstas em várias cidades do país. O protesto começa com uma concentração junto ao Comando Metropolitano da PSP e termina na Câmara Municipal. A iniciativa conta também com a Associação dos Profissionais da Guarda. A Associação Sindical dos Profissionais da Polícia exige uma valorização salarial, a revisão dos suplementos, melhores condições de trabalho e o cumprimento do acordo de 2024. A pré-aposentação e a falta de efetivos estão também entre estas reivindicações. Amanhã os sindicatos voltam a reunir-se com Luís Neves para discutir a reestruturação das carreiras e a organização do tempo de trabalho. Depois do Porto, estão previstos protestos em Leiria, Lisboa, Faro, Funchal, Guimarães e Ponta Delgada.
5: A Associação Sindical dos Profissionais da Polícia admite cancelar os próximos protestos se houver avanços nas negociações. Os preços dos combustíveis descem a partir de hoje. O gasóleo deverá baixar 6 cêntimos por litro e a gasolina 2 cêntimos, mas deverão continuar acima dos 2 euros por litro. A descida dos preços não convence os automobilistas, que continuam revoltados com o custo dos combustíveis.
10: Essa variação é a gente qualquer dia já não conseguimos andar na estrada. Eu, por exemplo, estou já reformado, já não faz diferença para trabalhar. Mas para quem tem que trabalhar todos os dias com um carro é muito complicado.
11: Muito complicado porque é sempre uma insegurança, é um fator que nos deixa toda semana, gera uma ansiedade em como que vai ser gerida a nossa vida financeira, porque é cada semana uma coisa e isso com certeza impacta também nos preços do supermercado e tudo na nossa vida, viagens que a gente tem que fazer.
12: Para quem tem que se deslocar regularmente ao fim do mês é muito pesado.
5: Os combustíveis descem ligeiramente esta semana, mas a população continua preocupada. E o governo, Luís Silva, recebe hoje empresários que estiveram na marcha lenta de sexta-feira.
13: Os empresários do setor das terraplanagens sentam-se hoje à mesa com o governo daqui por uma hora, ou seja, por volta das 10 da manhã. Em causa está o preço do gasóleo. Os empresários dizem que representa uma fatia que pode chegar a 70% do preço final dos serviços. Exigem do executivo uma reivindicação concreta. concreta. Querem ter acesso ao regime do gasóleo profissional, à semelhança do que já acontece com outros setores dos transportes. A reunião em Lisboa foi marcada pelo gabinete do Ministro das Infraestruturas e Habitação, Miguel Pinteluz, na sequência do protesto a marcha lenta realizada na última sexta-feira.
5: O Governo recebe assim então hoje os empresários da terraplanagem que contestam o impacto

0: aumento do preço dos combustíveis no setor. E o tema dos combustíveis e o preço do gasóleo será o tema em análise daqui a pouco, às 9h30, no Olhar CM, hoje com Armando Esteves Pereira. O Governo inicia esta segunda-feira as reuniões com os partidos para preparar o Orçamento do Estado para 2027. O Executivo de Luís Montenegro reúne às 5 da tarde com o Chega e às 6 com o Partido Socialista. São os dois partidos que podem assegurar a aprovação do orçamento na generalidade, caso um deles vote a favor ou opte pela abstenção. Os restantes partidos com a representação parlamentar são recebidos amanhã. Ao longo do dia, a Iniciativa Liberal só reúne com o Governo na quarta-feira. Nas reuniões, o Executivo vai apresentar as linhas gerais do Orçamento do Estado para 2027 e ouvir as propostas dos partidos. Em 10 anos, o salário mínimo em Portugal subiu menos do que a média da União Europeia. Em termos reais, tendo em conta os preços antes do choque energético provocado pela guerra no Médio Oriente, Portugal fica ligeiramente acima de meio da tabela europeia. Bárbara Cardoso.
1: Tendo em conta a inflação, o aumento real do salário mínimo foi de cerca de 40% nos últimos 10 anos, colocando o país no 11º lugar entre os Estados-membros analisados. Países como a Roménia e a Lituânia tiveram ganhos reais muito superiores. Este ano, o salário mínimo em Portugal passou para 920 € brutos por mês, mais quase 6% em comparação com o ano anterior. Para comparar com um país onde os salários são pagos 14 vezes por ano, este valor corresponde a 1.073 € mensais. Mesmo assim, o país mantém o 13º salário mínimo mais elevado entre os países analisados, tanto em valores nominais como ajustados ao poder de compra. Para o próximo ano, a meta mantém-se para já nos 970 €. No entanto, a evolução dos preços pode influenciar o poder de compra dos trabalhadores e o impacto real destas subidas. A evolução do salário mínimo tem um peso importante em Portugal, onde muitos trabalhadores recebem valores próximos desse limite. Em 2024, o salário mínimo correspondia a 55% do salário médio, o rácio mais elevado entre os países analisados.
0: Trabalho da jornalista de negócios, Bárbara Cardoso. Em França, estão concluídas as autópsias ao casal português morto a tiro por um vizinho. A reportagem em Toulouse é da jornalista Rita Fernandes Batista.
2: Nesta altura, os corpos ainda estão aqui em Toulouse e a família é de, ou pelo menos este casal, vivia em Lagor. Os filhos vivem em localidades muito próximas. Para terem uma ideia, é uma viagem que se faz num tempo de aproximadamente 2 horas e meia de carro. Portanto, ainda é uma distância considerável. Os corpos vão ter de ser transportados para essa localidade porque é lá que vai ser realizado o funeral. Ainda assim, é um passo já importante o facto das autópsias terem sido realizadas.
0: Rita Fernandes Batista, enviada especial do Correio da Manhã em Toulouse. O casal português de 82 e 85 anos foi morto a tiro por um vizinho português em França. O suspeito de 90 anos está em prisão preventiva e confessou os crimes, alegou legítima defesa. Portugal venceu a Noruega por 2-1 e lidera o grupo A 4 da Liga das Nações, com 6 pontos. João Félix e Gonçalo Ramos marcaram os golos portugueses num jogo em que Haaland marcou pela Noruega. Cláudio Constantino.
3: Jorge Jesus deixou Cristiano Ronaldo no banco frente à Noruega. Gonçalo Ramos fez dupla com João Félix e a seleção nacional inaugurou o marcador aos 17 minutos. No início da segunda parte, a Noruega chegou ao empate. Pouco depois, Nilan ofereceu a bola a Gonçalo Ramos, que com toda a frieza voltou a colocar Portugal em vantagem com um chapéu sublime. Até final, Jorge Jesus lançou Bernardo Silva, deixando Ronaldo no banco. Segunda vitória em 2 jogos para o novo selecionador nacional.
0: Após o encontro, Jorge Jesus deixou no ar a possibilidade de Cristiano Ronaldo ser titular frente à Dinamarca. O treinador afirma que não deu pela ausência de Cristiano Ronaldo junto da equipa no final do encontro.
4: Para perceber depois do jogo, como já tiveram várias questões em relação a isso, só ele é que pode responder. O que é um facto é que não é por ter hoje não jogado, que seja um jogador que não conto com ele, conto exatamente com ele. Aliás, antes do jogo eu disse-lhe a ele, não te vou meter de início, mas durante o jogo eu vou-te colocar no jogo. Só que o futebol é isto. O futebol dita-te coisas que neste caso eu achava que não justificava fazer a modificação de um ponta-de-lança, neste caso com as características do Cris, sabendo que temos já um jogo aí com a Dinamarca e não quer dizer que ele não possa ser a primeira opção agora no jogo da Dinamarca.
0: Jorge Jesus diz que Ruben Dias e Renato Veiga foram importantes na capacidade

0: que tiveram em anular Haaland.
1: A Noruega teve uma outra oportunidade de gol, teve, principalmente no jogo aéreo, nas bolas para o Haaland, onde ele é um jogador muito perigoso, porque ele sabe ocupar normalmente o espaço ou do último ou do penúltimo jogador. Os jogadores grandes é assim que têm que saber se posicionar para que o cruzamento entre. Mas eu acho que o Veiga, o Renato Veiga e o Ruben tiveram muito bem, principalmente na segunda parte. Na primeira parte ainda deixámos com que o Haaland fizesse algumas finalizações dentro da área de cabeça. E quando tu consegues parar um avançado com esta qualidade, tens que estar bem a defender.
0: Portugal venceu a Noruega por 2-1, a Dinamarca venceu o País de Gales por 2-0. No grupo A1, a Grécia venceu a Alemanha por 1-0 e os Países Baixos ganharam a Sérvia por 2-1. Portugal volta a jogar na quinta-feira, frente à Dinamarca. É um jogo com relato aqui na Correio da Manhã Rádio. Na atualidade internacional, 5 homens foram detidos no Reino Unido por suspeitas de crimes relacionados com terrorismo perto da base aérea de Fairford, onde terão sido encontrados explosivos. As autoridades enviaram equipas de desativação de engenhos explosivos para a zona e retiraram pelo menos 85 famílias de casa. A polícia antiterrorista está a investigar o caso e as autoridades britânicas consideram um incidente grave. Centenas de pessoas estão acampadas pela segunda noite consecutiva na Porta do Sol, lá em Madrid, para exigir medidas contra a crise da habitação. Entre 500 e 1000 pessoas, segundo as autoridades e organizadores, permanecem no local onde foram montadas mais de 300 tendas. O protesto exige contratos de arrendamento por tempo indeterminado e a suspensão dos despejos sem alternativa habitacional. Os manifestantes esperam que o governo espanhol aprove esta terça-feira um decreto de lei sobre a habitação. O protesto não tem para já uma data para terminar. E por cá, 7 distritos vão estar hoje sob aviso amarelo devido a trovoada, chuva forte e granizo. Bragança, Guarda, Castelo Branco, Porto Alegre, Évora, Beja e Faro podem ter rajadas de vento entre 70 a 90 km por hora. A chuva deverá regressar entre terça-feira à tarde e quarta-feira de madrugada, sobretudo no norte e no centro do país, com melhoria do tempo a partir de quinta-feira.
2: Muito bem, Filipe Galamba, com o Grande Jornal das 9. Perdemos Galamba com a chuva.
3: Com a chuva.
0: Trouxe um bocadinho de outono. É lá isso trouxe. Tá,
2: foi os anos que passaste em Wales. Quem mesmo assim? Gales.
4: Afinal, foi o Filipe Galamba que foi buscar o outono.
0: Todos os anos. É já uma tradição.
2: Pois, teve ali uma carrada de tempo. Acampou na rodoviária o outono. E pronto, agora o verão ainda teve a trabalhar mais um bocadinho. Luís, meu amigo, sempre disponível para o trânsito. O que vês?
4: Olha, vejo aqui alguns traços vermelhos que têm-se mantido nos últimos minutos e que trazem congestionamentos, obviamente. E deve-se a acidentes que ocorreram precisamente na A5, isto na área de Lisboa. Há um acidente ao quilómetro 24, no sentido Lisboa-Cascais, ou seja, no troço entre Alcabidez e a saída para Cascais. Este acidente está a causar não só congestionamento na A5, mas também na A16, à passagem pela zona de Alcabidez. Em direção a Lisboa, a A5 apresenta paragens a partir da zona da Ribeira da Laje até ao Estádio Nacional e depois a fila definitiva para as Amoreiras está um pouco depois da saída para o Restelo. Muitos perguntam se a Marginal é uma alternativa. De facto, acaba por ser, no sentido Cascais-Lisboa, já que temos paragens apenas entre Caxias e a reta do Dafundo, mas no sentido Lisboa-Cascais não é, de facto, uma boa alternativa, porque também há acidente na zona de Santo Amaro de Oeiras e a fila já está muito próximo de Passo de Arcos. Nesta altura, o IC19, há também ainda as filas habituais, entre Tercena e Queluz, e depois há a chegada à Pinamanica, onde a fila está na zona de Alfragite. Na margem sul do Tejo, a fila tem-se mantido na A2 a partir da Baixa de Corroios até à Praça das Portagens. No entanto, já foi resolvido o acidente que ocorreu próximo da saída para as Amoreiras, portanto, neste troço da Avenida da Ponte, o trânsito já normalizou. A segunda circular continua a ter grande demora em ambos os sentidos até à passagem pelo Campo Grande e fica a referência para o eixo norte-sul, também com muitas paragens entre a zona do Lumiar e a saída para Sete Rios. Deixo ainda aqui a informação para a A33, não está ainda resolvido o acidente que ocorreu próximo do acesso à Ponte Vasco da Gama, no sentido Casas Velhas-Montijo. Ainda há formação de fila praticamente desde o nó do Montijo. Informação de última hora dá conta de um acidente na A1, é na descida para o viaduto do Rio Trancão, há fila desde São João da Talha. No Porto, a esta hora, o trânsito está ainda muito complicado na A28. Há acidente em resolução no sentido Porto-Viana do Castelo. É um pouco antes da saída para Vila do Conde este acidente e a fila começa na zona do Mindelo. No sentido contrário, também há complicações devido à curiosidade. A fila está junto à saída para a Póvoa de Varzim. Já mais próximo do Porto, há também um acidente em resolução na A3. É um pouco antes do acesso à VCI. Em consequência deste acidente, a fila está a começar antes do nó de Águas Santas. Na sul do Douro, o destaque vai para a A20, porque há acidente também, em direção à Ponte do Freixo, no troço entre a 20 e Oliveira do Douro. A fila está a começar junto à saída para a A29. Se optar pela A1 em direção à Ponte da Arrábida, conte com paragens a partir da zona de Santo Ovídio e há uma situação que acaba por afetar a A44 desde a zona da Madalena. A referência final para o Porto vai precisamente para a Via Norte. Está a ser uma manhã também difícil, não só no acesso à Maia, mas também na ligação entre a A4 e a Circunvalação.
2: Vê-se mesmo que o nosso Luís Silva está preparado já para o outono. O homem nem derrapa, mudou pneus e desculpas, não é? Portanto, está tudo ok. Um qualquer alerta de trânsito. Diz. Queres conversa?
4: Ia dizer que não tenho sapatos recalcitrantes.
2: É tudo novinho, meu amigo. Um qualquer alerta de trânsito a qualquer momento com o nosso Luís Silva. 9 e 8. Hoje é segunda-feira e à segunda.
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2: Está explicado o fenómeno, foi o Filipe Galamba que trouxe o outono, com a chegada do início de semana. E o outono ali paradinho na rodoviária, uma carrada a tempo, desde a quinta-feira passada, não, quarta-feira passada, não é? Lá vem uma semana. Diz.
4: Veio no expresso da meia-noite o outono, mas estava lá o Filipe.
2: Estava lá o Filipe. Por cá hoje está a Jéssica Oliveira, está o Luís Silva, está o Filipe Galamba e o próprio Júlio Tor. E não está cá o sol. Vítor, onde é que anda o sol?

grande Vitor Clay. Pode ser que isso um sol apareça lá. É uma dança da chuva. Não, não. Isso está previsto. Precisamos é de uma dança do sol. Siga a dança com quem? Com o Fala Abraço do Eduardo Madeira.

0: E a pergunta de hoje é: o que achou do Portugal-Noruega de ontem à noite?
1: Jesus, como viram, eu joguei sem medo ontem. Eu quero lá saber se eles têm o Lalande. A mim o Lalande não me mete medo, porque eu ser uma pessoa que sou da Amadora, nem homens me metem medo, quanto mais o Lalande, que parece uma avestruz albina. Quanto ao resultado, ganhámos, por isso eu acho que é bom. Mas também não é bom, porque, como dizia o poeta, ainda a prostituição vai no Ártico. Dá muitos jogos para frente. O importante é a equipa ter espírito de solidariedade, pronto, serem amigos. E quanto ao Cris, como eu disse, ele é igual aos outros. Agora, também temos de ver que ele é diferente. 5 bolas de ouro, 5 Golden Wing Balloons, não é pinners. Portanto, entra quando tiver que entrar e não entra quando não tiver que entrar. Entenderem? É isso.
2: Adélia Matos, sou da Comporta. Eu gosto de ver a seleção nacional a jogar. E a minha cadela, a Shakira, ama a seleção. Ela até o hino sabe latir. Há quem diga que até sou a melhor com os anjos. Mas eu acho que isso, pronto, é um exagero, porque eu adoro os anjos. Para mim, eles são os UAMA portugueses. E eu era doida pelos UAMA. Wake me up before you go, go. Até tinha de um póster da revista Bravo com o autógrafo de um senhor que carregava os pianos dos concertos deles. Quanto ao meu marido, o Silvério, foi para a Noruega a ver o jogo e ainda não deu sinais de vidas. Adora futebol. Futebol e cerveja, mas odiava o Joama. Eu nem lhe podia mostrar o póster, que ele ficava com um conjunto de vidros só de nervos. É muito ciumento. Ciumento e beberrão. É o cepo. Ah, eu já passei tanto na vida.
3: Marcelo Rebelo Sousa, ex-presidente da República, atual comentador da CM Rádio. Eu vi o jogo ontem na Casa de São Vivo dos Pescadores de Cascais, de volta de um chalmonete e de um jarro de branca à pressão. Bom, são as delícias de estar afastado da vida pública. Foi um bom jogo, gostava de ter visto no estádio, mas como já tenho selfies com o Jesus e com o Ronaldo e com o Alan e com todos, não valia a pena. Independentemente deste resultado, acho que Portugal pode revalidar o tipo, está bem lançado. Eu gostava, na política também fosse assim, eu pudesse revalidar o cargo de presidente, mas a lei não permite. Por isso, venham os salmonetes e as patuscadas com os amigos. Bom, adeus.
4: Gostei do Ronaldo, penso que ainda sou o melhor jogador do mundo. É óbvio que penso que a idade não é um obstáculo. Penso que temos o Buffon ou o Tom Hardy do futebol americano, que abandonaram quase aos 50, ou o George Foreman, que foi campeão de boxe aos 45, por isso penso que a minha idade não é problema. Ainda penso ganhar mais 4 bolas de ouro e fazer 1500 golos. Quer jogo o jogo completo, quer jogo 5 minutos, ou quer jogo 10 minutos, eu vou chegar lá. Penso que tenho que pensar positivo. Penso que a idade não é um obstáculo. Vejo o Nuno Marco, 55 anos, 2 AVCs e um fim de semana a limpar 2 globos de ouro. Portanto, penso que talvez o abandono também só aos 55. A ver, vamos, como dizia o Stevie Wonder.

0: que é isto?
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2: Grande, grande Eduardo Madeira. Ui, que horas são isto? 9 e 16. Diga-me lá se isto também não lhe acontece sempre lá em casa. Nunca encontramos o comando da televisão. Está no sofá? Não. Está na mesa? Não. Ao lado da televisão? Também não. E lá vou eu levantar almofadas, procurar debaixo do sofá e nada. Até que, passado um bocado, descubro onde está. E pronto, é isto. Uma pessoa passa muito tempo à procura do comando do que... Mais tempo à procura do comando do que a escolher o que vai ver. Há coisas que acontecem sempre. 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Juntos neste acordar temos um alerta de trânsito, Luís Silva. Estás aí muito
3: agitado. Temos, sim, senhor. Temos, sim, senhor.
2: Há coisas que acontecem sempre, Luís, aparecer aqui também para nos dar o alerta de trânsito.
3: Parece tipo flash.
2: Que é daquelas coisas que faz falta, não é? O que é que se passa, meu amigo?
3: Ora, há acidente na Caril, a esta hora, é no sentido Sacavém-Algés, é na descida para o Olival Basto. A fila já está a começar junto ao túnel do Grilo.
2: Ouviu aqui primeiro na Correio da Manhã Rádio. Melhor primeiro que mesmo assim.
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2: Melhor primeiro. Eu não lhe disse, está certinho, direitinho. Lenny Kravitz, para dar assim um bom ritmo a este acordar ligado aqui à Correio da Manhã Rádio, daqui a pouco vai descobrir que as abelhas gostam de tomar café. E onde é investigar isto? Não, por acaso não. Há vidas assim, há quem o faça. E aqui quem faz na Correio da Manhã Rádio é o Vítor Figueiredo, que nos surpreende, não tarda nada. 3 minutos depois de ouvir Lenny Kravitz, I Belong to You. É giro que se farda.

0: 9:22. Há vidas assim.
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2: Imagine que entra num labirinto verde à procura de alimento. Para uma abelha operária, o cansaço é um inimigo diário e a sobrevivência da colónia depende da sua memória. Na busca incessante por néctar, as abelhas percorrem quilómetros diários. No entanto, certas plantas possuem um truque biológico infalível para garantir que as abelhas voltem sempre às suas flores, criando uma fidelidade quase hipnótica. Durante décadas, pensou-se que o único atrativo floral era o açúcar. Mas algumas espécies vegetais produzem uma substância específica que atua diretamente no sistema nervoso da abelha. Quando esta consome o néctar, a sua memória é ativada. O composto faz com que o aroma daquela flor fique gravado no cérebro da abelha com uma intensidade 3 vezes maior. O que será? Uma pista. A abelha gosta muito de ir tomar um cafezinho. É isso, a identidade desse composto misterioso, a cafeína. Presente nas flores de café, obviamente, mas também nas flores de citrinos, este estimulante melhora a memória das abelhas. Elas lembram-se melhor do caminho para a flor e as plantas garantem a polinização perfeita através de um exército de insetos focados e enérgicos. A cafeína, presente no néctar, não altera diretamente o sabor, mas obriga as abelhas a colher sobretudo nas flores dessas árvores e plantas, se estas estiverem por perto, resultando num mel monofloral com notas aromáticas intensas e características dessa planta específica. Há vidas assim. As abelhas vão muitas vezes tomar o cafezinho nas flores que usam este truque químico para atrair polinizadores. E são elas, entre outras, a flor do café, a flor da laranjeira e a flor do limoeiro.
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0: Sabia? Eu não. Olha, mais uma história para partilhar assim que chegarem ao serviço, ou mesmo logo à noite no jantar. Não é? 9:24, embora bem informado, vamos lá para a síntese informativa com a Jéssica Oliveira.
4: Bom dia, um incêndio deflagrou esta madrugada em contentores de lixo em Oeiras. Os moradores acordaram assustados com o cheiro a queimado e alertaram as autoridades. Segundo populares, as chamas não atingiram os carros que estavam estacionados ao lado destes contentores. Também não há registro de feridos. As causas deste incêndio vão agora ser investigadas. Morreu mais um idoso do lar onde há um surto de gripe A em Estremoz. Sobe assim para 5 o número de vítimas mortais. Há ainda 3 idosos que continuam internados. Entretanto, foi aberto o inquérito por parte da Procuradoria-Geral da República. As 5 mortes em apenas 5 dias, que levou o Ministério Público a avançar para o terreno, procurando agora esclarecer todos os contornos. Lá fora, 5 homens foram detidos no Reino Unido por suspeitas de crimes relacionados com terrorismo perto da base aérea de Fairford, onde terão sido encontrados explosivos. As autoridades enviaram equipas de desativação de engenhos explosivos para a zona e retiraram pelo menos 85 famílias de casa. A polícia antiterrorista está a investigar o caso e as autoridades britânicas consideram o incidente grave. O turismo é um dos motores da economia portuguesa e está em debate esta segunda-feira em Lisboa. A 8ª Cimeira do Turismo Português reúne o Primeiro-Ministro, o Presidente da República e vários responsáveis políticos e empresariais. Em cima da mesa estão os desafios e as oportunidades de um setor fundamental para o país. Orlando Azevedo.
5: A 8ª Cimeira do Turismo Português realiza-se esta segunda-feira em Lisboa, com a presença do Primeiro-Ministro Luís Montenegro e do Presidente da República, António José Seguro. O encontro, organizado pela Confederação do Turismo de Portugal, decorre no Hotel Ritz e tem como tema Portugal e Turismo, uma relação de crescimento. A sessão de abertura está marcada para as 9:45 nesta manhã de segunda-feira. Ao longo do dia estão previstos debates sobre a conjuntura internacional e os desafios do setor, com a participação de Paulo Portas, Luís Marques Mendes e Luís Amado. A Cimeira conta também com as intervenções do Ministro da Administração Interna, Luís Neves, e do Ministro das Infraestruturas e Habitação, Miguel Pinto Luz, que tem uma entrevista agendada para esta tarde. O Governador do Banco de Portugal, Álvaro Santos Pereira, também participa no encontro. A sessão de encerramento está prevista para o final da tarde, com a presença do Presidente da República. O objetivo é debater o futuro do turismo em Portugal, num setor fundamental para a economia nacional.
4: A Cimeira termina ao final da tarde com a intervenção do chefe de Estado, António.

0: António José Seguros, um encontro que pretende debater o futuro do turismo nacional. Luís Montenegro viajou de comboio até ao Porto e destacou o novo passo ferroviário verde. O passo de 20 euros passa a abranger os comboios urbanos de Lisboa e do Porto. Luís Montenegro partilhou nas redes sociais uma fotografia na bilheteira antes de viajar de comboio para a cidade do Porto. A medida entrou em vigor este domingo. Por 20 euros por mês, o passo permite viajar nas linhas da CP de norte a sul do país. Ficam de fora o Alfa Pendular e a primeira classe do Intercidades. Montenegro diz que a medida reduz os custos e facilita as deslocações de comboio. O passe pode representar uma poupança para quem usa apenas o comboio nas deslocações diárias. Esta semana começa com uma descida no preço dos combustíveis. O gasóleo deverá descer assim 6 cêntimos, enquanto a gasolina 2 cêntimos por litro. Apesar do alívio, os combustíveis deverão continuar acima dos 2 euros por litro na bomba. Desde o início do conflito no Médio Oriente, o gasóleo já subiu mais de 50 cêntimos e a gasolina mais de 40. Jalis Carneiro considera que o governo deve avançar com medidas para minimizar os impactos do aumento do preço dos combustíveis. O líder do PS diz já ter apresentado várias soluções.
1: O governo deve avançar com medidas que se adequem às necessidades das pessoas. Nós apresentámos medidas, soluções, para reduzir o custo, nomeadamente com os combustíveis. Como puderam ouvir do diálogo que tive aqui com micro, pequenos e pequenos empresários locais e regionais, estão a viver com uma grande dificuldade, porque seus custos operacionais aumentaram cerca de 40% e, para além disso, estão a ter menos compras, ou seja, as famílias estão a comprar menos porque estão com uma grande escassez de recursos para poderem acompanhar as necessidades de vida. A tomar medidas que diminuam os impactos do aumento dos combustíveis sobre a vida das pessoas.
0: Só as palavras de José Luís Carneiro. Considera que o governo deve avançar com medidas para minimizar os impactos do aumento do preço dos combustíveis.
2: Jéssica Oliveira, com a síntese informativa, estamos quase em cima das 9:30. E com o olhar CM, que chega não tarda nada. É já a seguir.
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2: 9:30 é a hora do Olhar CM aqui na Correio da Manhã Rádio.
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6: Os preços dos combustíveis descem esta segunda-feira. Apesar da descida, mantém-se a preocupação com o impacto do preço dos combustíveis nas famílias e nas empresas. Hermano Esteves Pereira, bom dia. Até que ponto a carga fiscal pesa no preço final dos combustíveis?
2: Contávamos ter aqui o Armando Pereira, mas de facto... Ah, aqui, agora sim.
6: Armando, estás-me a ouvir?
7: Bom
6: agora?
7: Dia.
6: Agora sim, bom dia.
7: No caso do gasóleo, que é o combustível da economia, porque todos os produtos que compramos nos supermercados são transportados através de caminhões movidos a gasóleo, não há caminhões elétricos, o peso dos impostos é cerca de 40%. Esta semana é o segundo preço mais alto de sempre do custo de gasóleo. O preço mais alto foi na semana passada. E o custo dos impostos é quase insidioso, porque além do ISP, do IVA, como vimos na edição de ontem do Correio da Manhã, há também o peso da taxa de carbono, que conta com muitas centenas de milhões, que a economia paga neste imposto, que tem bons princípios, que é reduzir o carbono, mas que agora, quando as tarifas estão tão caras, ainda pesa mais. E depois também há outra particularidade. Pagamos ISP e sobre o ISP incide 23% do IVA. No fundo, é um duplo imposto, é imposto sobre imposto. Isto é fundamental para as receitas do Estado, mas esta carga fiscal excessiva sobre o gasóleo está a penalizar as famílias, as empresas e toda a economia.

0: economia, porque depois isso também provoca mais juros e tira cada vez mais dinheiro ao magro orçamento das famílias e asfixia as empresas.
1: Muito obrigado, Armando Esteves Pereira. Foi o Olhar
0: Bom
1: CM.
0: dia, obrigado.
1: Bom dia.
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3: Ora, que horas são isto? Estamos a fazer contas. Isto sou eu a fazer contas. É o barulho de eu fazer contas. Estamos a 28 minutos das 10 da manhã.
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3: 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Eis que se ergue uma voz, mesmo à minha frente, e diz: epá, isto é importante? Epá, não podemos deixar passar isto em branco? Epá, o Stevie Wonder é um tipo extraordinário e às direitas. E, de facto, faz 50 anos de uma data extraordinária, não é, Luís?
6: É exatamente. É a edição do álbum Songs in the Key of Life, considerado pela crítica musical um dos melhores álbuns da história da música.
3: Tu queres ver, hein?
6: 50 anos.
3: 50 anos.
6: Exatamente.
3: É incrível.
6: Editado a 28 de setembro de 1976.
3: É só fazer as contas. E a música é extraordinária, de facto. The Duke, Stevie Wonder.

0: como é que ele se lembrou disto?
1: Não fui eu, foi o Luís Silva. Ainda bem, bela memória. Creedence Clearwater Revival. Isto é uma boa onda, isto é
0: outra boa memória.
1: Outra boa memória, vá. Sabes porquê? Porque vem a chuva. E ele está a perguntar, o Man Forgetty.

0: of Cinder Ray and Creedence Clearwater Revival, dos Manos Fogerty. O Luís está radiante, pá.
1: Grande malha.
0: Grande malha. Grande malha és tu, meu amigo. Nos dás a melhor informação de trânsito. Anda, anda.
1: E muita gente à procura da chuva, os acidentes vão ocorrendo antes da chuva e, portanto, os congestionamentos também estão aí. É o que se passa nesta altura em Lisboa. Ainda não está totalmente resolvido o acidente que ocorreu na A5, no sentido Lisboa-Cascais. Este acidente foi ao quilómetro 24, no troço entre Alcabideche e Birre, e o trânsito continua congestionado praticamente desde o nó de Alcabideche. Também é marginal, não foge à lista de acidentes que tenho aqui para avançar. Há acidente em resolução junto à praia de Santa Amaro de Oeiras. A fila está a começar na zona de Passo de Arcos. Mas atenção que em direção a Lisboa, a marginal é uma boa alternativa. Isto porque a A5 continua com formação de fila entre Oeiras e o Estádio Nacional e depois no acesso às Amoreiras, onde a fila está logo a seguir à saída para o Restelo. Na margem sul do Tejo, a esta hora, também se para ainda a partir

0: da Baixa de Correios. A ponte Vasco da Gama já é uma alternativa, apesar de já estar resolvido quase na totalidade o acidente que ocorreu junto ao acesso da Vasco da Gama na A33 e, portanto, aqui já se roda sem qualquer demora. Há outra situação complicada na área de Lisboa e que tem a ver com a A1. É palco de acidente ao quilómetro 3, no sentido Alverca-Lisboa. Este acidente ocorreu próximo da descida para o viaduto do Rio Trancão. A fila já está muito próximo de Santa Iria da Azóia. Aqui tem como alternativa o IC2, que de momento não apresenta qualquer dificuldade. Nota ainda para o eixo norte-sul, continua com paragens, praticamente desde a Meixoeira até ao acesso à Segunda Circular. A Segunda Circular tem maiores dificuldades no sentido Benfica-Sacavém, no troço entre as Torres de Lisboa e o Campo Grande. No sentido oposto, ainda há paragens na zona da Encarnação. Falta apenas aqui mencionar o IC19, que também é palco de acidente no sentido Lisboa-Sintra. Este acidente ocorreu muito próximo da zona de Rio de Moro e a fila já está próximo da área de serviço do Cacém. Em direção a Lisboa, ainda existem paragens na curva do Palácio de Queluz e depois à chegada à Pinamanique, a partir do Estado-Maior da Força Aérea. Viajamos até à área do Grande Porto para destacar ainda o acidente que não está resolvido na A28, no sentido Porto-Viana do Castelo. Recordo que este acidente ocorreu antes da saída para Vila do Conde e a fila continua a partir da zona do Mindelo. No sentido oposto, já se começa a rodar em melhores condições, mas ainda tem como alternativa a Estrada Nacional 13, que continua a ter trânsito intenso na zona de Vila do Conde. Também a destacar no Porto um acidente na A20 que ainda não está resolvido, é no sentido sul-norte. Este acidente ocorreu entre a Vintes e Oliveira do Douro. A fila mantém-se praticamente desde a saída para a Estrada Nacional 222. Se optar pela A1 em direção à Ponte da Arrábida, há abrandamentos a partir da zona do Canidelo, mas no sentido norte-sul, ou seja, de Gaia até Santa Ovídio, há acidente precisamente na zona de São Pedro da Afurada e a fila já está muito próximo da Ponte da Arrábida. Fica a referência final para a A3, neste momento ainda com paragens antes de Águas Santas, até à saída para a Circunvalação.
1: Diz a Glória Rebelo na mensagem enviada de Braga. Também nos ouve em Braga, olha que bom. Tem muita pedalada, Luís Silva. Continuam sendo pedalada. Jante 17. O Luís Silva tem Jante 17. Bate certo a Jante 17.
0: Jante 17, deixa-me fazer contas do que ele é que tenho no carro.
1: Não. Esquece lá isso. Esquece bem, temos que ligar.
0: Uma 19, já era toda.
1: Temos que ligar ao Carlos Anjos para um crime à lupa, não tarda nada. É já a seguir. Obrigado, Glória, obrigado.
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1: Estamos a 14 minutos das 10 da manhã. Está certo? Claro. Está certa a hora?
6: Está certo.
1: Ui,
6: sim, digas, senhora.
1: Tá, quero entrar na rádio.
6: Não, estou aqui a impor a ordem. Estou aqui a impor a ordem em casa com o meu canídeo que está. Que achou que tu lhe estavas a telefonar a ele.
1: Exatamente. Eu liguei-lhe, mas ele não atendeu, liguei para ti.
6: Ele não atendeu, exatamente. Ele quando ouve, epá, fica logo aqui em pano.
1: Está na hora do.

0: Crime à Lupa com o inspetor Carlos Anjos. Vamos embora.
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2: Bom dia, Carlos Anjos. Hoje olhamos aqui para a manchete do Correio da Manhã. A Polícia Judiciária já identificou alguns suspeitos do chamado Gangue do Rolex e terão sido emitidos mandados de detenção nacionais e internacionais. O grupo, com elementos de várias nacionalidades, atuava sobretudo em Lisboa e no Porto, mas também em Espanha e no sul de França. Carlos Anjos, o que é que permite identificar suspeitos que atuam em vários países?
3: Olha, eu acho que neste caso, essa identificação a ter acontecido, e acredito que sim, terá partido daquele evento em que há um deles que acaba por perder a vida. E portanto, tornou-se mais fácil, a partir do momento em que tens um morto, alguém que é identificado no decurso de um assalto, fazer depois a identificação ou a investigação a partir desse e chegar àqueles que eram os companheiros dele, onde é que ele se vivia, onde é que não vivia, com quem é que ele costumava andar mais, onde é que ele foi visto, ele a ter vindo de avião de algum lado para Portugal, e por norma, a partir daí, ou seja, até essa altura, digamos que era apenas se tinha conhecimento dos eventos, dos roubos que eles faziam, a partir do momento em que há um indivíduo identificado, torna-se mais fácil identificar os outros. E depois da cooperação entre as polícias destes três países, ou seja, os roubos não ocorriam apenas em Portugal, o modus operandi, a forma como eles atuavam era exatamente a mesma, quer em Espanha, quer no sul de França, e portanto os franceses tinham um problema, nós tínhamos um problema, os espanhóis tinham um problema, começando a falar os três com aquilo que cada um sabia um bocadinho, é natural que nós soubéssemos um bocadinho, nomeadamente aquele que morreu cá e a forma como eles fizeram, algumas gravações de videovigilância, os espanhóis tinham mais e os franceses também tinham, e portanto juntando aquilo que cada um sabia, permitiu provavelmente chegar à identificação deles todos.
2: E agora, o que é que pode ser o passo seguinte na investigação?
3: O passo seguinte foi a polícia querer detê-los, ou seja, a polícia querer detê-los todos. A grande questão é, com indivíduos tão móveis, e que nós estamos a falar ainda por mais de duas nacionalidades diferentes que se encontraram, e isso não se sabe, penso eu que não se sabe ainda como, não se sabe como é que esta gente se formou o grupo, se já vieram da América do Sul juntos, ou se conheceram cá em Espanha e portanto formaram este grupo cá em Espanha, é natural que já tenham vindo do lado de lá, do Atlântico, e até é natural que provavelmente já possam ter atuado ou no Brasil ou no outro lado qualquer, o grau de profissionalismo deles provavelmente mostra isso. Aquilo que está aqui em cima da mesa agora é saber, a partir deste momento, identificá-los, e eles são muito móveis e, portanto, há que ter uma ordem de detenção, como parece que já foi emitida, segundo a notícia do Correio da Manhã, para que, mal sejam identificados, possam ser detidos. Eles agora podem estar em qualquer lado. Podem estar escondidos em Espanha, em Portugal, em França, ou noutro país qualquer, que é aquilo que eu acredito mais, que é que eles se tenham resguardado e tenham ir arranjar um poiso de recuo num outro país qualquer, ou inclusivamente, se tiverem tido essa capacidade, ter regressado aos países deles de origem, principalmente porque sabem que se forem para o Brasil e para a Venezuela, os países deles, se eles forem detidos, não os extraditam. E portanto, nessa base é outra questão. Agora, é um trabalho de polícia puro e duro de os localizar e de tentar detê-los e que eles sejam julgados cá, ou seja, julgados em Espanha ou em França, ou porque têm que responder a crimes em vários destes países, ou sejam, ou então enviar, se não forem extraditados, a remeter o processo para o país deles de origem, a fim de serem lá julgados. Penso que é esse o caminho que a polícia agora vai fazer, ou que as polícias estão a fazer um trabalho, uma espécie de um trabalho de formiguinha, que é recolher tudo o que há a recolher, para que eles possam, independentemente do país onde forem detidos, possam ser julgados.
2: Muito obrigado, Carlos Anjos. Foi o Crime à Lupa.
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0: Inspetor, agora temos de voltar a usar os Molex e os Tago. O Tago montado.
3: É pá, exatamente.
0: Ninguém pega no Molex.
3: Nada, atenção, em Portugal já há um assalto em Portugal de uns fregueses que vieram do norte da África e que roubaram um Pate Filipe a um senhor, a um idoso que estava a jogar às cartas, e o Pate Filipe era falso. Eu por acaso rio, porque se eles fossem ao país deles, os relógios daqueles lá tinham o ponto até falso, estás a dizer? E portanto escusavam de ir roubar uma falsidade a Portugal. E, portanto, mas sem dúvida, acho que estás de acordo, é ir à Feira de Carcavel,
0: é um Molex,
3: do relógio,
0: é
3: ou que resta,
0: Molex.
3: Exatamente, um Molex, estás a ver? E se atirares com, se for um Rolex atirado à cabeça, ainda faz moça, se for um Molex com o mesmo molde, não faz, estás a ver?
0: Exatamente. Grande abraço, meu amigo, até amanhã mesmo, hora, Carlos.
3: Abraço, até amanhã.
0: Carlos Anjos.

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0: 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Céu cinzento por Lisboa, um bocadinho de sol no Porto e também cinzento em Faro. Temperaturas atuais, Lisboa 21 graus, Porto 19 e Faro 23. A 7 minutos das 10, vem o Grande Jornal das 10. Melhor Primeiro, a edição é de Filipe Galamba.
1: Bom dia, e continuamos a falar precisamente da manchete do Correio da Manhã desta segunda-feira. A Polícia Judiciária pediu a detenção dos elementos do chamado Gangue do Rolex. O grupo é suspeito de atuar em Portugal, Espanha e França. A investigação avançou depois da morte de um dos membros no mês passado. A jornalista Catarina Vieira Oliveira tem mais detalhes.
2: A Polícia Judiciária, em colaboração com as autoridades espanholas e francesas, já conseguiu identificar alguns dos membros que fazem parte do gangue do Rolex. A investigação ganhou força depois de uma tentativa de assalto em plena luz do dia em Lisboa. A identificação deste homem permitiu chegar aos outros suspeitos. O grupo ficou conhecido por roubar relógios de luxo. Escolhiam as vítimas antes do assalto. Eram homens ou mulheres que ostentassem relógios de luxo. Eram seguidos e roubados em poucos segundos. O grupo atua de duas formas diferentes. A primeira, com dois assaltantes numa mota. Escolhem uma vítima e param junto ao carro. O pendura aponta uma pistola ao condutor e obriga-o a abrir a janela e a entregar o relógio. Mais tarde, mudaram de estratégia. Utilizavam uma viatura para parar à frente do carro onde estava o alvo, de forma a evitar a fuga. Os dois indivíduos na mota concretizavam o roubo. Os assaltos começaram em Espanha, mas rapidamente avançaram para França e Portugal. A Polícia Judiciária sabe que todos os suspeitos são sul-americanos, do Brasil e da Venezuela, e viviam em Madrid. Já foram emitidos mandados de detenção internacional para alguns dos suspeitos.
1: Gangue do Rolex identificado pela Polícia Judiciária é a manchete do Correio da Manhã. Os preços dos combustíveis descem a partir de hoje. O gasóleo deverá baixar 6 cêntimos por litro, a gasolina 2 cêntimos, mas deverão continuar acima dos 2 euros por litro, uma descida que não convence os automobilistas.
3: Essa variação é a gente qualquer dia já não conseguimos andar na estrada. Eu, por exemplo, estou já reformado, já não faz diferença para trabalhar. Mas para quem tem que trabalhar todos os dias com um carro é muito complicado.
4: Muito complicado porque é sempre uma insegurança, é um fator que nos deixa toda semana, gera uma ansiedade em como que vai ser gerida a nossa vida financeira, porque é cada semana uma coisa e isso com certeza impacta também nos preços do supermercado e tudo na nossa vida, viagens que a gente tem que fazer.
5: Para quem tem que se deslocar regularmente ao fim do mês é muito pesado.
1: Os combustíveis descem ligeiramente esta semana, mas a população continua preocupada. O governo recebe hoje, daqui a cerca de uma hora, os empresários que estiveram na marcha lenta de sexta-feira devido ao preço dos combustíveis. Luís Silva.
6: Os empresários do setor das terraplanagens sentam-se hoje à mesa com o governo às 11 da manhã. Em causa está o preço do gás óleo. Os empresários dizem que representa uma fatia que pode chegar a 70% do preço final dos serviços. Exigem do executivo uma reivindicação concreta. Querem ter acesso ao regime do gasóleo profissional, à semelhança do que já acontece com outros setores dos transportes. A reunião em Lisboa foi marcada pelo gabinete do Ministro das Infraestruturas e Habitação, Miguel Pinto Luz, na sequência do protesto, ou seja, a marcha lenta realizada na última sexta-feira.
1: O governo recebe empresários da terraplanagem que contestam o impacto do preço dos combustíveis no setor. E o governo inicia hoje as reuniões com os partidos para preparar o orçamento do Estado para 2027. O executivo de Luís Montenegro reúne às 5 da tarde com o Chega e às 6 com o Partido Socialista. São os dois partidos que podem assegurar a aprovação do orçamento na generalidade, caso um deles vote a favor ou opte pela abstenção. Os restantes partidos com representação parlamentar são recebidos amanhã ao longo do dia. A Iniciativa Liberal só reúne com o governo na quarta-feira. Nas reuniões, o Executivo vai apresentar as linhas gerais do orçamento e ouvir as propostas dos partidos. Em França, estão concluídas as autópsias ao casal português morto a tiro por um vizinho. A reportagem em Toulouse é da jornalista Rita Fernandes Batista.
7: Nesta altura, os corpos ainda estão aqui em Toulouse e a família é de, ou pelo menos este casal, vivia em Lagor. Os filhos vivem em localidades muito próximas. Para terem uma ideia, é uma viagem que se faz num tempo de aproximadamente 2 horas e meia de carro. Portanto, ainda é uma distância considerável. Os corpos vão ter de ser transportados para essa localidade porque é lá que vai ser realizado o funeral. Ainda assim, é um passo já importante o facto das autópsias terem sido realizadas.
1: A jornalista Rita Fernandes Batista, enviada à França do Correio da Manhã, o casal português de 82 e 85 anos foi morto de tiro por um vizinho português em França. O suspeito de 90 anos está em prisão preventiva e confessou os crimes, alegou legítima defesa. Portugal venceu a Noruega por 2-1 e lidera o grupo A4 da Liga das Nações com 6 pontos. João Félix e Gonçalo Ramos marcaram os golos portugueses no jogo em que Haaland marcou pela Noruega. Cristiano Ronaldo já reagiu à vitória da Noruega através das redes sociais. O capitão da Seleção Nacional escreveu a palavra "vamos" ao lado de uma chama. Ronaldo não saiu do banco e viu de fora os colegas da seleção a conseguirem o segundo triunfo em 2 jogos nesta edição da Liga das Nações. Depois do apito final, o capitão português dirigiu-se de imediato aos balneários e não ficou em campo para os cumprimentos aos adeptos. Após o encontro, Jorge Jesus deixou no ar a possibilidade de Cristiano Ronaldo ser titular frente à Dinamarca e afirmou que não deu pela ausência de Ronaldo junto da equipa no final do encontro.
8: Para perceber-me depois do jogo, como já tiveram várias questões em relação a isso, só ele é que pode responder. O que é um facto é que não é por ter hoje não jogado que seja um jogador que não conto com ele, conto exatamente com ele. Aliás, antes do jogo eu disse-lhe a ele, não te vou meter de início, mas durante o jogo eu vou-te colocar no jogo. Só que o futebol é isto. O futebol dita-te coisas que neste caso eu achava que não justificava fazer a modificação de um ponta de lança, neste caso com as características do Cris, sabendo que temos já um jogo aí com a Dinamarca e não quer dizer que ele não possa ser a primeira opção agora no jogo da Dinamarca.
1: João Félix diz estar contente por estar a jogar numa posição onde pode ajudar mais a seleção.
9: Às vezes o mais importante naqueles momentos é manter a calma, não tentar partir a bola, encostar só, como o Missa diz, fazer um passo ao golo. Foi o que fiz e ainda bem que entrou.
0: Foste importante nestes 2 jogos da seleção, tu falas muito da questão da posição onde tens jogado no corredor central. Tu sentes-te como peixe na água ali naquele lugar?
9: Sim, sem dúvida alguma. Sempre fui um jogador de jogar por dentro, entre linhas, segunda avançada, aparecer na área, ajudar a construir. Acho que é onde posso ajudar mais a equipa e estou contente por estar num bom momento e por estar as coisas estarem a correr bem e que daqui para a frente seja ainda melhor.
0: Praticamente apurados ou ainda não?
9: Não, vamos começar já com isso. Vamos jogo a jogo. Agora a Dinamarca fora vai ser difícil e depois a Noruega em casa também vai tornar a ser difícil. Mas vamos estar preparados, vamos descansar agora, estudar a Dinamarca e jogar para os 3 pontos.
1: Portugal venceu a Noruega por 2-1, a Dinamarca venceu o País de Gales por 2-0. No grupo A1, a Grécia venceu a Alemanha por 1-0 e os Países Baixos ganharam a Sérvia por 2-1. Portugal volta a jogar na quinta-feira frente à Dinamarca, num jogo que conta com o relato aqui na Correio da Manhã Rádio.
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1: 5 homens foram detidos no Reino Unido por suspeitas de crimes relacionados com terrorismo. As detenções ocorreram perto da base aérea de Fairford, onde terão sido encontrados explosivos. Jéssica Oliveira.
10: As autoridades enviaram equipas de desativação de engenhos explosivos para a zona e retiraram pelo menos 85 famílias de casa. A polícia antiterrorista está a investigar o caso e as autoridades britânicas consideram este incidente grave. No Quatro Cantos do Mundo, o professor universitário José Manuel Anos comenta a notícia.
11: Para além dos explosivos que seriam utilizados no ataque, pode haver outros de reserva para atacar, o socorro, atacar as unidades policiais, etc. E a população civil pode ser vítima desses atentados. Podem não ser cidadãos iranianos, mas podem ser cidadãos daqueles proxies que trabalham para o Irão neste domínio do terrorismo. Hezbollah, Hamas, Houthis, etc. A quantidade de explosivos era substancial e, eventualmente, também os indivíduos detidos levavam a crer que fosse uma célula para desencadear um ataque contra esse aeroporto militar. Bom, eu acho que a Rússia, de Putin, e também o Irão, não estão, provavelmente, empenhados num ataque frontal direto. porque depois sofrem as consequências. Mas isto faz parte daquela guerra híbrida, um atentado aqui, uma ameaça acolá, e é isto que vai acontecer e continuar. Contra países europeus, isso é inevitável, vai ser. Agora, tudo aquilo que Trump diz temos que descontar, não é? Porque pode ser verdade, pode não ser exatamente verdade. De qualquer maneira, a colaboração entre os Estados Unidos e o Reino Unido é fundamental, não é? E na Europa também, porque, digamos, o enfraquecimento dessa cooperação, dessa ligação, tem sido prejudicial à Europa, ao Ocidente em geral, e tem beneficiado a estratégia de Vladimir Putin.
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1: Há um novo alívio nas tensões comerciais entre os Estados Unidos e a China. Terminou na semana passada a cimeira entre Donald Trump e Xi Jinping, que culminou com o prolongamento por mais 2 meses das tréguas comerciais entre as duas potências. O acordo traz algum alívio à União Europeia, mas o Banco Central Europeu avisa que a pressão concorrencial vai manter-se. Bárbara Cardoso.
13: Um estudo do Banco Central Europeu mostra que a China e vários países europeus estão cada vez mais a exportar os mesmos produtos e a competir pelos mesmos mercados. Esta concorrência é especialmente forte em países industrializados, como a Alemanha, e nos setores das máquinas, equipamentos e automóveis. Ao mesmo tempo, a China está cada vez menos dependente de produtos industriais europeus. Desde 2019, as exportações do bloco para o país asiático têm diminuído, sobretudo da Alemanha. Esta redução acontece à medida que a indústria chinesa ganha capacidade para produzir máquinas, equipamentos e outros produtos tecnológicos que antes importava da Europa. O Banco Central Europeu alerta assim para uma pressão crescente sobre a indústria europeia, sobretudo em setores que têm sido importantes para o crescimento económico do bloco.
1: A notícia está hoje em destaque no Negócios. 7 distritos vão estar hoje sob aviso amarelo devido a trovoadas, chuva forte e granizo. A Bragança, Guarda, Castelo Branco, Porto Alegre, Évora, Beja e Faro podem ter rajadas de vento entre os 70 e os 90 km por hora. A chuva deverá regressar amanhã à tarde, entre amanhã e quarta-feira, de madrugada, sobretudo no norte e centro, com a melhoria do tempo a partir de quinta-feira.
0: Muito bem, Filipe Galamba, com o Grande Jornal das 10. A grande informação de trânsito é do grande Luís César.
1: Grande. E já chovia há pouco em Lisboa.
14: Já
1: chovia.
14: Então retiro o que disse.
0: Pronto. Olha, já viram a chuva.
1: Umas pinguinhas, pelo menos.
14: Exatamente. Umas pinguinhas. Umas pinguinhas podem causar alguns problemas no trânsito. E acho que já causaram, porque de facto em Lisboa.
0: Isso foi a tua pós-graduação, não é? Houve... Pinguinhas causam problemas no trânsito.
14: Sim,
0: não.
14: Pinguinhas normalmente são sempre um problema a todos os níveis. E portanto, no trânsito também, obviamente. E temos. Situação de acidente, é um novo acidente para a área de Lisboa e que diz respeito ao IC19. É um acidente na zona de Ranholas, no sentido de Lisboa-Sintra. A fila está a começar praticamente em Meio Martins. Em direção a Lisboa, o cenário é bastante mais favorável. O trânsito já praticamente normalizou, apenas tem um ligeiro abrandamento à chegada à Pinamanique. Nesta altura também não está totalmente resolvido o acidente que ocorreu na A5. Recordo que foi ao quilómetro 24, no sentido Lisboa-Cascais, no troço entre Alcabidez e a saída para Cascais. O acidente ainda está a provocar fila de trânsito e, portanto, é um dos pontos a evitar. Pode utilizar como percurso alternativo a marginal, que, de momento, já não tem qualquer dificuldade em ambos os sentidos. Ainda na A5, mas em direção a Lisboa, pode contar ainda com a fila habitual no Alto de Monsanto para as Amoreiras e atenção que na Avenida Engenheiro Duarte Pacheco há também nota de um pequeno acidente que de certa forma pode complicar um pouco mais o trânsito proveniente da A5. Na margem sul do Tejo também aqui há uma tendência para uma melhoria das condições do trânsito na A2, apesar de

0: ainda ter fila a partir do segundo viaduto do Feijó. Depois, para a ponte Vasco da Gama, de momento a circulação já se faz com toda a normalidade. No interior de Lisboa, faço aqui um destaque para a Avenida Infante Dom Henrique, próximo da estação de Santa Apolónia, há informação de acidente. Este acidente ocorreu em direção à Praça do Comércio. Fica a referência final para a segunda circular, ainda com problemas à passagem pela zona do Campo Grande, apenas no sentido Benfica-Sacavém. A fila está a começar junto às Torres de Lisboa. No sentido oposto, há apenas paragens na zona da Encarnação. Vamos até à cidade do Porto, também aqui com alguns problemas no trânsito a esta hora. Recordo o acidente da A28, que ainda não está resolvido. Lembro que este acidente ocorreu há cerca de 2 horas e é precisamente antes da saída para Vila do Conde. Acidente no sentido Porto-Viana do Castelo. Neste momento a fila está a começar ainda na zona do Mindelo, mas a Estrada Nacional 13 não serve como alternativa neste sentido, já que tem paragens entre a zona de Areia e Azurara. Já mais próximo do Porto, a destacar também a Avenida AEP, ainda com abrandamentos junto à saída para a 4 e depois na ligação à Sidónio Paes e 5 de Outubro. Já nas entradas a sul do Porto, uma chamada de atenção para a 1, ainda com trânsito lento desde o Canidelo. No sentido oposto do Porto para Lisboa, há informação de acidente na zona de São Pedro da Afurada e o trânsito está lento neste sentido. Em relação à A20, ainda existe abrandamentos na zona de A20s, tudo isto em consequência de um acidente que já está praticamente resolvido. Fica a informação final para o Porto, para a A3, ainda com muitas paragens entre Águas Santas e a Circunvalação. A Circunvalação também tem, de facto, trânsito muito acumulado à passagem pelo Hospital de São João. Há agora aqui uma informação de última hora e que dá conta de um acidente no final da Ponte do Infante, isto no sentido Gaia-Porto. Não há ainda grande confusão no trânsito, mas fica desde já este alerta.
1: São os senhores a sair do carro neste momento, já o Luís Silva deu esta informação. As pessoas a passar, a olhar, exatamente.
0: É só olhar, acredito.
1: Nunca percebi porquê. Não percebo qual é que é a curiosidade.
0: O ser humano é muito curioso.
1: É verdade, é verdade.
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1: Ah, o que é que nos trará hoje a Luísa Jeremias? É o que vai descobrir mais daqui a pouco, não tarda nada, aqui na Correio da Manhã Rádio. Sempre uma alegre cavaqueira, não é? E sempre com uma música muito bem escolhida pela Luísa Jeremias. Não tardará muito a perguntar-lhe, Luísa Jeremias, que música é esta? Mas ainda é cedo, já estamos, ok? Stop right now, Spice Girls. Agora que está ligada à Correio da Manhã Rádio, tem 90.4 Lisboa e 94.8 no Grande Porto. Para que nada lhe falte para um bom acordar. Por cá, Luís Silva, Jéssica Oliveira, Filipe Galamba e o próprio Julitor. Spice!

0: Deixa passar a Luísa Jeremias. Stop! Para tudo, Luísa.
1: Right now, thank you very much.
0: Com certeza.
1: Das Spice Girls,
0: é verdade. Olha, noitada nos Globos de Ouro, verdade, minha amiga?
1: Noitada nos Globos de Ouro, no sábado. Ontem, noitada nos VMA, da MTV, os prémios. Portanto, isto não está fácil, para quem quer estar a assistir a todas.
0: Já está tudo em flash.pt?
1: Mas valeu a pena, olha.
0: Está tudo em flash.pt?
1: Tudo em flash.pt, sobretudo os Globos, não é? Porque já tivemos mais tempo para dar conta de tudo. É por aí que nós vamos começar, que isto não se pode falar tudo no mesmo dia.
0: Sério?
1: Hoje começamos pelos Globos, amanhã nós depois VMA.
0: Muito bem.
1: Está muito para contar.
0: Deixa lá abrir isto, espera aí.
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0: Luísa Jeremias, bom dia, minha amiga. Que música é esta?
1: Bom dia.
0: Que música é esta que nós estamos aqui a ouvir e precisamos que a música da Luísa Jeremias entre neste momento? Já se sente um ambientezinho. Qualquer coisa que está lá.
1: Atenção
0: no fundo.
1: Atenção que esta música entra devagarinho.
0: Muito devagarinho.
1: Eu sou dona do Os Pontes, que já não vai para Nova, como nós, Julinho, portanto...
0: Portanto, isto há que dar tempo ao tempo, naturalmente, não é? Há que dar tempo ao tempo.
1: Exato. Dos Pontes, estamos a ouvir...
0: Porquê?
1: E porquê? Perguntas tu. Pois bem. Porque Dulce Pontes reapareceu nos Globos de Ouro, passado vários anos, que é para não dizer muitos anos, e reapareceu muito bem. Nós já tínhamos saudades de ver em palco a entoar estas músicas e esta portugalidade. Aliás, tivemos Dulce Pontes, tivemos Marisa, mas a Marisa não conta. Isto é das músicas portuguesas, diria eu, atrevo-me a dizer isso. E portanto foi um daqueles momentos que toda a gente estava à espera. Foi uma noite que teve, obviamente, uma grande homenagem ao Jorge Palma, e finalmente e tivemos a Dulce, que mostrou todo este lado português que tão bem e que é muito bom. Mas a noite foi muito mais do que isso, não é? Não foi só que isto é o lado da música. Teve a coisa mais importante.
0: Uma carrada de globos, não é?
1: Por ser. Não percebi, desculpa.
0: Uma carrada de globos de ouro, não é?
1: Uma carrada de Globos de Ouro e sobretudo a presença muito aplaudida, e quando eu digo aplaudida é muito mais do que dentro de uma sala do Coliseu, é fora dela. Sabes que a TV Guia captou as imagens de Nuno Marco, que teve uma ovação gigante quando estava a chegar ao Coliseu, nas ruas, naquela, não é, que dá entrada ao Coliseu, uma passadeira vermelha ainda antes do ser. Passadeira vermelha que não é nada amiga de pessoas.

0: O próprio acabou por dizer isso, não é nada. Já não é amiga para quem usa saltos altos, não é? Ou seja, as ruas de Lisboa são aquele filme de terror, saltos altos, tipo eu, em que cada vez que vê aquelas pedrinhas todas diz: ai que lindas, mas ai que nisto não dá jeito nenhum para andar aqui com os saltos a meterem-se entre. É verdade.
1: Não nos queixemos, porque assim também é aqueles sapatos de inverno que não aderem a lado nenhum. Não se percebe como é que se sentem os sapatos para a chuva quando eles escorregam na chuva, mas é uma coisa esquisitíssima, mas pronto.
0: Já chamada galocha.
1: A galocha também escorrega, pois é. Mas ainda é cedo. Falemos então dos teus saltos altos e de escorregar na passadeira vermelha. E pronto.
0: Sim, e do Marco que chegou. Quando conseguiu
1: tu estás assim com um bocadinho de cortes, eu vou-te pedir só, para te posicionares melhor, até porque está a desaparecer a tua voz de vez em quando, Luísa.
0: É? Isso é que é uma ideia.
1: Não pode acontecer.
0: Embora eu te chame de sítio, isto deve ser da chuva, meu querido.
1: Pois
0: isto deve ser da chuva.
1: Está explicado.
0: É da chuva, é a Amazona da chuva. Olha, consegues, estás-me a ouvir melhor agora?
1: Agora sim, parece que está
0: pronto,
1: melhor.
0: Então. Mudei aqui de sítio para ver se isto melhorava, para ver se a chuva nos ajudava. Bem, foi de facto a figura da noite, não só porque ganhou um Globo, mas porque teve rodeado todos os seus mais queridos, porque contou aquilo passado ao longo deste ano, e como foi esta recuperação, levou com ele aquelas pessoas fantásticas, desde auxiliares até cuidadores, enfim, todos aqueles que têm conta a sua vida melhor drasticamente depois do que lhe aconteceu. E pronto, e depois, além disso, tivemos uma noite cheia de vestidos bonitos, não é? Daquilo que nós costumamos chamar de linda, trapada linda, pronto. Queres falar da trapada ou queres deixar a trapada para amanhã?
1: Podes falar já da trapada. Fala já da trapada, minha amiga.
0: Queres?
1: É,
0: pronto,
1: sim.
0: Então vá, porque amanhã também vamos falar de trapada um bocadinho. Trapos, okay. Pronto.
1: Então separemos os trapos.
0: Vamos então a eles. Então vamos separar os trapos. Deixa-me aqui dizer que começando pela realeza, não é? Desta zona toda. A realeza é a Júlia Pinheiro, não é? Que já tem idade para ser realeza e estatuto para tal. Ela mostrou-se de cor-de-rosa com o facto espetacular da Carolina Herrera, não uma coisa óbvia, um vestido, uma clutch igual, tudo em rosa, aquele rosa fúchsia que está nas vistas e que teve muito, muito gira, porque é completamente diferente daquilo que se está à espera numa gala, que pede vestidos compridos, etc. Sim, isto era comprido, mas era aquela grande pinta para uma senhora após 50 anos, tipo nós, estás a ver? Tu, por exemplo, ficavas lindo de rosa fúchsia.
1: Só
0: não vejo porque não queres. Pronto, eu também.
1: Olha, se para mim parece uma senhora com mais de 50 anos. É nítido.
0: Exatamente. Tivemos a Sara Sampaio, que chegou diretamente dos Estados Unidos para receber também um Globo e que estava linda de morrer, num vermelho. Tivemos vários vestidos do João Rolo, desde a Fátima Lopes até à Sofia Jardim, que se apresentaram. Tivemos vários. Gil Rodrigues também, que também houve várias senhoras que escolheram. Houve um novo estilista, quer dizer, ele não é propriamente novo, mas desta vez ele deu muito nas vistas, porque não é dos mais consagrados, daqueles típicos, né? Que é o Nuno Abrantes, que vestiu a Maria João Bastos, que também ganhou um Globo e que tinha um vestido lindo, preto, com uma cauda gigante. E portanto ficou francamente bonito, e pronto, e tivemos a Diana Chaves com o vestido Monsanto, que deve ter feito a alegria de quem gosta de ver transparências. A ela tudo lhe fica bem, mas quer dizer, se fôssemos nós era uma grande tragédia, como deves avaliar, não é? Tivemos Elsa Barreto, que também vestiu a Joana Aguiar, uma das manas Aguiar, e também a atriz Beatriz Godinho, que estamos a ver no ar também numa das novelas da SIC. E pronto, tivemos aqui uma noite cheia de...
1: E um belo espetáculo.
0: Deixa-me dizer que quem também vestiu Nuno Abrantes foi a Júlia Palha, que também tinha um vestido lindo, castanho, que é um dos tons deste outono. E não é para dizer, o tom do outono é sempre castanho. Não. O castanho tem andado aqui esquecido, voltou no ano passado. E este ano vai estar em altíssimas. Portanto, nestes dias falamos sobre essas coisas.
1: É o bronzeado, é um bronzeado, também, não é? Quase lá.
0: Sabe, olha, repara bem, tu tiveste vestido nesta cor.

Tiveste a Sara Barradas, tiveste a Júlia Palha, tiveste quem mais? A Daniela Roá também deu ali uns toques, a Daniela Roá que também teve fantástica, a Conceição Lino, a Catarina Maia também teve assim uns acastanhados a ir assim para os tons de vinho. Portanto, isto foi um desfile mesmo deles. Ah, deixa-me também dizer que também foi uma noite de revelação de.

0: Mas pronto,
1: eu faço ideia. O que é que se passa dentro da cabeça da Luísa Jeremias quando está a ver uma cerimónia como os Globos de Ouro, não é? Há tanta coisa.
0: É o telefone, pronto. É dizer, olha lá, onde é que está, não sei o que, não sei o quê, é por aí.
1: Não, ainda não apareceste. Vê lá, a cena aí. Não, muito bem.
0: Não.
1: Querida Luísa Jeremias, querido. Amanhã mesmo.
0: Amanhã há mais, mas amanhã em versão internacional. Amanhã vamos para os prémios MTV. Para os prémios vídeo MTV.
1: Ela não para. É a nossa Luísa Jeremias, este é o Showbiz. Até amanhã. Beijinho, Luísa.
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1: Que a nossa Luísa merece um Globo de Ouro também, é verdade, seja dito isso. Já merecia,
2: não é? 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
1: E é para agarrar com muita força, são 10h23, daqui a pouco temos a síntese informativa e, claro, recebemos a Lara Afonso para um aqui entre nós.

0: Ana Moura e Pedro Mafama para ouvir aqui na Correio da Manhã Rádio. Que horas são isto? 10h27. Vamos às compras no instante e logo a seguir a Ciência Informativa aqui na sua rádio.
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0: Síntese informativa agora aqui na Correio da Manhã. Melhor, primeiro, contigo, Jéssica Oliveira.
1: Muito bom dia. Um condutor tentou atropelar um agente da PSP em Braga após desrespeitar a ordem de paragem. Este agente chegou mesmo a disparar tiros contra o carro. A jornalista Fátima Vilaça está em Braga, no local onde tudo aconteceu, com mais detalhes.
2: Foi apenas um agente que fez os 5 disparos na direção deste automóvel, na sequência de uma tentativa de atropelamento que aconteceu ontem à noite, por volta das 22h40, na entrada, numa das entradas do bairro Nogueira da Silva, mais concretamente no complexo habitacional do Picoto. Não foi ainda possível localizar o suspeito, que fugiu na sequência destes disparos, depois de ter tentado atropelar um dos agentes que o tentou fazer parar. Mas a PSP localizou já esta manhã a viatura em causa e foi localizada precisamente aqui no bairro do Picoto, no complexo habitacional do Picoto.
1: A reportagem da jornalista Fátima Vilaça. E é hoje o início do julgamento dos adeptos do Sporting acusados de atacar adeptos do Porto. O jornalista Nuno Gil Ferreira dá-nos mais informações sobre o caso.
3: O caso remonta a 10 de junho do ano passado, quando vários adeptos do Sporting tentaram incendiar um carro de adeptos do Porto. Neste momento sabemos que este julgamento vai para o segundo dia de julgamento. No primeiro já foram ouvidas pelo menos 3 testemunhas de acusação que recontaram um cenário de terror. Disseram que nunca tinham visto violência assim fora de filmes de ficção e que foi um cenário completamente apocalíptico, digamos assim, aquele que estes adeptos do Porto sofreram. As 3 pessoas que falaram eram membros que estavam dentro do carro que estes adeptos do Sporting tentaram indiciar. Adeptos estes que estão neste momento acusados de tentativa de homicídio, 10 crimes de ofensa à integridade física, incêndio, roubo e dano qualificado.
1: Todos os detalhes deste caso com o jornalista Nuno Gil Ferreira. É hoje o início do julgamento destes adeptos do Sporting. É hoje também o início do julgamento do falso Zé Amaro no Tribunal de São João Novo, no Porto. A jornalista Ana Isabel Fonseca traz-nos mais detalhes.
4: Acusado de 3 crimes, burla qualificada, associação criminosa e também branqueamento de capitais. Ora, este caso começou em 2022, altura em que esta rede, à qual o suspeito alegadamente pertencia, enganou uma mulher, fingiu então esta rede que era o cantor Zé Amaro e acabou por contactar uma fã deste artista nas redes sociais, nomeadamente no Instagram. Ora, ao longo de 3 anos, esta mulher acabou por acreditar que efetivamente mantinha uma relação amorosa, virtual, com este cantor. Foram pedidos vários montantes.
1: Reportagem da jornalista Ana Isabel Fonseca. É hoje o início do julgamento do falso Zé Amar no Tribunal de São João Novo, no Porto. Pelo futebol, Portugal ganhou ontem frente aos Vikings da Noruega por 2-1. Após o encontro, Jorge Jesus deixou no ar a possibilidade de Cristiano Ronaldo ser titular frente à Dinamarca.
5: O Cris hoje não jogou porque o jogo modificou as minhas ideias. A minha ideia era que ele jogasse na segunda parte, mas face ao que estava acontecendo no resultado, achei que não era momento para o pôr no jogo e não o coloquei. Isso não quer dizer que agora que é Dinamarca não seja ele a jogar, como não quer dizer, como eu fiz hoje 4 alterações, que a Dinamarca também sou capaz de fazer 4 ou 5.
1: João Félix diz estar contente por estar a jogar numa posição onde pode ajudar mais a seleção.
6: Às vezes o mais importante naqueles momentos é manter a calma, não tentar partir a bola, encostar só, como o Mísseo diz, fazer um passo ao golo. Foi o que fiz e ainda bem que entrou.
0: Foste importante nestes 2 jogos da seleção. Tu falas muito da questão da posição onde tens jogado no corredor central. Tu sentes-te como peixe na água ali naquele lugar?
6: Sim, sem dúvida alguma. Sempre fui um jogador de jogar por dentro, entre linhas, segunda avançada, aparecer na área, ajudar a construir. Acho que é onde posso ajudar mais a equipa e estou contente por estar num bom momento e por as coisas estarem a correr bem e que daqui para a frente seja ainda melhor.
0: Praticamente apurados ou ainda não?
6: Não, vamos começar já com isso. Vamos jogo a jogo. Agora a Dinamarca fora vai ser difícil e depois a Noruega em casa também vai tornar a ser difícil. Mas vamos estar preparados, vamos descansar agora, estudar a Dinamarca e jogar para os 3 pontos.
1: Portugal a ganhar já no segundo jogo aos olhos de Jorge Jesus. A terminar, há trovoada, chuva forte e granizo nas previsões para esta segunda-feira. 7 distritos vão estar com aviso amarelo do meio-dia às 9 da noite. Estão previstas rajadas de vento entre 70 e 90 km por hora. Os distritos atingidos por estas condições mais severas são Bragança, Guarda, Castelo Branco, Porto Alegre, Évora, Beja e Faro. São efeitos indiretos da depressão prevista para o Atlântico Norte, a oeste da Irlanda. Já entre a tarde de terça e a madrugada de quarta-feira, há a previsão de chuva, que deverá ser mais intensa no norte e centro. Depois, o tempo deverá melhorar a partir de quinta-feira. Já as temperaturas devem rondar os valores normais para o outono.
7: Agora sim, temos outono. 27 minutos para as 11 da manhã. Ciência informativa com a Jéssica Oliveira. Seguimos para o trânsito com o nosso Luís Silva. Siga, Luís.
8: É trânsito em tempo de outono. Aqui não se nota muita diferença. De facto, de verão há uma quebra.
7: O ar-condicionado, quem é que meteu isto hoje? Está 21, 22?
8: Sim,
7: não é? Está bom. Está bonzinho.
8: A temperatura também a esta hora já está mais aceitável, pelo menos em Lisboa. No Porto, o cenário muda de figura, essencialmente para a A28, porque ainda não está resolvido o acidente que ocorreu há cerca de 2 horas e meia antes da saída para Vila do Conde. Este acidente surgiu no sentido Porto Viana do Castelo. Ainda há obstrução de vias e a fila de trânsito está muito próximo da zona de Varziela. Portanto, é um dos percursos a evitar. A alternativa é a Estrada Nacional 13, que continua a ter paragens à passagem pela zona de Caxinas e também pela Póvoa de Varzim. Nesta altura, mais próximo do Porto, ainda está em resolução o acidente que ocorreu na A1, no sentido Gaia-Lisboa. Este acidente ocorreu na zona de São Pedro da Afurada e o trânsito está lento logo a seguir à Ponte da Rábida. No sentido contrário, já não há qualquer dificuldade de trânsito. Se optar pela A20, ainda existem alguns abrandamentos na zona do Freixieiro e não há para já indicação de acidente ou avaria, mas sim apenas um ligeiro abrandamento. No Porto, temos a informação de acidente para já registar na Rua das Fontainhas, que de certa forma tem prejudicado o trânsito proveniente da Ponte do Infante, portanto conta ainda aqui com algumas dificuldades. Referência ainda para o final da Avenida AEP, com fila no acesso a Sidónio Paes e 5 de Outubro, e também temos a nota de um acidente na Estrada da Circunvalação. Este acidente ocorreu próximo da Via Norte e, portanto, o trânsito está a ficar ligeiramente mais acumulado. Quanto à cidade de Lisboa, o cenário, como disse há instantes, é bastante mais favorável. Ainda temos paragens na segunda circular entre o eixo Norte-Sul e o Campo Grande, portanto, neste sentido, Benfica-Sacavém, e também não terminou a fila na A2 para a ponte 25 de Abril, fila essa que se inicia na Baixa de Almada. Tirando estas duas situações, sobra a fila de trânsito habitual na A5 para as Amoreiras, que está no Alto de Monsanto, e uma nota para o eixo Norte-Sul, junto ao Aqueduto das Águas Livres, no sentido Camarate Ponte 25 de Abril, estão a decorrer trabalhos que estão a fazer com que haja formação de fila. Portanto, são estes os dados essenciais em Lisboa, numa manhã já bastante mais tarde.
7: 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Está aqui na Correio da Manhã Rádio com o nosso Luís Silva. Informação de trânsito a mais completa. Não há dúvidas disso, ok? Até porque se lhe tiverem a dar informações de trânsito 30 segundos, um minuto, epá, não vai bem servir. Não vai bem servir.
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7: 23 minutos para as 11 da manhã.

0: cedo. Por cá, Luís Silva, Filipe Galamba, a Jéssica Oliveira e o próprio João Heitor. E está na hora daquele olá característico, único, exclusivo, que soa assim.
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0: Chegou, começou a bater palmas, está aqui já disponibilizar toda a agenda. Ai, aqui. Olá!
5: Olá!
0: Então.
5: Olá! Também, é mais assim,
0: como
5: não é?
0: É a viagem? Gostaste das informações de trânsito do nosso Silva? Não é o maior.
5: Mas quando não é, maior. Que não, até quando ele diz coisas que me enervam. Uma pessoa gosta dele.
0: Na coleção de coisas que enervam. O que é que te enerva?
5: Tipo, está a trânsito.
6: Muita gente.
5: Oh, pai, então, mas eu agora estou neste troço e de repente é onde há um...
0: Neste troço torcido, não é?
5: Tu fica torcido, fica torcido. Verdade, mas com a voz do Luís Silva tudo passa melhor.
0: Mas é.
5: E depois as tuas escolhas musicais, Julieta, também me encanta.
0: Isto é o Alberto Rocha.
5: Hoje falaste-me do meu querido, do meu favorito, do meu divo. Stevie Wonder. Sim, que adoro, portanto, claro, tocas-me na ferida.
0: 50 anos, 50 anos.
5: Não, 50, não é ferida, tocas-me no coração. Bates forte cá dentro.
0: Bates forte cá dentro. Já vi que vem animadinho do fim de semana, não é?
5: Olha, venho cheia de alergia, o que é muito interessante. Não, não, olha, não. Sabes onde é que eu fui? No dia do Revolvedor. Fui assistir à estreia da peça do primeiro monólogo do António Machado, que esteve aqui entre nós a falar sobre isso.
0: É verdade.
5: E olha, é super divertido. Ele fala de pornografia. Assim, atenção, atenção, não levem as crianças, mas ainda assim.
0: Mas uma coisa.
5: Dá-nos, não, não, de todo, mas dá-nos uma visão, a nós mulheres principalmente, dos miúdos e da descoberta, muito interessante. Muito interessante. E remete ali para os anos 80. Portanto, há ali uma identificação, um grau de identificação muito grande. Não, no meu caso em particular.
0: Já estás a patinar um bocadinho, deve ser da chuva.
5: Não, porque não é difícil. Olha, sabes que no final é um assunto difícil e ele consegue falar de. O monólogo em si consegue simplificar e tirar a carga, não é? Pesada de falar.
0: É a arte das coisas.
5: É a arte.
0: Chama-se criatividade, minha amiga. Quer falar daquilo sem dizer.
5: Mas olha
0: tudo.
5: Que até eu estou aqui cheia de dificuldades a falar.
0: Já percebi.
5: É os pudores, não é? São os pudores.
0: Os pudores. Por falar em pudores, não tem nada a ver.
5: Exato.
0: Pudores à parte, o que é que hoje vai ter? Espera, hoje é o dia da Tia Maia, não é?
5: Exatamente, às segundas-feiras temos então.
0: Não é? Temos a carta astral.
5: Exatamente, temos.
0: Não esqueças do caranguejo, faz favor.
5: Nunca, aliás, nenhum signo fica de fora. É impossível. Impossível.
0: Esse signo lindo, que é dos caranguejos. Que é aquela rapaziada que não ata nem desata, anda ali de um lado para o outro. Mas que é boa gente, que é boa gente.
5: E sabes quem é que vem cá esta de manhã?
0: Quem vem?
5: Manuel Leão.
0: Olha.
5: Não sei se vem a abrir.
0: Exato.
5: Não sei se. Piada fácil.
0: A piada.
5: Mas vem aí um campeonato de cartes este fim de semana. Vai acontecer em Cascais, na Marina de Cascais.
0: Vais andar de cartes no próximo sábado.
5: Também vou andar de cartes. Mas, mas eu sou aquela que vai em modo princesa, sabes? Vou no carta a assinar. Eu vou ganhar, garantidamente.
0: Opa,
5: a partir, depois, se virmos pelo último lugar, eu vou ganhar.
0: Eu também isso, se coubesse num kart, era certinho direitinho. Mas, mas aqueles são bancos pequeninos, pá, e dá-me cabo da espinha, em bom português. Aquilo, pá, daquelas coisas que não se aconselha muito, e é difícil, não é? E há mais, na segunda-feira é uma segunda-feira sempre carregadinha de coisas
5: sempre
0: incríveis.
5: Carregadinhas. Imagina a terça.
0: A terça,
5: quem é que vem cá amanhã?
0: Pá, sabes que é um dos meus dias preferidos, terça. Quem é que vem cá amanhã já agora?
5: A Áurea.
0: A Áurea. É pá, espera aí, que amanhã tem que vir arranjadinho, não é? Tem que fazer a barba e tudo, desmanchar a barba, não é?
5: E sabes quem
0: não,
5: é que vem cá
0: não quer saber. Temos que ouvir a música agora. É surpresa!

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Com tanta piadinha. Vai, anda a ouvir esta música que é maravilhosa. Chama-se...

Kelly Langley, Be Her. Maravilha esta música, não? Uma verdadeira maravilha, ouve-se bem, muito bem. Aliás, como toda a correr da minha rádio. Amanhã cedinho, 6:30 da manhã, faça o favor de aparecer. Eu, o Filipe Galamba e o Luís Silva, cá estaremos para mais um dia de outono, que é mesmo assim, é pá, o verão é melhor dizermos adeus. Isto já agora só mais, só para o ano, ok? Damiano Davi, Lara Afonso e Mónica Peixoto, a seguir. 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

0: E o verão já lá vai, não é? Vamos lá, estamos aqui entre nós, comigo Lara Afonso na Correio da Manhã Rádio. Boa segunda-feira, está na hora de fazermos aqui uma atualização nas notícias na Correio da Manhã Rádio. Naturalmente, a edição é da jornalista Mónica Peixoto. Olá, muito bom dia, Mónica.
1: Olá, bom dia. E uma notícia que acaba de ser avançada pelo Correio da Manhã: o Ministério Público acusou 4 arguídos no caso das gêmeas tratadas com um medicamento inovador, o Zongelsma. O despacho de encerramento do inquérito emitido pelo Ministério Público aponta a 3 dos arguídos em coautoria à prática de um crime de prevaricação em concurso aparente com o crime de abuso de poderes. Uma das arguidas também foi acusada da prática de um crime de burla qualificada. É um assunto que vamos continuar a acompanhar na informação da Correio da Manhã Rádio. Um condutor tentou atropelar um polícia durante uma ronda ontem à noite no bairro do Picoto, em Braga. O condutor não obedeceu à ordem para parar. Um dos polícias disparou 5 tiros contra os pneus e o motor do carro e, na fuga, o condutor avançou para um dos agentes sem o atingir e fugiu. Está a ser procurado, como conta a repórter Fátima Vilaça.
2: Não foi ainda possível localizar o suspeito, que fugiu na sequência destes disparos depois de ter tentado atropelar um dos agentes que o tentou fazer parar. Mas a PSP localizou já esta manhã a viatura em causa e foi localizada precisamente aqui no bairro do Picoto, no complexo habitacional do Picoto. Ainda há pouco víamos subir aqui para o bairro uma viatura de reboque da Polícia Municipal, seguida de uma carrinha da Polícia de Segurança Pública. Acreditamos que irá ser feita em breve a retirada da viatura aqui do complexo habitacional, que será depois levada para as instalações da Polícia de Segurança Pública. A Polícia de Segurança Pública que vai prestar declarações aos jornalistas ainda durante esta manhã, na sequência destes acontecimentos.
1: Aguardem-se então por essas informações da PSP de Braga em relação ao incidente de ontem à noite no bairro do Picoto. O condutor que avançou e quase atropelou um dos agentes da PSP está em fuga. Em Almada, no fim de semana, um homem foi detido depois também de tentar atropelar um militar da GNR. O guarda da Costa de Caparica recebeu, a guarda da GNR da Costa de Caparica, assim é que é, recebeu uma chamada por violência doméstica. Ao chegar ao local, interceptou o suspeito em fuga ao volante de um carro, onde estavam também a mulher e os filhos. Os detalhes com a jornalista Patrícia Marques Rodrigues.
3: Dentro da viatura estavam a mulher e os dois filhos. O condutor foi travado depois de um disparo contra um dos pneus. Recusou sair da viatura e os militares foram obrigados a chamar reforços. Usaram bastões extensíveis para partir um dos vidros e obrigar o agressor a sair. Só foi possível algemar o homem depois de este ter tentado atropelar um guarda e ter agredido outros militares com socos e pontapés. Os militares sofreram hematomas, mas não necessitaram de assistência hospitalar. O homem estava na posse de uma pistola Glock 19, semelhante àquelas que são usadas pelas forças de segurança. A arma tinha sido apreendida pela Polícia de Segurança Pública à ordem de um processo-crime. Investiga-se como é que o suspeito teve acesso a uma arma que deveria estar no cofre das autoridades. Foram ainda encontradas 16 munições, cocaína e 208 euros. O agressor foi detido.
1: E agora o caso está a cargo do Ministério Público. Os polícias protestam esta segunda-feira, exigem valorização de salários, revisão de suplementos e melhores condições de trabalho. O protesto é convocado pela Associação Sindical dos Profissionais da Polícia, que marcou para hoje no Porto a primeira manifestação. Os agentes da PSP vão concentrar-se em frente ao Comando Metropolitano do Porto e depois seguem até à Câmara Municipal do Porto. A Agência Lusa, o presidente presidente da ASP diz que, além das reivindicações dos polícias, estes protestos servem também para mobilizar autarcas, populações e comerciantes que tanto se queixam da falta de efetivos policiais. Amanhã, a ASP e outras associações de polícias vão retomar as negociações com o ministro da Administração Interna. Depois do Porto, hoje estão agendados protestos também para Leiria, Lisboa, Faro, Funchal, Guimarães e Ponta Delgada. O presidente da ASP-PSP diz que se a reunião da manhã com Luís Neves correr bem, estes protestos podem vir a ser cancelados. Um homem de 78 anos foi detido no aeroporto de Lisboa com cocaína suficiente para mais de 67 mil doses individuais. A detenção foi feita pela Unidade Nacional de Combate ao Tráfico de Estupefacientes da Polícia Judiciária. A droga de elevado grau de pureza estava escondida na bagagem do suspeito, que tinha chegado a Portugal vindo de um país da América do Sul. O suspeito foi presente em interrogatório judicial e ficou em prisão preventiva. A Polícia Judiciária conseguiu identificar alguns dos membros do chamado gangue do Rolex. Segundo a manchete do Correio da Manhã, a investigação ganhou força depois de um dos suspeitos, que morreu em agosto num assalto em Lisboa, ter sido identificado. Catarina Vieira Oliveira.
4: A Polícia Judiciária, em colaboração com as autoridades espanholas e francesas, já conseguiu identificar alguns dos membros que fazem parte do gangue do Rolex. A investigação ganhou força depois de uma tentativa de assalto em plena luz do dia em Lisboa. A identificação deste homem permitiu chegar aos outros suspeitos. O grupo ficou conhecido por roubar relógios de luxo. Escolhiam as vítimas antes do assalto. Eram homens ou mulheres que ostentassem relógios de luxo. Eram seguidos e roubados em poucos segundos. O grupo atua de duas formas diferentes. A primeira, com dois assaltantes numa mota. Escolhem uma vítima e param junto ao carro. O pendura aponta uma pistola ao condutor e obriga-o a abrir a janela e a entregar o relógio. Mais tarde, mudaram de estratégia. Utilizavam uma viatura para parar à frente do carro onde estava o alvo, de forma a evitar a fuga. Os dois indivíduos na mota concretizavam o roubo. Os assaltos começaram em Espanha, mas rapidamente avançaram para França e Portugal. A Polícia Judiciária sabe que todos os suspeitos são sul-americanos, do Brasil e da Venezuela, e viviam em Madrid. Já foram emitidos mandados de detenção internacional para alguns dos suspeitos.
1: Isto porque as autoridades da Espanha, França e de Portugal admitem que os membros do chamado gangue do Rolex já terão fugido para os países de origem. 7 pessoas foram detidas numa operação da PSP numa discoteca na Rua da Cintura do Porto de Lisboa. 5 foram detidos por permanência irregular em território nacional. Outros 2 dos detidos por posse de arma branca e posse de arma de fogo em local proibido. Além das detenções, a PSP também apreendeu armas de fogo, um carro e uma botija de óxido nitroso. A discoteca também foi encerrada por incumprimento de regras de higiene. Morreu mais um utente do lar de Veiros, em Estremoz, onde está ativo um surto de gripe A. É a 5ª vítima mortal. Morreu ontem no Hospital de Évora, informou ontem a Unidade Local de Saúde do Alentejo Central, José Lameiras.
5: Assim, numa semana, morreram 5 dos 38 utentes deste lar, sendo que só está confirmada em laboratório a presença do vírus da gripe A em 2 casos. Mantêm-se internados no Hospital de Évora 3 doentes dos 9 que deram entrada nas urgências. 3 faleceram e 3 tiveram alta. A Unidade de Cuidados de Saúde Personalizados de Estremoz realizou, na tarde de domingo, uma visita à instituição e confirmou que não existem novas ocorrências nem agravamento do estado clínico dos utentes com sintomas de gripe. O lar mantém-se em silêncio, optando assim por não comentar a instauração de um inquérito por parte da Procuradoria-Geral da República. Já o presidente da Junta de Freguesia entende que isso se trata de um procedimento normal.
6: Estou completamente descansado com esse tema. Sei que as pessoas que aqui estão fizeram tudo como deve ser feito.
5: No mesmo comunicado, a Unidade Local de Saúde do Alto Alentejo garante que o Departamento de Saúde Pública vai continuar a acompanhar a situação, incluindo a verificação das medidas de controlo da infecção.
1: E a ULS do Alentejo Central confirmou ontem o 5º caso mortal em utentes do lar de Veiros, em Estremoz, onde está ativo esse surto de gripe A. Trovoadas, chuva forte, granizo, rajadas de vento que podem chegar aos 90 km/h é a previsão do Instituto Português do Mar e da Atmosfera para 7 distritos do interior do país esta segunda-feira. Bragança, Guarda, Castelo Branco, Porto Alegre, Évora, Beja e Faro vão estar sob aviso amarelo a partir do meio-dia e até às 9 da noite. Amanhã passam a ser 12 os distritos em alerta amarelo. A partir da tarde até à madrugada de quarta-feira deve chover também no norte e no centro do país. Depois da vitória de ontem frente à Noruega, em Oslo, a Seleção Nacional viaja esta manhã para Malmö, na Suécia. É lá que os jogadores da Seleção Portuguesa vão preparar o próximo jogo da Liga das Nações, quinta-feira, frente à Dinamarca. Logo mais, às 5 da tarde, há um treino de recuperação após o jogo de ontem, um treino fechado à comunicação social. Portugal está nesta altura a liderar o grupo A4 da Liga das Nações, tem 6 pontos, depois de vencer as seleções do país de Gales e da Noruega. Quanto ao Dinamarca-Portugal, acontece quinta-feira, começa às 7h45 da tarde, hora de Lisboa, e vai ter relato aqui na Correio da Manhã Rádio.
0: Ora, nem mais para acompanhar ao segundo. Está tudo bem, Mónica? Vamos começar
1: está,
0: com
1: sim, senhora.
0: Toda a energia
1: então.
0: Esta semana, não é? Muito bem. 3 minutos depois das 11, já cá estamos aqui.
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0: Ora, nem mais, 11 e 4 é o que marca o relógio a esta hora, e se só agora, com muita sorte, está a sair de casa, há que dizer que temos então períodos de céu muito nublado em termos de previsão meteorológica para hoje, dia 28 de setembro. Então dizia eu, períodos de céu muito nublado, aguaceiros em especial a partir da tarde e nas regiões do interior, e que serão por vezes fortes, acompanhados então de trovoadas, e que podem então ocasionalmente surgir sob a forma de granizo. O vento sopra fraco, mas vai ficar de fraco a moderado ali a partir da tarde, e superando por vezes forte nas terras altas e no litoral norte até ali ao final do dia. Por isso, lá está, o outono chegou. Há também a registrar uma pequena descida da temperatura, mas atenção, não é assim muito acentuada. Ora, então vamos lá ver como é que diz aqui o mapa, ou o que é que diz aqui o mapa da temperatura para hoje. Sim, está todo pintado com nuvens, algumas zonas com o sol a espreitar, mas de facto em mais evidência estão as nuvens. Zona do Grande Porto espera 23 graus de máxima, mas ainda temos algum calor na zona da Grande Lisboa com 28, e o Algarve também com 26 graus de máxima em previsão para hoje, segunda-feira, pois claro.
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0: O nosso convidado de hoje já cá está. Para já vamos aqui arrumar a casa para o receber com pompa e circunstância. Ele é um dos nomes mais marcantes e históricos do automobilismo em Portugal, e já cá está para conversarmos um bocadinho, porque tem novidades para este fim de semana. Para já, Robbie Williams com She's the One. Clássico, esteve cá, arrasou mais uma vez. Foi extraordinário quem lá esteve a assistir no concerto num dos festivais de verão. X1, boa segunda-feira, bom dia.

0: Então, boa segunda-feira, que bom, boa música, não é? A acompanhar a chuvinha que se calhar já se faz sentir lá fora. She's the one, Robbie Williams na Correio da Manhã Rádio, cá estamos nós.
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0: E já com o convidado de hoje, espero que não tenhas... Tu fazes corridas na estrada, Manuel?
2: Não, não. Felizmente tenho essa possibilidade de poder... fazer aquilo que gosto em circuitos fechados e aconselho a toda a gente a fazer o mesmo.
0: Claro.
2: Felizmente o nosso país está repleto de cartódromos norte a sul e de facto é...
0: Para quem tem esse ímpeto, há que fazê-lo nos locais próprios, não é?
2: Isso.
0: Tu começas desde muito pequenino nos karts, precisamente.
2: Sim, claro. Comecei... Olha, vou-te explicar um bocadinho a história aqui da minha família. O meu pai foi piloto de ralis, começou final dos anos 50 e foi até 71. Uhum. E pronto, eu nasci no meio das taças, dos amigos todos, sempre o tema era automobilismo. E como eu me portava bem na escola, tinha boas notas, o meu pai, e tive a sorte também do meu pai me oferecer um kart com 9 anos.
0: Uau.
2: E comecei em 1983, ainda existia o kartódromo aqui do Estoril, e até aos dias de hoje. Felizmente tenho tido uma carreira com muitos anos no estrangeiro também, com alguns sacrifícios, mas adoro aquilo que faço. E isto para dizer também que, de facto, entre o meu pai e eu somos capazes de ser a família com mais tradição,
0: com mais tradição
2: em desporto,
0: é verdade.
2: Em desporto motorizado em Portugal.
0: Se só agora sintonizou a rádio, estamos a falar com o próprio Manuel Gião, filho de pai que sabe nadar. Depois dos karts aos 9 anos, de repente também passaste pelas fórmulas, várias fórmulas, não é?
2: Sim, exatamente.
0: Nunca foi a Fórmula 1?
2: Eu estive muito próximo da Fórmula 1. Perdi, é uma história muito conhecida da minha carreira.
0: Sim.
2: Perdi em 1999, na final, numa categoria que era a World Series. Perdi para o Fernando Alonso, de uma forma muito polémica, perdi o campeonato. E esse ano, efetivamente, se tivesse ganho o campeonato, o prémio era mesmo fazer um teste, que era 15 dias depois, para um teste de Fórmula 1, um fim de semana inteiro com a equipa da Minardi, que era uma equipa que hoje em dia é a equipa, segunda equipa da Red Bull. E portanto era aquele sonho que eu tinha de criança, poder efetivamente dar o salto para a Fórmula 1. Pelo menos ia fazer um teste, e se efetivamente depois as coisas corressem bem, e se conseguisse, obviamente, que sempre como português é sempre difícil angariar sponsors para almejar a Fórmula 1. Para nós portugueses, a parte financeira é muito difícil. É um desporto que, chegando a este nível, quando se tem que dar o salto para a Fórmula 1, normalmente os portugueses, e tem acontecido com muitos, nós talento temos, efetivamente, mas quando chega aquela parte de... normalmente as equipas vão sempre buscar pilotos de outras nacionalidades, ou ingleses, ou alemães, ou...
0: Porque que tem uma estrutura financeira maior.
2: Tem uma estrutura financeira maior e que possam dar mais retorno também às marcas que investem na Fórmula 1.
0: E, mas assim perde-se talento, por exemplo.
2: Perde-se talento. É um desporto ingrato nesse aspecto, é bastante ingrato. Nós temos tido no passado, desde o António Félix da Costa, que foi um excelente representante e continua a ser, a nível internacional, é uma excelente bandeira para Portugal. O Álvaro Parente, que era um rapaz do Porto que ganhou as categorias todas até chegar à Fórmula 1, e quando foi a altura de dar o salto para a Fórmula 1, ou vinha um piloto ou japonês, e porque, enfim, por exemplo, a Honda tem motores na Fórmula 1 e preferia ter um piloto, se calhar, japonês do que ter um português. E a este nível, a Fórmula 1
0: é
2: difícil para nós portugueses, é bastante complicado.
0: E depois, como público, assistes com regularidade à Fórmula 1?
2: Muito.
0: Continua aí a paixão?
2: Nós, no próximo ano, temos a Fórmula 1 em Portugal.
0: Verdade.
2: Novamente. Tivemos há 5 anos atrás, conseguimos ter a Fórmula 1, mas com uma exceção, porque houve vários países, devido à pandemia, não quiseram ter a Fórmula 1 e nós aproveitámos esse facto. Mas agora, no próximo ano, acho que vai ser um sucesso. Até eu, que estou dentro do meio, há muita procura já de bilhetes para a prova, e vamos ter a hipótese de ver um Fórmula 1. Eu acho que é sempre, eu tive hipótese no meu passado, e aliás eu fiz uma categoria que era a prova antes da prova de Fórmula 1, normalmente a Fórmula 1 é às 2 da tarde, e eu tinha uma corrida que era a Fórmula Opel, que corria às 11 da manhã, portanto era a prova entertainer da Fórmula 1. E assistir a Fórmula 1 ao vivo é totalmente diferente de vermos na televisão. Eu aconselho mesmo, porque as pessoas não têm noção da velocidade que os carros atingem, e é um espetáculo diferente. E
0: sabes,
2: por isso está a ter um sucesso
0: nova,
2: muito grande.
0: Imagino,
2: nível.
0: As pessoas. É um desporto familiar, não é? Isto para quem assiste é para todos.
2: Sim.
0: É aquela coisa de quem é que vai ganhar, quem é que vai ganhar.
2: Sim,
0: aquilo
2: sim.
0: Lá em primeiro. Eu era muito nova, ainda havia a Fórmula 1 no Estoril, no Autódromo do Estoril, e eu fui muito nova com a minha tia. Eu lembro que tinha, 6, 7 anos. Por aí, sei que me assustei imenso, porque não havia cá os headphones.
2: Os headphones, os escutadores.
0: Aquilo era realmente um barulho.
2: Sim.
0: E eu assustei-me, e tanto que não fiquei até ao fim, e a minha tia ficou, ai meu Deus, não havia de trazido, mas marcou-me pela positiva. Assusta-me o barulho, de facto, assustou-me o barulho, mas hoje em dia também, se calhar, é mais fácil de dos miúdos assistirem, porque já têm um conhecimento diferente do que eu tinha naquela altura, não é?
2: Já, e esta nova organização da Fórmula 1, esta que comprou os direitos ao Bernie Ecclestone, numa organização americana, é muito virada para o espetáculo e está a ir buscar muita audiência de jovem também. Eu porque estou no meio, tenho imensos filhos de amigos meus que gostam muito, a pedir-me: ao tio, tento-me arranjar bilhetes para a Fórmula 1 que eu quero ir ver. E de facto, a Fórmula 1 é muito mais mediática do que no passado também. Há mais formas de ver a Fórmula 1. Hoje temos hipótese de assistir ao carro que queremos ver durante a prova também.
0: Que portanto, giro.
2: Ficou tudo muito mais.
0: É,
2: exatamente.
0: Deus,
2: exatamente.
0: É?
2: Se bem que tocaste aí num pormenor que é extremamente importante, que os adeptos com mais idade estão a perder um bocadinho a paixão pela Fórmula 1 como era antigamente, em que só havia os motores mais potentes.
0: Sim.
2: Hoje em dia, com esta transição do mundo automóvel para mais carbono zero, os motores são menos poluentes, fazem menos barulho também, e de certa maneira esta malta que efetivamente assistia à Fórmula 1, que
0: perdeu
2: essa paixão,
0: magia.
2: Perdeu um bocadinho essa magia, efetivamente, e essa é que é a grande discussão agora nos próximos anos. E o que está a acontecer também, eles este ano, um novo regulamento da Fórmula 1, tentaram pôr 50% dos carros elétricos e 50% a combustão, e tanto os pilotos como a nível de audiências também estão a perder um bocadinho com isso, e já estão a querer aos poucos voltar atrás novamente para que seja do agrado de toda a gente.
0: Porque no fundo nós temos que ter público, não é? É a Fórmula 1 e todas as competições precisam do público.
2: Sim.
0: Para que haja então esta energia e esta competição que faz parte do desporto em si. Tu nunca largaste o automobilismo?
2: Eu nunca larguei o automobilismo, porque comecei muito cedo, fui conquistando. Voltando um bocadinho atrás à tua pergunta, que acabei por não responder, comecei a competir muito cedo, comecei a ter vitórias primeiro no karting, que é o berço do automobilismo. Depois deram uma possibilidade de competir na categoria Rainha em Portugal, que era a Fórmula 4, onde fui campeão nacional. E depois esta vitória abriu as portas de uma carreira internacional, e tive muitos anos no estrangeiro, competi nas fórmulas todas. E quando perdi esta prova que eu há bocadinho referi para o Fernando Alonso, comecei a competir em carros de turismo. E fiz vários campeonatos europeus.
0: Que aí é os rallies,
2: nacionais.
0: Não.
2: Sempre em circuitos, sempre em velocidade.
0: Okay, okay.
2: Os rallies é outra modalidade.
0: Pois.
2: Que os portugueses também é uma modalidade muito seguida cá em Portugal também, os rallies, mas eu tive sempre a competir
0: vários
2: em circuitos.
0: Opa, que giro. E agora, este fim de semana, tu também tens aí uma ligação especial aos karts e à competição. O que é que vai acontecer este fim de semana, e está enquadrada em que área da tua vida profissional?
2: Olha, os karts é o berço do automobilismo, é a forma mais acessível de qualquer pessoa que quer dar o primeiro passo em termos de desporto motorizado, automobilístico, é o primeiro passo. Eu, ao longo dos anos na minha carreira, sempre fui muito solicitado por empresas para fazer ações de team building, por vários cartódromos e autódromos também, em que as empresas queriam mais me contratar para explicar um bocadinho como é que eu me motivava para as provas e fazer um bocadinho esse paralelismo para as empresas, para dar formação em vendas. E há 6 anos atrás, o presidente do Turismo do Centro lançou-me o desafio para dinamizar um bocadinho os cartódromos da Zona Centro, que estavam parados.
0: Pois.
2: E eu lembrei-me deste formato. Muitas empresas com quem trabalhei no passado, e consegui reunir 20 empresas para saírem de Lisboa e do Porto e irem fazer uma competição ao Centro de Portugal. Paralelamente também fazer ações de redes sociais, a visitar os pontos turísticos, e foi uma fórmula de muito sucesso. Outra particularidade também que eu achei que era muito importante, que não existe em Portugal, que era obrigatório as mulheres participarem também, porque em todas estas ações que eu fazia com empresas achei que, de forma geral, as mulheres estão cada vez mais presentes no desporto também, se reparares também nos estádios de futebol, estão cada vez mais adeptas também a ver os jogos de futebol e querem estar ali, tac-a-tac com os homens, e foi o caso também, e foi muito sucesso, porque eu acho que as mulheres aqui é que divertem, torna o ambiente da prova muito mais festivo e muito mais de aprendizagem e muito mais networking também, porque os homens, principalmente nos cards, são muito mais resilientes, têm sempre
0: querem ganhar,
2: exatamente. E esta experiência tem sido fantástica. Vamos já para o 5º ano neste formato, e olha, eu acho que é muito divertido. Tenho, inclusive, vou homenagear duas mulheres no início da prova deste próximo fim de semana na Marina de Cascais, porque é o verdadeiro espírito de equipa, são elas próprias. Vocês deixem-me fazer eu a partida, que eu quero estar ali à frente. E eu acho isso imensa piada. E é um facto que as mulheres, eu tive em certos circuitos, foram as mulheres que tiveram o melhor tempo à geral. Portanto,
0: são mais determinadas, menos, não sei, são mais focadas, talvez.
2: Eu tenho sentido, essencialmente, é porque elas querem estar, querem aprender e querem estar ali ao lado dos homens também e a competir com eles.
0: Ter as mesmas oportunidades,
2: é
0: a base de tudo, não é?
2: Exato.
0: Manel, um circuito totalmente diferente, a Marina de Cascais, não é? Como é que se processa? Quem não conhece a Marina de Cascais, e para quem conhece a Marina de Cascais, o que é que se vai passar por ali, não é?
2: Olha, a Marina de Cascais é um espaço lindo. Hoje em dia, a Marina de Cascais é capaz de ser, na região de Lisboa, o sítio onde se faz mais eventos empresariais também. Este ano temos uma nova tenda com 1.500 metros quadrados, onde todas as equipas vão estar, vai ser o apoio das equipas, onde temos um catering fabuloso também para dar apoio durante os 2 dias da prova, em frente ao mar mesmo, aquela vista fantástica da Baía de Cascais. Qualquer pessoa pode ir assistir. Efetivamente, o ano passado tivemos muito público, tivemos imenso sucesso em termos de competição também, a prova correu muito bem, ninguém se magoou, que é a principal razão. Eu tenho uma forte, aquilo que nós vamos dar mais atenção é a segurança. Eu conto com a ajuda da Federação Portuguesa de Automobilismo e Karting, e conto com uma equipa muito experiente de comissários, que é a CDME, que tem cerca de 40 anos de experiência. Eles, inclusive, agora há um mês e meio atrás, foram eles que fizeram a prova de Vila Real, o circuito cidadino de Vila Real, que tem sempre 100 mil espectadores. Portanto, eles têm muita experiência nesse tema de saúde.

0: Em 1985, quando a Fórmula 1 voltou ao circuito de Estoril. E é uma forma também de nós na segunda-feira, dia 5, que é feriado, vamos deixar a estrutura montada dos karts com a pista para os cascaenses terem a possibilidade também de
1: Ai, que
0: poder
1: giro.
0: De
1: quando?
0: Ter lugar.
1: Quando?
0: Na segunda-feira, dia 5.
1: Toma nota, então, olha, segunda-feira, dia 5, pode então experimentar andar de kart, se nunca o fez, na Marina de Cascais.
0: E depois é um circuito diferente, porque é um circuito que ninguém conhece, toda a gente parte de estaca zero, não é um circuito que quem tem mais treino possa ter
1: proveito. Ai, graças
0: disso,
1: a Deus.
0: Bem,
1: eu digo isto, cara ouvinte, porque eu fui desafiada pelo Manuel Leão a ir participar, e eu já disse que eu vou ganhar a contar do fim. Garantidamente. Eu sou muito boa nas retas, péssima nas curvas.
0: Já é um bom sinal.
1: Mas se, não, se quiser sinal. Ver um bom espetáculo, não, pode ir assistir.
0: Mas olha, tu vais ter o apoio De pilotos muito experientes, inclusive eu vou-te dar essa ajuda. Vamos ter connosco o campeão mundial deste tipo de karts, é o Miguel Neto, que tem muita experiência também, vai-nos dar essa ajuda toda. Mas essa é a fórmula também, porque vais ter muita gente que vai ser a primeira vez. O ano passado tivemos equipas que era a primeira vez que estavam a andar de kart, e portanto nós vamos separar muito os andamentos, vamos ter andamentos mais homogéneos das equipas com mais e menos experiência, e vai haver prémios para todos. Mas essencialmente é a boa disposição, é a experiência e não
1: começa
0: é só a competição.
1: Começa, é sábado e domingo, certo?
0: Exatamente, começa. Nós temos no sábado de manhã o Welcome Coffee às 8h30 da manhã, depois há ali uma série de apresentação das equipas. Elas vão no espaço dentro da Marina Lounge, vão ter um vídeo de 30 segundos para promover a empresa, falar um bocadinho. Temos o nosso António Machado, que é o entertainer do evento também, que vai entrevistar as equipas todas. Vai haver neste momento um bocadinho de networking, depois faz o sorteio das equipas para os treinos livres. Os treinos cronometrados vai ser uma altura que é o verdadeiro time de espírito de equipa, em que vão ter os três que sozinhos em pista cronometrar, e depois é que vai dar acesso às três finais que vai haver no domingo.
1: Okay.
0: Vai haver muita festa, vai haver espetáculo.
1: Ou seja, posso não passar à final no domingo?
0: Eu não diria passam todos.
1: Ai, meu Deus.
0: Vai haver três provas,
1: mas é mais
0: em que obrigatoriamente os três pilotos de cada equipa vão ter que conduzir. O tempo mínimo de condução, a prova é uma hora, e o tempo mínimo de condução é de 5 minutos. Portanto, as equipas vão ter que fazer essa gestão.
1: Eu acho que isso aguento.
0: Portanto, isso, as equipas depois vão ter que fazer essa gestão. Mas a prova não é só competição, vai haver muita festa também, vai haver muito convívio, e vai ter imagens lindas também, aéreas, porque a Marina de Cascais é lindo, vai ser o nosso Mónaco.
1: É verdade, eu acho que vale a pena, para quem não conhece tanto o desporto como Cascais, é uma oportunidade de ver também a magia do automobilismo nos karts, com os profissionais. Manuel Leão, obrigada por teres vindo até aqui,
0: muito
1: aqui entre nós.
0: Aposto
1: que esta semana vai ser uma semana de correria também.
0: Vai, esta semana vai ser muito trabalhosa, pelo facto de começarmos a montar a estrutura já desde hoje também, porque, enfim, a Marina é um espaço muito solicitado para eventos, e portanto só hoje é que vamos começar a poder montar a estrutura toda. E portanto vai ser uma semana de muito trabalho, mas com gosto.
1: Aposto que vai correr lindamente. Há uma página de Instagram
0: Karting Corporate. Tem toda a informação da prova, temos também no site, mas podem acompanhar tanto os resultados da prova e toda a informação para quem queira tanto participar na prova das empresas, como depois no dia 5, segunda-feira, querer ter essa experiência, pode ter essas informações dos horários.
1: Os empresários que nos estão a ouvir, porque não criarmos uma equipa média livre?
0: Exatamente.
1: Isso é que era, se calhar, fica aqui a dica. Beijinhos, Manuel Leão.
0: Obrigado, Lara.
1: Obrigada. Corra tudo bem neste fim de semana. Podem então aceder à página do Instagram Karting Corporate, para depois então ter mais informações sobre estas competições, que, porque não, inscrever a sua empresa. Fica aqui a dica.
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1: E sempre que quiser, onde quer que esteja, à distância de um clique, em cmradio.pt. Estamos consigo todos os dias, de segunda a sexta, no Aqui Entre Nós. Nada lhe falta, sempre boas músicas também e o melhor da informação. Estamos a 2 minutos de irmos para a síntese informativa. Deixe-se ficar desse lado.
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3: Então são 11h30, aqui entre nós, está na hora. É a síntese informativa com a jornalista Mónica Peixoto.
4: E começamos com uma notícia de última hora. O Ministério Público deduziu a acusação a 4 arguídos no caso das gêmeas tratadas com um medicamento inovador no Hospital de Santa Maria, em Lisboa. No despacho de encerramento do inquérito, o Ministério Público indica que 3 arguídos estão indiciados em coautoria da prática de um crime de prevaricação em concurso aparente com o crime de abuso de poder. Uma das arguídas está indiciada por um crime de burla qualificada. O caso das gêmeas tratadas com o Zolgensma remonta a 2020. As meninas luso-brasileiras sofrem da atrofia muscular espinhal. Foram tratadas então com o medicamento inovador no Hospital de Santa Maria, em Lisboa. Tratamentos que custaram ao todo 4 milhões de euros ao SNS. Na altura, o caso tornou-se mais mediático por causa do alegado envolvimento do então Presidente da República, Marcelo Rebelo de Sousa, no acesso das meninas aos tratamentos inovadores. O condutor tentou atropelar um polícia durante uma ronda ontem à noite no bairro do Picoto, em Braga. O condutor não obedeceu à ordem para parar. Um dos polícias disparou 5 tiros contra os pneus e o motor do carro. Na fuga, o condutor avançou e não chegou a atingir o agente da polícia, mas conseguiu fugir e está a ser procurado, como conta a repórter Fátima Vilaça.
5: Ontem à noite, no decorrer de uma operação normal de fiscalização, a PSP estava aqui numa das entradas do bairro Nogueira da Silva, sobretudo e principalmente na zona do complexo habitacional do Picoto, deu ordem de paragem a um automobilista. O automobilista não só não parou, como guiou o carro na direção de um dos agentes da PSP, tentando atropelá-lo. Ora, o agente disparou por 5 vezes na direção do carro e, como referias, nem assim o carro parou. No entanto, a PSP voltou ao bairro esta manhã, voltou em força ao bairro do Picoto e acabou por localizar a viatura. Trata-se de um Mini Cooper que já foi recuperado pela PSP, foi aqui retirado por um veículo reboque da Polícia Municipal de Braga e levado para as instalações da PSP de Braga. Vai ficar apreendido.
4: E o condutor que avançou contra os agentes da PSP, fugindo a esta patrulha, continua em parte incerta, está a ser procurado pelas autoridades. Os polícias protestam logo à tarde no Porto para exigir valorização de salários, revisão de suplementos e melhores condições de trabalho. A Associação Sindical dos Profissionais da Polícia marcou para esta tarde, às 5h30 da tarde, uma concentração junto ao Comando Metropolitano do Porto, da PSP. Depois os polícias vão seguir em desfile até à Câmara Municipal do Porto. A ASP-PSP agendou também protestos nas próximos dias para Leiria, Lisboa, Faro, Funchal, Guimarães e Ponta Delgada. No entanto, estes protestos podem ser cancelados caso a reunião da manhã com o Ministro da Administração Interna corra bem, diz o Presidente da ASP-PSP. Um homem

0: de 78 anos foi detido no aeroporto de Lisboa com cocaína suficiente para mais de 67 mil doses individuais. A detenção foi feita pela Unidade Nacional de Combate ao Tráfico de Estupefacientes da Judiciária. A droga de elevado grau de pureza estava escondida na bagagem do suspeito, que tinha chegado a Portugal vindo de um país da América do Sul. O suspeito foi presente em interrogatório judicial e ficou em prisão preventiva.
1: Mónica Peixoto com a síntese informativa na Correio da Manhã Rádio. E hoje é segunda-feira, e o que é que acontece à segunda-feira?
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1: Ora, nem mais. Vamos à música Nick Jonas e Lara Fabian, já a seguir. Deixe-se ficar por aí. Boa segunda-feira. Bom dia.

0: Mais uma diva na Correia da Manhã Rádio, Lara Fabian, com este I Will Love Again. Agora vamos ter cuidado com a carteira, já, a seguir.
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3: Temos falado das taxas de juros dos depósitos que estão a subir, menos as dos certificados de aforro. Porquê? Porquê, Camilo?
4: Bem, isto é assim. As taxas dos certificados de aforro são fixadas pelo Estado. Portaria da Direção-Geral do Tesouro. As taxas dos bancos não são fixadas por ninguém, são influenciadas pelo mercado. E o que é que está a passar? As taxas dos depósitos estão a crescer menos do que as taxas dos certificados de aforro. Não é por acaso que por dia estão a entrar neste momento cerca de 24 milhões de euros nos certificados de aforro. Ora, isto levanta várias questões. A primeira, independentemente desta questão de quem é que se fica, é porque é que isto está a acontecer, não é? Porque o ouvinte normal, ou o espectador normal, vai dizer assim, mas porquê? Quer dizer, as taxas deviam estar a par umas às outras. Bom, talvez as pessoas já não se lembrem, mas eu te expliquei aqui há uns meses, há dois meses, salvo erro, que os bancos não sobem mais as taxas dos depósitos porque não precisam dos depósitos.
3: Pois. Tem sentido.
4: Estás a ver? Ou seja, há bancos que precisam, outros não. Mas isso pode surpreender as pessoas, porque o que nós sabemos de técnica é que os bancos só podem emprestar dinheiro se tiverem dinheiro. Ou seja, se receberem depósitos ou outra coisa qualquer. Só que há bancos que já têm depósitos a mais. Portanto, não estão interessados em ter mais depósitos. E, portanto, são esses, e sobretudo os grandes, e este é que é o ponto, são os grandes, que vão subindo as taxas menos do que os outros aplicações, como os casos de aforro. Porquê? Porque eles não precisam. Segunda questão. Isto pode mudar?
3: Pois, eu não acredito. Se vai continuar assim?
4: Pois, eu acho que vai. E acho que vai porquê? Porque esta equação não se vai alterar. Podia haver uma outra solução, não é? Seria o Estado, por exemplo, meter só barulho.
3: E subir as taxas,
4: não é? Sim, dos casos de aforro.
3: Okay.
4: Ora, não me parece que isso vá acontecer também. Porquê? Porque o Estado já está a enfrentar subida de custos de financiamento, não é? Esta história das crises de dívidas soberanas é um bom exemplo disso, e portanto, se já tem subida de custos de financiamento, vai estar a aumentar dos casos de aforro? Seria uma tontice. Eu quero recordar às pessoas que em 2027 nós vamos pagar a mais em relação a este ano. A mais, não é no total, a mais 800 milhões de euros só em juros. Portanto, eu suspeito que o Estado não tem interesse nenhum a gravar esta fatura, seja subindo taxas de casos de aforro ou outra coisa qualquer. Portanto, moral da história, as taxas vão, de depósitos a prazo, vão continuar baixas e não vão compensar sequer o efeito da inflação. Portanto, a mensagem para as pessoas, já sabem, se quiserem rentabilidade vão ter que procurar, vão ter que pastar para outras paragens.
3: Sim, senhor. Camilo Lourenço, é segunda-feira. De amanhã.
4: É segunda-feira.
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0: Ora, nem mais. 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Já a seguir temos música e depois o simultâneo com a CMTV, o grande jornal da tarde, da edição da jornalista Mariana Águas. Deixe-se ficar. Cashy, com Soft Spot. E logo a seguir, Stevie Wonder e Ariana Grande. Boa segunda-feira, aqui entre nós comigo, Lara Afonso.

0: Stevie Wonder e Ariana Grande. Que grande som, é ou não é? Aposto que animou aí a sua ainda manhã, tarde nada, já é de tarde, já viu como o tempo passa rápido? E esta é a segunda-feira, dia 28 de setembro. Já estamos também quase no final do mês.
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0: E em cmradio.pt, onde quer que esteja à distância de um clique, vamos de imediato para o simultâneo com o Grande Jornal da Tarde.
3: Capturar o grupo de sul-americanos que atormentou Lisboa e Porto com assaltos violentos para roubar relógios de luxo. Um condutor tentou atropelar um agente da PSP em Braga, não acatou uma ordem de paragem e obrigou a polícia a fazer 5 disparos. O suspeito ainda está em fuga. Há trovoada, chuva forte e granizo nas previsões para o dia de hoje. 7 distritos estão com aviso amarelo. Estão previstas rajadas de vento entre os 70 e os 90 km por hora. 22 anos depois do crime, a mãe de Joana Cipriano e o irmão acusam-se mutuamente. Dizem que a menina foi vendida. Os dois condenados pelo homicídio quebraram o silêncio e juram inocência. Stella, o fenómeno viral, diz que foi para se defender que causou desacatos em Lisboa. Em exclusivo à CMTV explica as agressões captadas em vídeo este fim de semana. Boa tarde. António Lacerda Salles, Nuno Rebelo de Sousa e Luís Pinheiro foram acusados no caso das gêmeas luso-brasileiras pelo crime de prevaricação e abuso de poder. A mãe das meninas foi acusada de burla qualificada. O Ministério Público de Aveiro deduziu a acusação contra 4 arguidos do caso, que aconteceu em 2020. 3 são acusados de prevaricação em concurso aparente com um crime de abuso de poder. Uma 4ª arguida foi acusada de burla qualificada. Em causa no processo está o tratamento hospitalar das duas crianças luso-brasileiras que receberam o medicamento mais caro do mundo, que teve um custo de 2 milhões de euros por pessoa e tem como objetivo controlar a propagação da atrofia muscular espinal, uma doença neurodegenerativa. Recordo que o antigo secretário de Estado da Saúde, António Lacerda Salles, e o filho de Marcelo Rebelo de Sousa, Nuno Rebelo de Sousa, estão entre os acusados, também o diretor clínico do Hospital Santa Maria e ainda a mãe das crianças. É uma notícia que estamos a acompanhar em Alerta CM e que vamos desenvolver mais à frente neste grande jornal. A Polícia Judiciária já conseguiu identificar alguns dos elementos do gangue do Rolex. Já terão sido emitidos mandados de detenção nacionais e internacionais para capturar o grupo de assaltantes o mais depressa possível. A identificação dos suspeitos foi feita em colaboração com as autoridades espanholas e francesas. O grupo atormentou principalmente as cidades de Lisboa e Porto, mas também Espanha e o sul de França. Usava 2 métodos de assalto e tem elementos de várias nacionalidades. 22 anos depois do crime, a mãe de Joana Cipriano e o irmão acusam-se mutuamente. Dizem que a menina foi vendida. Os dois condenados pelo homicídio quebraram o silêncio e juram inocência. Três carros arderam esta madrugada em Lisboa. O incêndio teve início numa viatura, alastrou-se a outras duas e ainda danificou uma loja e a fachada de um prédio. O alerta foi dado às 3h50 da manhã para a rua Carlos Mardel, em Arroios. A Polícia Judiciária está a investigar. As imagens são impressionantes e mostram a violência das chamas. No entanto, não há registro de vítimas. Em direto a acompanhar este caso está agora a jornalista Catarina Vieira Oliveira. Catarina, boa tarde. Já alguma informação sobre as causas deste fogo?
4: Boa tarde. As causas para o início deste incêndio ainda não são conhecidas. O que sabemos é que a Polícia Judiciária está a investigar o caso. Este incêndio destruiu 3 carros e também uma fachada de um prédio e uma loja em Lisboa. O alerta foi dado hoje, de madrugada, por volta das 4 da manhã. As informações que temos até agora são que este incêndio começou numa viatura e depois alastrou-se para as outras duas. Neste momento conseguimos ver pelas imagens que já só se encontra um carro aqui neste local, os outros dois já foram retirados. Neste momento está aqui a Polícia Municipal e também uma carrinha da Segurança Rodoviária. incendiária para, possivelmente, avaliarem os estragos. Para além disso, este incêndio danificou ainda uma loja e uma fachada de um prédio. Os danos são bastante visíveis, conseguimos perceber, também através das imagens que estamos a ver, que o toldo deste café, mesmo aqui à frente de onde aconteceu este incêndio, ficou danificado e os vidros da frente também estão partidos. Temos a informação de que não há o registro de vítimas, apenas estes danos materiais, estes três carros que ficaram destruídos e o toldo do café e também o vidro da frente. As causas para o início deste incêndio ainda são desconhecidas e, por isso, a Polícia Judiciária continua a investigar este caso e o que poderá ter acontecido na madrugada de hoje. Este incêndio, o alerta foi dado por volta das 4 da manhã de hoje, destruiu três carros e danificou aqui um pouco uma fachada do prédio em Lisboa e também um pouco deste café. Podemos ver o toldo bastante destruído em cima e também os vidros da frente muito partidos. Neste momento só se encontra aqui uma das viaturas que esteve envolvida neste incidente da madrugada de hoje. Conseguimos perceber que ainda estão aqui bastantes materiais também de construção e vestígios deste incêndio que começou às 4 da manhã de hoje. Os danos são bastante visíveis, não só nesta viatura que estamos a ver nas imagens, mas também no café aqui à frente, como o toldo que ficou bastante danificado e também os vidros da frente. Este incêndio começou às 4 da manhã de hoje. A Polícia Judiciária continua a investigar o caso porque as causas ainda não são conhecidas.
3: Reportagem direto da jornalista Catarina Vieira Oliveira, com para já aquilo que se sabe sobre este incêndio que consumiu três carros e ainda causou danos na fachada de um prédio e numa loja. Estamos a acompanhar em alerta CM a notícia que já aqui avançámos no Grande Jornal. António Lacerda Salles, Nuno Rebelo de Sousa e Luís Pinheiro foram acusados no caso das gêmeas luso-brasileiras pelo crime de prevaricação e abuso de poder. A mãe das meninas foi acusada de burla qualificada. O Ministério Público de Aveiro deduziu a acusação contra quatro arguídos do caso que aconteceu em 2020. Três são acusados de prevaricação em concurso aparente com um crime de abuso de poder. Uma quarta arguída, neste caso a mãe das meninas, foi acusada de burla qualificada. Em causa no processo está o tratamento hospitalar das duas crianças luso-brasileiras que receberam o medicamento mais caro do mundo, que teve um custo de 2 milhões de euros por pessoa e tem como objetivo controlar a propagação da atrofia muscular espinal, uma doença neurodegenerativa. Recordo que o antigo secretário de Estado da Saúde, António Lacerda Salles, está acusado, assim como o filho de Marcelo Rebelo de Sousa, Nuno Rebelo de Sousa. Para falar sobre este caso, estão neste Grande Jornal o professor Rui Pereira e a Tânia Laranjo. Uma boa tarde aos dois. Tânia, começo por ti, que tiveste acesso a esta acusação. O que é que destacas desta acusação do Ministério Público?
5: Deixa-me só fazer aqui uma pequena correção. É Diabo de Lisboa e não Diabo de Aveiro. Relativamente a esta acusação, basicamente o Ministério Público dá como demonstrado na sua ótica, portanto avança para a acusação, de que houve um pedido de Nuno Rebelo de Sousa a Marcelo Rebelo de Sousa. Marcelo Rebelo de Sousa não é arrolado como testemunha pelo Ministério Público e que Marcelo Rebelo de Sousa tramitou depois aquele pedido para os seus assessores, designadamente Maria João Ruela, e que fez chegar a António Lacerda e Salles. E que Nuno Rebelo de Sousa sabia que António Lacerda e Salles, que era à data secretário de Estado, tinha recebido aquele pedido para agilizar com o Hospital de Santa Maria. O diretor do Hospital de Santa Maria é igualmente acusado, quer de abuso de poder, quer de prevaricação, no mesmo entendimento, sim. Luís Pinheiro, ou seja, que recebeu o pedido e que lhe deu o aval. E o que vem dizer o Ministério Público é que, no fundo, estas três pessoas, inclusivamente o filho de Marcelo Rebelo de Sousa, puseram em causa a credibilidade e o prestígio de instituições hospitalares, no caso, o Hospital de Santa Maria. Relativamente à mãe, diz que a mãe tinha conhecimento que não era detentora deste benefício, porque as crianças não eram portuguesas, e que tudo fez para receber este e outros benefícios, inclusivamente são referidos aqui outros apoios que ela acabou por receber, designadamente até as cadeiras de rodas que depois nunca chegou a levantar, mas que, sabendo que não tinha esse direito, mesmo assim os requereu e que acabou por burlar o Estado português. É uma acusação de 100 páginas, exatamente 100 páginas. Estão arroladas mais de 20 testemunhas já pelo Ministério Público. Curiosamente, o ex-presidente da República, que é quem recebe, ou seja, estão arroladas todas as pessoas que estavam com o Presidente da República. Por exemplo, Maria João Arruela aparece-me aqui arrolada como testemunha, mas o próprio ex-presidente da República não aparece como testemunha arrolado pelo Ministério Público, sendo certo que pode vir a ser arrolado como testemunha agora pelas defesas. Estamos ainda numa fase naturalmente de acusação. Eu diria que o mais provável é que seja requerida a abertura de instrução neste processo, mas o que vem dizer, por exemplo, relativamente a António Lacerda Salles, o que diz o Ministério Público é que o Secretário de Estado, ou então o Secretário de Estado, pretendeu utilizar o seu cargo para viabilizar a marcação das consultas no Hospital de Santa Maria e para que fosse administrado o fármaco, o medicamento, às crianças, sabendo de antemão que violava as normas vigentes. Ou seja, que toda a gente tinha consciência de que isto violava as normas e que mesmo assim...
3: Que era um favor, não é?
5: E que era um favor, por isso mesmo tendo os crimes quer de prevaricação, quer de abuso de poder.
3: Pegando na revelação da Tânia sobre as testemunhas, professor, surpreende que Marcelo Rebelo de Sousa não seja aqui arrolado como testemunha?
6: Na perspectiva da acusação, essa ausência deve ser uma circunstância muito simples. É que a acusação entende, por todo o histórico do acontecimento, que o professor Marcelo Rebelo de Sousa não teve nenhum conhecimento do que se passou. Ou seja, de que o filho atuou à sua revelia. Nós temos, de facto, aqui três crimes, essencialmente. Temos um crime de burla qualificada. Qualificada porquê? Já agora, para as pessoas perceberem. Porque a burla é agravada quando o valor é elevado ou consideravelmente elevado. E é consideravelmente elevado quando excede 20.400 euros de prejuízo.
3: Neste caso excede em
6: Ora
3: muito,
6: bem,
3: não é?
6: É isso. Portanto, a burla, neste caso, é punível com uma pena especialmente severa, pena de prisão até 8 anos. E a burla é imputada à mãe das gêmeas. Devo dizer que, se for a julgamento, o tribunal não deixará de ponderar a situação de quase necessidade em que ela se encontrava em relação às filhas. Os juízes acabarão por julgar humanamente essa questão. Em relação aos três restantes arguídos, o filho do antigo Presidente da República, Nuno Rebelo de Sousa, mais o antigo Diretor do Hospital de Santa Maria, mais portanto, o Dr. Lacerda Salles, antigo Secretário de Estado, são acusados de dois crimes, mas como se diz na nota, em concurso aparente. Ou seja, há um crime que prevalece, que é o crime de prevaricação. Aliás, a própria incriminação da prevaricação diz que se aplica essa incriminação, a não ser que se preveja para o facto de pena mais grave.
3: E há aqui alguma agravante pelo facto de um dos acusados, neste caso Lacerda e Salles, ser titular na altura de cargo
6: político? A prevaricação aqui é agravada e é punível com pena de prisão até 5 anos, por haver intenção de beneficiar alguém, que seria justamente a mãe das gêmeas. E, portanto, neste caso, a prevaricação, que em geral é punível com uma pena mais leve, é agravada e punível com pena que vai até, prevaricação, deixe-me cá ver, até 5 anos. E consome justamente a pena de abuso de poder, que seria punível com pena de prisão até 3 anos. Portanto, há aqui uma relação até de subsidiariedade explícita. Em todo o caso, também há um outro pormenor interessante, é saber por que razão pode ser punido por este crime, que é um crime de funcionário, o Dr. Nuno Rebelo de Sousa, que não era funcionário. Porquê? Porque há uma situação de comparticipação criminosa. E numa situação de comparticipação criminosa, de acordo com o artigo 28 do Código Penal, basta que um dos comparticipantes tenha a qualidade ou relação especial, que aqui é a qualidade de funcionário, para todos poderem ser punidos. Isto é, o facto de haver aqui dois arguídos, dois acusados, que têm a qualidade ou relação especial de funcionário, o ex-secretário de Estado, o ex-diretor de Santa Maria, arrasta também no esquema de comparticipação criminosa o doutor Nuno Rebelo de Sousa. E os três são acusados do crime de prevaricação.
3: Do ponto de vista político, Tânia, querias acrescentar alguma coisa?
5: Queria só acrescentar uma coisa aqui na acusação. De facto, o Ministério Público defende que António Lacerda e Salles reencaminhava todas as mensagens que Nuno Rebelo de Sousa lhe mandava, reencaminhava-as para Luís Pinheiro, ou seja, para o diretor de Santa Maria, e que influenciava a sua decisão por se tratar do filho do Presidente da República. Ou seja, isso fica absolutamente claro, que era o título de filho do Presidente da República que transformava a sua, os seus pedidos em ordens.
3: Era precisamente nesse ponto que queria pegar, Tânia, porque apesar de estar aqui excluído do processo, Marcelo Rebelo de Sousa fica ou não com a imagem colocada em causa enquanto Presidente da República, neste caso agora já com acusados, sendo um deles o filho, não é?
5: Sim, eu tenho sempre alguma dificuldade porque acho que os pais não têm culpa dos filhos. O que aqui, o que o Ministério Público diz...

0: Isso é que o filho fazia uso desse título de ser filho. Em nenhum momento se diz que o pai sabia que o filho fazia uso desse título. Portanto, tenho alguma dificuldade em dizer que o professor Marcelo Rebelo de Sousa saia. É óbvio que não é uma situação confortável, é óbvio que é o filho, mas o Ministério Público não conseguiu demonstrar em nenhum momento que, e nem sequer na narrativa da acusação, o que vem é o contrário, ou seja, que o filho dizia, que o filho utilizava esse poder de ser filho de Marcelo Rebelo de Sousa, não o contrário, não que Marcelo Rebelo de Sousa soubesse e que fosse conivente com ele. E sejamos todos honestos, é óbvio que é perfeitamente possível que isso tenha acontecido, que o pai, até porque é pai dele, é o filho dele, portanto que ele não tenha, não soubesse que o filho utilizava esse título.
1: E é essa a convicção também do Ministério Público?
0: E é essa a convicção.
2: Só uma coisa, repare, nós na democracia portuguesa já tivemos uma situação em que o filho de um ministro, o Dr.
0: José Benedito
2: Tomás Rosa, cometeu assaltos à mão aparentemente armada, porque era uma arma falsa de alarme, a bancos. E o pai era ministro, foi obrigado a demitir-se. Neste caso, eu recordo que o professor Marcelo Rebelo de Sousa, inclusivamente numa história, enfim, familiar bastante lamentável, se incompatibilizou com o próprio filho. Creio que a reconciliação foi muito recente por causa desta história.
1: Vamos mostrar também já a reação de André Ventura a esta acusação no caso das gêmeas luso-brasileiras.
3: Pessoal, hoje é um dia muito importante para a justiça. Vocês lembram-se do caso das gêmeas, da luso-brasileira que tentou fintar as regras e através dos seus contactos, das cunhas, das connections, passar a ter medicamentos que outros não têm em Portugal, os medicamentos mais caros do mundo? Pois bem, lembram-se que o Chega insistiu numa comissão de inquérito, quando todos os outros tentaram calar e tentaram que o assunto passasse despercebido. Hoje tivemos uma acusação do Ministério Público, acusação grave por burla à mãe das gêmeas, prevaricação e abuso de poder a estes envolvidos nesta teia, o filho do antigo Presidente da República, o antigo Secretário de Estado, toda uma teia montada para servir interesses particulares e não a saúde. E não o direito à saúde de quem cá está e de quem contribui para o sistema de saúde. Nós persistimos, nós não nos calámos, nós fomos em frente. Aí está hoje a acusação a mostrar que tínhamos razão. Que seja feita a justiça e que todos aprendam que a saúde em Portugal não é para ser usada e abusada por quem nunca cá contribuiu.
1: Dá força a André Ventura esta acusação, Tânia?
0: Dá força, de facto, confirma, mas a justiça sempre funcionou, quer haja manifestações políticas ou não. Se há suspeitas de crime, eu não estranho, não acho, percebo André Ventura, mas não acho que André Ventura tenha que tirar louros daqui. Não foi por causa das suas participações públicas que o Diabo de Lisboa deduziu a acusação, de facto. Eu há aqui uma nota que me parece estranho, que é não estar já deduzido aqui o valor que o Estado, ou haver aqui um pedido de indemnização civil a favor do Estado português. Não sei se virá a posteriori, mas de facto o que se fala aqui é de uma burla, ainda que tenha que ser considerado todos os contextos, quase a legitimidade de uma mãe que muito provavelmente vai reduzir aqui em termos penais a pena significativamente, porque as filhas estavam de facto doentes e precisavam daquele medicamento, mas há, nesta lógica de burla, há um dano para o Estado português, que há os medicamentos que foram de facto comparticipados pelo Estado português, e nesta acusação não está ainda a parte do pedido de indemnização civil, que também será milionário, presumo eu. Até falávamos de um medicamento de 2 milhões, se eu não estou em
1: 2 milhões por pessoa, portanto, no caso, são 4 milhões de euros.
0: Sim.
2: Mas isso pode ser deduzido mais tarde.
0: Pode ser mais tarde, mas normalmente
2: não tem de constar da acusação, até porque a indemnização tem uma natureza civil e não penal. Portanto, a acusação do Ministério Público fixa provisoriamente o objeto do processo. Quais são os crimes que estão em jogo? Isso não obsta que seja pedida a indemnização. Eu queria, em relação ao plano político, só dizer o seguinte.
1: Sim.
2: Nós tivemos, neste caso, uma comissão parlamentar de inquérito e um processo judicial a correr em paralelo. Apesar das vozes em contrário, eu quero aqui deixar clara a minha posição de sempre. Eu tenho as maiores reservas em relação às comissões parlamentares de inquérito. E entre

0: Entendo, continuo a entender, que comissões parlamentares de inquérito relacionadas com crimes e em que se atribuem aos deputados os poderes das autoridades judiciárias põem flagrantemente em causa o princípio da separação de poderes e a reserva do judiciário. Em segundo lugar, penso que essas comissões envolvem um grande desequilíbrio, porque os deputados têm os poderes das autoridades judiciárias, mas não garantem os direitos de defesa, justamente por se estar fora do processo penal. Em terceiro lugar, entendo que estas comissões proporcionam um espetáculo mediático que não é o local próprio para se fazer justiça. E, portanto, por tudo isso, e ainda por uma última razão, é que tanto quanto tenho visto...
1: E que na altura fragilizou o Presidente da República,
0: sim, sim.
1: Estamos aqui a falar sobre...
0: Mas não é por isso, tanto quanto tenho visto, nas comissões parlamentares de inquérito, os deputados entram com pré-compreensões, isto é, entram entrincheirados em posições e que suceda o que suceder, concluem aquilo que já tinham concluído à partida. Ou seja, neste caso fez-se justiça, não é por causa da Comissão Parlamentar de Inquérito.
1: Contradiz aquilo
0: por causa,
1: que diz André Ventura.
0: Não concordo, nem por causa do espetáculo mediático. Fez-se justiça porque as autoridades judiciárias, o Ministério Público, a Polícia Judiciária e os tribunais estão a funcionar. E é assim que deve ser feito. Não é a Comissões Parlamentares de Inquérito, com todo o respeito que eu tenho pelo Parlamento, que se faz justiça. Aliás, penso, Mariana, no que seria se nós atribuíssemos, por hipótese absurda, aos ministros, ao governo, poderes das autoridades judiciárias. Portanto, eu creio que esta situação carece de revisitação. E qualquer dia temos de olhar com atenção para as comissões parlamentares de inquérito. Porque estarem a correr processos em tribunais e nas comissões parlamentares de inquérito não faz sentido nenhum.
1: Tânia, em relação à mãe destas meninas, ouvimos há pouco André Ventura colocar bastante o ónus deste processo na mãe das gêmeas. O que é que se sabe neste momento sobre esta mãe?
2: De facto, ela recorreu, o que diz aqui o Ministério Público é exatamente isso, de que ela sabia que não tinha esse direito, mas depois de contactos com o Nuno Rebelo de Sousa e de perceber que por intermédio de Nuno Rebelo de Sousa poderia conseguir chegar ao Sistema Nacional de Saúde português, tudo fez para chegar cá e receber o medicamento. É preciso não esquecer nunca que nós estamos a falar de uma mãe que tem filhas gêmeas com uma doença rara, que não tem cura e que qualquer mãe em contexto... Eu costumo um bocadinho esta coisa de pôr o ónus nesta mãe, porque eu acho que qualquer mãe faria isto. Pode ser criminalmente punível, até pode... uma pena de cadeia, eu não acredito. Não. Porque, exatamente por causa disso, porque nós estamos sempre falar de uma mãe...
0: Desculpe uma interrupção muito curta. O momento mais triste de toda esta cena da Comissão,
2: sim,
0: Parlamentar de Inquérito...
2: Foi o momento que
0: mulheram a
2: mãe.
0: Foi esta mãe a chorar,
2: sim,
0: interrogada como se fosse a pior criminosa do mundo, por, é certo que praticou, enfim, de acordo com a acusação, um crime de burla qualificada... por ter tentado salvar as filhas.
2: E todas aquelas pessoas naquela sala...
0: Eu tive vergonha dos nossos deputados...
1: Nós estamos, aliás, a mostrar algumas
0: conduziram imagens. A Comissão Parlamentar
2: e de Inquérito. E todos aqueles deputados, provavelmente, espero eu, fariam o mesmo pelos filhos. Pelo menos eu faria. Portanto, isso eu tenho sempre alguma dificuldade de pôr aqui o ónus nesta mãe. Tudo indica que foram praticados crimes, foi de facto praticado o crime de prevaricação, de abuso de poder, houve um uso abusivo de Nuno Rebelo de Sousa do fato de ser filho do Presidente da República, através disso consegue chegar ao Secretário de Estado, o Secretário de Estado consegue chegar ao Diretor do Hospital, que ao dar indicações e ao vir de quem vem, toda a gente aceitou. E depois há uma mãe que tem duas filhas que quis salvar. E são planos completamente diferentes, não são sequer comparáveis, sendo que ela até incorre na pena mais elevada, mas eu não acredito que nenhum coletivo em Portugal a condenasse numa pena de cadeia exatamente por isso, porque provavelmente qualquer um daqueles juízes daquele coletivo faria exatamente o mesmo para poder salvar os filhos. E o que temos aqui neste momento é um julgamento, e a ver vamos, porque ela também não está cá, a ver vamos também em que condições é que ela poderá ser julgada.
0: Ela
2: no
0: não
2: nosso...
0: pode ser extraditada.
2: Ela não pode ser extraditada. Pode...
0: O Brasil só extradita.
1: Como é que funciona neste caso? Está a morar
0: no Brasil?
1: O Brasil
0: só extradita cidadãos nacionais numa situação de tráfico de droga e de aquisição derivada da nacionalidade. Esta cidadã brasileira
2: não pode ser extraditada.
0: Pode ser julgada no Brasil, porque existe um princípio claro: o Estado que não extradita tem o dever de julgar, portanto pode ser julgada no Brasil, ainda que este crime tenha sido cometido em Portugal.
1: Portanto, não,
0: mas
1: virá,
0: não, pode
1: não
0: ser
1: virá
0: extraditado.
1: Portugal para
0: a extradição está fora de causa, completamente fora de causa.
2: Tem que ser separado o processo também, isso obviamente.
0: Claro, evidentemente, não pode ser extraditado em caso algum.
1: Em relação aos restantes acusados,
0: os restantes, sim.
1: Não estamos a falar de penas que possam ser efetivas, ou estamos?
0: Eu estou convencido, vamos lá ver, é difícil fazer um prognóstico e é um bocadinho irresponsável da minha parte, reconheço. Mas eu estou convencido, como a Tânia, de que em relação a todos, embora eu compreenda que há, em termos de culpa, um patamar diferente, concordo com aquela análise. Realmente uma coisa é pensarmos numa mãe que não estará numa situação de inexigibilidade, mas está numa situação de censurabilidade diminuída, porque esteve a lutar, enfim, pela vida das filhas, de alguma maneira, é uma situação diferente dos restantes arguídos, que tiveram como motivação, se confirmar a história, enfim, isto de respeito à presunção de inocência, mas tiveram como motivação o temor reverencial ou a vontade de agradar ao Presidente da República, mesmo que ele não soubesse nada. Essa é que é a verdade, portanto, a motivação é um pouco diferente ou tem uma componente diferente, mesmo que eles tenham tido pena também. E, portanto, no caso deles, problema de culpa não se coloca no mesmo patamar. Mas estou convencido de que toda esta história vai acabar com penas suspensas, com penas não privativas da liberdade.
1: Tânia, aqui o principal culpado do ponto de vista público, quem é que te parece?
2: Eu acho que o plano destes três é, de facto, obviamente, de Nuno Rebelo de Sousa e de Lacerda Salles, o plano é diferente. Eu diria que a culpa aqui é maior, relativamente ao filho do Presidente da República, até porque faz uso desse título e, aparentemente, até faz uso abusivo desse título, sem pensar nos danos que provoca no pai. O simples conhecimento de que fez isso, fez uso do ser filho do Presidente da República, ainda que depois o Ministério Público não diga em nenhum momento que Marcelo Rebelo de Sousa sabia do que o filho estava a fazer.

0: Obviamente que o mais provável é termos penas suspensas, mas a ver, vamos, nós estamos a falar, por exemplo, o caso do processo face oculta é um desses exemplos em que penas relativamente baixas, abaixo dos 5 anos de cadeia, acabaram em penas efetivas, designadamente para um ex-secretário de Estado, para José Penedos, para Armando Vara, também, que tinha sido ministro, ou seja, também falávamos de crimes, aliás, as penas foram 3, 4 anos.
1: Mas isso não é decisivo, porque o que o Código Penal diz é que as penas não é penas abstratas, é penas concretas. Até 5 anos, penas aplicadas, podem ser suspensas, mas podem ser suspensas, não é discricionariamente ou arbitrariamente pelo Tribunal. É de acordo com o parâmetro. E o parâmetro é o do artigo 40 do Código Penal. As penas de prisão podem ser suspensas quando vão até 5 anos, se não forem necessárias para prevenirem futuros crimes, quer por parte do condenado, quer, em termos de prevenção geral, por parte das outras pessoas. Por exemplo, na violência doméstica eu tenho defendido que se justificam genericamente penas de prisão efetiva. Porquê? Por causa das necessidades de prevenção, mesmo que essas penas concretas sejam até 5 anos. Agora, o decisivo aqui é saber se forem aplicadas, imagine penas de 3, 4 anos de prisão, se o Tribunal chega à conclusão de que é necessário que elas sejam cumpridas para reintegrar socialmente os arguidos, seja o que for que isso significa num caso destes, e para dar o exemplo, entre aspas, estou a utilizar uma expressão imprópria,
0: dar o exemplo que levou obviamente não era dar o exemplo que estava escrito, mas foi essa lógica de dar o exemplo que levou a que quer a pena de José Penedos, quer a pena de Armando Vara, acabassem por não ser suspensas. Exatamente, era um crime relativamente novo.

0: Mas para utilizar uma expressão fina de um penalista alemão chamado Jacobs, o que se pretende é provar contrafaticamente que as normas jurídico-penais valem e estão em vigor. Isto é, através da aplicação da pena, que realmente os valores subsistem e que não foram postos em causa.
1: Está connosco também o Armando Esteves Pereira. Armando, boa tarde.
2: Boa tarde.
1: Qual é que é aqui o impacto político desta acusação de um caso que foi muito mediático, não é?
2: O grande impacto é o filho de um Presidente da República vai ao Banco dos Réus por causa de um tráfico de influências na prática, que foi aquilo que aconteceu. E isto também mancha o consulado de Marcelo Rebelo de Sousa, que foi um presidente muito popular durante grande parte do seu mandato, precisamente até rebentar este escândalo das gêmeas, e fica manchado para a história. Isto ninguém apaga. Acontece o que acontecer agora no julgamento. A minha estupefação também é, sendo o filho do presidente acusado, e se não fosse depois todo o labor do Serviço da Presidência para que acontecesse o remédio para toda a influência da Presidência, o Serviço da Presidência também, portanto, no fundo, a Justiça acusa o filho e as outras pessoas todas, os outros agentes ligados a Belém, que participaram no processo e tiveram uma participação ativa. Portanto, sobre eles houve aqui um arquivamento, nem sequer foram considerados. Mas sem esses, o crime do filho do Presidente não se teria concretizado.
1: São relatos como testemunhas, não é, Tânia?
3: São relatos como testemunhas.
1: Explicavas isso.
0: Atenção, o arquivamento não é completamente definitivo.
2: Sim, sim, sim.
0: Porque estamos na acusação, no fim do inquérito. Se for requerida a abertura de instrução, pode ser requerida a abertura de instrução em relação a pessoas que ainda não são arguídos.
3: Sim, porque eles nem sequer foram constituídos arguídos.
2: Exatamente.
0: Mas podem ser.
3: Podem, mas foram sempre tratados como personagens marginais.
2: Porque aqui há um pedido de cunha inicial do Nuno Rebelo de Sousa. Mas esse pedido de cunha, se ficasse em Belém e se fosse arquivado e se Belém não ligasse, não acontecia nada. Isto aconteceu e os 4 milhões de euros foram gastos porque houve um envolvimento ativo do Serviço da Presidência para que as meninas tivessem acesso a este...
3: Que, aliás, está descrito na acusação.
2: Exatamente.
3: Passo por passo, o que é que foi feito com os serviços de Belém.
0: Pois, o passo que falta para tirar as conclusões todas do que disse o Armando Esteves Pereira, e muito bem, é o seguinte, é saber se esses serviços tinham a consciência perfeita da ilegalidade do esquema de acesso. Quer dizer, enfim, estou a colocar a coisa de forma muito simples. Agora, repito, quando é pedida a abertura de instrução no fim do inquérito, relativamente a alguém que não é arguído, esse alguém é constituído arguído ou pelegis. O simples requerimento de abertura de instrução implica que passa imediatamente a ser arguído. E no fim, é o juiz de instrução que decide se é pronunciado ou não.
2: Porque, obviamente,
1: mas excluís desse processo o Marcelo Rebelo de Sousa, Armando?
2: Não, o Marcelo Rebelo de Sousa é o Presidente da República, é o pai do Nuno. Se ele não fosse o pai do Nuno, o Nuno não teria, a cunha dele não teria chegado onde chegou. Portanto, aqui também, o Presidente era o pai do Nuno Rebelo de Sousa, o Nuno Rebelo de Sousa iniciou este processo, teve um papel ativo, mas depois todos os serviços de Belém agiram em conformidade e levaram a que o Estado português gastasse cerca de 4 milhões de euros num remédio caro e raro. Se fossem, em termos legais, elas já eram cidadãs portuguesas. Mas o problema é que elas tornaram-se cidadãs portuguesas para terem acesso a este remédio. Portanto, há aqui também quase uma burla. Exatamente. Para ter acesso a este serviço que custa tanto ao Estado português e aos contribuintes.
1: Vamos só recuperar aquilo que se sabe neste momento. São os acusados do caso das gêmeas luso-brasileiras, António Lacerda e Salles, antigo secretário de Estado da Saúde, também o filho de Marcelo Rebelo de Sousa, Nuno Rebelo de Sousa e Luís Pinheiro, à data diretor clínico do Hospital Santa Maria. São os acusados no caso das gêmeas luso-brasileiras pelo crime de prevaricação e abuso de poder. Quanto à mãe das meninas, está

0: acusadas de burla qualificada. O Ministério Público deduziu a acusação contra 4 arguidos deste caso que aconteceu em 2020. 3 são acusados de prevaricação em concurso aparente com o crime de abuso de poder. Uma 4ª arguida, a mãe das meninas, foi acusada de burla qualificada. Em causa no processo está o tratamento hospitalar das 2 crianças luso-brasileiras que receberam um medicamento que teve um custo de 2 milhões de euros por pessoa e tem como objetivo controlar a propagação da atrofia muscular espinal, uma doença neurodegenerativa. Recordo que o antigo secretário de Estado da Saúde, António Lacerda e Salles, e o filho de Marcelo Rebelo de Sousa, Nuno Rebelo de Sousa, chegaram a ser ouvidos numa comissão parlamentar de inquérito, tal como a mãe das meninas. Estão agora todos eles acusados neste processo. Relativamente ao papel, Tânia, do Hospital Santa Maria em todo este esquema, chamemos-lhe assim, o que é que se sabe agora, o que é que a acusação diz?
1: O Hospital de Santa Maria terá sido lesado, teoricamente, ou seja, o seu diretor age em desrespeito das normas do hospital, e o que se diz claramente é isso, é que Luís Pinheiro também põe em causa a credibilidade do hospital, a honorabilidade. Portanto, obviamente aqui o Hospital de Santa Maria é um dos lesados. Eu acho que é assistente, pelo menos também foi notificado e fiquei com a ideia, a acusação é muito extensa, mas fiquei com a ideia no processo de que o hospital se constituiu assistente neste processo, como tendo sido, de facto, também lesado, e pode ser requerida tal pedido de indemnização.
0: Como acontece em relação ao Estado, não é?
1: Sim, pode ser requerida, embora eu perceba que é óbvio que pode ser requerida a qualquer momento, mas por norma vem aqui na acusação, eu diria que esta é a norma. É o mais normal, neste caso não veio. O hospital também terá sido lesado, obviamente que tudo isto anda sempre à volta do Presidente da República e o próprio Ministério Público diz isso claramente.
0: Acompanhas o Armando nesta
1: ideia? Mas o Ministério Público disse isso claramente. Se Nuno Rebelo de Sousa não fosse filho do Presidente da República, Lacerda e Salles, quando Lacerda Salles reencaminha as mensagens de Nuno Rebelo de Sousa para Luís Pinheiro, elas só são imediatamente executadas porque falamos do filho do Presidente da República, e de alguma forma estas pessoas a seguir à cadeia acham que estão a agradar a Marcelo Rebelo de Sousa. E também estranho que dentro dos serviços de Belém não haja de facto ninguém que tenha sido nem sequer constituído arguído, portanto a presunção foi quase de que em Belém não há, está tudo inocente, ninguém tem nada a ver com isto e vamos apenas investigar Nuno Rebelo de Sousa, Lacerda e Salles, Luís Pinheiro e sempre a mãe das gêmeas, naturalmente, pelo tal crime de burla qualificada, porque nunca foram ouvidos sequer na qualidade de arguidos. Portanto, para o Ministério Público, em nenhum momento estas pessoas foram sequer suspeitas de ter estado neste plano criminoso, que era o tal plano de, no fundo, lesar o Estado para agradar sempre ao filho do Presidente da República, porque esta mãe, coitada, não teve... acaba por estar aqui...
2: A mãe e o pai fazem aquilo que qualquer pai faria.
1: Exatamente.
2: Para salvar as filhas. Portanto, aqui, neste aspecto, a acusação, se bem que compreende em termos jurídicos, em termos morais, estar a condenar uma mãe que faz tudo para salvar as filhas, passa qualquer
3: mas existe uma ponte da moral. Sim. Para o direito penal.
2: Exatamente.
3: E essa ponte, neste caso, chama-se culpa.
2: Claro.
3: É evidente que, no limite, se o tribunal entender que há uma situação de inexigibilidade, sim, claro, nem falo em direito de necessidade ou algo de parecido, claro, mas se o tribunal entender que há uma situação de inexigibilidade, pode absolver.
2: Claro.
3: E mesmo que entenda que não há uma situação de pura inexigibilidade, mas que há uma situação de censurabilidade diminuída por causa da situação das filhas, pode reduzir drasticamente a pena. Portanto, tudo isso está em cima da mesa. Em relação à Casa Civil, do Presidente e ao professor Marcelo Rebelo de Sousa, eu queria dizer o seguinte. De facto, todas estas observações da Tânia e do Armando são muitíssimo pertinentes. Agora, há aqui uma porta intransponível que tem de ser aberta mesmo. É saber até que ponto era do conhecimento do presidente a utilização do seu nome pelo filho.
0: O que disse o professor há pouco é que, se lermos esta acusação, o Ministério Público considera que Marcelo Rebelo de Sousa de nada sabia, não é?
3: Exatamente. Porque, vamos lá ver, porque há muitas situações, sejamos francos, há muitas situações em que familiares mais ou menos próximos, mais ou menos distantes, utilizam o nome de alguém para procurarem tratamentos de favor. Isto já sem falar nas burlas, em que aparecem pessoas que não têm nada a ver com o titular do cargo, a dizer que são primos ou qualquer coisa de semelhante. Portanto, essas situações ocorrem. E neste caso, eu penso que não há dúvida de duas coisas. Primeira, de que o nome do professor Marcelo Rebelo de Sousa foi invocado e tido em conta em todo o processo. Porque realmente, se fosse o Dr. Nuno Rebelo de Sousa acionar todo o processo, arriscava-se a ter uma resposta como o Frei Luís de Sousa, quem é esta Romeira. E, portanto, não fariam nada. Agora, questão diferente é saber se o pai foi de alguma forma conivente. Essa é que é a questão. Porque se não foi conivente, se foi enganado pelo filho, enfim, claro, o professor Marcelo Rebelo de Sousa, todos estamos lembrados disso, procurou distanciar-se com prejuízo, aliás, da sua relação com o filho. Aquela cena da ginginha na margem sul, em que ele, no fundo, disse que não conhecia praticamente o filho, é uma cena que nos fica retida na memória. E, portanto, houve uma situação de incompatibilização praticamente com o filho, que agora, de acordo com notícias que eu vi ao Deleve, parece ter sido sanada mediante uma reconciliação.
0: O que é que sabemos agora, Armando, sobre essa relação entre Marcelo Rebelo de Sousa e o filho, que chegaram a estar desavindos, pelo menos foi essa, na altura, mensagem que passou.
2: E, de facto, a partir agora de hoje, ainda ficará, ainda, pronto, isto é uma... Isto, imagino que seja uma dor muito grande para o Marcelo Rebelo de Sousa, porque fica, de facto, marcado, e esta acusação marca, neste aspecto, a acusação de hoje é um evento histórico. Porque é a primeira vez que um filho de um Presidente da República é acusado nestes termos. Mas também, por exemplo, Lacerda e Salles, que era Secretário de Estado na altura, ele também faz isto, não era para agradar ao Nuno, era para agradar ao Presidente. Era numa altura em que o governo de António Costa fazia tudo para agradar a Belém. Portanto, neste contexto político, tornou possível isto tudo. Porque se...
0: O governo de António Costa também fica aqui colocado em causa?
2: Não, o governo de António Costa fez tudo para agradar ao Presidente da República. E não foi para agradar ao filho do Presidente da República. Porque isto, a diligência do Secretário de Estado não aconteceria se fosse um simples Nuno Rebelo de Sousa, um quadro português numa empresa no Brasil. Isso não aconteceria. Obviamente, foi uma tentativa de agradar a Belém. Portanto, sem Belém, este caso todo não existiria.
0: Tânia, da parte de Marcelo Rebelo de Sousa, achas que, nesta altura, vai manter-se à margem de todo este processo? Achas que pode haver alguma reação?
1: Ou... Acho difícil que haja alguma reação. Ele sempre tentou manter à margem e tentou fazer o que o professor recordou. Foi aquele momento onde se tentou afastar o filho. A acusação, para ele, obviamente que isto marca, obviamente que deve ser... É muito complicado para Marcelo Rebelo de Sousa, mas a verdade é que o Ministério Público passa à margem nestas 100 páginas e são, é de facto, uma longa acusação, muito pormenorizada, mas depois passam ao lado do Marcelo Rebelo de Sousa, ou seja, vão dizendo que o filho utilizava esse título, que era óbvio que os favores eram cumpridos por ser filho de Marcelo Rebelo de Sousa, mas em nenhum momento se diz que Marcelo Rebelo de Sousa teve de conhecimento, que pactuou, que aceitou, que fez algo para favorecer este pedido. Portanto, Marcelo Rebelo de Sousa, eu diria que pode-se manter à margem desta acusação, pelo menos publicamente. Presumo que em termos pessoais será diferente, será a tal aproximação do filho neste momento pode ficar novamente condicionada. Este é um processo que vai marcar Marcelo Rebelo de Sousa e a passagem de Marcelo Rebelo de Sousa. É a primeira vez que estamos a julgar uma cunha, porque no fundo isto é uma cunha, de um filho de um Presidente da República, mas até pelo cuidado que o Ministério Público teve na narrativa, Marcelo Rebelo de Sousa pode-se pôr fora, porque os serviços de Belém também estão fora. Se os serviços de Belém estivessem acusados, quem de facto mandou o pedido depois para Lacerda e Salles, eu diria que a situação de Marcelo, aí ele teria que explicar publicamente. O que tem agora, o que sabemos é que o filho de facto usava e fazia uso e usava abusivamente esse título, e os outros aceitavam que, ao agradar a Nuno Rebelo de Sousa, estavam a agradar a Marcelo Rebelo de Sousa. Portanto, havia aqui uma situação...
3: Mariana, sabe que nesta situação, sim, é interessante também perceber como se escreve uma peça destas, uma acusação destas. Isto vale também, valeria para uma pronúncia ou para uma sentença. O magistrado do Ministério Público, quando escreve esta acusação, que é uma acusação longa, mas não excessivamente longa, de 100 páginas, enfim, para as milhares de páginas que algumas têm, pode até considerar-se curta. Mas quando escreve esta acusação, tem uma decisão na cabeça de base. E essa decisão diz respeito a quem acusa por crimes. E na redação, quer dizer, a decisão não surge à medida em que escreve as 100 páginas. A decisão é uma decisão de base que explica a redação. E por isso é que se dá essa circunstância notória de toda a acusação excluir, digamos assim, a participação do Presidente. Porque na cabeça do magistrado do Ministério Público está uma opção de partida, que é de entender que o Presidente não teve voz ativa nem influência no esquema de favorecimento. Portanto, a partir daí, toda, eu detesto a palavra, toda a narrativa da acusação é construída nesse sentido.
0: E se realmente Armando Marcelo Rebelo de Sousa nada sabia, pode ser quase considerado uma vítima neste caso?
2: Não, quer dizer, é vítima do... Por um lado, a vítima do filho, claramente, mas, por outro lado, também Belém é culpada, porque sem a agilidade de Belém, sem a intervenção de Belém, nada disto acontecia. O processo não iria para... Sem Belém, o processo nunca iria para o Ministério da Saúde. Não acabaria no gabinete do Secretário de Estado de Saúde. Toda essa diligência de Belém é decisiva neste processo. Portanto, no fundo, há uma cultura da cunha que agora vai ser julgada, e dessa cultura da cunha, Belém não está elevada.
1: Mas foi tirada da acusação.
2: Sim.
1: Completamente tirada do tal construção. O professor não gosta da palavra da narrativa, mas de facto há aqui uma construção de uma narrativa em toda a acusação. Por exemplo, Marcelo Rebelo de Sousa aparece apenas o nome de Marcelo 3 vezes numa acusação de 100 páginas, sendo que uma delas até é na identificação do filho, a dizer que o pai chama-se Marcelo. Portanto, há um cuidado claro de retirar Marcelo Rebelo de Sousa desta acusação, e há um cuidado claro de retirar Belém. Ou seja, dá-se aqui um salto, de facto, entre Nuno Rebelo de Sousa, passa diretamente para António Lacerda e Salles, como se tivesse sido uma cunha de Nuno Rebelo de Sousa para António Lacerda e Salles. E sabemos que não foi, que houve aqui pessoas pelo meio.
2: No entanto, Marcelo é o ausente mais presente nesta acusação.
1: Exatamente.
3: Há efetivamente uma narrativa. Eu não desgosto da palavra. Enfim, só acho que é muito abusada, desde que foi usada por Alexandre Herculano, não é? É hoje usada à torto e a direito e é muito despropósito. Professor, mas há essa narrativa, de facto.
0: Como já estamos também a ver no nosso ecrã, já há uma reação por parte das mães que está entre os acusados deste caso. A mãe das gêmeas luso-brasileiras acaba de reagir em comunicado, Daniela Martins, que fala num caso de grande exposição mediática e que, por isso, entende que qualquer comunicação sobre o caso deve ser feita com ponderação, rigor e respeito institucional, tendo em conta o que está em causa. Vamos desenvolver esta reação e voltar a este caso. Estamos já a ver a nota pública de Daniela Martins, a mãe das gêmeas luso-brasileiras, que está acusada, recordo, de burla qualificada. O filho do presidente, do ex-presidente Marcelo Rebelo de Sousa, também entre os acusados. Vamos voltar a este tema a seguir ao intervalo. Até já.
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1: Ora então, novamente em exclusivo na sua rádio, Correio da Manhã Rádio, a vida ao vivo, aqui entre nós comigo, Lara Afonso, e agora com a jornalista Mónica Peixoto, a síntese informativa. 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Muito bom dia novamente.
2: Olá, bom dia. É a notícia que está a dominar a atualidade esta segunda-feira. O filho do ex-presidente Nuno Rebelo de Sousa, o ex-secretário de Estado António Lacerda Salles, o ex-diretor clínico do Hospital Santa Maria Luís Pinheiro e também a mãe das gêmeas, tratadas com o medicamento mais caro do mundo, foram acusadas pelo Ministério Público. Os três arguídos, Nuno Rebelo de Sousa, António Lacerda Salles e Luís Pinheiro, estão indiciados em coautoria da prática de um crime de prevaricação em concurso com aparente crime de abuso de poderes. Já a mãe das meninas está indiciada por um crime de burla qualificada. Este caso das gêmeas remonta a 2020, tornou-se mediático por causa do alegado envolvimento do filho do então Presidente da República, Marcelo Rebelo de Sousa, no acesso das meninas ao tratamento inovador. A jornalista Tânia Laranjo destacou há pouco na CMTV o facto do ex-presidente não ter sido sequer arrolado como testemunha pelo Ministério Público na acusação. Quanto à acusação feita à mãe das gêmeas, Tânia Laranjo, aliás, sublinha a parte emocional deste caso.
3: É preciso não esquecer nunca que nós estamos a falar de uma mãe que tem filhas gêmeas com uma doença rara, que não tem cura, e que qualquer mãe em contexto... Eu costumo um bocadinho esta coisa de pôr o ónus nesta mãe, porque eu acho que qualquer mãe faria isto. Pode ser criminalmente punível, até pode... uma pena de cadeia, eu não acredito. Porque exatamente por causa disso, porque nós estamos sempre falar de uma mãe...
4: Desculpe uma interrupção muito curta. O momento mais triste de toda esta cena da Comissão Parlamentar de Inquérito...
3: Foi o momento que
4: foi esta mãe a chorar, interrogada como se fosse a pior criminosa do mundo, por, é certo que praticou... Enfim, de acordo com a acusação, um crime de burla qualificada por ter tentado salvar as filhas.
3: E todas aquelas pessoas naquela sala...
4: Eu tive vergonha dos nossos deputados...
2: Tânia Laranjo e o professor Rui Pereira, há pouco, a comentar esta acusação do Ministério Público no caso das gêmeas. A Comissão Parlamentar de Inquérito ao caso das gêmeas, recordo, foi criada por iniciativa do Chega. Num vídeo nas redes sociais, o líder do partido, André Ventura, fala de um dos dias mais importantes para a justiça em Portugal.
5: Hoje tivemos uma acusação do Ministério Público, acusação grave por burla à mãe das gêmeas, prevaricação e abuso de poder a estes envolvidos nesta teia, o filho do antigo Presidente da República, o antigo Secretário de Estado, toda uma teia montada para servir interesses particulares e não a saúde. E não o direito à saúde de quem cá está e de quem contribui para o sistema de saúde.
2: A reação de André Ventura à decisão do Ministério Público, que hoje deduziu a acusação quanto a Nuno Rebelo de Sousa, Lacerda Salles, Luís Pinheiro e a mãe das gêmeas no caso do tratamento com o medicamento mais caro do mundo no Hospital de Santa Maria, em Lisboa. Um condutor tentou atropelar um polícia durante uma ronda ontem à noite no bairro do Picoto, em Braga. O condutor não obteceu a ordem para parar. Um dos polícias disparou 5 tiros contra os pneus e o motor do carro. Na fuga, o condutor avançou para cima de um dos agentes sem o atingir e acabou por escapar. Está em parte incerta, a ser procurado pelas autoridades. Os polícias vão protestar esta tarde no Porto, exigem valorização de salários, revisão de suplementos e melhores condições de trabalho. O protesto foi convocado pela Associação Sindical dos Profissionais de Polícia. Começa com uma concentração às 5:30 da tarde em frente ao Comando Metropolitano do Porto. Segue depois em desfile até à Câmara Municipal do Porto. Amanhã, os representantes dos polícias vão retomar negociações com o Ministro da Administração Interna.
1: A síntese informativa em exclusivo na Correio da Manhã Rádio. Meio-dia e 56, mais coisa, menos coisa, estaremos em simultâneo com o Grande Jornal da Tarde. Já sabe que é tudo o que se passa aqui entre nós, eu partilho consigo. Já a seguir música também.
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5: A verdade é que a música que aqui vem, ao mesmo tempo que me dá vontade de comer, pelo nome da banda, Salada de Frutas, também me dá vontade de pensar, oh meu Deus. Ou também me deixa a pensar, oh meu Deus, realmente estamos mesmo perto do Natal. Não é que, não é que, haja neve aqui na zona onde eu vivo. Mas, se cá nevasse. Já a seguir, então, temos o simultâneo novamente com o Grande Jornal da Tarde e a Mariana Águas. Para já ficamos com a salada de frutas, ou salada de frutas, com este clássico, se cá nevasse. Mas isso o quê? Vamos cantar.

0: A mãe das gêmeas luso-brasileiras que receberam o tratamento mais caro do mundo no Hospital de Santa Maria e que está agora acusada de burla qualificada já reagiu. Estamos a ver a reação em comunicado divulgado pela equipa de defesa de Daniela Martins, que escreve que tomou conhecimento do despacho do encerramento da investigação, que marcou profundamente a vida dela e sobretudo a vida das filhas. Diz que recebe esta decisão com sentimentos diferentes, por um lado com alívio e até alguma alegria por ver esclarecidas e arquivadas várias das suspeitas que durante anos foram publicamente associadas a ela e às filhas. Diz que, por outro lado, sente tristeza por verificar que subsiste ainda uma acusação contra ela, relativamente à qual está absolutamente tranquila. Diz que terá oportunidade de esclarecer e contestar em sede própria. Diz que quer aproveitar também o momento para dizer algumas coisas sobre tudo o que aconteceu. Lembra que é mãe de duas meninas com uma doença grave. Desde que nasceram, fez e continuará a fazer tudo o que estiver legitimamente ao alcance para lhes proporcionar tratamento, autonomia, qualidade de vida e futuro. Garante que nunca procurou para as filhas aquilo a que elas não tivessem direito, que nunca precisou de infringir a lei para cuidar delas e que durante os últimos anos foram levantadas suspeitas sobre a nacionalidade portuguesa das filhas, sobre o atestado de multiusos, equipamentos respiratórios, prestações sociais, donativos e sobre a própria forma como tiveram acesso aos cuidados de saúde de que necessitavam. Diz que essas suspeitas tiveram consequências muito reais e, tal como a equipa de defesa, realça que várias das suspeitas foram arquivadas pelo Ministério Público, que, recordo, acusa esta mulher de burla qualificada. Reforça que as filhas são portuguesas, Daniela Martins, e relembra que a investigação analisou exaustivamente o processo de atribuição da nacionalidade e não encontrou indícios de qualquer priorização ilícita, tendo essa matéria sido arquivada. É uma dos quatro acusados neste processo. Daniela Martins vai responder por burla qualificada. Outro dos acusados é o filho de Marcelo Rebelo de Sousa, bem como António Lacerda e Salles, que aqui vemos na imagem o antigo secretário de Estado da Saúde. António Lacerda e Salles, Nuno Rebelo de Sousa, também o diretor clínico do Hospital de Santa Maria, Luís Pinheiro, foram acusados neste caso das gêmeas luso-brasileiras pelo crime de prevaricação e abuso de poder. A mãe das meninas, Daniela Martins, foi acusada de burla qualificada. O Ministério Público de Lisboa deduziu a acusação contra quatro arguidos deste caso que aconteceu em 2020. Três são acusados de prevaricação em concurso aparente por crime de abuso de poder. A mãe das meninas está acusada de burla qualificada. Em causa no processo está o tratamento hospitalar das duas crianças luso-brasileiras que receberam um medicamento que teve um custo de 2 milhões de euros por pessoa e tem como objetivo controlar a propagação da atrofia muscular espinal, uma doença neurodegenerativa. De acordo com a acusação, que tem mais de 100 páginas, Daniela Martins sabia que não tinha carências económicas e aproveitou-se de todos os subsídios, donativos, prestações e materiais disponibilizados pelo Estado. Nuno Rebelo de Sousa quis beneficiar aquela família e foi quem conseguiu uma consulta através de António Lacerda e Salles, pondo em causa a autoridade, credibilidade e prestígio do Hospital Santa Maria. André Ventura já reagiu. O líder do Chega recorda que tentou avançar com uma comissão de inquérito ao caso, comissão essa de inquérito que aconteceu. Num vídeo publicado nas redes sociais, André Ventura acrescenta que lutou até o fim por justiça neste caso e que o sistema de interesses procurou silenciá-lo.
1: Pessoal, hoje é um dia muito importante para a justiça. Vocês lembram-se do caso das gêmeas, da luso-brasileira que tentou fintar as regras e, através dos seus contactos, das cunhas, das connections, passar a ter medicamentos que outros não têm em Portugal, os medicamentos mais caros do mundo? Pois bem, lembram-se que o Chega insistiu numa comissão de inquérito, quando todos os outros tentaram calar e tentaram que o assunto passasse despercebido. Hoje tivemos uma acusação do Ministério Público, acusação grave por burla à mãe das gêmeas, prevaricação e abuso de poder a estes envolvidos nesta teia, o filho do antigo Presidente da República, o antigo Secretário de Estado, toda uma teia montada para servir interesses particulares e não a saúde. E não o direito à saúde de quem cá está e de quem contribui para o sistema de saúde. Nós persistimos, nós não nos calámos, nós fomos em frente. Aí está hoje a acusação a mostrar que tínhamos razão. Que seja feita justiça e que todos aprendam que a saúde em Portugal não é para ser usada e abusada por quem nunca cá contribuiu.
0: a reação de André Ventura. Já aqui mostramos também a reação da mãe das meninas. E agora, Tânia, tens também acesso à reação do filho de Marcelo Rebelo de Sousa, Nuno Rebelo de Sousa.
2: Exatamente, que vem através do advogado, Rui Patrício, que é quem o defende deste processo. Diz que a acusação não tem qualquer fundamento, nem factual, nem jurídico, nem social. Diz também que já pouco ou nada se espanta no sistema de justiça em Portugal e talvez só espanta ainda aos cidadãos que ainda não se viram visados por ele.

0: Sobre o futuro do processo, diz Rui Patrício, há de ponderar, mas considerando que a instrução já viu entre nós melhores dias e também que gostaria que rapidamente isto fosse analisado por um tribunal com olhos de ver, se for possível, talvez prefira ir o quanto antes para julgamento. Ou seja, afasta quase a possibilidade de requerer a abertura da instrução, dá conta de que Nuno Rebelo de Sousa quer ir então já para julgamento, quer que o processo siga já os seus trâmites e, no essencial, contesta a acusação, diz que não tem qualquer fundamento, nem factual, nem jurídico, nem social, e diz que haverá outras deficiências que apresentará quando analisar, de facto, a acusação e a prova produzida. E a prova recolhida, aliás.
1: Armando, surpreende esta primeira reação por parte de Nuno Rebelo de Sousa, que está logo à partida a querer descredibilizar esta acusação?
2: Não, é normal. Esta é a reação de um grande advogado, de um dos melhores penalistas portugueses. Obviamente quer descredibilizar e é o seu trabalho. Portanto, caberá depois à justiça, em sede de julgamento, verificar se o filho do antigo Presidente da República é culpado ou é inocente neste processo.
1: E em relação ao Marcelo Rebelo de Sousa, professor, há pouco falávamos sobre isso, sobre a hipótese de falar ou não publicamente sobre este caso e sobre um eventual impacto na relação com o filho. O que é que prevê que possa acontecer nesse sentido?
3: Bem, eu não sei bem se o professor Marcelo Rebelo de Sousa vai falar ou não. É natural que não fale e, se falar, as declarações serão muito sucintas. Em relação ao filho, também queria dizer uma coisa. Na realidade, a estratégia de ir diretamente para julgamento é uma estratégia que me parece correta, porque a instrução só deve ser pedida quando há uma probabilidade fortíssima de não pronúncia. Caso contrário, a pronúncia, que é irrecorrível quando coincide com a acusação do Ministério Público, será mais um passo no sentido de anular na prática a presunção de inocência em julgamento. Quer dizer, o processo penal português constrói-se como uma espécie de dominó sancionatório. E nos casos em que não existem trunfos muito fortes para a instrução, é melhor saltar imediatamente para julgamento, porque senão facilita-se o trabalho do Ministério Público antes do julgamento e mostram-se as cartas da defesa antes de tempo.
1: Tânia, em relação à reação da mãe, como conseguimos perceber, estamos a falar de dois tons completamente diferentes, não é? Nas reações destes dois dos acusados deste caso, a par do diretor clínico do Santa Maria e também de Lacerda e Salles. Este texto desta mãe, mais uma vez, tem o tom de uma mãe que simplesmente queria ajudar as filhas. Acreditas que isso será tido também em conta?
0: Não pode não ser. Isso tem que estar sempre em cima da mesa. O professor já disse aqui, e eu também acho que dos momentos mais degradantes que eu vi naquela comissão parlamentar foi, de facto, aquele momento em que põe a mãe em lágrimas, em que põe a mãe a chorar. O que aquela mãe fez? Fez tudo para salvar as filhas, fez tudo para conseguir a ajuda das filhas e, obviamente, a justiça vai ter isso em causa. Para além disso, ela também nunca será julgada em Portugal, portanto ela continua no Brasil, o processo há de transitar para o Brasil, todos nós sabemos quantos anos é que isto demora, aliás temos o caso de Duarte Lima que ainda não começou a ser julgada em Portugal, numa situação ao contrário, portanto vai demorar muitos anos a que este processo transite para o Brasil, a prova depois não é possível também fazer-se no Brasil porque as testemunhas estão cá. Há de facto alguma dificuldade nestes julgamentos à distância, separados, e o tom tem de ser diferente, porque o que fez esta mãe, eu não estou a dizer que é legítimo, o que eu estou a dizer é que de facto eu acho que qualquer um faria, ou qualquer pai ou mãe que quisessem salvar os filhos. A posição do Nuno Rebelo de Sousa também não me surpreende, o ir para a instrução ou não querer ir para a instrução é cada vez mais uma forma também de não ter o crivo de um juiz, ou seja, esta acusação passando para a instrução muito provavelmente seriam pronunciados nos exatos termos e já chegam a julgamento com o crivo de um despacho assinado por um juiz de instrução, assim não, assim se chegarão a julgamento apenas com a acusação do Ministério Público e até sem hipótese às vezes de ser corrigida, porque muitas vezes na instrução, a instrução é desfavorável aos arguídos porque a própria

0: própria acusação acaba por ter ser limada em alguns momentos já para julgamento. Portanto, Nuno Rebelo de Sousa quererá, pelo menos é o que parece, ir já para julgamento, mas também basta que um destes arguidos requeira a abertura de instrução para aproveitar todos, portanto, para o processo parar. Pode ser o entendimento da defesa, já sabemos, de Rui Patrício, que é de facto um dos mais penalistas, que é ele que vai buscar Rui Patrício exatamente por isso, e pode não ser o entendimento, por exemplo, do diretor do hospital, e aí o processo volta a ser ligeiramente mais lento, porque terá que passar por outra fase. Este processo também não tem preços, portanto não tem prazos. Podemos ter aqui um julgamento a arrastar-se durante alguns anos.
1: Armando, ainda sobre a mãe destas meninas, será tida em conta, claro, a condição de mãe neste processo, no julgamento, à partida sem fase de instrução, mas do ponto de vista dos portugueses, como é que achas que encaram esta mãe? Ainda há pouco mostrávamos a reação de André Ventura, em que Sim. A figura principal daquela reação é a mãe, não é?
2: Sim, mas a maior parte dos portugueses estarão mais do lado da mãe do que propriamente da reação do André Ventura. De facto, a mãe agiu como qualquer ser humano, qualquer pai, qualquer mãe tentam fazer, tendo filhos naquelas circunstâncias. Quer dizer, um pai e uma mãe faz tudo para tentar curar e para pôr os filhos bem. Portanto, e depois agiu e quer dizer, todas as pessoas fazem, são capazes de tentar fazer o possível, o impossível para evitar uma condenação quase à morte dos filhos. Isso é legítimo. Depois, há a parte da justiça e se fez ou não fez, grandes ações. Mas a mãe aqui, no meio deste processo, é menos censurável. E a partir daqui, o Nuno Rebelo de Sousa tem papel decisivo. Depois há o papel do secretário de Estado do Governo, que vindo Cunha de Belém e dos serviços de Belém, e através também da pressão do Nuno Rebelo de Sousa, faz com que o hospital coloque as filhas, as meninas, à frente de outros e lhes forneça esse medicamento que custa cerca de 4 milhões de euros. E depois há o médico, o diretor do hospital, que também faz, aceita a cunha do governo e de facto, põe aquelas crianças à frente de outras crianças eventualmente. E aí também, de facto, é uma situação mais grave. A mãe, no meio desta história, é que é mais humana, é aquilo que faz tudo o que é possível e impossível para salvar as filhas e, moralmente, não pode ser censurada por isso.
1: Um dos pontos sensíveis, professor, neste caso, era a questão da nacionalidade das meninas e é algo que a mãe realça neste comunicado que agora faz depois de deduzida a acusação, quando diz que foram arquivadas as suspeitas que todo o processo da nacionalidade das meninas decorreu de forma legal. É isso que diz também?
3: Ora bem, eu acho que em relação à mãe, há uma coisa evidente, ela não pode ser extraditada para Portugal. E a segunda, que me arrisco a avançar, é a seguinte. A justiça brasileira não vai condenar. No caso de haver processo, não acredito que a justiça brasileira condene esta mãe. Porque o sentimento de empatia que nós próprios sentimos, apesar do prejuízo para o Serviço Nacional de Saúde português, porque realmente é uma mãe, estava a fazer tudo para salvar as filhas, e, portanto, temos muita dificuldade em emitir um juízo de censura contra ela, esse nosso juízo, essa nossa atitude de empatia, vai ser sentida a dobrar no Brasil. E, portanto, no Brasil, nem por sombras acredito que ela venha a ser condenada. Claro, no Brasil será discutido se houver um processo, o processo de aquisição da nacionalidade por parte das gêmeas, e haverá um conjunto de argumentos que serão usados no sentido de promover a sua absolvição. Isto no caso de vir a ser julgada. Portanto, não creio que a mãe venha a ser condenada pelo crime. Situação diferente é realmente a dos restantes arguídos. Porque a

0: apesar da competência da defesa, há aqui realmente indícios, enfim, que justificam a acusação dos crimes, enfim, de abuso de poder e de prevaricação. Saber se vão ser condenados é uma questão completamente diferente, porque para serem acusados é necessário haver indícios suficientes. Para serem condenados mais tarde, é necessário que não haja nenhuma dúvida razoável sobre terem cometido os crimes e serem responsabilizáveis por eles. Portanto, é um plano muito diferente. Mas é evidente que, em relação a eles, o juízo moral e de culpa é diferente, porque o que os moveu, eventualmente, no caso de se provar aquilo que consta da acusação, foi a vontade de agradar ao Presidente da República, ou, em parte, o temor reverencial perante o Presidente da República, e não o sentimento que une uma mãe às filhas.
1: Doutor Rui Pereira, Tânia Laranjo e Armando Esteves Pereira, obrigada. Estamos a acompanhar em Alerta CM esta acusação do caso das gêmeas luso-brasileiras. O filho de Marcelo Rebelo de Sousa, Nuno Rebelo de Sousa, é um dos acusados, a par também de António Lacerda e Salles, do diretor clínico do Hospital de Santa Maria, e ainda da mãe das gêmeas luso-brasileiras que receberam o tratamento mais caro do mundo, um custo de 4 milhões de euros em 2019. Um condutor tentou atropelar um agente da PSP em Braga. A polícia teve de fazer 5 disparos e o suspeito está em fuga. Tudo aconteceu pelas 10h40 da noite, quando uma equipa de intervenção rápida da PSP fazia uma ronda de patrulhamento no bairro do Picoto. Quando interceptado, o condutor não obedeceu à ordem da PSP e foram disparados 5 tiros na direção dos pneus e do motor da viatura. Ainda assim, não foram suficientes para parar o carro e o condutor colocou-se em fuga. Avançou na direção do agente, que não chegou a ser atropelado. Quanto ao condutor, ainda não foi localizado, continua a monte. As autoridades já contactaram os hospitais todos da região para saber se foi registada alguma entrada por ferimentos de bala, mas não haverá registro de feridos. As autoridades investigam o caso. A jornalista Fátima Vilaça tem todos os detalhes.
2: Boa tarde. Foi, de facto, já apreendido o carro que esta madrugada, ontem à noite, tentou atropelar um agente da PSP de Braga numa operação que decorria à entrada do bairro do Picoto. Intendente Rui Pereira, que é o chefe operacional do comando da PSP de Braga, estava a decorrer uma fiscalização normal quando esta viatura desobedeceu uma ordem de paragem.
3: Sim, bom dia. Sim, estávamos a realizar uma operação de rotina, que nós vulgarmente chamamos de uma operação stop, em que mandamos parar viaturas aleatoriamente, portanto não era nenhum alvo dirigido, e que naquele caso o condutor, quando se apercebeu que ia ser mandado parar, travou a fundo repentinamente, inicia a manobra de marcha atrás de uma forma bastante, bastante agressiva, e que fez com que o elemento que tinha dado a ordem para paragem se precipitasse sobre a viatura, correndo na sua direção. O condutor, mais atrás um pouco, para a viatura e investe, portanto arranca na direção desse mesmo polícia, pronto, fazendo perigar a sua vida, e o polícia nesse momento, nesse instante, acaba por fazer recurso à arma de fogo, efetuando alguns disparos sobre a viatura, na tentativa de a fazer cessar e de que o seu condutor cessasse com aquela abordagem.
2: Não conseguiu, a PSP está a investigar, pelo que sei, ainda não foi identificado este suspeito.
3: É como diz, portanto, o suspeito conseguiu colocar-se em fuga, ainda assim, já recuperámos a viatura esta manhã, mas ainda não conseguimos chegar à identificação do suspeito.
2: Não sabem se poderá ser alguém relacionado com o tráfico de drogas, já que estamos a falar de uma zona que é habitualmente conotada com o consumo e tráfico de produtos estupefacientes?
3: Neste momento não temos qualquer indício que nos possa relacionar com o tráfico de droga, portanto apenas temos uma atitude muito, muito perigosa por parte do condutor. Não sabemos o que o terá motivado a ter esta reação.
2: Muito obrigada. Ora, referir que não há qualquer registro de feridos do lado da PSP. A PSP já durante a madrugada tentou também, junto de hospitais de referência de toda a Zona Norte até ao Porto, perceber se tinha dado entrada alguém com ferimentos de arma de fogo. Até ao momento não foi possível identificar nenhum ferido. Aquilo que se sabe é que a viatura que tinha conseguido fugir já esta manhã foi recuperada no bairro Nogueira da Silva, em Braga, muito próximo do complexo habitacional do Picoto, onde decorreu esta situação de disparos efetuados na sequência de uma manobra perigosa que colocou em risco a vida de um agente da PSP.
1: Agora os dados mais recentes sobre Pedro Paiva, o ciclista que esteve desaparecido 2 meses, foi encontrado morto numa zona de mato em Montemor-o-Velho. Mais de 2 meses depois, ainda não há certezas do que aconteceu. A jornalista Paula Gonçalves junta-se a nós agora em direto. Paula, boa tarde. Já há resultados da autópsia que sabemos que vai ser determinante neste caso, ou não?
4: Sim, vai ser determinante, quer os resultados da autópsia, quer dos próprios exames complementares para tentar perceber o que aconteceu a Pedro Paiva, de 63 anos, que desapareceu há cerca de 2 meses. O telemóvel de Pedro Paiva foi encontrado aqui nesta zona onde nos encontramos, tal como a bicicleta, que foi encontrada a cerca de 160 metros do telemóvel, e depois o corpo que foi localizado a cerca de 180 metros do telemóvel. Foi aqui junto à Estrada Nacional 347, que faz a ligação entre Santana e Gatões, no concelho de Montemor-o-Velho. O corpo encontrava-se já em avançado estado de decomposição, sobretudo devido ao calor. Em paralelo, a Polícia Judiciária tenta também reconstituir os últimos passos de Pedro Paiva para conseguir apurar as circunstâncias deste desaparecimento e da própria morte, para perceber, no fundo, se estamos ou não perante um crime. Há pormenores que levantam algumas dúvidas, nomeadamente estes da bicicleta se encontrar numa zona, o telemóvel a 160 metros e, por fim, o corpo a mais 180 metros do próprio telefone, do telemóvel. Ou seja, são tudo questões que levantam algumas dúvidas. E a localização do telemóvel foi feita na sexta-feira, dia 18. Foi feita, quem o encontrou foi um homem aqui da zona, que estava a passear com o neto. Aqui, ao caminhar nesta estrada de terra batida, encontrou então o telemóvel, o que foi fundamental e um avanço significativo nesta investigação.
1: Uma investigação que está a ser acompanhada pela jornalista Paula Gonçalves em direto. Nesta altura permanece a dúvida sobre o que realmente aconteceu a Pedro Paiva. Há suspeitas de crime. A Polícia Judiciária está a investigar, recolheu indícios no local onde encontrou o corpo e, além disso, os resultados da autópsia vão ser determinantes. Agora, o gangue do Rolex. A Polícia Judiciária pediu a captura dos membros do gangue do Rolex. Vários suspeitos foram identificados. O grupo ataca em Portugal, Espanha e França. A morte de um dos membros no mês passado fez avançar a investigação.
5: A Polícia Judiciária, em colaboração com as autoridades espanholas e francesas, já conseguiu identificar alguns dos membros que fazem parte do gangue do Rolex. A investigação ganhou força depois de uma tentativa de assalto em plena luz do dia em Lisboa. A identificação deste homem permitiu chegar aos outros suspeitos. O grupo ficou conhecido por roubar relógios de luxo. Escolhiam as vítimas antes do assalto. Eram homens ou mulheres que ostentassem relógios de luxo. Eram seguidos e roubados em poucos segundos. O grupo atua de duas formas diferentes. A primeira, com dois assaltantes numa mota, escolhem uma vítima e param junto ao carro. O pendura aponta uma pistola ao condutor e obriga-o a abrir a janela e a entregar o relógio. Mais tarde, mudaram de estratégia. Utilizavam uma viatura para parar à frente do carro onde estava o alvo, de forma a evitar a fuga. Os dois indivíduos na mota concretizavam o roubo. Os assaltos começaram em Espanha, mas rapidamente avançaram para França e Portugal. A polícia judiciária sabe que todos os suspeitos são sul-americanos, do Brasil e da Venezuela, e viviam em Madrid. Para o grupo, era mais fácil atuarem em Portugal e Espanha por falarem português e castelhano. A polícia já efetuou todas as diligências. Suspeitam que os membros possam ter regressado aos países de origem para escaparem à justiça. Já foram emitidos mandados de detenção internacional para alguns dos suspeitos.
1: Para falar sobre este caso, está neste grande jornal o Manuel Rodrigues. Manuel, boa tarde. Já agora suspeitos identificados do gangue do Rolex. Da identificação dos suspeitos até à captura, como é que se processa o trabalho, neste caso um trabalho conjunto entre as polícias portuguesa, espanhola e francesa?
6: Olá, boa tarde, Mariana. Boa tarde aos nossos espectadores lá em casa. Este trabalho conjunto iniciou-se, obviamente, já numa fase anterior, porque sabia-se que estes indivíduos circulavam principalmente entre Espanha e Portugal, não era uma novidade para as polícias. As polícias, ao longo do tempo e consoante os assaltos, foram recolhendo indícios, aqui e ali, de resultantes desses assaltos. Em agosto, quando ocorre a situação na Avenida de Berlim, em que acaba por morrer um dos assaltantes, obviamente que dispara a investigação no sentido de apercebermos de quem são as pessoas que circundam este indivíduo, onde é que ele eventualmente pararia, com quem se dava, quem poderiam ser os seus coautores. E começou-se, a partir da identificação deste indivíduo, a alargar o espectro, e em conjunto com a polícia espanhola, porque o sul de Espanha era visitado por estes indivíduos e parte do território francês, claro que também eles, recolhendo muita informação, acabou por permitir a identificação mais ou menos cabal de todo o grupo, ou de grande parte do grupo. Agora, o que há a fazer é exatamente continuar aquilo que tem sido feito até este momento, ou seja, tentar aperceber quais são os pontos de recuo destes indivíduos, onde é que eles normalmente conseguem permanecer durante algum tempo ou temporariamente. É natural que alguns deles tentem chegar a países fora deste contexto. Também não me acredito muito no recolher aos países de origem, porque eventualmente esta gente não sai dos países de origem para vir fazer assaltos.
1: Mas já não estarão em Portugal, Manuel?
6: Não percebi, desculpa.
1: Já não estarão em Portugal?
6: Podem estar, podem não estar. É algo que a polícia tem sempre que ter em atenção, porque obviamente que após a morte daquele indivíduo, num assalto, aqueles que estariam com ele eventualmente não estarão em Portugal, mas outros que fazem parte do grupo podem estar, e portanto a atenção da polícia mantém-se exatamente na mesma, agora com a virtude, digamos, de ter pontas para onde pegar, nomeadamente identificações, e torna muito mais difícil a circulação destes indivíduos, nomeadamente através de aviões e etc. Não impede que continuem a passar fronteiras que não são fiscalizadas com o rigor que noutros tempos eram. Portanto, agora é uma questão de tempo até estes indivíduos serem localizados. No país deles, eventualmente, também poderão já ser procurados por assaltos também que fizessem lá antes de vir para a Europa. É o tempo. Agora é o tempo que ditará. Acabam por cair mais cedo ou mais tarde nas malhas da justiça. É um trabalho que não para, como não parou até agora, e que esperemos que dê resultados muito em breve, porque não é muito saudável ter gente aí de armas na mão a assaltar pessoas do meio da rua, e portanto convém sempre que estes indivíduos recolham ao sítio onde devem estar, lamentavelmente.
1: É uma investigação que vamos continuar a acompanhar. Obrigada, Manuel Rodrigues. Desenvolvimentos na investigação em torno do gangue do Rolex. Já há vários suspeitos identificados e mandados nacionais e internacionais de detenção.

22 anos depois do crime, a mãe de Joana Cipriano e o irmão acusam-se mutuamente. Dizem que a menina foi vendida. Os dois condenados pelo homicídio quebraram o silêncio e juram inocência.

0: de Portugal que estão acusados de terem incendiado um carro de adeptos do Futebol Clube do Porto. O caso remonta a 10 de junho do ano passado, quando estes 7 terão acabado então por chegar ao carro de adeptos Porto e proferir uma série de frases de injúrias em relação a estes adeptos do Porto e terão então atirado torchas para dentro do carro com o intuito de o incendiar. A verdade é que foram dois carros que foram danificados. Ouviu-se hoje uma testemunha que estava dentro do outro carro que foi danificado, que ficou com um pneu furado e neste momento aquilo que se sabe é que o cenário de violência desmedida foi também relatado por esta testemunha que falou no dia de hoje e, sério, este já tinha sido confirmado pelas testemunhas do primeiro dia, que dizem, incluindo uma delas, que só tinha visto este tipo de violência em filmes de ficção. Neste momento, aquilo que se sabe é que estes 7 estão, no fundo, são arguídos e estão acusados de crimes de tentativa de homicídio, bem como 10 crimes de ofensa à integridade física, crimes de incêndio, aliás, roubo e dano qualificado. Aquilo que sabemos neste momento é que estão a ser julgados. A ver, vamos qual vai ser a decisão da justiça em relação a estes 7 que estão acusados então de terem tentado matar as pessoas que seguiam no carro que foi incendiado no dia 10 de junho de 2025.
1: Stella, a mulher que se tornou num fenómeno viral depois de invadir um concerto no Cais do Sodré, diz que foi para se defender que causou desacatos num café. Stella esteve no programa Olá, Bom Dia da CMTV e deu a própria versão dos factos que ficaram captados em vídeo.
2: Eu tinha que sair no dia 25 e ela não me esperou eu entrar e tirar as minhas roupas. Ela tirou as minhas roupas e jogou na rua. E eu, quando cheguei e vi as minhas roupas na rua, eu também tinha as chaves do apartamento. Eu, quando entrei no apartamento, eu perguntei, por que que tiraste as minhas roupas sem a minha permissão? Entrar no quarto de outra pessoa sem a permissão, isso é crime também. Isso não é bom, não é nada bom. O que que ela disse? Ela começou a me empurrar, começou a me agredir também. Eu me defendi. Eu disse, devolve calção da casa. Devolve calção da casa. Certo. E por que é que não devolves calção da casa? Ela disse que não vai devolver nada dali.
1: Stella provocou desacatos num café, foi mesmo detida esta mulher que agora vem justificar-se e diz mesmo que vai pedir desculpa.
2: Eu não estou arrependida. Se eu não tivesse encontrado as minhas roupas fora, porque aquilo é humilhação, aquilo também é falta de respeito, uma pessoa tocar nas suas coisas sem a sua permissão. Eu não estou arrependida, não. E pois, eu estou arrependida de ter faltado respeito no café, eu vou ir lá e pedir desculpa.
1: Já foram identificados vários elementos do gangue do Rolex. A polícia judiciária, em colaboração com as autoridades espanholas e francesas, procura agora capturar o grupo de sul-americanos que atormentou Lisboa e Porto com assaltos violentos para roubar relógios de luxo. Vamos desenvolver esta notícia neste grande jornal a seguir ao intervalo.
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4: Vamos para as notícias em exclusivo na Correio da Manhã Rádio. Muito boa tarde. Só agora sintonizou a sua rádio. Está muito bem, está na nossa companhia e nós gostamos muito do almoço, também se for o seu caso. 1:29, está na hora então de fazermos aqui um apanhado das notícias com a edição da jornalista Mónica Peixoto. Boa tarde, Mónica.
5: Olá, boa tarde. A mãe das gêmeas tratadas com o medicamento mais caro do mundo garante as filhas tiveram acesso a um medicamento a que tinham direito porque são portuguesas. Daniela Martins está acusada pelo Ministério Público do crime de burla qualificada, ficámos hoje a saber. Em comunicado, a mãe das gêmeas afirma estar absolutamente tranquila. Daniela Martins lembra que as meninas meninas brasileiras são também portuguesas e a investigação ao processo de atribuição de nacionalidade não encontrou indícios de ilícito na atribuição dessa nacionalidade portuguesa. Outro dos arguidos acusados hoje pelo Ministério Público no caso das gêmeas é Nuno Rebelo de Sousa, o filho do ex-presidente da República, também já reagiu. Em comunicado, Rui Patrício, advogado de Nuno Rebelo de Sousa, diz que a acusação do Ministério

0: O Ministério Público não tem qualquer fundamento, nem factual, nem jurídico, nem social. A defesa de Nuno Rebelo de Sousa admite prescindir da abertura de instrução para que o julgamento possa avançar o mais depressa possível. Recordo que o Ministério Público acusou hoje o filho do ex-presidente da República, Nuno Rebelo de Sousa, o ex-secretário de Estado da Saúde, António Lacerda Salles, e o ex-diretor clínico do Hospital de Santa Maria, Luís Pinheiro, dos crimes de prevaricação e abuso de poder. A mãe das gêmeas luso-brasileiras, Daniela Martins, está acusada de burla qualificada. Este caso das gêmeas remonta a 2020 e tornou-se mediático por causa do alegado envolvimento do filho do então presidente da República, Marcelo Rebelo de Sousa, no acesso das meninas ao tratamento. Armando Esteves Pereira, diretor-geral adjunto da Média Livre, questiona o facto de só o filho do presidente ser acusado neste caso, pelo menos no que diz respeito às pessoas com ligações ao Palácio de Belém.
1: O Fundo da Justiça acusa o filho e as outras pessoas todas, os outros agentes ligados a Belém, que participaram no processo e tiveram uma participação ativa. Portanto, sobre eles houve aqui um arquivamento, nem sequer foram considerados. Mas sem esses, o crime do filho do presidente não se teria concretizado.
0: Recorde-se que, por iniciativa do partido Chega, foi criada uma comissão parlamentar de inquérito ao caso das gêmeas. Num vídeo nas redes sociais, o líder do Chega, André Ventura, fala de um dos dias mais importantes para a justiça portuguesa.
2: Hoje tivemos uma acusação do Ministério Público, acusação grave por burla à mãe das gêmeas, prevaricação e abuso de poder a estes envolvidos nesta teia, o filho do antigo Presidente da República, o antigo Secretário de Estado, toda uma teia montada para servir interesses particulares e não a saúde. E não o direito à saúde de quem cá está e de quem contribui para o sistema de saúde.
0: A reação de André Ventura à decisão do Ministério Público, que acusou, hoje deduziu a acusação relativamente a Nuno Rebelo de Sousa, Lacerda Salles, Luís Pinheiro e também a Daniela Martins, a mãe das gêmeas luso-brasileiras, no caso do tratamento com o medicamento mais caro do mundo, no Hospital de Santa Maria, em Lisboa. Um condutor tentou atropelar um polícia ontem à noite durante uma ronda no bairro do Picoto, em Braga. O condutor não obedeceu à ordem dos agentes da polícia para parar. O intendente Rui Pereira, da PSP de Braga, explica o que aconteceu de seguida.
3: Inicia a manobra de marcha atrás de uma forma bastante agressiva e que fez com que o elemento que tinha dado a ordem para paragem se precipitasse sobre a viatura, correndo na sua direção. O condutor, mais atrás um pouco, para a viatura, e investe, portanto, arranca na direção desse mesmo polícia, pronto, fazendo perigar a sua vida, e o polícia, nesse momento, nesse instante, acaba por fazer recurso à arma de fogo, efetuando alguns disparos sobre a viatura, na tentativa de a fazer cessar e de que o seu condutor cessasse com aquela abordagem.
0: A viatura foi apreendida pela PSP de Braga, mas o condutor que tentou atropelar o polícia continua em parte incerta e a ser procurado pelas autoridades.
4: Para as notícias aqui, em exclusivo na Correio da Manhã Rádio, dentro de alguns minutos vamos estar novamente em simultâneo com o Grande Jornal da Tarde da CMTV. Em simultâneo com a sua rádio, já a seguir temos música para nós, pois claro que eu também sou gente e a Mónica também. Imagine Dragons e Joana Almeirante, já a seguir.
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0: 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Correio da Manhã Rádio está aí, está muito bem. Aqui entre nós comigo, Lara Afonso, nas notícias, a jornalista Mónica Peixoto e os melhores ouvintes do mundo. Sim, sim, estou a falar consigo. E por falar em ouvintes, então, tem por aí uma piada capaz de fazer rir Portugal? 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
0: Vá lá, se tem aquela piada, toca mandar para cá.
2: Mas isto toca?
3: Se toca? Isto abre-se, liga-se à parede e é uma torneira a deitar música. Você vai ver?
4: Ei, o pai vai!
5: Óbvio, está ligado para o jardim zoológico.
3: São as bobinas que ainda estão frias. Frappé! Não vê você que a onda bate na lâmpada e recua. E daí o som quer sair e tem de aquecer o carburador.
0: Há mais músicas para conferir daqui a pouco. Para já vamos retomar o simultâneo com o Grande Jornal da Tarde. É a televisão e a rádio juntas numa só, para conferir aqui e agora.
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7: Está concluída a autópsia a Pedro Paiva. O ciclista encontrado morto em Montemor-o-Velho. A autópsia é inconclusiva. As autoridades estão agora numa encruzilhada. A CMTV sabe que não há evidências de que tenha sido alvo de um tiro, facada ou agressão violenta. Para já, não há causa clara da morte do homem. Pedro Paiva esteve desaparecido 2 meses depois de sair para dar um passeio de bicicleta em Montemor-o-Velho e a Figueira da Foz. O corpo do homem foi encontrado na passada quinta-feira. A Polícia Judiciária fez perícias no local onde foi encontrado o corpo. As suspeitas de crime mantêm-se agora já com o resultado da autópsia, que é inconclusiva. 22 anos depois do desaparecimento de Joana Cipriano, a mãe, Leonor Cipriano, e o irmão acusam-se mutuamente. Mais de 20 anos depois, os irmãos quebraram silêncio, foram condenados a 16 anos e 8 meses pela morte da menina de 8 anos, apesar de o corpo nunca ter sido encontrado. Agora dizem estar inocentes, admitem que Joana possa estar viva e acusam-se mutuamente. Cada um diz que o outro pode ter vendido a menina. Recordo que em setembro de 2004, os dois irmãos foram detidos. João confessou o crime à Polícia Judiciária várias vezes, 2 vezes, disse que bateu na sobrinha e ela bateu com a cabeça na parede. Hoje diz que não se lembra de nada. Leonor Cipriano, a mãe da menina, saiu em liberdade por bom comportamento depois de cumprir 14 anos de prisão. A CMTV sabe que a mãe vive na mendicidade e continua a fazer acusações à Polícia Judiciária.
8: É a primeira vez em muitos anos que Leonor Cipriano volta a falar publicamente sobre a filha. A mãe de Joana Cipriano quebrou o silêncio numa entrevista à SIC e regressa a uma história que começou há mais de 2 décadas. Continua sem haver corpo, sem respostas e sem uma explicação definitiva sobre o que aconteceu à menina.
9: É um grande sofrimento que fizeram comigo. Comigo e com a minha família, com a minha mãe, com o meu pai, que já faleceu e foi para baixo da terra pensando que fui eu quem fez mal à neta.
8: Leonor tem 54 anos e vive da mendicidade. Diz que não consegue arranjar trabalho porque ninguém esquece o crime que tem a si ligado. A 12 de setembro de 2004, a menina saiu de casa na aldeia da Figueira, em Portimão, e nunca mais

0: Foi vista. Joana tinha apenas 8 anos quando desapareceu.
1: Brincava com as outras crianças. Eu não podia fechar a menina dentro de um quarto e não deixar ela brincar com as outras crianças. Dei-lhe 10 euros e a menina foi. Era de verão, não estava escuro. O café também era ali a 500 metros. Tinha ali pessoas conhecidas.
0: Nos dias seguintes, a aldeia Algarvia transformou-se no centro de uma das maiores operações de busca de que há memória no país. Mas Joana nunca apareceu. Questionada pela SIC se agredia a menina, a mãe de Joana garante que nunca lhe bateu, apenas a punha de castigo. Sobre a confissão do tio, a mãe da menina diz que não se pode acreditar em alguém que é alcoólico e drogado.
2: Ela entrou a mentir desde o início da história, que a filha tinha ido às compras e não tinha regressado a casa. E quando a polícia, os colegas de Portimão chegaram, as compras estavam em cima do lava-loiças, da banca da cozinha. As compras estavam lá, portanto, a miúda chegou a casa. E, portanto, a mãe da Joana entrou num rol de mentiras desde o início. Depois culminou com algumas conversas que ela teve com o irmão e na reconstituição que o irmão faz, que faz sentido, aquela reconstituição que nós vimos ali há pouco, faz sentido com aquilo que foram os indícios que a polícia judiciária recolheu. Nos locais onde ele disse que quando lhe bateram e ela bateu com a cabeça, havia lá vestígios de DNA da miúda. No chão eles limparam, porque quando chegou lá, as carraças eram tantas no chão. Estamos a falar de uma praga de carraças no chão e nós percebemos que ela tinha morrido ali.
0: A investigação desenvolvida acabou por apontar para a própria família. Leonor Cipriano e o irmão João Cipriano foram condenados pelo homicídio e ocultação do cadáver de Joana. A mãe cumpriu a pena, mas ao longo dos anos manteve a versão de que não matou a filha.
1: Eu o que disse à judiciária foi: vocês vão levar-me lá para dentro, eu não fiz mal à minha filha. Vão apanhar-me estes anos todos. Levem-me presa, podem levar-me à vontade. A minha consciência está tranquila, eu não lhe fiz mal nenhum. Foi o que eu disse.
0: Mais de 2 décadas depois, a pergunta continua sem resposta. O que aconteceu a Joana Cipriano? A menina desapareceu, o corpo nunca foi encontrado e a mãe volta agora a falar sobre um caso que permanece envolto em dúvidas.
3: Um homem esfaqueou várias vezes uma mulher depois de um encontro sexual combinado nas redes sociais. O encontro sexual e a agressão aconteceram em março deste ano no carro da vítima, perto da igreja de Alfena, em Valongo. Segundo a acusação, depois do encontro, o homem terá ameaçado a vítima com uma faca de cozinha e exigiu que lhe entregasse o telemóvel e as chaves do carro. Depois, esfaqueou várias vezes a mulher no pescoço, nas costas, na cara e nos dois braços. Pouco depois da agressão, o suspeito foi detido pela polícia judiciária e está a aguardar julgamento em prisão preventiva. O agressor foi acusado de tentativa de homicídio. Um traficante de droga brasileiro que se identifica como influencer mandou raptar um homem em Lisboa com quem marcou um encontro através das redes sociais e que acabou por roubá-lo. O suspeito contratou 3 homens para vingar o roubo de 150 mil euros que estavam no interior de um cofre. O tribunal libertou os envolvidos neste crime. Estão sujeitos a termo de identidade e residência.
4: O crime remonta a dezembro de 2024, o mesmo ano em que a vítima conheceu o mandante do sequestro que foi alvo. Na origem do delito está uma vingança de roubo de dinheiro. O suspeito, um traficante de droga, acusou a vítima de lhe ter roubado 150 mil euros que estavam no interior de um cofre. O traficante, de nacionalidade brasileira, identifica-se como influencer. Conheceu o homem num engate gay, numa rede social. Para vingar o roubo, o influencer contratou 3 homens para raptar a vítima em Lisboa. Um dos elementos contratados é Pedro França Alemão, o empresário da noite da capital portuguesa, que foi condenado a penas de prisão em pelo menos 2 processos de violência na noite lisboeta e tráfico de droga, casos julgados na primeira década deste século. A vítima foi algemada e transportada para uma casa isolada. Nesta habitação, a mesma foi espancada com violência. Depois de ser agredido, o homem foi libertado. Quando chegou a casa, já tinha inspectores da Polícia Judiciária no imóvel. A investigação por tráfico de droga levou à detenção dos 3 homens e do influencer brasileiro. Os 4 suspeitos já foram presentes a tribunal. O juiz libertou-os. Estão agora sujeitos a termo de identidade e residência.
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3: Uma mulher morreu atropelada pelo próprio carro em direto de Vila Nova de Paiva. Está agora o jornalista Tiago Virgílio Pereira. Tiago, boa tarde. Já sabe em que circunstâncias aconteceu este acidente?
6: Muito boa tarde, Mariana. A GNR, através do Núcleo de Investigação Criminal, está nesta altura a investigar para perceber como é que tudo aconteceu. Aquilo que sabemos é que esta mulher, que terá por volta de 60 anos, estaria a tirar o carro aqui da sua propriedade quando, por motivos, claro está, que as autoridades agora estão a tentar perceber, acabou então por ser colhida pelo próprio carro. Não se sabe. Esta é uma zona aqui que faz alguma, tem alguma inclinação, portanto uma descida. Não se sabe se isso poderá estar também relacionado com o acidente. Aquilo que se sabe é que quando os bombeiros voluntários chegaram, esta vítima ainda se encontrava em paragem cardiorrespiratória. Foram realizadas várias manobras aqui no local, porém o óbito acabou também por ser confirmado aqui no local pelo médico da VMER. Ora, esta é uma notícia muito triste que está naturalmente também a perturbar estes moradores, vizinhos, familiares. Eu vou pedir aqui a este senhor, que também é vizinho e conhecia esta vítima, conseguiu perceber o que é que aconteceu aqui?
7: Olha, eu por acaso estava aqui em casa e vi uma senhora a passear aqui com o telefone, mas uma senhora que ela e vinha a mãe e o marido, e depois vi uma pessoa debaixo do carro, e ela chamou o socorro, mas eu saí por azar cá fora e vi ali os bombeiros, e que vi então que foi o carro. A senhora subiu para cima a deitar ao gado, a comer ao gado, mas é uma ladeira a subir um bocadinho, e por jeito ela não travou bem o travão de mão. E ela ia abriu a caixa do carro para tirar as compras que tinha, e o carro recuou, tombou-a, e ela ficou debaixo da roda. Ficou debaixo da roda, e não houve mais hipótese. Tiveram coisas, os bombeiros para tirar, fizeram reanimação para aí meia hora.
6: Em manobra.
7: Em manobra, mas. Mas já não houve hipótese, a senhora faleceu. Mas era.
6: E esta senhora morava aqui há muitos anos, era aqui da terra?
7: Sim, era aqui da terra, sim. Era aqui da terra, era minha vizinha, olha, calhar aqui é dela, isto aqui é meu. Somos vizinhos, víamos todos os dias aí, todos os dias nos vínhamos. Víamos aí com a família e tudo. Sim, ela vive aqui, estava tudo bem, ok, até agora. Agora, infelizmente.
6: Esta senhora vivia sozinha?
7: Ela vivia sozinha, ela era viúva. Era viúva. Tem uma filha, claro, tem a casa à parte, não é? Mas ela em casa dela vivia sozinha. E tem um filho na Suíça também. E agora, pronto, mas ela vivia sozinha.
6: Uma notícia muito triste.
7: É uma notícia muito triste, porque ainda ontem estive a falar para ela à saída da missa. Na risada e tudo mais, quando víamos aí, e ainda há pouco tempo ela, houve um carro que se incendiou em cima numa propriedade, mas ela escapou.
6: E agora, chamava Rosa.
7: Rosa.
6: Rosa Monteiro.
7: Moreira.
6: Moreira, muito bem, muito obrigado. Ora, Rosa Moreira, então, a vítima mortal deste acidente. Ora, tudo aconteceu, Mariana, por volta das 11 da manhã. Já percebemos que esta senhora alegadamente estaria a retirar algumas compras dentro da mala do carro. Ora, não terá travado o carro, portanto, na sua plenitude, e quando estava então a retirar essas compras do carro, acabou então por ser colhida pela própria viatura. Foram realizadas várias manobras de reanimação por parte dos elementos afetos aos bombeiros voluntários de Vila Nova de Paiva, mas o óbito acabou por ser declarado no local.
3: O jornalista Tiago Virgílio Pereira, em direto de Vila Nova de Paiva, em Viseu, onde aconteceu este acidente mortal, uma mulher que foi atropelada pelo próprio carro. Voltamos à notícia que estamos a acompanhar em Alerta CM. O filho de Marcelo Rebelo de Sousa, Nuno Rebelo de Sousa, o antigo secretário de Estado da Saúde, António Lacerda e Salles, e o ex-diretor clínico do Hospital Santa Maria, Luís Pinheiro, foram acusados no caso das gêmeas luso-brasileiras. Respondem pelo crime de prevaricação e abuso de poder. A mãe das meninas foi acusada de burla qualificada. O Ministério Público de Lisboa deduziu a acusação contra 4 arguídos do caso que aconteceu em 2020. 3 são acusados de prevaricação em concurso aparente com crime de abuso de poder. A mãe das meninas foi acusada de burla qualificada. Em causa no processo está o tratamento hospitalar das duas crianças luso-brasileiras que receberam o medicamento mais caro do mundo, que teve um custo de 2 milhões de euros por pessoa e tem como objetivo controlar a propagação da atrofia muscular espinal, uma doença neurodegenerativa. De acordo com a acusação, que tem mais de 100 páginas, Daniela Martins sabia que não tinha carências económicas, a mãe das meninas, e aproveitou-se de todos os subsídios, donativos, prestações e materiais disponíveis pelo Estado. Nuno Rebelo de Sousa quis beneficiar aquela família e foi quem conseguiu uma consulta através de António Lacerda e Salles, pondo em causa a autoridade, credibilidade e prestígio do Hospital Santa Maria. A acompanhar este caso está a jornalista Débora Carvalho, agora em direto. Débora, já aqui mostramos as reações, quer da parte da mãe das gêmeas luso-brasileiras, quer também da parte de Nuno Rebelo de Sousa. Já temos alguma informação sobre a forma como Marcelo Rebelo de Sousa recebe esta notícia ou não?
8: Boa tarde, Mariana. Para já não há qualquer reação por parte de Marcelo Rebelo de Sousa, mas o nome do ex-presidente da República é citado no despacho de acusação com 100 páginas a que a CMTV teve acesso. Aliás, logo de início, numa acusação que é completamente arrasadora para o filho, Nuno Rebelo de Sousa, o Ministério Público escreve que Nuno pediu a intervenção do presidente da República, que é seu pai, à data dos factos, em 2019, através de um e-mail no qual pedia a intervenção da Presidência da República no caso destas gêmeas. Este pedido de ajuda surge na sequência de vários contactos. Nuno Rebelo de Sousa vive em São Paulo, cidade de origem desta família, da mãe e também destas duas crianças luso-brasileiras, e esse é o primeiro passo num alegado esquema, numa teia de favores que o filho do ex-presidente da República tece a todo o custo para que estas crianças fossem tratadas em Portugal com o medicamento mais caro do mundo à data para tratar esta doença degenerativa. No total, 4 milhões de euros que o ministro escreve e faz questão de salientar neste despacho, uma conta que foi paga pelo erário público. O filho do Presidente da República desdobrou-se em vários contactos, consegue inclusivamente a tal reunião no Ministério da Saúde com o então Secretário de Estado da Saúde, que também é acusado neste processo, e portanto faz tudo aquilo que tem ao seu alcance para garantir um rápido acesso destas crianças ao Serviço Nacional de Saúde, e o Ministério Público destaca isso também, ou seja, passando inclusivamente à frente de outras crianças e contra todas as regras de marcação de consulta num hospital público português. Isso mesmo é referido ao longo deste despacho. Responde por isso isso por crimes graves de prevaricação e de abuso de poder. Já a mãe das gêmeas responde por a burla qualificada. Em causa estará o acesso a outras benesses que também a mãe das crianças teve, como por exemplo cadeiras de roda ou outros tratamentos que também viriam a beneficiar estas crianças em Portugal, mas é uma acusação pesada. Não há ainda, como dizias, nenhuma reação por parte do antigo chefe de Estado, mas à data e quando foi questionado publicamente, Marcelo Rebelo de Sousa não escondeu que estava desapontado com o filho e chegou a dizer, Mariana, que tinha cortado relações, que não falava com Nuno Rebelo de Sousa, ele que vive no Brasil e que, por aquilo que dá a entender o comunicado da defesa, poderá querer ir rapidamente para julgamento e optar por não ir à fase de instrução deste processo.
3: A jornalista Débora Carvalho, em direto, acaba de reagir Marcelo Rebelo de Sousa a esta acusação. Diz que ninguém está acima da própria Constituição e da lei. A justiça é independente no exercício da sua função e deve tratar em pé de igualdade todos os cidadãos. É a reação de Marcelo Rebelo de Sousa, depois de o filho Nuno Rebelo de Sousa a ter sido acusado no caso das gêmeas luso-brasileiras, ao qual vamos voltar a seguir ao intervalo. Até já.
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11: E também pode participar no Passatempo Último a Rir aqui na Correio da Manhã Rádio com a sua piada. Já lhe conto tudo, para já vamos às notícias em exclusivo aqui na Correio da Manhã Rádio com a jornalista Mónica Peixoto e dizer-lhe ainda que hoje também temos a assinalar várias efemérides que vamos falar daqui a pouco. Uma delas é hoje o dia da raiva. Não vamos para já falar sobre esse assunto, pois não, porque nós não queremos raiva, queremos muito amor e também muita atenção. Ainda assim, posso acrescentar que há outra efeméride que se assinala hoje, que é o Dia Internacional do Direito ao Saber. E nós temos direito a saber tudo o que se passa no nosso país e não só, com a jornalista Mónica Peixoto. Vamos lá, Mónica.
12: Olá, bom dia. A autópsia ao ciclista desaparecido em Montemor Velho foi inconclusiva. A CMTV sabe que não foram encontrados indícios de que Pedro Paiva tenha sido atingido por um tiro, um golpe de arma branca ou que tenha sido vítima de agressão violenta. O ciclista estava desaparecido desde julho. O corpo só foi encontrado na passada quinta-feira numa zona de mato em Montemor Velho. A bicicleta estava perto do corpo. O telemóvel tinha sido encontrado uma semana antes, a alguns metros do local onde foi localizado sem vida e em avançado estado de decomposição. A mãe das gêmeas tratadas com o medicamento mais caro do mundo garante as filhas tiveram acesso a um medicamento a que tinham direito porque são portuguesas. Daniela Martins está acusada pelo Ministério Público do crime de burla qualificada. Em comunicado, a mãe das gêmeas diz que está absolutamente tranquila. Daniela Martins lembra que as meninas são portuguesas. A investigação ao o processo de atribuição da nacionalidade às crianças não encontrou indícios de ilícito na atribuição dessa nacionalidade. Outro dos arguidos acusados pelo Ministério Público no caso das gêmeas é Nuno Rebelo de Sousa. O filho do ex-presidente da República também já reagiu. Em comunicado, Rui Patrício, advogado de Nuno Rebelo de Sousa, diz que a acusação não tem qualquer fundamento, nem factual, nem jurídico, nem social. A defesa de Nuno Rebelo de Sousa admite prescindir da abertura Prefeitura de instrução para que este julgamento possa começar o mais depressa possível. Recordo que o Ministério Público deduziu a acusação ao filho do ex-presidente Nuno Rebelo de Sousa, o ex-secretário de Estado António Lacerda Salles e ao ex-diretor clínico do Hospital de Santa Maria, Luís Pinheiro, estão acusados por crimes de prevaricação e abuso de poder. A mãe das gêmeas, Daniela Martins, está acusada de burla qualificada. O caso das gêmeas remonta a 2020, tornou-se mediático na altura por causa do alegado envolvimento do filho do então Presidente da República, Marcelo Rebelo de Sousa, no acesso das meninas ao tratamento mais caro do mundo. Um condutor tentou atropelar um polícia durante uma ronda ontem à noite no bairro do Picoto, em Braga. O condutor não obedeceu à ordem para parar. O intendente Rui Pereira, da PSP de Braga, explica o que aconteceu de seguida.
13: Inicia a manobra de marcha atrás de uma forma bastante agressiva e que fez com que o elemento que tinha dado a ordem para paragem se precipitasse sobre a viatura, correndo na sua direção. O condutor, mais atrás um pouco, para a viatura e investe, portanto, arranca na direção desse mesmo polícia, pronto, fazendo pregar a sua vida, e o polícia nesse momento, nesse instante, acaba por fazer recurso à arma de fogo, efetuando alguns disparos sobre a viatura, na tentativa de a fazer cessar e de que o seu condutor cessasse com aquela abordagem.
12: A viatura foi apreendida pela PSP de Braga, no bairro do Picoto, mas o condutor continua a ser procurado pelas autoridades. Uma mulher de cerca de 60 anos foi atropelada pelo próprio carro. Aconteceu esta manhã em Vila Nova de Paiva. O repórter Tiago Virgílio Pereira tem mais informações.
6: Rosa Moreira, então, a vítima mortal deste acidente. Ora, tudo aconteceu por volta das 11 da manhã. Já percebemos que esta senhora alegadamente estaria a retirar algumas compras dentro da mala do carro. Ora, não terá travado o carro, portanto, na sua plenitude, e quando estava então a retirar essas compras do carro, acabou então por ser colhida pela própria viatura. Foram realizadas várias manobras de reanimação por parte dos elementos afetos aos bombeiros voluntários de Vila Nova de Paiva, mas o óbito acabou por ser declarado no local.
12: Um acidente trágico esta manhã em Vila Nova de Paiva. O governo deve garantir o acesso gratuito de adultos vulneráveis à vacina contra a zona. O apelo feito à Ministra da Saúde é de 5 organizações que representam doentes. Falam numa desigualdade inaceitável no acesso à prevenção do vírus herpes zóster, já que só quem pode pagar a vacina tem condições para se proteger da zona. Em 2024, a Comissão Técnica de Vacinação da Direção-Geral de Saúde recomendou que a vacina da zona fosse incluída no Programa Nacional de Vacinação para grupos prioritários, mas passados 2 anos, dizem estas 5 associações, essa recomendação não saiu do papel.
11: Mónica Peixoto, na Correio da Manhã Rádio. Com a síntese informativa, naturalmente, a seguir, a Shania Twain, tenho novidades para si. 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

0: Get You Good, Shania Twain na Correr da Minha Rádio. Oh yeah! Boa tarde, boa segunda-feira, 4:11 aqui na Correr da Minha Rádio e aqui entre nós comigo, Lara Afonso. Então tenho-lhe a dizer que se tem uma piada capaz de fazer rir Portugal, então é caso para enviar por WhatsApp essa piada para a Correr da Minha Rádio, ok? É para o WhatsApp, é até dia 2 de outubro, participar até ao longo do dia e ao final da tarde, às 6:45, escolhemos a melhor piada e oferecemos uma assinatura digital trimestral da revista Sábado, não é tão bom? 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
0: estamos aqui consigo todos os dias e hoje é segunda-feira, início de mais uma semana, também a última de setembro. Vamos entrar em outubro com grande estilo, ok? Sempre com muita animação, independentemente do verão, que já lá vai, já foi, já deu, apesar de estar calor, não é? Aquele clima tropical que nos dá vontade de cantar "Eu moro num país tropical", mas não é, supostamente nós não somos um país tropical, ainda que se sinta aquela umidade lá fora, mas a verdade é que o tempo vai começar a deixar o verão a ir embora cada vez mais. Hoje temos previsão de chuva, por exemplo, um pouco por todo o país e também de trovoada, portanto faça atenção a isso. As temperaturas ainda se mantêm, pelo menos no que à zona da Grande Lisboa diz respeito, mantêm-se quentinhas. Temos aqui em previsão para a Grande Lisboa 28 graus de máxima, o Algarve com 26 e Porto com 23. Vamos lá, simultâneo.
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3: Marcelo Rebelo de Sousa diz que ninguém está acima da lei. É a reação do antigo Presidente da República à acusação do processo das gêmeas luso-brasileiras, em que o filho Nuno Rebelo de Sousa está acusado de prevaricação e de abuso de poder. Esta reação surge no site oficial de Marcelo Rebelo de Sousa, que escreve a que Marcelo Rebelo de Sousa entende que, nos termos da Constituição da República Portuguesa, ninguém está acima da própria Constituição e da lei. A justiça é independente no exercício da sua função e deve tratar em pé de igualdade todos os cidadãos. É a reação de Marcelo Rebelo de Sousa depois de o filho Nuno Rebelo de Sousa, o antigo secretário de Estado da Saúde António Lacerda e Salles e o ex-diretor clínico do Hospital Santa Maria Luís Pinheiro terem sido acusados no caso das gêmeas luso-brasileiras. Respondem pelo crime de prevaricação e abuso de poder. A mãe das meninas foi acusada de burla qualificada. O Ministério Público de Lisboa deduziu a acusação contra 4 arguidos do caso que aconteceu em 2020. 3 são acusados de prevaricação em concurso aparente com o crime de abuso de poder. A mãe das meninas foi acusada de burla qualificada. Em causa no processo está o tratamento hospitalar das duas crianças luso-brasileiras que receberam o medicamento mais caro do mundo, que teve um custo de 2 milhões de euros por pessoa e tem como objetivo controlar a propagação da atrofia muscular espinal, uma doença neurodegenerativa. De acordo com a acusação, que tem mais de 100 páginas, Daniela Martins, a mãe das crianças, sabia que não tinha carências económicas e aproveitou-se de todos os subsídios, donativos, prestações e materiais disponibilizados pelo Estado. Nuno Rebelo de Sousa quis beneficiar aquela família e foi quem conseguiu uma consulta

0: através de António Lacerda e Salles, pondo em causa a autoridade, credibilidade e prestígio do Hospital Santa Maria.
1: Hoje é um dia muito importante para a justiça. Vocês lembram-se do caso das gêmeas, da luso-brasileira que tentou fintar as regras e, através dos seus contactos, das cunhas, das connections, passar a ter medicamentos que outros não têm em Portugal, os medicamentos mais caros do mundo? Pois bem, lembram-se que o Chega insistiu numa comissão de inquérito quando todos os outros tentaram calar e tentaram que o assunto passasse despercebido. Hoje tivemos uma acusação do Ministério Público, acusação grave por burla à mãe das gêmeas, prevaricação e abuso de poder a estes envolvidos nesta teia, o filho do antigo Presidente da República, o antigo Secretário de Estado, toda uma teia montada para servir interesses particulares e não a saúde. E não o direito à saúde de quem cá está e de quem contribui para o sistema de saúde. Nós persistimos, nós não nos calámos, nós fomos em frente. Aí está hoje a acusação a mostrar que tínhamos razão. Que seja feita a justiça e que todos aprendam que a saúde em Portugal não é para ser usada e abusada por quem nunca cá contribui.
0: A reação de André Ventura, também Marcelo Rebelo de Sousa, como aqui mostramos, já reagiu a acompanhar este caso em direto. Está a jornalista Débora Carvalho. Débora, Marcelo Rebelo de Sousa não está sequer arrolado como testemunha neste caso, agora reage. Afinal, o que é que diz exatamente a acusação sobre o antigo Presidente da República?
2: O nome de Marcelo Rebelo de Sousa é referido na qualidade de Presidente da República e pai de Nuno Rebelo de Sousa, quando o Ministério Público detalha os primeiros movimentos, as primeiras diligências que o filho de Marcelo Rebelo de Sousa fez ainda no Brasil e depois em Portugal para tentar ajudar estas duas crianças luso-brasileiras. E o ajudar seria mesmo que tivessem o mais rapidamente possível acesso ao Serviço Nacional de Saúde e que fossem medicadas com o medicamento mais caro do mundo, 4 milhões de euros para as duas. Falamos de um medicamento para a atrofia espinhal muscular, uma doença degenerativa grave. E no despacho de acusação, o Ministério Público diz que em outubro de 2019, Nuno Rebelo de Sousa enviou um e-mail para o pai a pedir a sua intervenção no caso das gêmeas luso-brasileiras. Esse e-mail foi depois reencaminhado pela Presidência da República com o seguimento normal, mas na altura o caso dava logo sinais de desconforto para Marcelo Rebelo de Sousa, que inclusivamente publicamente chegou a dizer que estava de relações públicas, de relações, aliás, cortadas com o próprio filho. Este comunicado, que acaba de ser lançado pelo Presidente da República, reforça todo esse desconforto. Poucas horas passaram desde que a acusação se tornou pública e Marcelo Rebelo de Sousa foi muito rápido a separar as águas, basicamente a dizer que ninguém está acima da lei e que todos são iguais perante a justiça, uma demarcação do arguído e também do filho Nuno Rebelo de Sousa. Nós estamos em Cascais, a partir do momento em que também foi tornado público este comunicado, tentámos obter uma reação já de viva voz do antigo Presidente da República. O que nos dizem é que não estará em casa, o carro está à porta, não sabemos exatamente o que é que isso pode ou não querer dizer, mas o que é certo é que pouco tempo depois de ser conhecida esta acusação, o Presidente da República já teve uma reação. Como dizias, o nome de Marcelo Rebelo de Sousa não faz parte do rol de testemunhas da acusação, são 26 no total, mas isto não significa que Marcelo Rebelo de Sousa não possa vir a ser chamado à barra dos tribunais para prestar depoimento, porque os arguídos, os acusados, têm direito a chamar também as suas testemunhas de defesa e o nome de Marcelo Rebelo de Sousa pode vir a ser arrolado por qualquer um dos arguídos e não seria de estranhar, tendo em conta estes contactos e movimentações que foram feitas a partir do Palácio de Belém, embora Marcelo tenha sempre frisado que não se tratou de qualquer cunha e que deu seguimento ao pedido do filho, como deu seguimento a tantas outras dezenas de solicitações. Situação diferente é a que pende sobre o então Secretário de Estado da Saúde, também acusado neste processo, que se reuniu inclusivamente com Nuno Rebelo de Sousa no Ministério da Saúde e que terá desatado o nó que faltava para que estas duas meninas luso-brasileiras, a Mariana, conseguissem um acesso privilegiado ao Serviço Nacional de Saúde. Falamos, por isso, de uma consulta ilegal, de um tratamento que, frisa ao Ministério Público, custou ao erário.

0: público 4 milhões de euros.
1: É o medicamento mais caro do mundo. Reportagem direto da jornalista Débora Carvalho com os detalhes sobre esta acusação à qual já reagiu Marcelo Rebelo de Sousa. Também a mãe das gêmeas luso-brasileiras, Daniela Martins, já reagiu. Daniela Martins diz ter recebido a decisão com sentimentos diferentes. Diz que, por um lado, recebeu-a com um alívio e até com alguma alegria por ver finalmente esclarecidas e arquivadas várias das suspeitas que durante anos foram publicamente associadas a ela e às filhas. Por outro lado, diz que recebeu a notícia com tristeza por verificar que subsiste ainda uma acusação contra ela, relativamente à qual diz estar absolutamente tranquila. Diz que terá a oportunidade de esclarecer e contestar na sede própria. É o comunicado ao qual a CMTV teve acesso. Nuno Rebelo de Sousa foi acusado dos crimes de prevaricação e abuso de poder no caso das gêmeas luso-brasileiras. O Ministério Público entende que o filho de Marcelo Rebelo de Sousa contribuiu para a afetação da autoridade, prestígio e credibilidade da administração de instituições públicas ao usar a influência para a marcação de uma consulta no Hospital Santa Maria em Lisboa para que duas crianças luso-brasileiras pudessem beneficiar de um tratamento de cerca de 2 milhões de euros. À CMTV, o advogado que o representa diz, e passo a citar, que a acusação não tem qualquer fundamento, nem factual, nem jurídico, nem social. O advogado de Nuno Rebelo de Sousa, Rui Patrício, diz ainda estar a avaliar se vai pedir a abertura de instrução, a fase que acontece antes do julgamento e que serve para avaliar se existem indícios suficientes para julgar. Agora, a rubrica Quero Justiça.
2: O Quero Justiça de hoje dá voz aos moradores da Biela do Padrão, na Quintã de Loureiro, Freguesia de Cacia, Conselho de Aveiro. Tudo porque no início desta viela, a Biela do Padrão, uma derrocada provoca com que a estrada fique mais estreita e perigosa para os residentes que temem e receiam a qualquer momento passar por aqui e acabar por cair neste buraco. O Quero Justiça ouviu os moradores que cada vez estão mais revoltados.
3: Esta situação se arrasta há muito tempo, muito tempo. Nós fizemos denúncia ao Presidente da Junta, que nem sequer designou ouvir ao local, como podem ver, está caído. Veio a assessora que trabalha na Junta, a Cristina, que veio ao local. Entretanto, mandámos vários e-mails a reportar a situação para a Câmara. Não nos obtiveram resposta, eu continuei a enviar. Telefonei exclusivamente para a Câmara. Veio cá um técnico que nem sequer sabia a rua, o que é que se passava, o dono do terreno. Fomos nós que temos o contacto do dono do terreno, porque o dono do terreno também não vai arranjar nada, e nós continuamos com esta situação que nem uma ambulância entra na rua, deixa ali os doentes e não entra na rua derivado à situação que está, porque a rua está a ceder.
2: Aí a qualquer momento, e com a intempérie e com as chuvas, pode mesmo colapsar.
3: Quando vier o inverno, nós vamos ficar sem entrada e saída. Não sei se já viram o final da rua, não temos saída nem para entrar, nem para sair, portanto esta é a única entrada e saída da biela.
4: Sim, conheço. Temos, inclusive temos ali a Dona Esmeralda, tem uns 84 anos, a outra senhora lá de baixo tem 94, muitas vezes sentem-se mal, e como disse a minha vizinha, a Paula, não conseguimos, as ambulâncias quase que não querem entrar aqui dentro por causa da estrada como está. A gente já reportou a todo lado. A GNR, todas as entidades, como a minha vizinha disse, ninguém quer saber de nós aqui na viela. Como ela disse também, é só a única entrada e saída e não temos hipótese nenhuma alternativa, temos medo, inclusive eu tenho medo de alguém dar um carro, passar para o lado lá e as pessoas magoam-se, não é? E depois quem é a responsabilidade? A gente não pode contar com ninguém, nenhuma autoridade aqui nesta zona.
5: É uma vergonha estar aqui isto. Se algum dia passa aqui um carro, cai lá para dentro. Não acha isto?
2: É uma situação que já tem 10 anos.
5: Pois, não é mais.
2: Com as chuvas, vocês temem que de um momento para o outro isto acabe de cair tudo?
5: Isto pode cair tudo com a chuva.
2: Há muitos moradores aqui nesta viela, não tem saída.
5: Mas poucos, é que esta viela não tem saída, mas tem aqui poucos ainda de moradores.
2: Ou seja, todos têm que passar por aqui?
5: Pois, sempre. Sempre. O meu filho e os meus netos vêm almoçar aqui e passam por aqui.
2: E de um momento para o outro pode acontecer aqui uma tragédia?
5: Uma tragédia mesmo, de que maneira?
6: Anos. Em princípio houve um carro que vinha dali que deitou um bocado abaixo. Só que como isto é adobo, tão simples como isso, foi-se arrastando com o tempo. Lá, um bocado de um lado, um bocado do outro, mas aqui. Aqui há quase dois anos, passou aqui, dois anos, não, meio, mais ou menos mês, passou aqui uma máquina de

0: cortar palha e deitou o resto abaixo. E está nesta situação e cada vez pior.
1: Esta é a entrada da viela, que não tem saída, portanto toda a gente passa por aqui. Há o perigo, na realidade, de a qualquer momento um carro ir aqui a passar e cair.
0: Desabar, vai abaixo, porque entrando começam as chuvas, e as chuvas, como estão a ver, arrastas por aí fora. Por exemplo, aquele caminhão que está ali do Cero. Só que é assim.

0: Proteção Civil, enfim, manda-nos para a polícia manda para os bombeiros e andamos nisto. E não há meios de resolver a situação.
1: É, portanto, uma situação que se arrasta há mais de 10 anos. Os moradores querem soluções, já recorreram à Junta de Freguesia de Cacia, à Câmara Municipal de Aveiro, mas garantem que não obtêm uma resposta no sentido desta situação a ser resolvida. Receiam também que com a chegada do inverno, da intempérie, das chuvas, este caso acabe por se agravar.
2: Está concluída a autópsia a Pedro Paiva, um ciclista encontrado morto em Montemoro Velho. A autópsia é inconclusiva. As autoridades estão agora numa encruzilhada. A CMTV sabe que não há evidências de que tenha sido alvo de um tiro, facada ou agressão violenta. Para já, não há causa clara da morte do homem. Pedro Paiva esteve desaparecido 2 meses, depois de sair para dar um passeio de bicicleta entre Montemoro Velho e a Figueira da Foz. O corpo do homem foi encontrado na passada quinta-feira. A Polícia Judiciária fez perícias no local onde foi encontrado o corpo. As suspeitas de crime mantêm-se, agora já com o resultado da autópsia, que é inconclusiva. O pastor da Igreja Evangélica de Loures foi condenado a 5 anos de prisão com pena suspensa por auxílio à imigração ilegal e continua a explorar imigrantes. Uma nova investigação do repórter Sábado do canal Now confirma que Zaqueu Pereira mantém o alojamento em São João da Talha, com quartos a serem arrendados por 370 euros.
3: Todos os espaços são verdadeiros cubículos, sem janelas e sem sistema de ventilação. É aqui que continuam a viver dezenas de imigrantes, com bebés e crianças.
4: Aqui, cada pessoa tem o seu preço. Máximo é 370. Eu vejo que é um preço muito razoável para nós que somos imigrantes.
3: As imagens mostram o contrário. Este espaço já foi alvo de várias vistorias. Foram identificados diversos problemas relacionados com as condições de habitabilidade. Os imigrantes continuam a viver em condições subhumanas. O pastor da Igreja Evangélica de Loures e a mulher foram condenados a 5 anos de prisão com pena suspensa por auxílio à imigração ilegal. Zaqueu Pereira mantém o alojamento em São João da Talha, em Loures, que serve de fachada para a exploração de imigrantes. O pastor terá ficado com o dinheiro que recebeu destes imigrantes dos últimos meses e não pagou ao senhorio.
5: Uma coisa, senhora, vocês são repórteres?
6: Somos repórteres, sim.
5: Pode sair daí, por favor, que eu estou vendo nas câmaras aqui, eu vou filmar tudo que está sendo filmado e vou mostrar.
6: O senhor foi condenado,
3: São dezenas de imigrantes iludidos por um pastor que os continua a enganar. Muitos deles são enviados para este espaço por assistentes sociais do Centro Paroquial da Bobadela. A autarquia de Loures diz que já retirou muitas pessoas deste alojamento, mas não tem capacidade para responder no imediato. O Centro Paroquial garante nunca ter enviado ninguém para estes quartos. Mesmo condenado, Zaqueu Pereira continua a atuar e estes quartos continuam a receber imigrantes.
7: Sabiam muito destacado para a gente. Vamos ficar no Oriente? Vamos ficar lá na reporta dormir? Está tudo lotado, amor.
8: E agora vamos ficar aqui entre nós. A televisão fica na televisão e a rádio fica na rádio, que sempre consigo. Aí desse lado. Já sabe que amanhã, por volta da mesma hora, estaremos em simultâneo novamente com o Grande Jornal da Tarde, a televisão e a rádio juntas numa só. Mas mais logo, volta a estar em simultâneo com a sua televisão favorita de sempre, por volta das 7h45.
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1: Sempre, conto consigo, sempre. Sempre aqui deste lado, meu amor de longe, com Raquel Tavares, daqui e agora. E logo depois temos as músicas da nossa vida. Deixe-se ficar.

0: fundo, são os nossos ouvintes, são os nossos amores de longe, que onde quer que estejam, em 90.4, seja na Grande Lisboa, ou 94.8 no Grande Porto, são os nossos grandes amores. É tudo por vocês. É verdade. Correio da Manhã, Rádio 2h35, segunda-feira, aqui entre nós comigo, Lara Afonso, está na hora de conhecermos as escolhas musicais de mais uma personalidade. A escolhida desta semana, Sara Cecília, é atriz e está aqui nas Músicas da Nossa Vida.
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2: Olá, sou Sara Cecília, sou atriz e estou na Correio da Manhã Rádio para vos contar quais são as duas músicas da minha vida. A primeira música da minha vida é uma música francesa, da Vanessa Paradis, que se chama Je l'ai taxi, e é uma música dos finais dos anos 80, em que eu ainda não era nascida, mas como a minha mãe nasceu em França, ela sempre me passou muita, muita música francesa. E esta é uma daquelas que eu me lembro de estarmos no carro a dançar e a cantar, apesar do meu francês não ser perfeito, mas foi assim uma das primeiras ligações com a música que eu tive, e esta música é realmente muito divertida e faz-me recordar a minha infância.

0: música da minha vida é mais atual. Tive um bocadinho de dificuldade, mas vou escolher uma música da Rosalía, que é a minha artista preferida, e optei pela música Malamente, que foi assim que eu a descobri. Já vi a Rosalía mais do que uma vez ao vivo e adoro, e a Malamente foi e será uma das minhas músicas preferidas para sempre. Dá para dançar, é divertida, foi assim que eu a descobri. Tu metes ali um flamenco, um pop, e é sem dúvida uma das minhas músicas de eleições e uma das minhas músicas da minha vida.
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0: Eu sou a Sara Cecília e foi um prazer estar aqui na Correio da Manhã Rádio e espero que vão agora ouvir estas duas músicas e que também vos façam muito feliz.
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2: E seguindo o conselho de Sara, pode também ouvir novamente as escolhas das músicas da nossa vida, tanto da Sara como de tantas personalidades que já por aqui passaram na Correio da Manhã Rádio e que certamente vão continuar a passar. Pode ouvi-las também em formato podcast em cmradio.pt. Agora está na hora de falarmos de desporto com quem sabe, José Nunes, a nova linha avançada que todos os dias acontece com o Júlio Heitor no Bom Dia da sua rádio e que nós recuperamos aqui entre nós para que nada lhe falte.
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0: amigo, Brasil.
1: Bem, carreira amigo, bom dia para todos. Vamos a isto, que é uma pressa. Noruega 1, Portugal 2. Lá tivemos de lhes dar com o
2: bacalhau para girar o sol, deixar
1: limpinho, posta do meio. Excelente jogo da seleção nacional.
3: O rabo também,
1: exatamente. Mister Jesus montou muito bem a equipa, ganhar a Noruega, ainda por cima na Noruega, não é para todos. A Noruega é uma das melhores seleções da Europa, não perdi em casa há 14 jogos, há mais de 2 anos não sabia o que era levar na boquinha em casa. Pois bem, JJ chegou lá, estava lá fresquinho 2-1 e vai decorar jogadores de alto nível. Félix, mais uma vez, abusou.
4: Pumba.
1: Marcou outra vez, já vai em 2 em 2 jogos, um golo cheio de classe, batendo a bola em suplesse. Gonçalo Ramos, que foi titular, Ronaldo foi para o banco e não entrou. No final do jogo, Jorge Jesus diria que Ronaldo não entrou por opção, apesar de ter previsto a sua entrada em campo. Diz que o jogo depois caminhou para outro registro e que, sendo assim, não contou com o capitão, mas que provavelmente vai ser titular no próximo jogo frente à Dinamarca. A Gonçalo Ramos dizia que fez um golaço de chapéu, fez outro cheio de oportunidade, mas não contou porque foi anulado por fora de jogo, milimétrico já agora.
3: Não era,
1: e olha,
3: nada, não
1: pois,
3: nada.
1: Foi ali o calcanharzinho.
3: Pois.
1: De Aquiles foi suficiente. E olha, pumba, ganhámos. Muita gente a bom nível, com um risco grande para a nossa seleção que estava em causa neste jogo, mas não, a equipa esteve muito bem montada. Fomos à boca aos noruegueses, que foi uma beleza. À boca! Mais nada. Ferro, olha, busto. 2 jogos já estão, faltam os outros 2. O próximo é já na quinta-feira, adversário de Dinamarca, para depois fecharmos este ciclo de 4 jogos seguidos no dia 4 no Estádio Dragão, domingo, novamente contra a Noruega. Resumindo, JJ, és grande. Agora, nestes jogos da Liga das Nações, e já mudei de assunto, ou de jogo, se quiseres, Arda Güler, estrela da seleção turca e do Real Madrid, durante o jogo Turquia-França, que a França ganhou por 1-0, antes de bater um pontapé de canto, Arda Güler pediu água à bancada, estava ali perto e tal, junto à bandeira de canto, e os adeptos turcos não olharam as despesas e logo choveram garrafas e copos para o relevado. O vídeo é muito giro. O jogador do Real Madrid bebeu água e ainda agradeceu as ofertas. Parecia aquele filme Jovem Almôndias, sabes qual é?
3: Olha, estou a ver qual é, mas é giro,
1: chove, chove. Exatamente. Olha, nestes 4 jogos que a Seleção Nacional vai fazer para a Liga das Nações, 2 são em casa, mas claro, no Estádio da Luz, nenhum para a amostra, não é?
3: Nenhum!
1: Um em Alvalade, outro no Dragão, desde que o Benfica, a seguir à célebre final da taça do Pisa na Cabeça, se mostrou indisponível para receber jogos da seleção. A partir daí...
5: Nunca, nunca, nunca mais.
1: Mas agora Pedro Proença quer resolver a coisa, até porque não tarda, está aí o Mundial 2030 e o Estádio da Luz é o maior estádio português em votação, pelo que ninguém se admira que um dia destes a seleção já possa jogar na Luz. Para já, Proença quer falar com Rui Costa.
6: Eu preciso te falar.
1: Pode ser que sim. Tu se resolve, não achas, Lê?
3: Acho, então não, claro.
1: Claro. Isto ao vivo bate tudo certo. E aqui entra o amigo Vasco.
7: Carneiro amigo, andamos todos ao mesmo.
1: Olha, Vasco, vê lá, se é o homem do momento, se é grosso campeão do mundo da triatlo, grande pinta, não é? E grande máquina. Parabéns ao Vasco Vilaça. Olha. E por falar em máquinas, grande prémio de Baku, Fórmula 1.
3: E ele sai da frente.
1: George Russell em Mercedes limpou a prova. Kimi Antonelli continua na frente da classificação. Eu acho que muito provavelmente vai mesmo ser campeão do mundo. O puto, não é? Mas cuidado. Exatamente. Mas cuidado com o Russell, que já vai em segundo e está a crescer. A crescer!
3: A crescer muito!
8: Oh, you are so big.
1: Então, e o Iran Kunda, perguntas-te tu?
3: Opa, ouça,
1: não é fácil dizer este nome.
3: Não, tenho andado a pensar. O que é feito? E o Iran Kunda?
1: Exatamente, é isso mesmo, Iran Kunda. O jogador que não é corcunda. Grande gol que marcou ao Brasil, ao serviço da seleção da Austrália. Um livre direto espetacular.
3: Espetacular, impressionante.
1: É verdade, os adeptos do Sporting esperam que ele possa repetir a coisa de Leão ao peito, não é? São os adeptos do Sporting à espera de novas façanhas de Iran Kunda.
3: Oxalá.
1: Iran Kunda, o jogador que vai lá e puma.
3: E puma.
1: Gol. Parecia o Pelé. E mais esta. Durante o jogo, e com esta me vou, durante o jogo entre Antigua e Barbuda e Anguila, seja lá o que isso for, já não há bilhetes, não é? Para um jogo desses. Barbuda de um lado e Antigua do outro. Bem, mas dizia que o jogo já caminhava para o fim, Antigua ganhava por 5-0, e então entrou o veterano Eden Skipio, seja lá o que isso for também, Skipio, um jogador que aos 36

0: anos de idade não deixa ninguém indiferente. E porquê? Perguntas tu, Julinho.
1: E porquê?
0: Eu vou-te dizer.
1: Porquê?
0: Ora, porque Scipio tem uma cabeleira cheia de personalidade que chega quase ao relvado.
1: A sério?
0: É verdade. Chissa maluca, este dado avançou adepto do Manchester United que não corta o cabelo há 700 dias.
1: Olha.
0: Este deve ser 7 mil ou mais. Mas qual é a história afinal? É que durante o tempo em que Scipio esteve em campo, foram dois para a rua por lhe terem puxado o cabelo. Dois! Entrou a 20 minutos do fim e mandou dois para a rua. E tudo por causa da trunfa do rapaz.
2: Teu cabelo.
0: Caramba, já tínhamos visto o João Neves puxar a guidalha ao Cucurella, que também tem uma trufa daquelas que parece uma árvore de Natal, não é? O Cucurella, ainda por cima, é um bocado irritante, em campo estava mesmo a pedir e o João Neves fez-lhe a vontade, puxou-lhe o cabelo. Agora, aos dois de cada vez, caramba, pode ser uma arma secreta a trança do Skip.
1: Tem que ter cuidado a correr ao lado dele, não é? Se ainda lhe claro. Pisam o cabelo, por aí.
0: Já viste toda a gente puxar a melena, imagino que deve sempre Deus. Chegar a casa com dores de cabeça, caramba. Olha, vamos embora.
1: Vamos embora, amigo. Amanhã mesmo
0: um abraço,
1: pode ser.
0: Sim.
1: Esta era a minha avançada.
0: Quatro para
1: é
0: nove.
1: O José Nunes.
0: Até amanhã. Grande abraço.
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4: Ora, nem mais, todos os dias em direto no Bom Dia com o Júlio Heitor. 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E claro, também no Aqui Entre Nós, todos os dias recuperamos este momento desportivo que nos traz sempre à memória muitas músicas como o Dia a Dia, Domingo e tantas outras que José Nunes se vai lembrando no decorrer do seu discurso, que é de facto a sua assinatura e a sua imagem de marca. Vamos lá, música. 2:47, segunda-feira. Oh.

Correio da Manhã Rádio, agora está na hora de Fala Barato e o Fala Barato de hoje com Eduardo Madeira.

0: E a pergunta de hoje é: o que achou do Portugal-Noruega de ontem à noite?
1: Jesus, como viram, eu joguei sem medo ontem. Eu quero lá saber se eles têm o Lalande. A mim o Lalande não me mete medo, porque eu ser uma pessoa que sou da Amadora, nem homens me metem medo, quanto mais o Lalande, que parece uma avestruz albina. Quanto ao resultado, ganháramos, por isso eu acho que é bom. Mas também não é bom, porque, como dizia o poeta, ainda a prostituição vai no Ártico. Dá muitos jogos para frente. O importante é a equipa ter espírito de solidariedade, pronto, serem amigos. E quanto ao Cris, como eu disse, ele é igual aos outros. Agora, também temos de ver que ele é diferente. 5 bolas de ouro, 5 Golden Wing Balloons. Não é pinners. Portanto, entra quando tiver que entrar e não entra quando não tiver que entrar. Entenderem? É isso.
2: Adélia Matos, sou da Comporta. Eu gosto de ver a seleção nacional a jogar. E a minha cadela, a Shakira, ama a seleção. Ela até o hino sabe latir. Há quem diga que até soa melhor que os anjos, mas eu acho que isso, pronto, é um exagero, porque eu adoro os anjos. Para mim, eles são os UAM portugueses. E eu era doida pelo UAM. Wake me up before you go, go. Até tinha de um póster da revista Bravo com o autógrafo de um senhor que carregava os pianos dos concertos deles. Quanto ao meu marido, o Silvério, foi para a Noruega a ver o jogo e ainda não deu sinais de vidas. Adora futebol. Futebol e cerveja, mas odiava o João. Eu nem lhe podia mostrar o póster que ele ficava com um conjunto TV de show de nervos. É muito ciumento. Ciumento e beberrão. É o cepo. Ah, eu já passei tanto na vida.
3: Marcelo Rebelo Sousa, ex-presidente da República, atual comentador da CM Rádio. Eu vi o jogo ontem na Casa de Mão Vivo dos Pescadores de Cascais, de volta de um chalmonete e de um jarro de branca à pressão. Bom, são as excelências de estar afastado da vida pública. Foi um bom jogo, gostava de ter visto no estádio, mas como já tenho selfies com o Jesus e com o Ronaldo e com o Alan e com todos, não valia a pena. Independentemente deste resultado, acho que Portugal pode revalidar o tipo, está bem lançado. Eu gostava na política também fosse assim, eu pudesse revalidar o cargo de presidente, mas a lei não permite. Por isso, venham os salmonetes e as patuscadas com os amigos. Bom, adeus.
4: Gostei do Ronaldo, penso que ainda sou o melhor jogador do mundo. É óbvio que penso que a idade não é obstáculo. Penso que temos o Buffon ou o Tom Hardy do futebol americano, que abandonaram quase aos 50, ou o George Foreman, que foi campeão de boxe aos 45, por isso penso que a minha idade não é problema. Ainda penso ganhar mais 4 bolas de ouro e fazer 1500 golos. Quer jogo o jogo completo, quer jogo 5 minutos, ou quer jogo 10 minutos, eu vou chegar lá. Penso que tenho que pensar positivo. Penso que ainda não é obstáculo. Vejo o Nuno Marco, 55 anos, 2 AVCs e um fim de semana a limpar 2 globos de ouro. Portanto, penso que talvez eu abandono também só aos 55. A ver, vamos, como dizia o Stevie Wonder. Penso que é isto.
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6: 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Vamos à música. Está na hora Camila Cabello e Ed Sheeran com este Bam Bam.
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0: Camila Cabello e Ed Sheeran a dar aquele boost que estava à espera, não é? A acompanhar a sua sobremesa, não sei se já, se calhar já comeu a sobremesa, já está a trabalhar, não sei, não sei. O que quer que seja, está na nossa companhia, é muito bom sinal. Está na hora de acertarmos os ponteiros do relógio, já a seguir.
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0: Está na hora, já deu conta? Não? Então eu ajudo, são 3 da tarde, está no sítio certo, a hora certa, está na Correio da Manhã Rádio e está muito bem aqui entre nós comigo, Lara Afonso, e ainda com a jornalista Mónica Peixoto. Aqui na Correio da Manhã Rádio, preparadíssima para o grande jornal das 3. Boa tarde, Mónica.
3: Olá, boa tarde. Começa hoje no Porto uma série de protestos promovidos pela Associação Socioprofissional da Polícia. O objetivo é exigir a valorização dos salários, a revisão dos suplementos e melhores condições de trabalho para os agentes da PSP. Às 5:30 da tarde tem início uma concentração de polícia junto ao Comando Metropolitano do Porto da PSP. Depois seguem até à Câmara Municipal do Porto. Esta iniciativa antecede a reunião de amanhã com o Ministro da Administração Interna, Luís Neves, para retomar as negociações do acordo que foi alcançado entre as associações que representam os polícias e o Governo em 2024. Em direto aqui na Correio da Manhã Rádio está o Presidente da ASP, PSP, Paulo Santos. Muito boa tarde, Paulo Santos.
4: Boa tarde.
3: Muito boa tarde. Paulo Santos, este protesto acontece na véspera dessa vossa reunião, vossa e de outras associações, com o Ministro Luís Neves. Está confiante nessa reunião? Acredita que vai ser possível finalmente avançar em todas essas questões que parecem estar em banho-maria desde 2024?
4: Boa tarde, muito obrigado pelo convite. Bem, a resposta é estamos expectantes e estamos a aguardar há muito tempo. Agora está tudo do lado do Governo, mas deixe-me dizer-lhe o seguinte, a ASP agendou estes protestos em reunião de direção no dia 10 de setembro, ou seja, há aqui um efeito que não é unicamente relativo às negociações. O que eu quero dizer com isto é que a tomada de decisão da parte da ASP relativamente à organização destes protestos decorre daquilo que foi a avaliação que fizemos no dia 10 de setembro, e aquilo que tínhamos como dado adquirido nessa altura é uma polícia com muitas dificuldades do ponto de vista estrutural, com escassez de efetivos, com cortes de direitos e efetivamente com 2 anos e 2 meses de atraso na resolução e no cumprimento de um acordo que o Governo celebrou com a ASP. E foi nesse enquadramento que nós avançamos para estes protestos, porque vemos todos os dias, todas as semanas, e há uns meses a esta parte, autarcas a queixarem-se de falta de policiamento, as populações com uma percepção de insegurança bastante relevante, e a verdade é que nós temos a plena noção que não temos todos os meios necessários para responder às populações. Por isso, as reuniões que vão agora suceder, poderão ou não continuar a ter os polícias na rua ou, de certa forma, evitar que isso aconteça. Mas para isso terá que ser o Governo a apresentar uma proposta plausível e que tenha já efeitos imediatos, porque se isso não acontecer vamos ter que continuar com os protestos.
3: Na vossa opinião, Paulo Santos, quais seriam as prioridades dentro dessa proposta que o Governo poderá amanhã apresentar?
4: Nós temos dito várias vezes ao Sr. Ministro e aos seus antecessores. Nós podemos tentar fazer várias experiências. Já se pensou em alterar a idade de recrutamento para a PSP, já se alargou outro tipo de requisitos, já se tentou apoios sociais, mas a verdade é que nada disso resultou. Continua a haver uma fraca adesão de jovens à instituição. A qualquer oportunidade, qualquer profissional, seja ele agente, chefe ou oficial, pretende sair da instituição. Estamos a alargar valências e responsabilidades da PSP sem que haja o necessário para que isso aconteça. Por isso temos que atacar o problema do ponto de vista estrutural. Para nós passa por um aumento dos salários, por uma reestruturação dos suplementos remuneratórios e por alterações àquilo que é o nosso estatuto profissional para adequá-lo àquilo que é a realidade de hoje. Por isso, estas são as matérias estruturais e que decorrem do acordo, alterações aos salários, reestruturação dos suplementos e alterações estatutárias. Se o Governo quiser ir por aí, que é a única forma que nós vemos de poder mitigar danos, nós estamos disponíveis para conversar. Agora, não queremos é continuar a branquear a situação e é preciso perceber o que está a acontecer na PSP e não queremos secundarização ou tentativas de empurrar as negociações sem data marcada. Por isso, sejamos claros, nós estamos disponíveis para negociar e estamos disponíveis até para ter alguma abertura do ponto de vista da aplicabilidade daquilo que resultar das reuniões. Agora, temos é que ser sérios, temos que ser responsáveis e não estar a fazer de conta que se negocia, que é isso que tem acontecido nos últimos tempos.
3: São expectativas, então, de Paulo Santos, o presidente da ASP, em relação a essa reunião amanhã com o ministro da Administração Interna. Obrigada, Paulo Santos.
4: Obrigado,
3: daqui a pouco, às 5h30 da tarde, começa então essa concentração de polícias no Porto. Vai ser junto ao Comando Metropolitano do Porto da PSP. Depois seguem em desfile até à Câmara Municipal do Porto. Marcelo Rebelo de Sousa já reagiu à acusação do Ministério Público no caso das gêmeas tratadas em Portugal com o medicamento mais caro do mundo. O filho do ex-presidente, Nuno Rebelo de Sousa, é um dos quatro acusados. Há pouco em Cascais, Marcelo Rebelo de Sousa falou aos jornalistas e reafirmou que a lei é igual para todos.
5: Primeiro, que nos termos da Constituição que nos rege, ninguém está acima da própria Constituição ou da lei. Segundo, que a justiça, trata-se de um caso de justiça, é independente. Terceiro, que deve tratar de forma igual, em pé de igualdade, todos os cidadãos. E quando digo cidadãos, em princípio cidadãos portugueses, mas, como sabem, a Constituição equipara os que vivem em Portugal ao estatuto de cidadãos portugueses. São três princípios básicos, eu recordo-os, e acho que é o que devo dizer nesta matéria.
3: Marcelo Rebelo de Sousa, há pouco, na reação à acusação do Ministério Público no caso das gêmeas, um dos acusados é o filho do ex-presidente da República, que já reagiu em comunicado. Rui Patrício, advogado de Nuno Rebelo de Sousa, diz que a acusação não tem qualquer fundamento, nem factual, nem jurídico, nem social. A defesa de Nuno Rebelo de Sousa admite prescindir da abertura de instrução para que o julgamento possa avançar o mais depressa possível. Ora, o diretor-geral editorial adjunto da Média Livre, Armando Esteves Pereira, sublinha o impacto político que pode ter esta acusação ao filho do ex-presidente da República.
6: O grande impacto é o filho de um presidente da República vai ao banco dos réus por causa de um tráfico de influências na prática, que foi aquilo que aconteceu. E isto também mancha o consulado de Marcelo Rebelo de Sousa, que foi um presidente muito popular durante grande parte do seu mandato, precisamente até rebentar este escândalo das gêmeas, e fica manchado para a história. Isto ninguém apaga, aconteça o que acontecer agora no julgamento.
3: O Ministério Público acusa assim o filho do ex-presidente da República, Nuno Rebelo de Sousa, também o ex-secretário de Estado, António Lacerda Salles, e o ex-diretor clínico do Hospital de Santa Maria, Luís Pinheiro. Estes três são acusados dos crimes de prevaricação e abuso de poder. Já a mãe das gêmeas, Daniela Martins, está acusada de burla qualificada, também já reagiu. Em comunicado, Daniela Martins diz estar absolutamente tranquila. Lembra que as meninas são portuguesas. A investigação ao processo de atribuição de nacionalidade não encontrou indícios de ilícito. As dúvidas quanto à nacionalidade das gêmeas luso-brasileiras esteve na base de uma comissão parlamentar de inquérito por iniciativa do Chega. Na reação, o líder do partido, André Ventura, afirmava hoje que esta acusação do Ministério Público deu-lhes razão ao Chega.
7: Hoje tivemos uma acusação do Ministério Público, acusação grave por burla à mãe das gêmeas, prevaricação e abuso de poder a estes envolvidos nesta teia, o filho do antigo Presidente da República, o antigo Secretário de Estado, toda uma teia montada para servir interesses particulares e não a saúde. E não o direito à saúde de quem cá está e de quem contribui para o sistema de saúde.
3: Declarações de André Ventura na reação à decisão do Ministério Público, que acusou hoje quatro arguídos no caso das gêmeas luso-brasileiras que receberam no Hospital de Santa Maria, em Lisboa, em 2020, o tratamento com o medicamento mais caro do mundo contra uma doença incapacitante. A autópsia ao ciclista desaparecido em Montemor-o-Velho foi inconclusiva. A CMTV sabe que não foram encontrados indícios de que Pedro Paiva tenha sido atingido com uma bala, um golpe de arma branca ou que tenha sido vítima de agressão violenta. O ciclista estava desaparecido desde julho. O corpo só foi encontrado na passada quinta-feira numa zona de mato em Montemor-o-Velho. A bicicleta estava perto do corpo. O telemóvel tinha sido encontrado uma semana antes, a alguns metros do local onde foi localizado, sem vida e em avançado estado de composição. Um condutor tentou atropelar um polícia durante uma ronda ontem à noite no bairro do Picoto, em Braga. O condutor não obedeceu à ordem para parar. O intendente Rui Pereira, da PSP de Braga, explica o que aconteceu a seguir.
8: Inicia a manobra de marcha atrás de uma forma bastante agressiva e que fez com que o elemento que tinha dado a ordem para paragem se precipitasse sobre a viatura, correndo na sua direção. O condutor, mais atrás um pouco, para a viatura e investe, portanto arranca na direção desse mesmo polícia, fazendo pregar a sua vida, e o polícia nesse momento, nesse instante, acaba por fazer recurso à arma de fogo, efetuando alguns disparos sobre a viatura, na tentativa de a fazer cessar e de que o seu condutor cessasse com aquela abordagem.
3: A viatura envolvida neste incidente ontem à noite no bairro do Picoto, em Braga, foi apreendida pela PSP. Quanto ao condutor, continua em parte incerta e a ser procurado pelas autoridades.
0: Grande Jornal das Três, com a assinatura da jornalista Mónica Peixoto, aqui na Correio da Manhã Rádio. Há mais notícias para conferir quando forem 11h30. Segunda-feira, o dia mais aguardado de tantos, não é? Porquê?
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0: lembrar.
11: Guia também é bonita. Era uma novela.
0: É, mas também há uma malandrice associada.
3: Ai, não conheço nada.
11: Não, isso é outra coisa. Estrelinha de Guia.
3: Isso é outra coisa.
0: Não quero nada dessas coisas.
11: Estrela Guia faz parte de um tema, penso que é da Ana Moura.
0: Olha, vou pesquisar. Enquanto isso, ouvimos a Maria João, pode ser?
11: Quem?
0: A Maria João?
11: Vamos ouvir.
0: E já a seguir, o horóscopo da tia Maia. O GPS do horóscopo. Perceberam? Eu acho que sim. Boa segunda-feira.

0: Aqui entre nós.
1: Sou daquela rua, eu não sei qual é que é a tua rua, Maia, mas eu gostei da rua da Maria João.
2: Eu sou da Percalhota, nasci na Percalhota, mesmo a 500 metros do nosso selecionador nacional, Jorge Jesus.
1: Ai, grande pinta.
2: Está de parabéns, por esta jornada, por estas jornadas de acesso.
1: Qual é o signo do JJ?
2: Agora assim, de repente não me lembro.
1: É, temos que ver.
2: Acho que ele é leão, mas posso estar enganada.
1: Ah, não pode.
2: Não sei.
1: Não.
2: Posso estar enganada.
1: Tem que ver o aniversário dele.
2: É isso. Vamos lá. Vamos então para Carneiro, que não começa nada bem, porque tem a casa 16, a Torre. É uma semana repleta de dificuldades, atrasos e pode contar com algumas desilusões. Por isso, evite colocar-se em situações de risco. No amor, assuntos não resolvidos criam situações de tensão e desordem, e a falta de compreensão numa relação pode levá-lo por estranhos ou perigosos caminhos. Portanto, cuidado, nada de fugas. No trabalho, certo, se instalam conflitos que mudam o rumo das coisas. Na saúde, deve, claro, preocupar-se mais. Já a Torre tem a carta 10, a Roda Fortuna, é uma semana positiva, desde que impere sentido de oportunidade e bom senso. No amor, popularidade e simpatia influenciam a sua vida sentimental, onde apenas a impulsividade pode ser prejudicial, mas a impulsividade não é muito característica de Touro. Evite impor ideias no seio da família, tudo dá certo naturalmente. No trabalho, hesitação e dualidade entravam o progresso neste campo, mostre-se ativo. Recebe justiça em relação a uma divergência ou desafio. E na saúde, as dificuldades estão diminuídas, é bom. Gêmeos também está muito bem, porque a carta 19, o Sol. Consegue lidar da melhor forma com as suas emoções. No amor, consegue manter o controle das situações, ainda que nem sempre a presença ou o contacto sejam permanentes. Mas, não há dúvida nenhuma, que sente maior estabilidade emocional e vive momentos felizes. Já no trabalho, a sua atitude é decisiva para o êxito. Novos negócios e atividades correm de feição. Na saúde, é uma semana de vitalidade. Caranguejo, com a carta 2, a Papisa, tem condições para atuar com conhecimento das circunstâncias de cada situação e consegue profundas e sólidas evoluções. No amor, escute o que lhe digo com o teu coração. Sempre tomar uma decisão ou fizer uma escolha sentimental, esses gestos devem ser fruto de reflexão individual e amadurecida. Portanto, essa é uma decisão só sua. No trabalho, há vantagem em aceitar novos desafios para progredir. E na saúde, não abuse de doces. E ainda não chegámos ao Natal.
1: Ainda não chegámos ao Sagitário.
2: Nada. Bom, Leão, tem a carta 14, a Temperança. É uma semana de evoluções agradáveis. Deixe-se levar pelos momentos. No amor, tem muita facilidade de adaptar-se a mudanças ou até a novos estados de vida. Não deixe que medos ou inseguranças o invadam. No trabalho, tem uma semana positiva com o cumprimento adequado de projetos, evoluções e respostas fluem e ocorrem em tempo útil, faça gastos com moderação e tem tendência na saúde, aqui é que tem que ter algum cuidado, tem tendência a infecções urinárias que muitas vezes são assintomáticas e portanto é preciso ter muito cuidado. Virgem, com a carta 20 do julgamento, todas as suas atuações e decisões têm um papel importante na sua vida, analise bem todas as situações, já que tem ao seu redor todos os dados que necessita. No amor, ao colocar dúvidas, faça-o de forma cordial e na maioria dos casos as relações evoluem de forma favorável. No trabalho, a sua competência e dedicação levam a excelentes resultados e pode assumir novos compromissos económicos ou negociais. Na saúde, avalie sintomas pouco habituais. E quanto a balança e restantes, fica para daqui a pouquinho, tens aí uma música para mim, não é?
1: Pois
2: verdade?
1: Tenho, pois Shakira.
2: Ah, é a Shakira, que está a fazer uma residência notável em Madrid. Uhum. Os concertos têm sido extraordinários.
1: Que pena não estar no palco.
2: Vai ser transmitida em direto no dia 3 de outubro, há transmissão em direta.
1: Ai,
2: em direto num desses streamings aí da cabo. Não sei agora qual é, se não dizia, mas vai ter uma transmissão em direto.
1: Ai, que maravilha, isso é ótimo.
2: Vai ser
1: muito
2: bom.
1: Eu não sou uma
2: grande fã da Shakira, sou do espetáculo da Shakira, dos espetáculos da Shakira, depois não sou uma pessoa que professa dor de corno, portanto não sou grande fã da Shakira. Agora a Paris ver a Celine Dion ia. Em maio, talvez.
1: Vamos juntas.
2: Combinado, se puder ser.
1: Se fosse um bocadinho mais barato.
2: Pois não sei.
1: Sabemos o que é que dizem os astros em relação ao Sagitário.
2: Essa parte aí já são outros 500.
1: Pois são, e são mesmo 500, acho que é 480 ou mais barato, enfim. Shakira, na Correio da Manhã Rádio, já a seguir temos mais horóscopo da Tia Maia.

0: Shakira na Correio da Manhã Rádio, mesmo a tempo de, imagine, se for escorpião, sagitário, ainda vai apanhar aqui algumas coisas, algumas informações. Se não, pronto, olha, tivesse vindo mais cedo, não é? Porque já fizemos aqui, fizemos não, fez quem sabe, a nossa querida Maia já fez a primeira parte.
1: Aqui entre nós.
0: Do GPS dos signos.
2: Olha, deixa-me dizer, quem não apanhou a primeira parte e estiver muito a querer a informação, no site do Correio da Manhã, está lá toda a informação. Portanto, é ser publicado ao domingo toda a informação necessária. E agora vamos para a balança, que tem a carta 18 à Lua, a tendência a sentir-se melancólico e sonhador, seja mais realista e tente manter os pés bem assentes na terra. No amor está mais sensível do que é habitual, e balança já é sensível, não receia expor os seus medos e inseguranças. Evite cenas públicas, enfim, há coisas que têm que ser geridas na privacidade. No trabalho, a influência da conjuntura não lhe permite avaliar com clareza os factos. Aguarde melhor momento para avançar com novos negócios. Pode ser enganada. Enfim, há aqui negócios que podem ser negócios menos, parecem melhores do que são. E na saúde, pode iniciar uma psicoterapia. Já escorpião tem influência da carta 4 do Imperador. A conjuntura transporta boas energias. Esta semana tem uma enorme força de conquista que lhe permite derrubar barreiras. No amor, apresenta solidez e revela capacidade de conquista. É o Imperador. Consegue de um momento para o outro o que não tinha conseguido até aqui. No trabalho, pode e deve fazer compras ou novos investimentos, visto que se encontra numa fase que permite expansão económica. E na saúde, controla a alimentação e o consumo de álcool. Quanto a Sagitário, tem a carta 6, o Amoroso. Esta semana tem muita capacidade de chegar aos outros e obter bons retornos. A sua sensibilidade leva ao ponto-chave de cada assunto. No amor, há sinais de mudança e faz até boas escolhas. Esta semana, momentos de namoramento e paixão acontecem com intensidade. No trabalho tem boas indicações, influências e até inspiração. E evite gastos em bens ou serviços por impulso. Não pode fazer o que lhe apetece aqui no que respeita à vida económica. E na saúde, faça controle da tensão arterial. Capricórnio tem a carta 7, o carro. A semana comporta evoluções favoráveis. Não se deixa atemorizar perante obstáculos. No amor, problemas ou rupturas do passado não devem assombrar o seu momento atual. Conduza uma aproximação sentimental com determinação. Na profissão, está no caminho certo para atingir objetivos. Não faça alterações substanciais ao seu caminho e tem movimentações económicas favoráveis. Na saúde, faça exercício físico com mais frequência. Quanto a Aquário, com a carta 9, o Ermita, ser discreto é o que lhe convém de momento, mas prepare-se para intervir no momento certo. No amor, não se precipita a fazer mudanças, necessita de tempo de reflexão. Um encontro em viagem deixa-o pensativo. No trabalho, surgem atrasos em negócios ou transações económicas, mas tudo está de pé. E na saúde, agravamento de problemas articulares. E fechamos com Peixes e a carta 5, o Papa. Deve promover momentos para pensar em soluções concertadas. Necessita de equacionar novas estratégias. No amor, tente combater a apatia ou acomodação, porque as rotinas esta semana não são favoráveis.

0: aqui no GPS dos signos.
1: Ai, adorei. Adorei, até me senti importante.
0: Muito bem, foi muito bem, foi muito bem.
1: Foi bem metido, não é?
0: Foi bem metido,
1: eu também
0: é
1: acho
0: mesmo.
1: Que sim, eu também acho que sim. Tia Maia, segunda-feira há mais novidades na Noite das Estrelas?
0: Hoje na Noite das Estrelas temos muita coisa, a análise dos Globos de Ouro, a postura e a reação de Maria Rueff, que me parece muito bem. Portanto, vamos analisar isso. Vamos ter aqui algumas tricas entre Kika Cerqueira Gomes e Margarida Cruzeiro. Enfim, temos coisinhas muito lindas e, claro, vamos para a música também, com o tema novo da Taylor Swift, com o novo videoclipe da Taylor Swift. Enfim, temos coisas que valem a pena.
1: É para acompanhar também aqui na Correio da Manhã Rádio, ok? Não
0: sim, sim, é direto aqui à meia-noite 50.
1: Apontou? É, já sabe de cor, não é? Pois claro. Beijinhos, Maia. Então até logo.
0: Até logo. Gostei a ouvir-vos.
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1: É sim, senhor. 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E agora não me estou a lembrar de mais nenhuma zona. Tenho mesmo que voltar à zona do Grande Porto. Estou a precisar, não é? Pois é, estou mesmo. 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Está na hora, síntese informativa. Aqui na Correio da Manhã Rádio, edição das 3h30, com a jornalista Mónica Peixoto. Vamos lá, Mónica Peixoto, boa tarde.
2: Olá, boa tarde. A acusação do Ministério Público dá razão ao Chega nas suspeitas de interferência política no caso das gêmeas. São palavras de André Ventura, o líder do Chega, há pouco em conferência de imprensa.
3: Pelos vistos, passado este tempo, ficou claro também para o Ministério Público, após uma longa investigação criminal, que houve efetivamente uma interferência política, que houve efetivamente o cometimento de ilegalidades e que efetivamente houve uma burla ao Estado português e aos contribuintes portugueses. Permitam-me recordar, não foram encontrados quaisquer indícios de ilegalidades. Dizia o inquérito parlamentar aprovado por PS, PSD, Bloco de Esquerda e Iniciativa Liberal. Acho que isto mostra bem o estado vergonhoso a que chegou o Parlamento português.
2: André Ventura reafirma que as gêmeas tiveram um tratamento preferencial e por isso conseguiram aceder ao tratamento com aquele medicamento no Hospital de Santa Maria em Lisboa. Também Marcelo Rebelo de Sousa reagiu esta tarde às acusações do Ministério Público, em que um dos acusados é o filho dele, Nuno Rebelo de Sousa. O filho do ex-presidente está acusado neste processo e em Cascais Marcelo Rebelo de Sousa reafirmou que a lei é igual para todos.
4: Primeiro, que nos termos da Constituição que nos rege, ninguém está acima da própria Constituição ou da lei. Segundo, que a Justiça, trata-se de um caso de Justiça, é independente. Terceiro, que deve tratar de forma igual, em pé de igualdade, todos os cidadãos. E quando digo cidadãos, em princípio cidadãos portugueses, mas, como sabem, a Constituição equipara os que vivem em Portugal ao Estatuto de Cidadãos Portugueses. São três princípios básicos, eu recordo-os, e acho que é o que devo dizer nesta matéria.
2: Também o filho do ex-presidente da República reagiu à acusação do Ministério Público através do advogado Rui Patrício, afirmando que a acusação não tem qualquer fundamento e que admite prescindir da abertura de instrução do processo para que o julgamento comece.

0: o mais depressa possível. O Ministério Público, recordo, acusa o filho do ex-presidente da República, também o ex-secretário de Estado, Lacerda Salles, e o ex-diretor clínico do Hospital de Santa Maria, Luís Pinheiro, dos crimes de prevaricação e abuso de poder. A mãe das gêmeas está acusada de burla qualificada, também já reagiu em comunicado. Daniela Martins afirma estar absolutamente tranquila. Lembra que as meninas são portuguesas e tiveram acesso a um tratamento ao qual tinham direito. Começa hoje no Porto uma série de protestos promovidos pela Associação Socioprofissional da Polícia. O objetivo é exigir a valorização de salários, a revisão de suplementos e melhores condições de trabalho para os agentes da PSP. Às 17h30 começa uma concentração de polícias junto ao Comando Metropolitano do Porto da PSP e depois o protesto segue até à Câmara Municipal da Invicta. Este protesto antecede a reunião da manhã da ASP com o Ministro da Administração Interna. À Correio da Manhã Rádio, Paulo Santos, presidente da ASP, disse que a prioridade nas reivindicações é conseguir atrair novos polícias.
1: Já se pensou em alterar a idade de recrutamento para a PSP, já se alargou outro tipo de requisitos, já se tentou apoios sociais, mas a verdade é que nada disso resultou. Continua a haver uma fraca adesão de jovens à instituição. A qualquer oportunidade, qualquer profissional, seja ele agente, chefe ou oficial, pretende sair da instituição. Estamos a alargar valências e responsabilidades da PSP sem que haja o necessário para que isso aconteça. Por isso temos que atacar o problema do ponto de vista estrutural. Para nós passa por um aumento dos salários, por uma reestruturação dos suplementos remuneratórios e por alterações àquilo que é o nosso estatuto profissional para adequá-lo àquilo que é a realidade de hoje.
0: A concentração de polícias começa daqui a pouco, às 17h30, junto ao Comando Metropolitano do Porto, da PSP. Amanhã, as associações que representam os polícias vão reunir-se com o Ministro da Administração Interna. A terminar, dizer que Portugal é o país da União Europeia onde se consome mais álcool todos os dias. Dados do Eurostat mostram que 16% da população em Portugal ingere bebidas alcoólicas diariamente. Os homens bebem 3 vezes mais bebidas alcoólicas por dia do que as mulheres. 15,4% da população que bebe álcool todos os dias está em risco de pobreza ou de exclusão social.
2: Ai, que agora fui eu que engoli um sapo.
0: Não foi nenhum nada que bebeste.
2: Não, foi mesmo, olha, coisas que acontecem.
0: Uma bola de pelo,
2: é isso mesmo. Foram as notícias, a síntese informativa com a jornalista Mónica Peixoto, que agora só regressa amanhã, se Deus quiser. Bom descanso, Mónica, bom descanso. Às vezes acontecem estas bolas de pelo, como ficámos aqui, como batizámos aqui. Estamos a precisar de um check-up, não é?
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2: É já a seguir a Ella Langley e Outcast, música aqui na Correio da Manhã Rádio. Deixe-se ficar, está muito bem aqui entre nós comigo, Lara Afonso. E com os melhores ouvintes do mundo. Check-up logo depois, ok? Boa segunda-feira, bom regresso a casa se for o seu caso, ou bom trabalho.

0: Música divertida para alegrar esta tarde de segunda-feira. Quem está aí desse lado, obrigada, muito obrigada. Agora está na hora de conferirmos o check-up diário, hoje dedicado ao Dia Mundial contra a Raiva. Sabia que hoje se assinalava o Dia da Raiva? Pois é, vamos lá perceber o que isto é com o check-up da Ana Pinto.
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2: Hoje assinala-se o Dia Mundial contra a Raiva, uma data escolhida em memória de Louis Pasteur, o cientista francês que desenvolveu a primeira vacina eficaz contra esta doença. A raiva é uma doença infecciosa causada por um vírus que ataca o sistema nervoso central, provocando uma encefalite quase sempre fatal quando os sintomas se manifestam. Transmite-se, sobretudo, através da mordedura de animais infectados, sendo os cães, em contexto urbano, os principais responsáveis pela transmissão ao ser humano. Não existe cura depois de a doença se instalar, e é precisamente por isso que a prevenção é fundamental. A prevenção começa, em grande medida, dentro de casa, na vacinação dos nossos animais de estimação. Em Portugal, a vacina antirrábica é obrigatória para todos os cães com mais de 3 meses de idade, renovada anualmente através das campanhas oficiais promovidas pela Direção-Geral de Alimentação e Veterinária. O país mantém, desde 1960, um estatuto de indemnidade relativamente à raiva, não se registando, desde então, nenhum caso autóctone em canídeos. Um estatuto notável, mas que só se mantém enquanto a cobertura vacinal se mantiver elevada. A complacência tem custos. Basta um foco silvestre ou um animal importado sem os cuidados devidos para reabrir a porta a um problema que julgávamos resolvido. À escala global, o panorama é bem menos tranquilizador. A Organização Mundial da Saúde estima que morram todos os anos cerca de 59 mil pessoas devido à raiva, 4 em cada 10 crianças. Os cães continuam a ser responsáveis por 99% dessas transmissões, sobretudo em regiões da África e da Ásia, onde o acesso à vacinação, tanto animal como humana, é ainda limitado. A meta traçada pelas Nações Unidas é ambiciosa, mas clara: eliminar até 2030 as mortes humanas por raiva transmitida por cães. Mais de 100 anos depois de Louis Pasteur nos dar a solução para a doença da raiva, falta apenas a vontade coletiva de aplicar até ao fim.
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0: Todos os dias, ouvindo aqui o Aqui Entre Nós e também, sempre que quiser, em formato podcast em cmradio.pt. Já a seguir temos mais música na sua rádio. Nada lhe falta por aqui, ok? Nem o Regresso a Casa, com a equipa maravilha que o acompanha também no Regresso a Casa, com a boa disposição que lhes é característica. Mas para já, música, maestro, já a seguir.
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0: Guilty na Correio da Minha Rádio, uma das minhas favoritas de Teddy Swims, antes de aqui o Há Vidas Assim de hoje, que parece que Vítor Figueiredo descobriu que não somos os únicos a gostar de café. Os únicos, o ser humano, a gostar de café. Parece que as abelhas também gostam, mas melhor é ouvir.
1: Há Vidas Assim. Imagine que entra num labirinto verde à procura de alimento. Para uma abelha operária, o cansaço é um inimigo diário e a sobrevivência da colónia depende da sua memória. Na busca incessante por néctar, as abelhas percorrem quilómetros diários. No entanto, certas plantas possuem um truque biológico infalível para garantir que as abelhas voltem sempre às suas flores, criando uma fidelidade quase hipnótica. Durante décadas, pensou-se que o único atrativo floral era o açúcar. Mas algumas espécies vegetais produzem uma substância específica que atua diretamente no sistema nervoso da abelha. Quando esta consome o néctar, a sua memória é ativada. O composto faz com que o aroma daquela flor fique gravado no cérebro da abelha com uma intensidade 3 vezes maior. O que será? Uma pista. A abelha gosta muito de ir tomar um cafezinho. É isso, a identidade desse composto misterioso, a cafeína. Presente nas flores de café, obviamente, mas também nas flores de citrinos, este estimulante melhora a memória das abelhas. Elas lembram-se melhor do caminho para a flor e as plantas garantem a polinização perfeita através de um exército de insetos focados e enérgicos. A cafeína, presente no néctar, não altera diretamente o sabor, mas obriga as abelhas a colher sobretudo nas flores dessas árvores e plantas, se estas estiverem por perto, resultando num mel monofloral com notas aromáticas intensas e características dessa planta específica. Há vidas assim. As abelhas vão muitas vezes tomar o cafezinho nas flores que usam este truque químico para atrair polinizadores. E são elas, entre outras, a flor do café, a flor da laranjeira e a flor do limoeiro.
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0: É para conferir já, de, aliás, para conferir sempre que quiser em direto na Correio da Manhã Rádio aqui entre nós, mas sempre que quiser, era isso que eu queria dizer, em cmradio.pt em formato podcast, vai por lá encontrar estas histórias divertidas e muitas vezes insólitas do nosso querido jornalista Vítor Figueiredo, que faz parte da equipa do Regresso a Casa, que já está a postos para dar tudo na companhia desse seu Regresso a Casa. Vamos à música. Quem vem cá, quem vem ou aqui entre nós amanhã vai estar connosco. Conosco em direto é a Áurea com a música nova, esta que se ouve assim, Back into Love. Amanhã vamos conhecer todos os detalhes desta música e também do videoclipe e de tantas outras coisas que a Áurea terá para contar aqui entre nós. É ficar atento, ok? Boa segunda-feira, já sabe que aqui entre nós amanhã regressa.

0: Aproveitando aqui a banda sonora da Áurea, dizer-lhe então que amanhã vamos recebê-lo aqui entre nós, a Áurea, para uma conversa deliciosa com esta extraordinária cantora. Boa pessoa, boa amiga, e que vai adorar conhecer para lá das músicas aqui na Correio da Manhã Rádio. É a partir das 11, aqui entre nós, comigo Lara Afonso também, com a Mónica Peixoto nas notícias. E eu já estou assim em modo adeus, adeus, porque daqui a pouco vem o regresso a casa. Já estão preparadíssimos para tudo aquilo que já está habituado.
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0: É isso mesmo, faltam 2 minutos, por isso deixe-se ficar na Correio da Manhã Rádio, está muito bem, eu regresso amanhã para mais um aqui entre nós, cheio de boa energia e conversas e música boa. Melhor, primeiro.
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5: São 4 horas, boa tarde.
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5: Tempo para notícias na Correio da Manhã Rádio, edição de Alexandra Pereira. Boa tarde.
11: Boa tarde. Ninguém está acima da Constituição e da lei. É assim que Marcelo Rebelo de Sousa reage à acusação proferida pelo Ministério Público no caso das gêmeas. O processo remonta a 2020. Tem entre os visados Nuno Rebelo de Sousa, filho do antigo Presidente da República. Marcelo reagiu primeiro em comunicado enviado às redações, depois de viva voz.
12: O que eu tinha a dizer, já disse por escrito. Disse, no fundo, três coisas. Primeiro, que nos termos da Constituição que nos rege, ninguém está acima da própria Constituição ou da lei. Segundo, que a Justiça, trata-se de um caso de Justiça, é independente. Terceiro, que deve tratar de forma igual, em pé de igualdade, todos os cidadãos. E quando digo cidadãos, em princípio cidadãos portugueses, mas, como sabem, a Constituição equipara os que vivem em Portugal ao Estatuto de Cidadãos Portugueses. São três princípios básicos, eu recordo-os, e acho que é o que devo dizer nesta matéria.
11: Marcelo Rebelo de Sousa, não

0: Quer, contudo, esclarecer se já falou com o filho e não descarta a hipótese de prestar declarações no caso de ser chamado como testemunha.
1: Sabem que há muitos anos, há 3 anos ou assim, que é uma situação dolorosa, pronto.
2: Mas e, surpreendido, portanto, com esta acusação, o Ministério Público diz que o seu filho beneficiou esta família com vários contactos consigo e com o Ministério da Saúde.
1: Neste não falar disso.
2: Mas é capaz de defender publicamente o seu filho, ou não?
1: Seria, neste momento, eu estar a recordar aquilo que disse há 3 anos, seria objetivamente muito desagradável.
3: Não falou com ele, portanto.
2: Não falou com ele
3: desde dezembro de 2023.
2: E se for chamado a testemunhar, vai ajudar a que seja feita a justiça?
1: Eu acho que todos os portugueses têm a obrigação de ajudar a justiça, portanto. E a justiça deve atuar com independência, isto é, com tratamento igual de todos os cidadãos e aplicando a Constituição ou não é quem deve ser aplicado.
0: A reação de Marcelo Rebelo de Sousa aos jornalistas. O Ministério Público acusou o antigo secretário de Estado da Saúde, António Lacerda Salles, o filho de Marcelo Rebelo de Sousa, Nuno Rebelo de Sousa, e o ex-diretor clínico do Hospital de Santa Maria, Luís Pinheiro, de um crime de prevaricação em concurso aparente com o crime de abuso de poderes. A mãe das meninas gêmeas, Daniela Martins, está acusada de um crime de burla qualificada. Esta segunda-feira também já reagiu André Ventura, líder do Chega, entendo que a acusação do Ministério Público confirma as dúvidas anteriormente lançadas pelo partido. Ventura condena mesmo o papel do Parlamento no caso.
4: Pelos vistos, passado este tempo, ficou claro também para o Ministério Público, após uma longa investigação criminal, que houve efetivamente uma interferência política, que houve efetivamente o cometimento de ilegalidades e que efetivamente houve uma burla ao Estado português e aos contribuintes portugueses. Permitam-me recordar, não foram encontrados quaisquer indícios de ilegalidades. Dizia o inquérito parlamentar aprovado por PS, PSD, Bloco de Esquerda e Iniciativa Liberal. Acho que isto mostra bem o estado vergonhoso a que chegou o Parlamento português. Hoje saúdo, por isso, a atuação do Ministério Público, pela coragem e pela forma frontal como foi capaz de pôr a nu interesses instalados sem receio de conotações políticas ou partidárias e mesmo desautorizando um relatório de uma comissão de inquérito que evidentemente estava deturpado, que foi propositadamente enviesado para desculpabilizar todos os intervenientes desta história.
0: Numa declaração a partir da sede do Chega, André Ventura alegou ainda que fica provado o tratamento de exceção.
4: O tratamento preferencial dado a umas gêmeas luso-brasileiras, que efetivamente nenhuma culpa têm daquilo que aconteceu, mas cujos familiares, cujos interesses próximos e cujo círculo de influências entre a Presidência da República e o então Ministério da Saúde levaram a cabo, deixam claro hoje aquilo que o Chega já tinha dito também no seu relatório. Houve um tratamento preferencial dado a estas gêmeas luso-brasileiras.
0: André Ventura, há instantes, em reação à acusação do caso das gêmeas luso-brasileiras. Foi inconclusiva a autópsia ao corpo do ciclista Pedro Paiva. O homem de 63 anos esteve desaparecido durante 2 meses. Foi encontrado na última quinta-feira, em Montemor Velho, numa zona de mato, junto à Nacional 346. Avança o correio da manhã que o corpo não tem sinais de violência. Mantém-se indefinida a causa da morte. Subiu para 5 o número de mortes num lar em Estremoz. O surto de gripe A que atingiu a instituição fez assim mais uma vítima mortal. O balanço atualizado pelo jornalista José Lameiras.
5: São 5 óbitos em uma semana entre utentes deste lar atingido por um surto de gripe A, impactante naturalmente, no universo de 38 doentes, mais de 20 estarão ainda com sintomas, 3 estarão mesmo a receber assistência ainda no Hospital de Évora, para onde foram levados no total 9 utentes deste lar, 3 ainda lá estão, como dizia, depois 3 tiveram alta e 3 acabaram por não resistir, sendo que em 2 deles foi mesmo confirmada a presença do vírus da gripe A. É para já este o balanço, que naturalmente causa impacto, 5 mortes numa semana num lar aqui na freguesia de Veiros, que pertence

0: ao Conselho de Estremoz. A Procuradoria-Geral da República já tinha, de resto, aberto um inquérito para determinar-se, então, tudo aquilo que aqui terá acontecido neste caso.
1: A reportagem do jornalista José Lameiras. A semana útil começou com uma ligeira descida no preço dos combustíveis. O gasóleo custa, em média, menos 5 cêntimos por litro. A gasolina está a 2 cêntimos mais barata. Ainda assim, o valor médio dos combustíveis mantém-se acima dos 2 euros. Ora, este foi precisamente o dia em que o Governo reuniu com os empresários que realizaram uma marcha lenta de protesto na última sexta-feira. À saída desse encontro com o Ministro das Infraestruturas, Miguel Pinto Luz, os empresários da área da terraplanagem mostraram-se satisfeitos com os compromissos assumidos.
2: Podemos desde já dizer que saímos daqui com um compromisso de que pudesse haver o alargamento de descontos do gasóleo para os equipamentos industriais, portanto para o setor industrial, mas também de compromissos de uniformização de entre setores que no nosso entender podiam prejudicar o nosso setor, e falo por exemplo da uniformização de pesos máximos de carga. Isso são alguns compromissos que podemos desde já elencar.
1: Empresários satisfeitos depois dessa reunião com o Ministro das Infraestruturas relativa aos custos com os combustíveis. Recordo que pretendem que os apoios destinados aos transportes de mercadorias se apliquem também ao setor da terraplanagem. E o Governo dá hoje início às reuniões em torno do Orçamento do Estado com os partidos representados no Parlamento. Esta tarde, o Executivo de Luís Montenegro reúne com os grupos parlamentares do Chega e do Partido Socialista. Encontros previstos para as 5 e as 6 da tarde na Sala do Governo, na Assembleia da República. De referir que são os dois partidos que podem assegurar a aprovação na generalidade, se um deles votar a favor ou optar pela abstenção. Os restantes partidos são recebidos entre amanhã e quarta-feira. A fechar, o segundo incidente aéreo em Portugal com a mesma companhia aérea. Esta segunda-feira, um voo da Delta Airlines regressou à pista do aeroporto Humberto Delgado, em Lisboa, poucos minutos depois da descolagem. O voo tinha como destino o aeroporto internacional John F. Kennedy, em Nova Iorque, nos Estados Unidos. Apesar de mobilizados para o local, não houve necessidade de atuação dos meios de socorro. É então o segundo incidente com aeronaves da companhia aérea de bandeira norte-americana registada em território português no espaço de apenas 2 dias. Ontem, um avião da Delta, proveniente de Barcelona, em Espanha, e com destino a Boston, nos Estados Unidos, fez uma aterragem de emergência no Porto devido à presença de fumo na cabina. As notícias estão de volta às 4:30 com o Vítor Figueiredo. Até já.
3: Até já, Alexandra Pereira. São agora 4:10. Esta é a edição de segunda-feira, estamos a 28 de setembro, está quase a dizer adeus. Este mês de setembro teve de tudo um pouco, agora está assim um bocadinho para o cinzento, mas, bom, nada de especial. Vamos a isto,
4: é,
3: estamos prontos?
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3: Muito boa tarde, comigo está então também a Alexandra Pereira. Vítor Figueiredo está de regresso. Luciana, estás aí a 127%,
5: oh,
3: a não é?
5: Então mandei o Vítor para a cama e não sabia.
3: Mandaste.
5: Se eu soubesse, tinha-lhe dito assim: vá já para a cama.
3: Eu disse
5: Mas
3: na
5: não,
3: quinta-feira.
5: Nem foi preciso.
3: Eu disse na quinta-feira. E ele aproveitou e siga.
6: Ah, nada, a mim ninguém me toca. Como é que era? Os meus
5: forte.
6: Anticorpos, as minhas células T.
3: Fantástico,
6: se eu
3: estou
6: aqui. A batalha da produção.
3: A 200% e olha. Mas gostou muito?
5: Aqui ninguém entra, dizia ele.
6: Foi um bocado estranho, sabes? Um bocado estranho, porque toda a gente anda aí a falar em surtos disto e daquilo. Ninguém fala na palavra Covid. Parece que é.
3: Ainda existe.
6: Proibida.
3: Ainda existe.
6: Pois, não sei, parece que não, ninguém fala nisso.
3: Não, existe. Olha, que eu. Foi a segunda vez, e a segunda já foi assim naquela altura em que toda a gente achava que era algo que já não fazia parte do nosso dia a dia. Mas faz, hein? Faz. faz. Isso foi. Ah,
6: eu não sei. Eu sei que hoje, antes de vir, fiz um teste, porque não vinha para aqui, obviamente, com cargas virais, e já estava negativo. Portanto, imagino, normalmente é do ponto do último. Eu já não sei bem, mas são 5 dias que precisas, no mínimo, para fazer desaparecer a carga viral.
7: Olha, e a mim ainda não desapareceu, vê lá.
3: Portanto, ainda podes.
6: Ah, então vamos retirar a Luciana daqui. Pronto, oh, não, faz favor de ir buscar o carrinho de mão.
7: Próximo.
6: Vamos retirá-la.
7: É verdade, não consigo cantar.
3: Próximo.
7: Não recuperei a voz.
3: A voz ou o cansaço? Porque das coisas é uma pessoa fica cansada, não, mesmo a caminhar cansada. É o suficiente para cansar, não é?
6: Imaginas, eu houve na sexta-feira, ainda fui pôr o puto à escola e depois quando voltei, comi qualquer coisa, deitei-me. E só acordei no dia seguinte, sei lá, à meia da manhã. Mas eu nem consegui, tentei-me levantar para ir buscar um iogurte, nem conseguia. A minha mulher só dizia, mas o que é que tens? Eu, sei lá, não sei. Só sei que nunca senti isto. Isto é coisa de Praga lá do Porto.
3: Não, não. Alberto. Do Porto, não. Luciano Ovide. Luciano Ovide, mais nada.
7: Anda
3: lá, sim. Luciana, mas olha, eu gosto mais um bocadinho de ti, hein? Tu aproveita e deita aos todos.
7: Gostas que o Covid, que o Covid
6: sobe para cá. Convida. Agora também há outra coisa. Recomeçaram as aulas, não é? Nativo e não sei o quê. Pá, e os miúdos vão para lá, aquilo é um caos, né? E voltam para casa e trazem, sabe Deus o quê? Já nem falo de Covid.
3: Sim, mas neste caso.
7: Amarem os miúdos,
3: não os deixem sair. Sim, agora diz que a culpa é do miúdo.
6: Assim,
3: o miúdo, se calhar,
6: assim,
3: vai ficar com o problema também do pai, não é? Portanto, isto vai.
6: Não, ele já
3: fora.
6: Estava com uma tosse
3: esquisita. Ou seja, Portugal vai ficar com um surto à custa da Luciana, não é?
6: É possível. Luciana Ovide.
7: É o Ronaldo, 26. É o Ronaldo que vira para a religião muçulmana, que deixa de acreditar em Jesus e eu. Ai, que Deus,
3: então não
7: me
3: faças
7: perdoe,
3: por mim.
7: Senhor, que eu amo-te, meu Jesus.
3: Sim,
7: amado.
3: Sim.
7: Não. Estou a brincar.
3: A tua sorte é que temos aí para raios, senão, olha. Não. Bem.
7: O Papa Francisco dizia que nós temos de brincar.
6: Ronaldo é fiel. Mas porque é aqueles autocolantes nos
7: nosso
6: carros.
7: Nosso grande Ronaldo.
6: Jesus é fiel. Ronaldo é fiel.
7: É, isso.
6: Acho que é uma.
7: Olhem, sabem o que é que eu comi este fim de semana?
8: Pipocas.
7: Nossa, Ana, que linda. Não, estou em déficit. Estou em déficit calórico. Não comi pipocas, não tive a oportunidade. Mas relembrei a minha infância. Vocês não vão acreditar.
6: Bolacha americana.
7: Não.
3: Bolacha Maria.
7: Comi um fósforo.
6: Quê?
7: Um fósforo.
6: Quê?
3: Um fósforo? Como assim?
7: Lembram-se? Eu não sei se vocês faziam isto, mas quando era miúda, quando ia acender uma velinha, eu acendia o fósforo. Sim. E depois apagava e comia a cabeça do fósforo.
3: Eu não comia, mas provava.
6: Não,
3: eu fazia
6: tanta
3: isso.
6: Coisa explicada.
3: Não, mas a sério, eu fazia isso. Não comia.
6: Tu também?
3: Mas metia na boca para sentir
7: o gosto.
3: É verdade, não, eu não chegava
6: eu
3: a tanto.
6: Eu comia, eu bebia, tanto. Eu cá sou como o Rochinol.
7: Era isso e cola. Enchia as mãos cheias de cola.
6: Essa parte, bem, isso era
7: e cheirava aquilo e depois
3: pronto. Ei, mas não Luciana, o que tu fizeste à tua vida?
7: Não é com maldade.
3: É melhor não dizeres mais nada, senão daqui a pouco temos a PSP aí à porta.
6: Sim, pois. Oh, não, doutora Luciana, era o HU ou era daquela pelicã branca?
7: O HU. Era da escola.
3: O HU tinha um cheiro agradável. Não, ainda tem.
6: Eu como
3: HU, mas de bisnaga, não é?
6: Velho.
3: Bisnaga.
7: Sim, de bisnaga.
6: Aquela amarela e preta.
7: Sim.
6: Eu, como sou mais velho, não era cola.
7: Então.
6: Era alcatrão derretido nas ruas.
3: Pronto, este andava com o nariz na estrada.
6: Ficava lá parado, ali ao pé. Este alcatrão.
3: Vocês são loucos,
6: se eu caísse agora para ali com o alcatrão derretido, ficava lá o meu esqueleto para sempre e daqui a 2 milhões de anos.
3: Vocês são agarrados, eu não fazia a mínima ideia, meu Deus.
6: Os futuros humanos iam pensar: oh, este espécime era toxicodependente de alcatrão. Era logo a conclusão que eles tiravam.
7: E o verniz? Ana, o verniz.
6: Dos
1: eu
6: móveis.
1: Friso aquele cheirinho.
3: Dos móveis, das unhas. Das unhas. Das unhas.
1: Sim. E o cheiro a gasolina?
3: Não, o cheiro a gasolina? Não.
7: Agora dispenso hoje em dia. Esse, bem, por acaso, não...
3: Vocês com um jeitinho vão dizer que antes fumavam e quando deixaram de fumar andavam atrás a correr atrás dos escapes dos automóveis, por amor de Deus. À procura de fumo.
1: Não, eu nunca andei a correr atrás de escapes, mas andei a tentar agarrar mercúrio. Vocês...
6: Ah,

0: é impossível. Mercúrio.
1: Vocês nunca partiram um termómetro?
0: Claro.
1: Sim.
2: Já?
1: Sim, Ana. Sim. Eu uma vez passei uma tarde inteira a tentar agarrar o mercúrio.
0: Eu na palma da mão.
1: Depois percebi que não.
2: Não conseguiste, ainda hoje não conseguiste.
1: Nesta vida não iria conseguir.
0: E aquele, o contacto com a pele, não sei se é muito saudável. Vamos saber disso daqui a pouco.
2: Sim, mas isso é agora. Nós antes, quando éramos miúdos,
0: fazíamos tudo, tanta porcaria.
2: Oh,
0: não é?
2: Sim, meu Deus. Meu
0: Por
2: Deus.
0: Isso é que estamos todos estragados.
2: Não, não
0: Vem
2: estamos
0: um vírus,
2: estragados.
0: Pimba,
2: nós estamos
0: logo no ocaso.
2: Ah, qualquer, não estamos nada estragados. Então já vimos, temos para aí 200 e tal anos cada um. E ai, no entanto, estamos aí frescos a toda a força. E partíamos pernas, joelhos, braços, cabeça.
0: Na geração da minha criação, bom, como se costuma dizer.
2: Por algumas razões. Explica muita coisa, não é? Foi muita pancada, muita cabeça partida.
0: Era
2: também
0: quedas
2: é,
0: pelo ar, quedas de árvores, quedas de bicicleta.
2: Eu quando me ponho a lembrar as coisas que eu fazia, por exemplo, andar de skate em paralelo, não cabe na cabeça de ninguém, pois não?
3: Não. Não.
2: Mas eu andava, não tinha piso
3: lisinho.
2: E eu andava
3: de bicicleta, éramos três na bicicleta.
2: Pronto.
3: Um atrás em pé, o outro sentado no assento a conduzir e a dar aos pedais, e depois o outro à frente sentada na
0: no guiador.
2: Sim, mas não vais mais
3: longe. E uma vez demos um terno, mas um trambolhão tão grande. Foi a minha primeira pisadura.
2: Sim.
3: Mais de um palmo de comprimento.
2: Não digas nada, Ana, deixa estar, deixa passar, não digas nada. Deixa estar assim.
3: Fiquei com a perna para
0: o check-up. Ana, tu queres do check-up? Como é que é um hematoma desse tamanho? Quase um pau. Como é que isso se resolve? Eu vi uma coisa para pôr aí. Uma pomada.
2: Não, e depois.
0: Irodoide.
2: Sim, sim. E depois chegávamos a casa. Chegávamos a casa e ainda tínhamos alguém que nos dizia: se voltas a fazer isso, levas um par de estalos, pá. Esse também era um bom remédio. E nós lá andávamos. Mas temos ainda algo que era muito mais grave, que eram os carrinhos de rolamentos. Os carrinhos de rolamentos, que eram feitos com madeira, um parafuso e os rolamentos, aquilo atingia velocidades vertiginosas. Ah, qual quê?
3: Velocidades vertiginosas.
2: Numa descida, sem travões, sem nada, os teus travões eram os teus pés, mais nada, não é? E depois ias por ali fora.
0: Por isso é que os ténis às vezes ficavam assim gastos de um dos lados.
2: Nós não usávamos ténis, nós aqui usamos sapatilhas. Hã? Sabes que isso é?
1: Na sapatilhas. Minha cidade também é sapatilhas.
0: Sapatilhas de balé, está a ver?
3: E não caíamos, esbardalhávamo-nos. Eram esbardalhanços.
2: Ou partíamos o focinho, como dizíamos.
0: Na guarda?
3: Sim.
0: Ali na zona dos meus pais da.
1: Não são ténis,
0: do
1: são
0: oeste,
1: sapatilhas.
0: Também se dizia sapatilhas.
2: Para nós, ténis é um desporto. Pronto.
3: Exatamente. Estar Alberto. Continua, Alberto.
2: Continua, não continua? Há muitos mais, há muitos mais. Olha, 4h20.
0: Sabes que já são 4h20.
2: 20. Nós temos que ir para o trânsito, não é? Até já.
3: Ai, meu Deus.

0: esta hora está alguém aí a dizer: aposto, sai, mas é da frente, pá, não sabes conduzir isto. Como é que estamos, Vítor, na estrada? Está muito difícil ou não?
1: Espera aí,
0: achas que o pessoal se vai irritar?
1: Está aqui um senhor a bater à porta do estúdio. Diga?
0: Sim.
1: Coletes de forças para aqui? Não, não pedimos. Não, veja ali na sala ao lado.
0: A Luciana ainda se aguenta mais um bocadinho, está bem? Para já ainda não.
2: Sim, sim, como eu tenho mau feitio, é difícil agarrar.
0: Também tens, não há problema. Vamos lá. Nada que o Covid não resolva. Como é que estamos com o trânsito?
1: Para falar em Covid, sabes que agora os testes testam ao mesmo tempo logo uma data de vírus.
0: Sim, sim, o último que eu fiz também era.
1: Infernal, não fazia a mínima ideia. Eu tenho lá uma enfermeira em casa, ela percebe dessas coisas. Bom, voltando então à vaca fria do trânsito, está fria, exceto num local que é a segunda circular, isto na Grande Lisboa, claro, nos dois sentidos, mas na zona do aeroporto, vem ali atrás, mais ou menos quase da Avenida de Berlim e com muita intensidade.
0: E este agora também mede a temperatura da vaca. Oh, meu Deus do céu, tu cada vez estás melhor, estás.
2: A temperatura da vaca.
0: Sim, voltando à vaca fria.
1: A vaca fria é um assunto que esfriou, ficou lá para trás.
2: Muito bem, Vítor, muito bem.
1: Estes termos populares,
2: Luciana, espetacular.
0: Quando saíres daqui, aliás, quando sairmos daqui, já vamos ter um bacharelato ou coisa do género.
1: Em verdade. Popular.
0: Também.
1: Minha mãe usava muitos termos que eu tenho muita pena de não ter tomado nota, que eu agora já não. Pronto, não. Já não sei, talvez fizer umas pesquisas, seu campaço, mas esta.

0: A vaca fria não é assim tão antigo, acho eu. Bom, voltando à vaca fria, que entretanto esfriou, entra ali a zona da Avenida de Berlim, ainda na A1, não é? Entrada na segunda circular, com ali muita intensidade junto à rotunda do aeroporto, mais ou menos até às Calvanas. No sentido contrário, a intensidade é menor, do Benfica para o aeroporto, mas o percurso é, com lentidão é maior. E vem também das Calvanas até às Torres de Lisboa. Eu tinha visto aqui um acidente, algures, aliás, até são dois. São mais ou menos na zona norte de Lisboa. Uma delas é na Creu e é no sentido descendente, na descida de Camarate. Perdão. E neste momento ainda não está a haver grande acumulação de trânsito. Vamos esperar que tal não aconteça. O outro acidente era na Nacional 10, que ainda vive aqui para estas bandas aqui, depois de ultrapassar o conhecido rio, vamos chamar Rio Trancão, no sentido sul-norte, depois ali do nó da N10 com a Creul. Eu estou aqui a tentar perceber que isto é tudo muito complicado. Não, com a 250, é isso. E com a Avenida Palma Carlos, há ali assim uma ponte no Trancão e depois houve ali um acidente. Portanto, tenha algum cuidado a chegar por ali muito rápido, que não deve. Há também bastante trânsito ainda pela N10, mas já a norte de Sacavém e também depois do Trancão. Lisboa está assim, é isto. De resto, não vale a pena falar muito mais, porque as outras grandes vias estão ótimas. No Porto, também está tudo mais ou menos ainda calmo. Algum trânsito na AEP, nos dois sentidos, outro ali junto à Fernão Magalhães, na VCI. Há algum aqui na zona do Campo Alegre, precisamente, exato, para quem vai Rua do Campo Alegre fora, em direção à Rua Diogo Botelho. Portanto, é só essa zona que está assim mais complicada. No Porto não temos aqui indicação de mais nada, as pontes estão livres e por aí fora é isso, é o que temos para já.
1: Pronto, está. É de boa vontade, está aqui. No entanto, nós vamos estar sempre, ou melhor, o Vítor vai estar sempre atento ao trânsito.
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1: É claro que vamos estar também atentos ao nosso WhatsApp.
3: Não acredito! Tu estás na atualidade, Alberto! Rebola, encosta, encosta-me a agarrar!
1: Ficamos com badocha e tu já fizeste o resto. 927794422. A rebolar?
3: Badocha.
1: A rebolar? Ai, badocha! 927794422. Estamos aqui à espera das tuas mensagens, das tuas gravações. Vamos lá, participa!

0: Eu vou ali aproveitar, dar um saltinho às compras e volto já.
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0: Eu já li a minha TV Guia e agora vamos aguardar pela próxima 4:30. Vamos partir para as notícias, mas antes, eu queria aproveitar, se não se importam, de lançar aqui um desafio, como sempre, para os nossos ouvintes. Eu vou passar aqui uma música e vamos lá ver se vocês conseguem saber. Eu não quero o nome da música, ok, meninos? Eu quero saber o nome do artista, da artista, do grupo, da banda, do trio, do seja o que for, ok? Preparados?
5: Sim, chefe.
0: 3, 2, 1...
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0: Ora, vamos lá a isto. Como participar? É simples.
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0: Quem canta? Quem é o artista? Quem é a banda? O trio? Sei lá. Seja o que for. Pode ser? Vocês adivinharam?
5: Pode,
0: entre
5: sim,
0: vocês,
5: senhor.
0: Já sabem aí?
5: Não, okay. Sei, mas...
0: O Vítor duvido que consiga saber. O Vítor...
8: Eu, é só coisas relativamente recentes, a partir do século XII, XIII. Exato. Século XIII para a frente, sei. Daí para trás, que é o que tu normalmente...
0: Costumo colocar. Não.
8: É claro, não. Isso é muito antigo para mim.
0: Ok.
8: O João então... Keith Richards está aqui a dizer que é demasiado antigo para ele. Pronto, isto tem que ser para ele ainda antes de Cristo.
0: Então vamos lá, vamos participar, enviar a vossa mensagem de voz ou então com a mensagem escrita, como queira. Está a valer a partir de agora. Bom, enquanto isso, vamos às notícias. 4:32. A síntese informativa com Vítor Figueiredo.
8: Vamos lá então, alguns dos títulos que estamos a desenvolver à hora certa com Alexandre Pereira e que marcam a atualidade. Acusação preferida pelo Ministério Público no caso das gêmeas. Entre os visados está Nuno Rebelo de Sousa, filho do antigo Presidente da República. Marcelo já reagiu.
9: Ninguém está acima da própria Constituição ou da lei. Segundo, que a Justiça, trata-se de um caso de Justiça, é independente. Terceiro, que deve tratar de forma igual, em pé de igualdade, todos os cidadãos.
8: Sim, é real.

0: reação de Marcelo Rebelo de Sousa, aliás, a esta acusação preferida pelo Ministério Público, no caso das gêmeas. Diz Marcelo que ninguém está acima da Constituição e da lei. Vamos relembrar que acusados estão o antigo secretário de Estado da Saúde, António Lacerda Salles, o filho de Marcelo, Nuno Rebelo de Sousa, e o ex-diretor clínico do Hospital de Santa Maria, Luís Pinheiro. Em cima da mesa, crimes de prevaricação em concurso aparente, com o crime de abuso de poderes. A mãe das gêmeas também está acusada de um crime de burla qualificada. Também a esta questão já reagiu André Ventura, numa declaração a partir da sede do Partido Chega. Ventura alegou que fica provado o tratamento de exceção.
1: O tratamento preferencial dado a umas gêmeas luso-brasileiras, que efetivamente nenhuma culpa têm daquilo que aconteceu, mas cujos familiares, cujos interesses próximos e cujo círculo de influências entre a Presidência da República e o então Ministério da Saúde levaram a cabo, deixam claro hoje aquilo que o Chega já tinha dito também no seu relatório. Houve um tratamento preferencial dado a estas gêmeas luso-brasileiras.
0: Bom, saberemos certamente no final do julgamento. Esta foi a reação de André Ventura há instantes à reação à acusação do caso das gêmeas luso-brasileiras. Corpo do ciclista Pedro Paiva, autópsia inconclusiva. O homem esteve desaparecido durante 2 meses, foi encontrado em Montemor-Velho, numa zona de mato, aliás. Segundo o Correio da Manhã, não tinha sinais de violência. A causa de morte ainda está indefinida. Lar de Estremoz subiu para 5 o número de mortes devido aparentemente a um surto de gripe que atingiu a instituição. A semana começou com uma pequena descida no preço dos combustíveis. O gasóleo custa agora menos 5 cêntimos por litro, em média, e a gasolina está 2 cêntimos mais barato. O valor médio de ambos os combustíveis continua acima dos 2 euros. O governo reuniu, entretanto, com empresários que realizaram uma marcha lenta de protesto, aliás, na última sexta-feira. À saída desse encontro, o ministro Miguel Pinto Luz, os empresários da área da terraplanagem mostraram-se satisfeitos com os compromissos assumidos. São estas algumas das histórias que estamos a desenvolver e que às quais voltaremos daqui a pouco às 5 com a Alexandra Pereira. Até já.
2: Até já, Vítor Figueiredo, 4 horas e 35 minutos.
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2: Alexandra Pereira e Vítor Figueiredo. Estamos todos aqui para passarmos esta tarde na sua companhia. Vamos lá à nossa viagem habitual. Estão preparados? Vamos a isto?
5: Olá, bom dia. Fala Fernando Gomes de Toronto. Um abraço para todos, para o Alberto, para o Vítor, para a nossa Luciana. Tenho uma pergunta. Vocês dizem sempre a frequência do Porto e do Lisboa. Então e do Algarve? Não dizem porquê. Ah, e um abraço para todos.
2: 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Ou seja, para nos ouvirem no Grande Porto é em 94.8. Para nos ouvirem em Grande Lisboa, na Grande Lisboa, é 90.4. No Algarve é fácil. Em cmradio.pt, como em qualquer parte do mundo, que é o caso de onde nos ouve, ou seja, num outro ponto bem distante do mundo, neste caso, no Canadá, Toronto. Primeiro ouvinte
6: exatamente
2: a participar, não é? Pronto.
6: Vai já levar com 5 corações, Fernando. Um grande beijinho, meu querido. Obrigada pelo carinho que nos tem.
2: Olha, vamos aqui para mais uma participação.
7: Vamos. Boa tarde, CM. Boa tarde a todos os ouvintes. Eu acho que essa música é a minha falecida mãe. Eu lembro dela cantar isso. Acho que pertence aos Broas de Mel. Eu lembro porque também eu adoro broas de mel. É muito bom. Beijinhos
6: eu para
7: mim, beijinhos,
6: adoro.
7: Abraços para mim, abraços. Oh, Luciana, tu não precisas de cantar, porque tu já encantas.
6: Ui.
7: Por isso está tudo
6: oh,
7: bem.
6: Tão querido.
2: Olha, olha quanto
6: muito
2: não.
6: Muito obrigada.
2: Quanto não vale ficar doentinha,
6: oh,
2: estás a ver?
6: Tão querido.
2: Mas não cantes então, tá? Não cantes, não cantes.
6: Não.
4: Este é o
6: obrigada,
4: WhatsApp
6: um beijinho grande.
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1: Quem se emociona é a Luciana. A Luciana é que fica emocionada com os nossos ouvintes.
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3: Isto faz-me lembrar a mim e a Pinaqui.
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1: Quem
3: não era
1: é que canta?
3: Não era a Edie.
1: É a Edie.
3: É Edie.
1: Eu não sei se eles te ouvirem e não vou achar.
3: Para fora, assim, tomar um cafezinho.
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0: Já agora deixem-me dizer uma coisa. Dos palpites do jogo, do primeiro jogo da seleção, ninguém acertou. Mas ninguém acertou mesmo, é?
2: Diz lá isso à moda do Norte. Ixi, lá, foi tudo ao lado.
0: Completamente. Agora, o que é que nós temos aqui? Mais uma voltinha pelo trânsito. Vítor, 4h39. Como é que estamos?
3: Está bem, não me durou muito na segunda circular. Desde quase na Avenida de Berlim até às Calvanas está muito lento. No sentido contrário, Benfica Aeroporto, desde as Torres de Lisboa até às Calvanas, precisamente. Depois, grave, enfim, mais complicado, digamos assim, está a descer de Camarate na Cril para o Norte de Sacavém, onde estão muitas complicações devido a um acidente na A1 no sentido norte-sul, mesmo ali na zona do Pereira Velho, quase a chegar a esse nó de acesso, que dá também acesso à ponte Vasco da Gama. Alguma lentidão no IC19, na reta dos comandos, e também na radial do Benfica, no final, no acesso à Pinamanique, mas é o que me apraz dizer para já. No que toca a Lisboa, vamos até ao Porto, e no Porto as coisas estão um bocadinho difíceis na AEP. Temos aqui a indicação de um acidente num dos acessos que vai para a VCI, no sentido Freixo, aliás, a Rábida Freixo, e as coisas estão a complicar-se por ali, nesse nó de Francos, e também depois ali ao pé da Sidónio Paes. O que tínhamos há pouco de complicações no Campo Alegre continua, sim, na Rua do Campo Alegre, mesmo no seu início, ali perto da Escola Secundária Fantão Henrique, portanto, é de evitar. E depois da Via Panorâmica também está tudo muito parado. Há obras ali à frente, antes da Faculdade de Arquitetura, portanto, e depois como há ali um corte num outro acesso à Via Panorâmica, pronto, está tudo estragado. Mas imagina hoje o que temos que procurar para encontrar problemas no trânsito no Porto, hein? Temos que ir para a Via Panorâmica. E pronto, para já é o que há. Também eu estive aqui à procura de praias, porque continua calor.
0: Calma, que não é tanto assim. É. Mas olha que no sábado recebe um calor a toda a força. Eu, pelo menos, apanhei calorzinho. O sol não estava a bater, mas estava quente.
3: Estive sempre em casa o fim de semana todo.
0: Pois, tu estavas em casa, tu estavas doente. Não é? Os doentes ficam em casa, pá. Como tu. Não é?
3: Eu nem queria, eu até tinha pensado, mas este fim de semana vou...
0: Mas estiveste quase a morrer, não estiveste? Porque eu quando estou assim febril, as mulheres não percebem isto, mas um homem quase
3: sim,
0: que
3: não
0: morre.
3: Percebe, não percebe. É 37.1 de febre. Pá,
0: é uma violência.
3: É uma violência.
0: O nosso corpo é diferente, o nosso físico é diferente. Portanto,
3: sem dúvida.
0: Ora bem,
3: sem dúvida.
0: Quanto à estrada, não há muitos carros aí a circular, para não? Não são muitos.
3: De momento a coisa está mais ou menos.
4: Poucos, e não é muitos. E não são poucos, não é? Bastantes.
0: Imensos até.
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0: Eu gosto imenso deste programa. É super divertido. Fala de algo que divide muitas pessoas, mas tem uma forma, eles têm uma forma, todos eles, divertida de estar, o que é bom. Ó, Luciano, eu não sei se já viste aí.
3: Pois temos. Estás a falar do nosso programa, não é?
0: Estou a falar
3: não.
0: Do nosso programa, Grande Jogo, exatamente.
3: Ah, ok.
2: Diz coração.
0: Tu já viste que temos aí uma série de mensagens. O Hugo, por exemplo, já viste. O Hugo já foi aí escrever também.
2: O nosso
0: já deu resposta.
2: Huguinho.
0: É verdade, já, sim, senhor.
2: Vamos ver onde é que ele está. O nosso Huguinho Lopes.
0: Não sei, deve estar em Setúbal, não?
2: Boa tarde, Luciana, Alberto e a toda a equipa deste maravilhoso regresso a casa da nossa CM.
0: Gosto,
2: CM Rádio. Okay. Na... Na... Que? quinta, quarta, na quarta-feira 20... Ah, na quarta-feira faço 26 anos, mas estou a começar a semana na vossa companhia.
0: Uhum.
2: Luciana, meio olá, bom dia de hoje. Beijinhos. E já... E, beijinhos, meu querido. Beijinhos, boas aulas. E já lançou aqui um palpite. Broa de mel. Okay. Diz o Hugo.
0: Pronto.
2: Para além dos beijinhos que nos envia. Vai já levar quatro corações, que é para ir para as aulas.
0: É por causa das coisas,
2: ainda.
0: Pois, exato. Vai com mais atenção. Com quatro corações, aquilo até está lá. Mais, temos mais? Ou...
2: Temos, meu querido. Lourdes de Londres. Ai, eu não acredito, Lourdes, que maldade. Então envia-me a fotografia de um gelado. Quero que me dê aqui um AVC. Amanhã é o Dia Mundial do Coração. Porque lançamos,
0: disse,
2: para dar amanhã, não
0: ele
2: é
0: disse
2: o
0: que se eles acertassem na música da sexta-feira. Eu nem sei qual era a música. Pô, eu não sei. Portanto, eu disse que oferecia um gelado. E portanto. Era uma coisa, Gianni Morandi.
2: Eu não estou aqui.
0: Sim, mas sabes que eu estava carente. Tu não estavas cá, o Vítor não estava cá. E portanto, como é que nós curamos isto? Com doces.
2: Pois, boa
0: mas não
2: tarde,
0: era para mim, era para os nossos ouvintes. Mas é assim, da maneira que isto está, também não dá para gelados agora. Portanto, olha, fica para a próxima.
2: Dá, Alberto.
0: Não dá nada.
2: Alberto, dá sempre um geladinho. Olha, para começar, faz bem a constipação. Tens que beber coisas frias.
0: Sim, está bem,
2: frescas,
0: mas eu agora
2: geladas.
0: Não tenho trocado e eu tinha que pagar isto. Não pode ser. É que eu lancei. Pensei que era um. Ganhar,
3: amigo.
0: Praticamente todos acertaram. Olha lá. Não?
2: Vocês amigo. Conhecem o gelado da Will? Conheces, Vítor?
3: Da Will?
2: Sim, aquele gelado
3: de iogurte. I always will.
2: I always
3: ice cream. I will be ice cream. Canta-me.
2: Gênio. I always will. Que giro. Tem a de iogurte.
3: Sim.
2: Mas é um iogurte sem lactose.
3: É.
2: E depois tens chocolate negro. Tens vários toppings.
3: Ah, não.
0: Ok.
2: Vários toppings. Tens
0: pistachos, sem açúcar.
2: Chocolate
0: sem açúcar.
2: Branco.
0: É, possivelmente.
2: Podes pôr frutinha também. Que é mais saudável.
0: Não dês ideias, também não dês ideias. Porque senão começam para aí a pedir a toda a força os gelados e não pode ser. O passatempo já acabou, já passou o prazo, acabou. Pronto. Ao fim de 3 dias ninguém reclamou, 2 dias neste caso ninguém reclamou. Portanto, não há sábado ninguém disse nada, domingo ninguém disse nada. Portanto, o passatempo foi na segunda, sexta, sábado, domingo. Já está. Pronto. Acabou. O que é que nós temos
3: olha,
0: então? Espera aí que a Luciana ainda tem que acabar de ler isto. Tem aí mais alguma coisa, Luciana?
2: A Lourdes já enviei coraçõezinho. Agora, okay. Temos aqui a Aninhas, de Viana do Castelo.
0: Sim.
2: Olá, Alberto, Luciana e Vítor, boa tarde.
0: A
2: quem
0: nossa
2: canta essa
0: Ana?
2: Música sim. Para mim é Broa de Mel. Beijinhos e boa semana.
0: Boa.
2: E vão 5, 1, 2, 3, 4, 5.
0: Há mais?
2: Há mais.
0: Margarida.
2: Temos a Margarida Santos.
0: E termina. Pronto.
2: Nossa querida Margarida, boa tarde. Acho que quem canta são os Broa de Mel.
0: Estás
2: Maria
0: a ver como
2: a Amadora.
0: Sabe? Ora, muito
2: que lindo.
0: Bem.
2: Quer dizer, sabe?
0: Não sei. Presumo. Eu não sei. É toda a gente a bater
2: já te
0: mesmo.
2: Já entregaste, Alberto. Entraste
0: não, não
2: a
0: me entreguei nada. Eu nunca me entrego. Nunca me entrego. Em pé juntos, mas é por causa da rasteira. Mais nada. Esqueces? Não.
2: Muito bem, muito bem.
0: Eu nunca me entrego, nunca dou o ouro a bandido, como costumo dizer. Vamos à música. Baby Doll, 4h47. Voltamos já, está bem? Luciana, veste o casaquinho porque vamos às compras. Novamente, e eu não posso ir sozinho.

0: aqui na cidade do Porto. Já agora, Luciana, como é que está aí em Lisboa o tempo? Eu não tenho noção, e para quem está por aqui? Está
1: Olha,
0: cinzento? Está sol?
1: Um bafo.
0: Está?
1: Está um bafo. Como se dizia, no norte está um bafo. No norte não se diz que está calor, diz-se. E que bafo!
0: Está um bafo. Por falar no norte, olha, vamos aqui para o Fernando Loureiro, que é do norte.
2: Boa tarde, Alberto Rocha.
0: Boa tarde,
2: menina Luciana.
1: Oh,
2: Leão.
1: Boa tarde,
2: toda a equipa da Rádio CM. Boa tarde a todos os ouvintes. E uns beijinhos e abraços. E para a Luciana vou-lhe enviar uma coisa muito, muito, muito especial. É que eu também adoro. Temos os dois o mesmo vício. Tchau.
1: Então.
0: Vais lá ver.
1: Tão querido.
2: E já agora esqueci-me de me identificar. Fala Fernando Loureiro do Porto.
0: Calma.
1: Fernando Loureiro.
0: Se tu fores ver aí
1: Porto,
0: a fotografia,
1: um
0: é um pacote daqueles gigantes de pipocas.
1: Não acredito.
0: Super pacote de pipocas, mas é só para ver, não é para mais nada.
1: Tão querido.
0: Sabes que o Fernando Loureiro, eu conheço o Fernando. O Fernando não sei se ainda anda com o carro, mas é taxista. E houve ocasiões em que o Fernando contou algumas histórias que lhe aconteceram ao longo dos anos de taxista. E uma das histórias, claro que isto é assim um bocadinho por alto, uma das histórias, dois senhores entraram no táxi com o pai, que tinha falecido. E o senhor ia no carro.
3: Já estragaste tudo.
0: Não estraguei nada. Não estraguei nada.
3: Para o Hospital de São João.
0: Sim.
3: Tenho ideia que era um casal, mais um senhor idoso. O senhor fica no meio e o casal a ladear o idoso no banco de trás, até que o Fernando, não é?
0: Fernando,
3: que seja essa história, avisa, é melhor endireitarem o pescoço do paizinho, que
0: porque ele andava
3: torto.
0: A abanar para um lado e para o outro.
3: E é quando o casal surpreende o Fernando com essa informação de que o paizinho vai morto.
0: Tinha falecido. E ele durante anos não olhava para o espelho, porque via sempre a imagem do senhor. É uma situação assim um bocado, mas é um bocado assustador, não é?
3: Já aconteceu há muitos anos hoje em dia.
0: Já foi, há muito tempo, muito tempo, muito tempo.
3: Com alguém nessas circunstâncias de uma unidade de saúde, não é? Para fazer o transporte dessa maneira até à terra, porque era esse o objetivo.
0: Era levar o senhor até à terra.
3: A terra, sim. Onde ia ser sepultado.
0: Portanto, Fernando, tu és valente, hein? O Fernando é valente. Fernando Loureiro. E há muitas outras histórias. Foi um trabalho que nós fizemos acerca das histórias e que foi publicado também no Correio da Manhã. Era um espaço onde os taxistas contavam as coisas mais mirabolantes que lhes aconteceram.
3: Se uma táxi falasse,
0: era isso mesmo. E esta foi uma das histórias. Não foi muito bonito para o Fernando, que ficou traumatizado, não é caso para menos. Mas fica aqui esta lembrança. Grande abraço, Fernando.
4: O Fernando está a ouvir-nos, vai poder, se não hoje, amanhã ou depois, enfim, confirmar essa ou outra história.
0: Não, confirmar está confirmada, porque ele já nos contou isto há uns bons aninhos, mas ninguém conta com uma situação destas, não é? Muito menos eu. Eu lembro-me dele dizer, eu olhava, depois dessa viagem, eu olhava para o espelho e parecia-me que via sempre a imagem do senhor.
1: Ai, coitadinho,
0: meu Deus.
1: Credo.
0: Vamos às compras.
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8: Estamos a 5 minutos.
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0: Temos grandes canções, as melhores canções para esta sua tarde. Luciana, Vítor e Alexandra, cá está o nosso ouvinte, Vítor, está a ouvir-nos e, portanto, aceitou o teu desafio.
10: É verdade, amigo. É das melhores histórias ou passagens que eu tenho na minha vida com 40 e picos anos de profissão. Foi uma chamada que eu recebi da praça de táxis, que na altura era junto à Universidade de Porto, ali nos Leões, para as traseiras do Hospital de Santo António, que agora está tudo novo, que na altura era por onde saía, onde tinha uma incineração, onde eram incinerados os produtos. E então... não era um casal, peço talvez desculpa, mas eram dois cavalheiros e eles disseram, dois irmãos, olha, nós vamos buscar o nosso pai. E eu estranhei que o senhor estava um bocado dos pés, mas as pessoas saíam e fomos para Severo de Bouga, Salboeiro, foi para aqueles lados, agora de cabeça já Severo de Bouga, e então foi verdade. Eu durante anos, quando olhava para o espelho retrovisor, tanto é que havia pessoas que me perguntavam, porquê que andas com o espelho retrovisor de lado? Eu trazia o espelho retrovisor de lado porque eu parecia que via um senhor alto, forte, com um chapéu preto na cabeça.
0: As histórias... E já agora fica aqui o desafio para quem tiver, sei lá, no trabalho. Neste caso aqui foi um trabalho que foi feito também com o Correio da Manhã, com os taxistas, porque, é claro, ao longo de tantos anos, seguramente que há muitas histórias, e houve, e esta foi uma delas. Obrigado, Fernando Loureiro. Pronto, estamos esclarecidos, Luciana e Vítor, ok?
4: Fantástico, obrigado, Fernando. Querido. Obrigado por ter aceito
1: grande Fernando.
4: O nosso desafio e de nos contar aqui de viva voz o que se passou. É de facto bom.
0: Fantástico. Ora bem,
1: grande música.
0: Vamos a caminho das. Ora, que horas são? 4? Depois das 4 vem quê? Vem às 5. Vamos a caminho das 5 assim, ok?

0: É uma grande, grande recordação, sem dúvida. Blondie com Call Me. Vamos já para o sinal das 5.
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0: Tenha uma ótima tarde, são 5 horas.
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0: 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Vamos às notícias às 5. A edição é de Alexandra Pereira. Boa tarde.
3: Boa tarde. Marcelo Rebelo de Sousa admite que ninguém está acima da Constituição e da lei. É assim que reage à acusação proferida pelo Ministério Público no caso das gêmeas. O processo remonta a 2020. Tem entre os visados Nuno Rebelo de Sousa, filho do antigo Presidente da República. Marcelo reagiu primeiro em comunicado enviado às redações, depois de viva voz.
4: O que eu tinha a dizer já disse por escrito. Disse, no fundo, três coisas. Primeiro, que nos termos da Constituição que nos rege, ninguém está acima da própria Constituição ou da lei. Segundo, que a Justiça, trata-se de um caso de Justiça, é independente. Terceiro, que deve tratar de forma igual, em pé de igualdade, todos os cidadãos. E quando digo cidadãos, em princípio cidadãos portugueses, mas, como sabem, a Constituição equipara os que vivem em Portugal ao Estatuto de Cidadãos Portugueses. São três princípios básicos, eu recordo-os, e acho que é o que devo dizer nesta matéria.
3: Marcelo Rebelo de Sousa não quis, contudo, esclarecer se já falou com o filho. Também não descarta a hipótese de prestar declarações no caso de ser chamado como testemunha.
4: Sabem que há muitos anos, há 3 anos ou assim, que é uma situação dolorosa. Pronto.
5: Mas e, surpreendido portanto, com esta acusação, o Ministério Público diz que o seu filho beneficiou esta família com vários contactos consigo e com o Ministério da Saúde.
4: Neste não falar disso.
5: Mas é capaz de defender publicamente o seu filho ou não?
4: Seria, neste momento, eu estar a recordar aquilo que disse há 3 anos, seria objetivamente muito desagradável.
5: Não falou com ele, portanto. Não falou com ele desde dezembro de 2023. E se for chamado a testemunhar, vai ajudar a que seja feita a justiça?
4: Eu acho que todos os portugueses têm a obrigação de ajudar a justiça, portanto. E a justiça deve atuar com independência, isto é, com tratamento igual de todos os cidadãos e aplicando a Constituição ou lei a quem deve ser aplicada.
3: Reação de Marcelo Rebelo de Sousa aos jornalistas. O Ministério Público acusou o antigo secretário de Estado da Saúde, António Lacerda Salles, o filho de Marcelo Rebelo de Sousa, Nuno Rebelo de Sousa, e o ex-diretor clínico do Hospital de Santa Maria, Luís Pinheiro. Neste caso relacionado com as gêmeas, estão acusados de um crime de prevaricação em concurso aparente com o crime de abuso de poder. A mãe das gêmeas, Daniela Martins, está acusada de um crime de burla qualificada. Esta segunda-feira também já reagiu André Ventura. Entendo que a acusação do caso das gêmeas vem confirmar o que o Chega tinha concluído no relatório da Comissão de Inquérito.
6: O tratamento preferencial dado a umas gêmeas luso-brasileiras, que efetivamente nenhuma culpa têm daquilo que aconteceu, mas cujos familiares, cujos interesses próximos e cujo círculo de influências entre a Presidência da República e o então Ministério da Saúde levaram a cabo, deixam claro hoje aquilo que o Chega já tinha dito também no seu relatório. Houve um tratamento preferencial dado a estas gêmeas luso-brasileiras. Houve um tratamento preferencial dado face às crianças portuguesas, que não conseguiram e não conseguem aceder a este tratamento. Dissemos isso desde o primeiro momento. O Ministério Público chegou também a essa conclusão. Ao arrepio da conclusão da Comissão de Inquérito que PS, PSD, Iniciativa Liberal e Bloco de Esquerda fizeram aprovar.
3: André Ventura, esta tarde, em reação à acusação do caso das gêmeas luso-brasileiras. Dentro de meia hora, começa no Porto a série de protestos promovidos pela Associação Socioprofissional da Polícia. Serve para exigir a valorização de salários, a revisão dos suplementos e melhores condições de trabalho. Esta concentração começa junto ao Comando Metropolitano do Porto, da PSP. Os polícias seguem depois até à Câmara Municipal. A iniciativa antecede a ronda negocial de amanhã com o Ministro da Administração Interna, Luís Neves. Paulo Santos, Presidente da Associação Sindical dos Profissionais da Polícia, admite que o sucesso da negociação está nas mãos do Governo.
7: Estamos expectantes e estamos a aguardar há muito tempo. Agora está todo do lado do governo. Vemos a todos os dias, todas as semanas e há uns meses a esta parte, autarcas a queixarem-se de falta de policiamento, as populações com uma percepção de insegurança bastante relevante, e a verdade é que nós temos a plena noção que não temos todos os meios necessários para responder às populações. Por isso, as reuniões que vão agora suceder poderão ou não continuar a ter os polícias na rua ou, de certa forma, evitar que isso aconteça. Mas para isso terá que ser o Governo a apresentar uma proposta plausível e que tenha já efeitos imediatos, porque se isso não acontecer vamos ter que continuar com os protestos.
3: Esta tarde, em declarações à Correio da Manhã Rádio, o Presidente da Associação Sindical dos Profissionais da Polícia partilhou ainda aquele que pode ser o caminho para contrariar as dificuldades de recrutamento nas forças de segurança.
7: Nós temos dito várias vezes ao Sr. Ministro e aos seus antecessores, nós podemos tentar fazer várias experiências. Já se pensou em alterar a idade de recrutamento para a PSP, já se alargou outro tipo de requisitos, já se tentou apoios sociais, mas a verdade é que nada disso resultou. Continua a haver uma fraca adesão de jovens à instituição. A qualquer oportunidade, qualquer profissional, seja ele agente, chefe ou oficial, pretende sair da instituição. Estamos a alargar valência e responsabilidades da PSP sem que haja o necessário para que isso aconteça. Por isso temos que atacar o problema do ponto de vista estrutural. Para nós passa por um aumento dos salários, por uma reestruturação dos suplementos remuneratórios e por alterações àquilo que é o nosso estatuto profissional para adequá-lo àquilo que é a realidade de hoje.
3: Paulo Santos deixou ainda a garantia de que há abertura para negociar com o Governo. Exige, no entanto, seriedade.
7: Nós estamos disponíveis para conversar. Agora, não podemos é continuar a branquear a situação, e é preciso perceber o que está a acontecer na PSP, e não temos secundarização ou tentativas de empurrar as negociações sem data marcada. Por isso, sejamos claros, nós estamos disponíveis para negociar e estamos disponíveis até para ter alguma abertura do ponto de vista da aplicabilidade daquilo que resultar das reuniões. Agora, temos é que ser sérios, temos que ser responsáveis e não estar a fazer de conta que se negocia, que é isso que tem acontecido nos últimos tempos.
3: Paulo Santos, Presidente da Associação Sindical dos Profissionais da Polícia, em declarações à jornalista da Correio da Manhã Rádio, Mónica Peixoto. O protesto desta segunda-feira no Porto começa dentro de meia hora. Vai contar também com a participação da Associação dos Profissionais da Guarda. E esta tarde, o Ministro da Administração Interna admitiu que o país precisa de uma maior presença das forças de segurança. Luís Neves adiantou que está a ser preparado um reforço nas cidades de Lisboa, Porto e Setúbal.
8: Estamos a preparar igualmente a organização do dispositivo em Lisboa, no Porto e em Setúbal, para colocar mais polícias em funções de patrulhamento. Não há autarca, não há player relevante que não me peça aonde vou, e já fui a muitos sítios, muitos locais, sobretudo no roteiro que fiz pelos bombeiros do norte ao sul do país, 18 distritos, dezenas, várias dezenas de concelhos, que não me peçam mais polícias. Nós, latinos, ainda estamos muito assentes na palavra do desarrascanço. E o desarrascanço é o pós-ocorrência. Aconteceu, temos que encontrar meios para doar, temos que encontrar meios para socorrer. E eu quero dizer que temos que nos organizar, antecipar, preparar, ter exercícios, proatividade, assente no profissionalismo.
3: Luís Neves, Ministro da Administração Interna, esta segunda-feira na 8ª Cimeira do Turismo Português em Lisboa. Por este evento também passou esta tarde o Presidente da Câmara de Lisboa, Carlos Moedas, admitiu o excesso de viaturas dedicadas ao turismo na cidade. TVDE ou Tuk Tuk. Deixou por isso um apelo ao Ministro da Economia para que regule o setor.
9: Precisamos, Sr. Ministro da Economia, precisamos aqui da sua ajuda. Precisamos que estas atividades tenham realmente regras muito claras. Eu, como Presidente da Câmara, digo hoje sim, há um excesso de TVDS em Lisboa, há um excesso de tuk-tuks, há TVDS que não cumprem as regras do trânsito, que não falam português, há tuk-tuks que não investem na qualidade, que desconhecem a história da cidade, e sei que o Sr. Ministro está a trabalhar nisto e que vamos para a frente, e portanto também lhe agradeço.
3: Carlos Moedas, presidente da Câmara de Lisboa, na 8ª Cimeira do Turismo Português. O evento vai ser encerrado pelo Presidente da República, António José Seguro. Discursa quando faltarem 10 minutos para as 6 da tarde. E o Governo dá hoje início às reuniões sobre o Orçamento do Estado para o próximo ano com os partidos representados no Parlamento. Por esta hora, o Executivo de Luís Montenegro reúne com o Grupo Parlamentar do Chega. Depois, às 6 da tarde, o Governo reúne com o Partido Socialista. São os dois partidos que podem assegurar a aprovação na generalidade do Orçamento do Estado. Os restantes partidos são recebidos entre amanhã e quarta-feira. Quanto às notícias, regressam às 5h30 com o Vítor Figueiredo. Até já.
0: Até já, Alexandra Pereira. São agora 5 horas mais 10 minutos. Segunda-feira.
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0: Porque é segunda-feira.
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0: Alexandra Pereira, Vítor Figueiredo. E estamos assim, que rico quarteto. Nós, desta vez estamos todos, hein? Desta vez não falta ninguém.
15: Deus. Não, conta com mais dois.
0: Então?
15: O meu tico e o teco que ficaram aqui a falar um com o outro, a pensar no gelado. I will always will. Juro-te, estou com uma vontade de sair daqui e comer gelado, que nem imaginas.
0: Não fales que já somos dois, então. Já ia. A sério que já ia. Vocês puseram-se aí a falar de gelado.
15: Já marchava, como se diz aí no
0: Já marchava a toda a força. Por acaso ia mesmo. Olha, eu vou aproveitar e vou conversar aqui, ou melhor, vamos ouvir o que o Mário tem para nos dizer e depois, entretanto, há aí uma vista de olhos, porque tens aí algumas mensagens, mas para já vamos a esta.
16: Okay. Olá, pessoal.
0: Olá, Mário.
16: Boa tarde.
0: Boa tarde.
16: Fala o Mário.
15: Olá, Mário.
16: Desejo uma semana longa.
0: De longa, não.
16: É uma segunda-feira cheia de realizações, boas coisas para toda a gente, proteção divina e muito mais.
0: Obrigado.
16: E para dizer ao Alberto,
0: sim,
16: isso não se faz, Alberto. Então, você promete os meninos doce e o gelado e não dá. Isso não se faz.
0: Passou o prazo.
16: Então, assim não é o jogo. Tens aqui um.
15: Mas eu vou tratar da saúde.
16: Vira aí uns errinhos, nos convida para ir tomar gelado, porque eu também ganhei. Vá, desejo uma boa tarde para Luciana Abreu e Vítor Figueiredo, o Alberto também. Um abraço a vocês e bom trabalho para vocês.
0: Muito obrigado, Mário.
15: Obrigada,
0: mas o gelado
15: Mário.
0: Vai-lhe fazer mal, a sério. Como é que o Mário está a conduzir? Como é que o Mário vai conduzir e comer gelado ao mesmo tempo?
15: Amanhã vem não aqui pode. Entregar o Will aqui ao programa. Está prometido.
17: Tu estás metido no 31, Alberto.
0: Sério? Tens que eu fui fazer.
17: Não é que eu fazer promessas.
0: Eu pensei.
17: Mas não cumpres.
0: Palavra que eu pensei. Ninguém vai acertar nesta música. Ninguém vai acertar esta música. E não é que o pessoal acertou. Aquilo já é de... Meu Deus! Já foi há muito, muito, muito tempo.
17: É antiga, não é?
0: É muito antiga mesmo. Não era este pessoal que ouvia isto. Habitualmente eram os pais, ou avós, ou coisa do género. Mas o certo é que, olha, acertaram. Não volta a fazer o mesmo. Não comem nada, não há nada. Eu não dou nada a ninguém. Logo eu não gosto de dar nada a ninguém, por amor de Deus. Olha, deixa-me cumprimentar o Luís Baltazar. É do Porto. Parece-me que sim, não é? Está aqui, Luís Baltazar, Porto.
15: Luís Baltazar,
0: Alberto, Atelier Art Store. Um abraço.
15: Exatamente.
0: Diz, Vitor.
17: Podemos mudar de trilha.
0: Está bem, pronto, se tu quiseres, mas pode ser. Pode
17: é
0: ser.
17: Porque eu tenho aqui uma trilha dedicada aqui à Luciana.
0: Pipocas a cantar. Eu lembro-me deste.
15: São pipocas a estourar? A sério?
0: São pipocas a cantar. Ai, o raio das pipocas.
17: Nunca mais vai acabar.
15: Oh,
0: vocês, o que tu foste buscar, boa!
15: Valha-me Deus!
0: Sim, senhor, olha que eu já não me lembrava disto, há muitos, muitos anos que eu não me lembrava disto, muito bem.
17: Isto tinha uma versão com bolinha, que tinha um palavrão lá no meio, não é?
0: Aí o raio das pipocas já me estão a chatear, é mais ou menos isso.
17: Era qualquer coisa assim, havia várias versões.
0: Sim, sim.
17: Havia a versão assim. punk, sabes que é comer pipocas ao jantar, comer pipocas ao almoço.
0: Sim. Tu não conhecias isto, Luciana? Como é que tu não conhecias isto?
15: Não, é do meu tempo. Desculpa,
0: olha, antes de eu passar aos, aqui a recordar esta música e ao trânsito, não te importas, sim, vezes aí a mensagem da Maria do Céu, a Maria do Céu Borges?
15: A Maria do Céu e a Angie, eu abri então, já aqui a mensagem da Angie.
0: Angie perguntou ontem se podia mandar uma mensagem áudio para a Luciana. Pode ou não pode?
15: Ontem, domingo?
0: Foi ontem ou foi hoje? Não, deve ter sido hoje. Está aí uma mensagem.
15: Portanto, foi Friday, today é today.
0: Então, vá, pode sim, claro que pode mandar, pode enviar a mensagem.
15: Pode, minha Indy linda, podes enviar, sim, obrigada. E depois temos aqui a nossa Maria do Céu. Ai,
0: ui, olha esse bolo.
15: Olá, boa tarde, hoje a minha menina Maria Leopoldina 94 está de parabéns,
0: aninhos,
15: faz...
0: um beijo grande. O que é que vamos passar
15: incrível
0: para a Maria Leopoldina,
15: parabéns,
0: que faz hoje 94 anos?
15: Leopoldina.
0: Se calhar a Maria do Céu podia perguntar o que é que vamos passar para a Maria Leopoldina.
15: Isso. 40, que
0: 94
15: que
0: anos. É uma idade lindíssima. Ok, pronto. Então,
15: incrível,
0: ficamos
15: incrível
0: à espera.
15: Obrigada pelo carinho. Sim.
0: Olha, Maria do Céu está a escrever, possivelmente vem alguma coisa.
15: Que ótimo aspecto.
0: Entretanto, podes crer, olha que faz coisas fabulosas. Entretanto, vamos lá. Eu quero saber, a Luciana quer saber, a Alexandra, o Vítor, quem canta isto?
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0: Vá lá, e agora? O que é que você tem que fazer?
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0: Vamos lá, toca a participar. 92779-4422 está ao vosso dispor para poderem assim participar. Agora, vamos ao trânsito. Falaram em bolo, falaram em gelados, e venha a Leonor para o estúdio, não é? Bolo, gelados, é tudo com ela. Vamos ao trânsito, Vítor.
17: Não posso ir àquele sítio onde, em Belém, o antigo presidente costumava ir às vezes. Enfim, ele não ia propriamente por causa do gelado. Era um bocado porque as câmaras eu precisava de falar, não é?
0: Sim, não interessa, mas os gelados lá são bons. São bons.
17: E era um bom pretexto.
0: São bons.
17: Pois são, eu sei. Se são, o que temos aqui em Lisboa, ou alguns lugares onde o trânsito piorou um bocadinho. E posso desde já dizer que a segunda circular é um deles, pois que desde ali do cruzamento com a Avenida de Berlim, no sentido norte-sul, ainda estamos a falar de algum, há acidente ali a seguir a... Pois é, no acesso que vem da Marechal Gomes da Costa para a segunda circular, e tudo aquilo ficou muito complicado e muito lento, até às Calvanas, pois claro. Muito lento também no sentido contrário, Benfica Aeroporto, desde as Calvanas e até às Torres de Lisboa. Depois, que temos mais assim de complexo, é o Eixo Norte-Sul, na zona do Bairro da Liberdade, Norte para Sul, para quem vem para a ponte 25 de Abril. Há também complicações na subida dos Cabos de Ávila, 117 para a Amadora. Alguma lentidão no IC19, desde Alfragide até à reta dos Comandos, e também estava aqui a ver se cá para baixo nas pontes. Nas pontes, as coisas hoje na margem sul estão relativamente tranquilas, exceto o acesso a Coina na Nacional 10, nos dois sentidos, e ali na zona do Fogoteiro também está armado um rico foguetório, com muito trânsito na Nacional 10. E depois na 378, que vai para a Rentela, quem é aqui da margem sul conhece bem essa zona, Paio Pires, Farinheiras, e O que mais temos? Temos o Porto, pois claro, o Porto. No Porto as coisas complicaram-se, entretanto, nos acessos norte da Ponte da Arrábida. E também aqui na Rua Diogo Botelho, via panorâmica, como eu disse há pouco, e as coisas, de facto, por ali estão lentas, bastante lentas. Mas as pontes estão a andar. A 44 que liga, ou melhor, quem vem da A1 para depois para, em direção ao Freixo, também está lento ali na zona de Gaia, e também não há apenas dois sentidos, e ainda aqui na VSI, entre um pouquinho antes do Estádio do Dragão e o Noda, A3 no sentido Freixo Arrábida. Para já é o que temos. Entradas e saídas da Maia também não estão fáceis. Temos aqui uma situação complexa. Vamos lá tentar rapidamente dissecá-la, porque já não temos... Santinha? Pronto, ainda
19: Deus
17: são
19: salve,
17: os...
19: Deus salve.
17: Ainda é o que sobra.
19: Pronto,
17: do...
19: já sabes que amanhã vais ficar em casa, certo?
15: Não vou convidar mais o Vítor a ficar na cama. Não, já chega.
17: Pronto, calma, dou-te 5 segundos, calma.
15: Pronto,
17: já chega. Voltando então a esse problema sério. É lá para cima, depois do aeroporto Francisco Sá Carneiro, estamos a falar de A28, e as coisas estão um bocadinho complicadas ali, logo a seguir à Aveleda, por ali acima, muito lentas. Houve acidente depois do nó com a Nacional 13, e outro acidente lá mais em cima, já perto da Quinta do Cardeal, depois da Quinta do Cardeal, e uma nova ligação à Nacional 13. Portanto, tudo ali está complicadíssimo, e tudo nos acessos sul-norte. E ainda os problemas vão até lá acima, quase até Vila do Conde. Portanto, neste momento, é uma zona a evitar, claramente. Há 28 e Nacional 13, sul-norte, até Vila do Conde, e a partir dali, de um pouco acima do aeroporto Francisco Sá Carneiro.
19: Ok.
17: Portanto, é o que temos para já.
19: Muito bem. Ora, aí estão as informações de trânsito. E agora? Agora vamos aos comerciais e depois vamos passar música para a nossa aniversariante de hoje, 94, não é? 94 aninhos.
15: 94 aninhos.
19: Lindíssimos. Já a seguir.
15: Mas diz-me só uma coisa.
19: Espera aí. Não. Ups, estava aqui com os sacos. Isto pesa muito. Espera aí. Eu falo já convosco. Deixem-me andar com isto. As minhas costas não aguentam isto tudo.
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19: Ora bem, 5h22, ias dizer Vítor, ias dizer Luciana? Já se esqueceram?
15: Eu ia perguntar, este bolo, sim, que é caseiro, que nós estamos agora a olhar para ele, faz-me lembrar os bolos dos batizados, esta camada branca, chama-se quê?
19: Maçapan, acho que é maçapan, aquele maçapan, é assim uma coisa, maçapan, acho que é assim.
15: Maçapan,
19: sim,
15: maçapan.
19: Acho que é. Não sei.
15: Que grande maçada.
19: Deve ser.
17: Cola-se um bocado aos dentes, não é?
19: Sim, um bocadinho. Mas aquilo é bom, mas é bom. Mas espera aí, a Maria do Céu está a escrever. Enquanto isso, boa tarde família, Correio da Manhã Rádio, hoje por Irmezinde está ameno. Já levamos com chuva, beijos e abraços. Pedro Silva de Irmezinde. É que tinha escapado aqui esta mensagem. Olha aqui outra.
22: Olá, bom dia. Fala Fernando Gomes de Toronto.
19: Aí está Fernando.
22: Poderia ser a flor de mel, mas também poderia ser a cândida branca flor.
19: Olha.
22: Gosto muito dos dois.
19: Beijinho, Cândida Branca Flor, um grande abraço, Cândida Branca Flor. Já nos deixou grande há muito Fernando. Tempo. Muito tempo.
15: Onde é que anda o Fernando que eu não vejo aqui no WhatsApp?
19: Toronto, ainda agora passei.
15: Já estou a ficar doida.
19: Já
15: não beijo.
19: Boa
15: nada.
19: Tarde, quem
15: já
19: canta vi, São Broa de Mel, escreve a Rosa. Obrigado, Rosa, um beijo grande. Broa de Mel, passear contigo.
15: Beijinho,
19: escreve a Sandra também. Pronto, e agora, vamos. Vou passar aqui esta música.
15: Tanta malta nova, deixa-me memorizar aqui o nome de todos para entrarem na família CM Rádio. Já
19: está,
15: Rosa.
19: Bem.
15: Rosa, já memorizei. Beijinhos, querida.
19: A Maria do Céu escreve: linda, com saúde e com boa cabeça, faz tudo sozinha. E estamos a falar da Maria Leopoldina, que hoje faz com a 90 e. Ia dizer eu 49. 94 aninhos. Um beijo grande desta equipa da Correio da Manhã Rádio do Regresso a Casa. E que seja um amor eterno. Marco Paulo, eu sei que a Maria Leopoldina vai gostar. E assim como a Maria do Céu, era o cantor que a Maria do Céu tanto gostava e gosta de ouvir, claro. Beijo grande. 94 anos é uma
15: saúde,
19: idade fantástica. E quando nós tivermos 94 anos e estivermos todos aqui a falar?
15: Não contes comigo. Nessa altura espero já ter ganho o Euromilhões.
17: Eu posso tentar imitar, não é? Mas...
19: não, deixa estar.
17: Não.
19: Marco
17: é que
19: Paulo.
17: Eu já falei um bocado assim.
19: Amor eterno. Isto é só para a Maria Leopoldina. Vá, também para si, gosta de ouvir o Marco Paulo e recordar-se.

0: recordarmos este amor eterno. Esta canção foi direitinha para a Maria Leopoldina, que hoje está de parabéns. 94 aninhos, esperamos todos que tenha apreciado. E olha, são 5:30.
1: É verdade. E já agora, quando a Maria Leopoldina estava a ver a luz do dia, a nascer, portanto, e parabéns mais uma vez da nossa parte, havia grandes êxitos a acontecerem na música, e nomeadamente aquele célebre Lisboa Antiga, que toda a gente mais ou menos canta a letra, que é uma marcha, não é? E que ficou conhecida com a voz da Hermínia Silva, uma fadista, e ainda os fados do célebre Alfredo Marceneiro, um fadista que...
0: Grande Alfredo, tio Alfredo.
1: É verdade.
0: Tio Alfredo.
1: É verdade. Uhum. E ainda o antigo filme, A Canção de Lisboa, que muitos viram, certo? Certamente com o Vasco Santana, em que ele cantava também alguns temas, e era mais ou menos isto que se tocava nas rádios por aí, e que certamente a Maria Leopoldina, quando ainda era pequenina, rimou, começou a ouvir nas rádios, se é que eu ouvia rádio em casa depois. Suponho que
0: seguramente que sim.
1: Eram, eram tempos em que a rádio era de facto dominada.
0: Rainha, pois era a sua rádio.
1: De facto. Sem dúvida.
0: Pronto. Aliás, e já agora...
1: Lá em casa, a minha mãe, enquanto cozinhava, cantava. Era uma coisa extraordinária. E eu, como se sabe, também canto muito.
0: Muito bem, muito bem. Muito bem, não é para agora. Mas pronto.
1: Não.
0: Olha, já agora que estamos a falar deste dia, e antes da Luciana ir embora, primeiro quero dizer que foi a 28 de setembro, eu não estava cá, mas dizem que foi, foi inaugurado o Teatro do Príncipe Real, mais tarde, Teatro Apolo, em Lisboa. Estávamos no ano de 1866. O Vítor foi convidado nesta altura. Em 1893 é fundado o Futebol Clube do Porto. 133 anos que está a celebrar hoje. Também há quem fale de uma outra data, sim, mas a data oficial, que o Futebol Clube do Porto assume como oficial, aliás, está no seu site oficial, é precisamente esta, e está de parabéns, Futebol Clube do Porto, 133 anos.
2: Grande Porto.
0: Toma!
2: Grande Porto!
0: E já agora, foi a 28 também, que nos deixou um grande músico de jazz, compositor, trompetista. Quem? Miles Davis. 65 anos. Pronto. E há mais umas coisas, mas depois nós vamos. Porque agora...
2: Depois...
0: Agora as despedidas. Tu vais-te embora, Luciana.
2: Eu gosto mais quando pões a outra. Vai-te embora, Melga, vai.
0: Não.
2: Opa! Olha, alerta CM, Luciana Abreu.
0: Vai-se embora!
2: Abandona o estúdio.
0: Vai-se embora!
1: Vai às pipocas.
0: Vai às pipocas, sim, senhor. Vá. E traz amanhã. Traz amanhã pipocas, está bem? Amanhã traz pipocas. Não, amanhã traz o gelado.
2: Amanhã trago gelados.
0: Gelados, ok. Não sei como é que vais fazer.
2: Querido ouvinte, beijos para quem é de beijos, abraços para quem é de abraços.
0: Correio da Manhã Rádio, uma rádio com gente bonita dentro, não é? Como diz também o nosso outro ouvinte.
2: Lamento, mas ele refere-se só a mim, mas pronto. Vocês.
1: Já estivemos a falar melhor. Está a tirar um pouco fora de pé.
2: Beijinhos!
0: Deves ter umas asas muito grandes, para quem não sabe voar.
2: É.
0: Não tem asas, sabe deve voar muito.
2: O teu pai deve ser Orives, para ter dado uma joia como tua.
0: Boa e rara.
1: Epá, eu vou usar essa lá em casa hoje.

0: nota.
1: Bom, entretanto, e antes, os nossos ouvintes. Esta era a música para o desafio do dia de

0: Exatamente, estão de parabéns. Eu não prometi nada, eu não disse que dava nada, ok? Vamos lá acabar com isso. Mas estão de parabéns os nossos ouvintes. Resposta certa, broa de mel. Eles são ali de Irmesinde, o José Carlos e a Maria José, que assim estão de... Gravaram esta música já há uns bons anos e foi realmente um grande sucesso. Broa de mel.
1: Vem amor, vem passear.
0: Pronto, estamos falados quanto a isto. Parabéns aos nossos ouvintes. E já vamos tarde. 5h35. Vítor, vamos às notícias, à síntese informativa.
2: Vamos dar então uma vista de olhos por essas histórias que estamos a desenvolver ao longo da tarde, começando por essa manifestação, esse protesto de profissionais da polícia. É a Associação Socioprofissional da Polícia que pretende valorizar salários, rever suplementos e ter melhores condições de trabalho. Uma concentração junto ao Comando Metropolitano do Porto, da PSP, e depois desfile até à Câmara Municipal. A iniciativa antecede a ronda negocial da manhã com o Ministro da Administração Interna, Luís Neves. Certamente iremos ter notícias desta concentração e posterior desfile dos profissionais da PSP através da sua associação sindical. Podemos dizer também que há abertura, segundo o sindicato, há abertura para negociar com o governo. Paulo Santos, desta Associação Socioprofissional da Polícia, deixa a garantia de que há abertura para negociar com o governo. Ele exige apenas seriedade.
3: Nós estamos disponíveis para conversar. Agora, não queremos é continuar a branquear a situação e é preciso perceber o que está a acontecer na PSP e não queremos secundarização ou tentativas de empurrar as negociações sem data marcada. Por isso, sejamos claros, nós estamos disponíveis para negociar e estamos disponíveis até para ter alguma abertura do ponto de vista da aplicabilidade daquilo que resultar das reuniões. Agora, temos é que ser sérios, temos que ser responsáveis e não estar a fazer de conta que se negocia, que é isso que tem acontecido nos últimos tempos.
2: É sim, uma manifestação, concentração das polícias hoje em busca à procura de melhores condições de trabalho, ainda de valorização dos salários e da revisão dos suplementos salariais. Entretanto, outra história que está a marcar o dia é o caso das gêmeas. A acusação já foi preferida pelo Ministério Público. Entre os visados está Nuno Rebelo Sousa, filho do antigo Presidente da República, e Marcelo reagiu assim.
4: Ninguém está acima da própria Constituição ou da lei. Segundo, que a Justiça, trata-se de um caso de Justiça, é independente. Terceiro, que deve tratar de forma igual, em pé de igualdade, todos os cidadãos.
2: Ninguém está acima da Constituição e da lei, diz Marcelo Rebelo de Sousa sobre o caso das gêmeas. Entre os acusados estão o antigo secretário de Estado da Saúde, António Lacerda Salles, o filho de Marcelo Rebelo de Sousa, Nuno Rebelo de Sousa, e o ex-diretor clínico do Hospital de Santa Maria, Luís Pinheiro. Em cima da mesa, crimes como prevaricação, abuso de poder e burla qualificada. Também o Partido Chega já reagiu através do seu presidente, André Ventura. Ele diz que os partidos do Parlamento acusa, melhor dizendo, os partidos do Parlamento de terem deturpado o relatório da Comissão de Inquérito e de terem propositadamente enviesado esse relatório para desculpabilizar todos os intervenientes da história.
5: Hoje saúdo, por isso, a atuação do Ministério Público pela coragem e pela forma frontal como foi capaz de pôr a nu interesses instalados sem receio de conotações políticas ou partidárias e mesmo desautorizando um relatório de uma comissão de inquérito que evidentemente estava deturpado, que foi propositadamente enviesado para desculpabilizar todos os intervenientes desta história.
2: Hoje o Futebol Clube do Porto faz anos, é verdade, e ainda há pouco referimos isso mesmo aqui nesta emissão. O presidente André Vilas Boas, ouvido há pouco, lembrou os pais fundadores do clube, e vamos ouvir.
6: Honramos hoje os nossos fundadores, as pessoas que transformaram este clube, desde logo Jorge Nuno Pinto da Costa, pela radical transformação deste clube num clube vencedor, único e singular, mas também, evidentemente, Monteiro da Costa e Nicolau de Almeida como os grandes fundadores do Futebol Clube do Porto. São 133 anos de história, muitas emoções, impacto na vida das pessoas de forma muito especial.
2: É isso, fundação em 1893 por António Nicolau de Almeida, reativação em 1906 por Monteiro da Costa e ainda o período de ouro dos Dragões com Pinto da Costa, Vilas Boas, André Vilas Boas, presidente do Futebol Clube do Porto, a lembrar os nomes, os grandes nomes fundadores de Futebol Clube do Porto, que hoje celebra 133 anos de história. Ficamos por aqui. E teremos mais notícias às 6. Até já.
0: Até já, Vítor Figueiredo. Estamos a 20 minutos das 6. Hoje é segunda-feira, não esquecer, temos grande jogo às 6:30 na Correio da Manhã Rádio. Ora bem, os nossos ouvintes estão aqui a utilizar as redes sociais, claro que sim, ou melhor, o WhatsApp, mais isso. E também, atenção, que nós estamos no Instagram, já lá foi. Temos sempre novidades para apresentar. Vamos até Madrid!
7: Olá, boa tarde a todos, aqui é o Luís desde Madrid.
0: Olá, Luís.
7: Espero que sejam todos bem, preparados para a semana que agora começa.
0: Mais ou menos.
7: Tenham tido também um excelente fim de semana.
0: Foi bom.
7: Realmente concordo com o ouvinte que há pouco falou, a canção é dos Broad Milk. Uhum. Excelente grupo e com músicas muito bonitas que eu também gosto. E é assim, fiquem bem. Eu realmente na outra vez, na sexta-feira, pensava, não sei porquê, que o Alberto ia de férias, mas olha, é pena para si, não vá de férias, mas pronto, melhor para nós, ouvintes, que podemos continuar a desfrutar do seu trabalho. Não sei porquê, fiquei com essa sensação, mas realmente na semana passada tudo era estranho, a Luciana não estava.
0: Pois foi.
7: E eu, como
0: o Vitor também não estava.
7: Por conta disso andava até a bater mal. E se calhar era por causa disso. Confundi-me. Fiquem bem.
0: Obrigado. Um grande abraço.
7: Boa emissão.
0: Tchau, obrigado. Tchau. Estás a ver, Vitor? Tu não apareces, a Luciana não aparece e isto confunde o nosso ouvinte, que até pensava que eu ia de férias. Mas pensou, é sinal de que eu mereço, hein? E que estou a precisar. Estou a precisar de férias. Calma, dia 9 eu... É uma sexta-feira. O menino não está cá. Vai até o Algarve. Vai.
2: Quem quer saber disso?
0: Ninguém. É só para vocês saberem que eu não estou cá. Vão ter que trabalhar. Não vou estar cá e não vou estar de férias. Eu espero eu. Ou melhor, não vou estar com febre. É mais isso. E também não vou estar de férias, não é propriamente férias. 5:42. Salto para o trânsito. Vítor, como é que estamos?
2: Como é que estamos? Vamos ver. Pois bem, continuamos com problemas na segunda circular, lentidão desde praticamente da rotunda do aeroporto até à saída para a Avenida Padre Cruz, no sentido contrário, Benfica Aeroporto, é desde as Calvanas até ao Estádio da Luz. Temos aqui agora, acabadinha, quentinha, de chegar, uma notícia que não é agradável, porque há um acidente na A5. E na subida de Monsanto as coisas estão a complicar-se já desde as Amoreiras. Curiosamente, também na zona da rotunda do Marquês, e obviamente que isto vai... Está tudo ligado, agora pensem, é lidar. Depois, do outro lado, temos a subida do Monsanto e atravessando o viaduto Duarte Pacheco, também pela A5 para as Amoreiras, também muito preenchido com muito trânsito. Os acessos à 25 de Abril pelas Amoreiras para o Eixo Norte-Sul também estão muito complicados. O que é que temos mais aqui? Temos aqui mais lentidão no IC19 entre Alfragide e

0: E a reta dos comandos, e neste momento assim, ah não, há um, pois claro, ali antes, precisamente sentido norte, depois do cruzamento com Alfredo Ben Saúde, e ali no acesso ao Norte Sacavém, para depois quem quer ir para a Ponte Vasco da Gama. A descida de Camarate também não está nada fácil na Cril, tal como a subida ainda da Cril na zona de até ao Senhor Roubado, mais coisa, menos coisa. E temos acidente também na A1, na zona da Bobadela, sentido norte-sul, cauda da fila já em São João da Talha. Quanto ao Porto, continuam aquelas complicações enormes, devido a vários acidentes na zona da A28, até lá acima, praticamente a quase a Vila do Conde, porque depois contamina ali a Nacional 13, e a cauda da fila vem cá para baixo, para a Aveleda, quase praticamente no finalzinho do aeroporto Francisco Sá Carneiro. Quanto à grande cidade, à área metropolitana, é a AIP, que tem mais trânsito nos dois sentidos, e a VCI aqui no final, ou melhor, depois da Ponte Freixo, entre Campanhã e o Nó da A3. Temos que dizer também que na rotunda do Bessa para a Avenida Sidónio Paes, e para quem vem da AEP, está tudo também muito complicado e muito lento.
1: Vale.
0: E são agora o que temos
1: muito
0: em termos
1: bem
0: de complicações. Há aqui um acidente
1: rapidinho, estamos a 15 minutos.
0: Na? É junto à Câmara na Avenida de Liberdade, junto à Câmara de Matosinhos, e isto também já está a acumular-se trânsito até à rotunda, até ao melhor ao nó, entre a A28 e a A4.
1: Ok. Portanto, fica aí o alerta. Obrigado, Vítor Figueiredo, a trazermos assim todas as informações de trânsito nesta tarde. Quero aproveitar para... Eu acho que já falei da Sandra. A Sandra que nos disse que era Broa de Mel, cantado pelo José Carlos e Maria José. Um beijo. Ana de Viana do Castelo escreve: a minha mãe hoje, dia 28, faz 11 anos que nos deixou. Um beijo grande, Ana. Que tenha e tem seguramente as melhores recordações, e é isso que é preciso nunca esquecer. Broa de Mel, bons tempos, abraço a todos, escreve o Fernando, que é também o Sheila, que é cantor, músico, e está a ouvir-nos aqui no Porto, seguramente na estrada. Vamos para a publicidade e depois ainda temos aqui as músicas da nossa vida. A atriz Sara Cecília escolheu duas canções, vamos a ouvir.
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1: Ora, vamos lá?
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4: Olá, sou Sara Cecília, sou atriz e estou na Correio da Manhã Rádio para vos contar quais são as duas músicas da minha vida. A primeira música da minha vida é uma música francesa, da Vanessa Paradis, que se chama Joulet Taxi, e é uma música dos finais dos anos 80, em que eu ainda não era nascida, mas como a minha mãe nasceu em França, ela sempre me passou muita, muita música francesa. E esta é uma daquelas que eu me lembro de estarmos no carro a dançar e a cantar, apesar do meu francês não ser perfeito, mas foi assim uma das primeiras ligações com a música que eu tive, e esta música é realmente muito divertida e faz-me recordar a minha infância.

0: música da minha vida é mais atual. Tive um bocadinho de dificuldade, mas vou escolher uma música da Rosalía, que é a minha artista preferida, e optei pela música Malamente, que foi assim que eu a descobri. Já vi a Rosalía mais do que uma vez ao vivo e adoro, e a Malamente foi e será uma das minhas músicas preferidas para sempre. Dá para dançar, é divertida, foi assim que eu a descobri. Tu metes ali um flamenco, um pop, e é sem dúvida uma das minhas músicas de eleições e uma das minhas músicas da minha vida.
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0: Eu sou a Sara Cecília e foi um prazer estar aqui na Correio da Manhã Rádio e espero que vão agora ouvir estas duas músicas e que também vos façam muito feliz.
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2: Assim tivemos as músicas da nossa vida. Boas escolhas. Vanessa Paradis, já não me lembrava de ouvir esta Jolie Taxi. Ora, aí está Paulo da Porcalhota. Olá a todos, espero que estejam bem. Um grande abraço, Paulo. E já agora, para responder a Angie, sim, pode, claro, enviar a sua mensagem para a Luciana Abreu. Claro que sim, todos podem. 92779

0: Muito, muito famoso para estar ao beira-mar. Bom, se for para passear, fazer caminhada, faz muito bem. Para o sul está melhor, não é? 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
0: Já sabe, pode participar a qualquer altura. Bom, e agora? Agora vamos para o Fala Barato.

0: E a pergunta de hoje é: o que achou do Portugal-Noruega de ontem à noite?
1: Jesus, como viram, eu joguei sem medo ontem. Eu quero lá saber se eles têm o Lalande. A mim o Lalande não me mete medo, porque eu ser uma pessoa que sou da Amadora, nem homens me metem medo, quanto mais o Lalande, parece uma avestruz albina. Quanto ao resultado, ganharmos, por isso eu acho que é bom. Mas também não é bom, porque, como dizia o poeta, ainda a prostituição vai no Ártico. Dá muitos jogos para frente. O importante é a equipa ter espírito de solidariedade, pronto, serem amigos. E quanto ao Cris, como eu disse, ele é igual aos outros. Agora, também temos de ver que ele é diferente. 5 bolas de ouro, 5 golden wing balloons, não é pinners. Portanto, entra quando tiver que entrar e não entra quando não tiver que entrar. Entenderem? É isso.
2: Adélia Matos, sou da Comporta. Eu gosto de ver a seleção nacional a jogar. E a minha cadela, a Shakira, ama a seleção. Ela até o hino sabe latir. Há quem diga que até sou a melhor com os anjos, mas eu acho que isso, pronto, é um exagero, porque eu adoro os anjos. Para mim, eles são os Joama portugueses. E eu era doida pelo Joama. Wake me up before you go, go. Até tinha de um póster da revista Bravo com o autógrafo de um senhor que carregava os pianos dos concertos deles. Quanto ao meu marido, o Silvério, foi para a Noruega a ver o jogo e ainda não deu sinais de vidas. Adora futebol. Futebol e cerveja, mas odiava o Joama. Eu nem lhe podia mostrar o póster, que ele ficava com um conjunto de vídeos só de nervos. É muito ciumento. Ciumento e beberrão. É um cepo. Ah, eu já passei tanto na vida.
3: Marcelo Rebelo Sousa, ex-presidente da República, atual comentador da CM Rádio. Eu vi o jogo ontem na Casa de Malvivo dos Pescadores de Cascais, de volta de um chalmonete e de um jarro de branca à pressão. Bom, são as licenças de estar afastado da vida pública. Foi um bom jogo, gostava de ter visto no estádio, mas como já tenho selfies com o Jesus e com o Ronaldo e com o Alan e com todos, não valia a pena. Independentemente deste resultado, acho que Portugal pode revalidar o tipo, está bem lançado. Eu gostava na política também fosse assim, eu pudesse revalidar o cargo de presidente, mas a lei não permite. Por isso, venham os salmonetes e as patuscadas com os amigos. Bom, adeus.
4: Gostei do Ronaldo, penso que ainda sou o melhor jogador do mundo. É óbvio que penso que a idade não é um obstáculo. Penso que temos o Buffon ou o Tom Hardy do futebol americano, que abandonaram quase aos 50, ou o George Foreman, que foi campeão de boxe aos 45, por isso penso que a minha idade não é problema. Ainda penso ganhar mais 4 bolas de ouro e fazer 1500 golos. Quer jogo o jogo completo, quer jogo 5 minutos, ou quer jogo 10 minutos, eu vou chegar lá. Penso que tenho que pensar positivo. Penso que a idade não é um obstáculo. Vejo o Nuno Marco, 55 anos, 2 AVCs e um fim de semana a limpar 2 globos de ouro. Portanto, penso que talvez eu abandono também só aos 55. A ver, vamos, como dizia o Stevie Wonder. Penso que é isto.
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6: É o barato. Maior Eduardo Bandeira. Vamos para o sinal das 6.
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6: Nova temporada do Grande Jogo. 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Agora são 6 horas, daqui a meia hora, Grande Jogo na Correio da Manhã Rádio. Vamos para já para as notícias, Alexandra Parara.
9: E começamos com um acidente de trabalho esta tarde em Porto Covo. 2 trabalhadores estão soterrados, de acordo com o Correio da Manhã. Este acidente aconteceu depois de uma vala ceder. Estão já presentes várias equipas de socorro, também militares da GNR. A caminho do local temos de resto uma equipa de reportagem. Marcelo Rebelo de Sousa admite que ninguém está acima da Constituição e da lei. Essa R$5 à acusação proferida pelo Ministério Público no caso das gêmeas. O processo remonta a 2020, tem entre os visados Nuno Rebelo de Sousa, filho do antigo Presidente da República, também o antigo Secretário de Estado da Saúde, António Lacerda Salles, o ex-diretor clínico do Hospital de Santa Maria, Luís Pinheiro, e a mãe das meninas, Daniela Martins. Marcelo Rebelo de Sousa reagiu primeiro em comunicado, enviado às redações, depois repetiu o que disse por escrito.
10: O que eu tinha a dizer já disse por escrito. Disse, no fundo, três coisas. Primeiro, que nos termos da Constituição que nos rege, ninguém está acima da própria Constituição ou da lei. Segundo, que a Justiça, trata-se de um caso de Justiça, é independente. Terceiro, que deve tratar de forma igual, em pé de igualdade, todos os cidadãos. E quando digo cidadãos, em princípio cidadãos portugueses, mas, como sabem, a Constituição equipara os que vivem em Portugal ao Estatuto de Cidadãos Portugueses. São três princípios básicos, eu recordo-os, e acho que é o que devo dizer nesta matéria.
9: Mas Alba de Sousa não quis esclarecer se já falou com o filho. Também não descarta a hipótese de prestar declarações caso seja chamado como testemunha. Esta segunda-feira também já reagiu André Ventura, entendo que a acusação do caso das gêmeas luso-brasileiras confirmou que o Chega tinha concluído no relatório da Comissão de Inquérito.
11: O tratamento preferencial dado a umas gêmeas luso-brasileiras, que efetivamente nenhuma culpa têm daquilo que aconteceu, mas cujos familiares, cujos interesses próximos e cujo círculo de influências entre a Presidência da República e o então Ministério da Saúde levaram a cabo, deixam claro hoje aquilo que o Chega já tinha dito também no seu relatório. Houve um tratamento preferencial dado a estas gêmeas luso-brasileiras.
9: André Ventura, esta tarde, em reação à acusação do caso das gêmeas luso-brasileiras. A semana útil começou com uma ligeira descida no preço dos combustíveis. O gasóleo custa, em média, menos 5 cêntimos por litro. A gasolina está 2 cêntimos mais barata. Ainda assim, o valor médio dos combustíveis continua acima dos 2 euros. Ora, este foi precisamente o dia em que o Governo reuniu com os empresários que realizaram uma marcha lenta de protesto na última sexta-feira. À saída desse encontro, com o Ministro das Infraestruturas, Miguel Pinto Luz, os empresários da área da terraplanagem mostraram-se satisfeitos

0: com os compromissos assumidos.
1: Podemos desde já dizer que saímos daqui com um compromisso de que pudesse haver o alargamento de descontos do gasóleo para os equipamentos industriais, portanto para o setor industrial, mas também de compromissos de uniformização de entre setores que no nosso entender podiam prejudicar o nosso setor, e falo por exemplo da uniformização de pesos máximos de carga. Isso são alguns compromissos que podemos desde já elencar.
0: Recordo que estes empresários pretendem que os apoios destinados aos transportes de mercadorias se apliquem também ao setor da terraplanagem. 6 pessoas foram detidas pela GNR por suspeitas de apoio ao narcotráfico na Costa Algarvia. É mais um entre a sucessão recente de episódios relacionados com o tráfico internacional de droga no sul do país. O balanço de mais uma operação pelo capitão Marques, comandante do destacamento do controlo costeiro de Olhão.
2: Uma vez mais, através do nosso CIVIC, foi possível detectar uma embarcação de alta velocidade suspeita, escasa sul de Albufeira, entre a Praia da Coelha e a Praia do Castelo. Portanto, foram ativados os meios aéreos, marítimos e terrestres, e com o grande apoio do Comando Territorial de Faro, foram interceptados cerca de 9 indivíduos, uma viatura ligeira de mercadorias com 167 jerrycans, totalizando um pouco mais de 4 mil litros de combustível. Também foram apreendidas 2 viaturas ligeiras, E como lá está, a embarcação mal sentiu a nossa movimentação e a presença dos nossos militares também por água, incitou fuga rumo sul. Cerca de 6 ficaram detidos, 1 foi constituído arguído e os 2 menores foram apenas identificados. Estão cada vez mais as situações aqui na Costa Algarvia de apoio logístico no âmbito do narcotráfico, claramente, no tráfico de estupefacientes por via marítima, e porque eles, se não tiverem combustível, as embarcações deles naturalmente não conseguem navegar, não conseguem fazer o transporte do produto, e como tal é um apoio muito importante que as cadeias têm, e como tal nós estamos aqui para as combater.
0: O capitão Marques, comandante do destacamento do controlo costeiro de Olhão, ouvido pela jornalista Helena Ramos Lota. Foi adiada a leitura do acórdão do julgamento de Humberto Gama, o homem conhecido como o Padre Exorcista. A sessão estava marcada para esta quarta-feira. O arguido está acusado dos crimes de burla, violação e usurpação de funções. Rita Lino.
3: Pedidos de esclarecimento ao Instituto de Medicina Legal acerca de perícias realizadas levaram ao adiamento da leitura do acórdão. Humberto Gama deveria conhecer a sentença já esta quarta-feira, depois da defesa ter pedido a absolvição dos crimes, mas com o Ministério Público a pedir uma pena de 6 anos de prisão em cúmulo jurídico. O Tribunal de Vila Real, que está a julgar o caso desde o dia 12 de maio, à porta fechada, ainda não marcou nova data para a leitura deste acórdão, que só deverá acontecer depois dos relatórios pedidos ao Instituto de Medicina Legal chegarem ao Tribunal. Humberto Gama, de 86 anos, está acusado pelo Ministério Público da prática de um crime de burla qualificada, de usurpação de funções na forma continuada e de violação. O crime de coação sexual, pelo qual estava também acusado, caiu depois de alegada vítima se ter recusado a testemunhar e ter desistido da queixa, já depois do julgamento ter arrancado. Durante todo o processo, o ex-sacerdote tem negado os crimes e insistido que se sente confiante e tranquilo com o julgamento.
0: A reportagem da jornalista Rita Lino. Na última madrugada, em Oeiras, um incêndio destruiu contentores de lixo. As chamas não atingiram os carros que estavam estacionados ao lado dos contentores. Também não há registro de feridos. Por identificar, estão as causas deste incêndio. Quem por ali vive estranha mais este episódio, já que não é a primeira vez que tal acontece.
4: Bom, portanto, eu acordei com um cheiro a fumo intenso. E quando vim à janela, vi os 3 contentores incendiados e pronto, depois telefonei logo para os bombeiros para ver se eles vinham cá apagar o fogo. Entretanto, eles já tinham a informação do que é que estava a passar e disseram-me que já vinham a caminho. Eu depois estive um pouco na janela à espera, a ver o que é que se iria passar. Passado 2 minutos, mais ou menos, chegou a polícia e mais tarde chegaram os bombeiros e conseguiram apagar o fogo. Já houve situações semelhantes o mês passado, inclusivamente a CMTV, no dia 21 de agosto, fez uma reportagem onde queimaram também contentores e um carro, um automóvel.

0: precisamente e por coincidência na mesma hora, às 6 da manhã. Não sei se será coincidência ou não, mas a polícia com certeza depois irá verificar isso. E desta vez o fogo era tão intenso que dá a ideia de terem posto aqui algum combustível, porque pela intensidade das chamas custa-me a crer que fossem só os contentores.
1: Um dos moradores a dar o alerta na última madrugada para este incêndio em Oeiras. A Seleção Nacional já está na Suécia para o jogo de quinta-feira com a Dinamarca. A comitiva portuguesa optou por ficar instalada em Malmo, muito perto de Copenhaga, a pouco mais de 40 quilómetros, mas em terreno sueco. A equipa aterrou em Copenhaga já passava do meio-dia, seguiu então para o hotel de autocarro, cerca de uma hora de viagem. É então por Malmo, na Suécia, que a equipa das Quinas vai preparar o próximo jogo a contar para a Liga das Nações contra a Dinamarca. De referir que ainda esta tarde a equipa de Jorge Jesus realiza um treino, a sessão vai decorrer à porta fechada. As notícias regressam agora com o simultâneo do Grande Jornal da Noite, porque hoje há grande jogo.
2: É verdade, às 6:30, grande jogo na sua Correio da Manhã Rádio para falarmos de futebol. Há muita coisa para termos aqui em antena. Ainda antes,
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2: Já falta pouco, 20 minutos apenas, mas antes ainda vamos falar de desporto. Quero apenas dizer que o Guerra e Paz, no canal Now, chega hoje ao episódio 400. Autoria de Germano Almeida, que está sempre aqui neste Regresso a Casa e na Correio da Manhã Rádio. A Guerra e Paz ocupa diariamente o horário nobre do canal Now, programa que é da preferência dos telespectadores e que tem sido líder e somando vitórias sucessivas nas audiências do seu horário. Portanto, fica aqui esta indicação, que tem inclusive um artigo no Correio da Manhã de hoje, da autoria de Ana Maria Ribeiro. Parabéns, Germano Almeida, com o episódio número 400.
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2: E agora vamos falar de desporto, mas nesta feita no Record Online, Vítor Figueiredo. Vamos então avançar? Sim.
8: Cá estamos, vamos. Há pouco estávamos a falar de, no início do programa, sobre o facto de só poder haver, aliás, do, era o mesmo do dia de o Cristiano Ronaldo se ter, ou se ir converter ao islamismo, porque deixou de acreditar no Jesus. Enfim, este jogo terminou bem e foi muito razoável em termos de qualidade, penso eu, na primeira parte sobretudo. Houve aqui decisões do treinador, de Jorge Jesus, digamos que tal, não sei se inesperadas. Para já temos aqui o Rui Dias, jornalista do Record, que... olá, Rui.
9: Viva, boa tarde.
8: Boa tarde, bem-vindo mais uma vez. Vamos, achas que foi inesperado estas mudanças todas? O Jesus mudou o coração da equipa no campo, manteve o Félix no seu lugar, digamos que favorito, não é? Não, acabou por não jogar com o Ronaldo. Os jogadores estavam quase todos eles nas suas posições. Ainda me lembro quando o Martínez fazia as convocatórias que o jogador, havia sempre uma surpresa ou duas, não é?
9: Sim, sim. Não, esta não, não houve surpresa. Acredito que não tenha havido surpresa, até porque na conferência de imprensa o Jesus deu indicação sobre aquilo que ia fazer. Portanto, foi fácil de admitir que o Cristiano Ronaldo iria começar o jogo no banco, que o Bruno Fernandes estaria lesionado e que não iria jogar.
8: O Vitinha.
9: Que o Palhinha poderia jogar em vez do Ruben Neves. Isso tudo ficou subentendido na conferência de imprensa do Jorge Jesus.
8: O Palhinha, pronto, é preciso um jogador com aquela...
9: Pois claro, um jogo de físico, muito físico. Ele também disse, o Jorge Jesus falou, que conhece bem o Ruben Neves, que o Ruben Neves terminou o jogo com o País de Gales cansado.
8: E não deu muito.
9: Tendo um jogador com o Palhinha,

0: linha disponível, não faz sentido estar a massacrar os jogadores, porque realmente essa é uma das sortes que Portugal tem, de ter realmente jogadores capazes de desempenhar as mesmas funções sem quebra de rendimento. Agora, não deixa de ser enfim, significativo que tenha jogado com Palhinha, João Neves, deixando de fora Vitinha, deixando de fora o próprio Ruben Neves.
1: E o Bruno Fernandes, embora
0: Bruno Fernandes numa situação... E também já agora o Bernardo Silva. Ou seja, relativamente aos últimos anos da Seleção Nacional, Portugal joga este jogo com a Noruega sem Bruno Fernandes, Vitinha, Bernardo Silva e Cristiano Ronaldo. O que convenhamos que constitui um avanço, até porque foram substituídos por jogadores mais jovens, constitui um avanço na própria Seleção Nacional. São jogadores que têm mais futuro do que aqueles que foram preteridos. Portanto...
1: Estávamos aqui há pouco a falar, e eu gostava de saber a tua opinião, sobre a questão de Jorge Jesus já ter 72 anos, mas ainda ter a oportunidade... Enfim, ele será um final de carreira em que ele tem uma oportunidade única de ganhar troféus muito importantes e de poder, inclusive, ficar para a história do futebol português se ganharmos, por exemplo, o Mundial. Andamos a falar nisto há imenso tempo, não é? E se ele continuar como treinador. Dá-me um pouco... Eu estava a falar também com alguns amigos que seguem o fenómeno de futebol, que dá a sensação que nada se vai atravessar no caminho de Jorge Jesus para ele conseguir algum destes troféus. O que é que tu achas?
0: Eu acho que é um momento, o Jorge Jesus, portanto, este momento para ele, objetivamente, é um momento decisivo na carreira do Jorge Jesus, ao qual ele próprio atribui uma importância...
1: Desmesurada.
0: Desmesurada, porque ele entende, e bem, creio que bem, que é o corolário de uma grande carreira. Uma grande carreira, com títulos um pouco por todos os sítios por onde passou, que tem agora o final na Seleção Nacional, na seleção do país dele. Portanto,
1: ele chega...
0: que apela ao sentimento, ao sentimento patriótico dele, de estar ali agora sim a representar o país inteiro, ultrapassando as clivagens clubísticas que sempre existem nestas coisas. Ele foi campeão no Benfica, não foi no Sporting, não esteve no Porto, podia haver aqui... agora é selecionador nacional, portanto é talvez, se acabar bem, eu diria que é o final perfeito.
1: O conto de fadas.
0: Exatamente. Não podemos garantir que...
1: Mas a verdade é que ele chega e, ao contrário do Martínez, que tinha sempre aquelas surpresas no 11, já fazíamos apostas, que ele chega e não inventa. Quer dizer, muda alguns jogadores, não é? Mas de uma forma até racional. Mas coloca os jogadores que estão a jogar nos sítios que gostam.
0: Exatamente. O exemplo mais perfeito disso é o João Félix. Parece impossível, mas como é que um jogador destes foi preciso chegar o Jorge Jesus para jogar no lugar dele? Andou a jogar na esquerda, na direita, no banco quase sempre. Portanto, eu diria que é realmente o melhor exemplo daquilo que... portanto, das opções ofensivas do próprio do Jorge Jesus.
1: E ainda por cima, nós estamos a falar de dois jogos, ou seja, eles não tiveram ainda praticamente tempo para assimilar as ideias de Jesus.
0: Pois, e do meio campo para a frente, João Félix e Pedro Neto foram os dois titulares nos dois jogos. Portanto, digamos que houve uma rotação clara e evidente da equipa que jogou com o país de Gales, para a equipa que jogou na Noruega, e provavelmente vai haver mais alterações no jogo com a Dinamarca na quinta-feira. Pronto, eu acredito agora que na quinta-feira com a Dinamarca, que Cristiano Ronaldo esteja no 11.

0: completamente recuperado, apesar de ele achar, enfim.
1: Não,
0: o atleta que é.
1: Não foi uma questão física, não foi uma questão clínica, digamos assim. Ele não está lesionado. Portanto, digamos
0: foi uma opção.
1: Foi uma opção que, das duas, uma, ou que ouvimos na conferência de imprensa, foi um bocadinho para nos atirar poeira para os olhos, a dizer que estava tudo bem, que estava tudo tranquilo e sereno, e que qualquer decisão ia ser bem acatada por toda a gente. A verdade é que todas estariam previstas, menos aquela que ocorreu. Porque o Cristiano Ronaldo, até ao momento de não entrar, não lhe vislumbrei enfado. Aqueceu, pronto, vou entrar.
0: Mas depois, quando percebeu que não ia entrar?
1: Pronto, aí sim, nós não sabemos. Conversas pessoais.
0: Claro.
1: Conversas pessoais são entre duas pessoas e a gente não
0: é verdade.
1: Não sabe exatamente.
0: Portanto,
1: o que é que.
0: Temos aqui um horizonte com muitas peripécias, tanto fora dos relvados como dentro dos relvados.
1: Exatamente, sendo que, enfim, outra das coisas que o Jorge Jesus sempre preservou bastante, que é a segurança defensiva. Nós estamos a falar de muitas mudanças do meio campo para a frente, mas a defesa foi a mesma. E eu acredito que, provavelmente, no jogo com a Dinamarca, será a mesma defesa outra vez, porque esse é um dos segredos do Jorge Jesus, que é, primeiro, não sofrer golos, tratando de criar as condições para os marcar.
0: Muito bem. Bons dias, se aparecem no horizonte, penso eu. Muito interessante este futuro próximo relativamente à seleção. Enfim, não teríamos dúvidas com a chegada de Jesus que haveriam coisas interessantes para acontecer. Olha, Rui, obrigado mais uma vez.
1: Até para a semana.
0: Por ter estado aqui, até para a semana.
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2: Às 6:30 há grande jogo para conferir na sua Correio da Manhã Rádio. Uma boa tarde para si. 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
2: Ora bom, estávamos há pouco aqui a falar de alguns factos deste dia e também alguns aniversariantes. Há dois aniversariantes que nós bem conhecemos do mundo da música. Quero dar-vos parabéns. Um é, neste caso, para começar pelas senhoras, a Ana. A cantora Ana está hoje de parabéns. E o outro artista, José Malhoa, está também de parabéns. Deve fazer para aí uns 27, 28 anos. Um grande abraço para o José Malhoa. Escreve.

0: A voz de Irina Barros, Tu e a Lua, uma das escolhas musicais que trouxemos aqui na sua Correio da Manhã Rádio. 5 minutos para partirmos para o desporto, neste caso com o grande jogo. Esta nossa emissão de segunda-feira, a começarmos assim esta segunda-feira, neste caso este regresso a casa, todos os dias é diferente, mas o gozo mesmo, além de estarmos todos aqui, é podermos contar também com a participação dos nossos ouvintes que diariamente nos brindam com os seus, as suas chamadas telefónicas. Neste caso, não as chamadas, mas muito concretamente com a sua participação via WhatsApp. Isso é bom quando acontece. Portanto, obrigado a todos os que participaram e fizeram assim também parte deste programa.
1: Muito boa tarde. Comigo está então Alexandra Pereira, Vítor Figueiredo está de regresso, Luciana, estás aí a 127%, não é?
2: Então mandei o Vitor para a cama e não sabia.
3: Vá já para a cama.
1: Eu disse
2: mas
1: na quinta-feira.
2: Nem foi preciso.
1: Eu disse na quinta-feira. E ele aproveitou.
4: Eu morto.
1: Não, não. Luciano Ovide. Luciano Ovide. Mais nada.
2: Não, não, que vira para a religião muçulmana que deixa de acreditar em Jesus e eu.
3: Chegou lá, foi tudo ao lado.
1: Completamente.
5: Boa tarde, Alberto Rocha.
1: Boa tarde.
5: Boa tarde. Menina Luciana, oh, Leão.
2: Sério?
5: Boa tarde a toda a equipa da Rádio CM. Boa tarde a todos os ouvintes. Fala Fernando Loureiro do Porto.
6: Vocês nunca partiram um termómetro?
7: Claro,
6: sim,
7: já.
6: Sim, Ana. Sim. Eu uma vez passei uma tarde inteira a tentar agarrar o mercúrio.
7: Eu na palma da mão.
6: Depois percebi que não.
1: Não conseguiste, ainda hoje não conseguiste.
6: Nesta vida não iria conseguir.

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2: Olá, meus amigos, muito boa tarde. Sejam bem-vindos a mais uma edição do Grande Jogo aqui na Correio da Manhã Rádio. Vamos ficar até perto das 19h45 com tudo aquilo que é mais importante no desporto nacional e também internacional, se justificar. Estamos nas frequências habituais, 90.4 para a Grande Lisboa, 94.8 para o Grande Porto e, como sempre, estão comigo o Fernando Seara, o Hermínio Loureiro e o Nuno Encarnação. Estamos em período de seleções, campeonatos interrompidos, nem por isso a polémica deixou de diminuir, por isso temos muito, obviamente, para falar. Vamos então arrancar com esta edição. Meus caros, Nuno Encarnação, Fernando Seara, Hermínio Loureiro, bem-vindos, boa tarde. Espero que tenham passado
3: uma
2: semana...
4: Mas estamos à mesma distância,
2: mais
4: não estamos?
2: Tranquila.
4: No campeonato estamos à mesma distância. Ou houve algum golpe de secretaria?
2: Penso que sim.
4: 5 e 6 pontos, não é?
2: É.
4: Estão tão longe, eles até assim em eco. Falem lá um bocadinho. Não estão em eco.
5: Está tudo no mesmo. É tudo certo.
3: E o primeiro a regressar é o Sporting, que é no dia 9, em Braga.
4: Exatamente. Ai, que bom!
5: Sexta-feira.
4: Oh, Hermínio, tão bom essa. Ainda
3: e dia 10, lá vai o Porto, até,
6: vai
3: à Madeira,
6: o Porto até à Madeira.
3: E no dia 11, o Benfica
6: recebe o Guimarães.
4: E já sabes quem são os árbitros?
5: Já sabes quem.
4: Oh, ias a 203 km/h e não viste.
3: Ainda não sei.
5: Para a semana, já saberemos. As hipóteses A, B, agora também já nem há.
4: O Hermínio só lança os búzios daqui a uma semana.
5: Exatamente.
3: Não, vamos ter que olhar para os dados que temos disponíveis e procurar naturalmente.
4: Não, vais ter tudo,
3: dar a nossa opinião.
2: Muito bem.
5: Não, Paulo, não será padre uma conta.
2: Pois. Quem sabe?
5: Estou a citar.
2: Mas há jogos que ainda duram, porque o rescaldo do Porto-Benfica ainda nos vai dar algum tempo para discutirmos aqui.
3: Ainda não acabou esse jogo?
2: Não, parece que está difícil aquilo de terminar, porque toda a gente, todos os dias, lança mais qualquer coisa.
3: Todos os dias há novas imagens?
2: Sabermos, é verdade. O que não abona nada em favor da transmissão televisiva, mas isso já lá vamos. Avancemos primeiro para
3: Paulo, desculpa, só uma ligeira nota que julgo que era importante fazermos antes de avançar, que é o Vasco Vilaça, que foi campeão do mundo de triatlo, 26 anos, este jovem português que está no lugar mais alto do mundo em termos de triatlo e que fez uma prova absolutamente extraordinária aqui em Pontevedra, na nossa vizinha Espanha, e ele merece, claramente, ele é atleta do Benfica, portanto, os parabéns ao Fernando Seara.
5: É o âmbito do
4: projeto.
5: Pensava
4: que ias dar os parabéns a quem faz 133 anos.
3: Também, e ele agora, porque é que te adiantaste? E a segunda nota era precisamente para o Futebol Clube do Porto, que faz hoje 133 anos, já hastearam a bandeira logo pela manhã, e que deu também motivo para o seu presidente André Villas-Boas fazer mais um discurso empolgado daqueles que nos habituou nestes últimos dias.
5: Eu não vi.
2: Queres juntar estas felicitações?
5: Foi artigo ou editorial?
3: Eu julgo que é um artigozinho hoje, um artigozinho.
2: Foi uma declaração.
5: Portanto,
2: ouvi-las
4: mesmo.
5: Eu como estive fora,

0: Estou aqui angustiado por não ter capacidade cognitiva permanente.
1: É intermitente, então.
2: Fernando, perguntava-te se estavas também interessado em associar-te a estas felicitações do Hermínio Loureiro.
0: O aniversário do mundo
2: triatlo. E é o aniversário
0: ao triatlon já disse que sim, é um êxito de um atleta integrado no projeto olímpico do Benfica, onde, por exemplo, está outro hipermedalhado de Portugal, chamado Fernando Pimenta.
1: E já agora dar nota que o Vasco Vilaça teve companhia sempre permanente do Ricardo Batista, exatamente, do que Ricardo. Ficou em terceiro lugar, e também teve no pódio.
0: Eu vi as imagens finais e aquele é alemão, é? Aquele
1: sim,
0: alemão,
1: o que ficou em primeiro lugar. Mas o segundo lugar dava claramente para o Vasco Vilaça ser campeão do mundo.
0: É um indivíduo que tem...
2: Podia ficar até ao quinto.
1: Exatamente, até ao quinto lugar.
0: Mas é um indivíduo que tem um corpo grande e gosta de se lançar para a esquerda. E, portanto, para tentar impedir...
1: Tentou ali tapar um bocadinho.
0: Exato, um bocadinho, é, por favor.
1: Se fosse de bicicleta, dava asneira.
0: Isso no nosso ciclismo dava desclassificação.
1: Exatamente.
0: Digo eu.
1: Mas mesmo assim, pronto. Grande Vasco Vilaça, está de parabéns, está de parabéns
0: muito
1: o triatlo.
0: Parabéns para o Vasco e é bom para o projeto olímpico, que é do Benfica, mas acima de tudo o projeto olímpico de Portugal.
1: Exatamente, é isso mesmo.
2: Muito mas, bem, faz favor, como disse. Sim.
0: Vamos falar aqui em primeiro lugar, das festinhas ou de coisa? É que eu
2: não,
0: hoje
2: vamos
0: estou
2: falar primeiro da seleção, já vamos.
0: Puro.
2: Já vamos às festinhas. Mas estamos em período de seleções. A seleção nacional começou sob a era de Jorge Jesus. Dois jogos, duas vitórias. Claro que também não podia faltar aquela dose de polémica que tem que estar sempre subjacente ao futebol português, nomeadamente com o facto de ontem Cristiano Ronaldo não ter sido utilizado, esteve a aquecer, inclusive, não acabou por não entrar. Jorge Jesus disse que pensava que ele iria jogar pelo menos uma meia hora, mas depois o jogo ditou-lhe outras intenções e tudo acabou com Jorge Jesus explicar na sala de imprensa o porquê da sua decisão.
3: Cada jogo tem uma estratégia, tem uma dinâmica, e eu como treinador tenho que escolher aqueles que acho que são melhores para o jogo. O Cris hoje não jogou porque o jogo modificou as minhas ideias. A minha ideia era que ele jogasse na segunda parte, mas face ao que estava acontecendo no resultado, achei que não era momento para o pôr no jogo e não o coloquei. Isso não quer dizer que agora que é Dinamarca não seja ele a jogar, como não quer dizer, como eu fiz hoje quatro alterações, que a Dinamarca também sou capaz de fazer quatro ou cinco.
2: Fernando, há aqui algum caso, ou esta é uma situação normal de gestão dos jogadores que estão à disposição do selecionador?
0: Vamos dizer as coisas no português correto, até para que não haja aí ninguém que depois me venha retificar, como Portugal está cheio de porta-vozes e de tentativas de influências.
1: E fontes bem informadas.
0: Não, porta-vozes, recadeiros. Oh, Hermínio, recadeiros, ponto. Deixando de histórias, chamemos aos recadeiros. Um dia destes trataremos dessa situação explicitamente. Ponto 1. É evidente que houve um caso, ponto. Não é comum o capitão de uma seleção sair e não ir com a equipa toda cumprimentar os adeptos, ponto. Vamos pôr as coisas como elas são. Ponto. Todos vimos, o mundo viu, a realidade é essa. Ponto 2. Haverá razões ou não haverá razões subjetivas? Pelo que vou ouvindo e pelas mensagens que me vão facultando, é evidente que terá havido, e bem, no meu entendimento, e bem, nesta matéria, em razão do estatuto do Cristiano Ronaldo, indiscutivelmente, o capitão dos capitães, mas acima de tudo um exemplo da capacidade competitiva portuguesa nos últimos tempos e com dimensão mundial,

0: como se parece que está a ver, inclusive na Suécia agora, terá havido uma conversa privada entre Jorge Jesus e Cristiano Ronaldo, definindo os termos da participação de Cristiano Ronaldo nestes 4 jogos do primeiro momento da convocatória de Jorge Jesus. A ser verdade isto, e confirmam-me que é, é evidente que Jorge Jesus fez bem, Cristiano Ronaldo fez bem, até que acredito que terá acontecido, não com tanta relevância, com outros jogadores, vou dizer a expressão, relevantes, mas não tão relevantes da nossa seleção. Eu dou sempre, nos últimos horas, este exemplo. O João Neves foi poupado no primeiro jogo e o Bruno Fernandes foi poupadíssimo no segundo, porque ontem, até porque foi para a bancada. Havendo essa conversa, havendo esses termos e havendo essas situações, só circunstâncias muito excepcionais que terão que, ou que serão justificadas, eu vou dizer isto, Paulo, ou já terão sido justificadas, / compreendidas, falta porventura na plenitude da palavra aceites, Cristiano Ronaldo nestes 4 jogos, como esteve implícito num conjunto de declarações de conferências de imprensa, apenas participaria em 2. Eu não sei quais seriam os 2, mas eu suspeito, Paulo, que seriam os 2 realizados em Portugal. Quer
1: em Alvalade ou no Dragão?
0: Quer em Alvalade, quer no próximo domingo no Dragão, onde os bilhetes parece que já estão hiper esgotados.
2: Super esgotadíssimos.
0: Ah, é, pronto. Super esgotados. O meu amigo Jorge Miguel de Viseu anda angustiado, mas não consegue. Mas pronto, independentemente disso, o certo é que em relação ao jogo de ontem, eu acho que a grande questão foi o calcanhar do Gonçalo Ramos. Ou seja, a posição do calcanhar de Gonçalo Ramos, que determinou a não validação do terceiro gol de Portugal, que até era um gol bonito, apesar de outra fifa do guarda-redes norueguês, por mera casualidade,
2: é amigo,
0: suplente
2: amigo.
0: Do rei.
2: É amigo,
0: no
2: amigo.
0: Ar, certo?
1: Perante agora essa situação, nem tem clube.
0: Hã?
1: Agora nem tem clube.
0: Então não está no ar?
3: Nem vai ter, depois de ontem.
2: Tão cedo.
3: Coitado do rapaz.
0: Está bem. Vamos lá pôr as questões.
3: Coitado
0: o Axis, o Axis paga-lhe, até porque agora preparem-se, porque pode haver questões de interpretação do conteúdo funcional de um futebolista profissional em razão de um jogador brasileiro, Richardson, que nem foi inscrito para as competições europeias e suscitou uma interpretação da FIFA, na FIFA e consequentemente depois será na UEFA, sobre o seu estatuto e a suscitar, que não está em causa a participação nos 11 iniciais, mas está em causa a participação dele nas chamadas listas integrativas do CUL. O que é uma questão gira, sobre o ponto de vista jurídico-laboral e jurídico-contratual do futebol moderno. Mas dizia eu, em razão desse facto, porventura, ontem, à hora do almoço, Jorge Jesus terá assumido, pelo que se percebe pessoalmente, que o Cristiano Ronaldo poderia jogar. Portanto, eu acredito que poderia entrar se Portugal tivesse com uma diferença de 2 gols e a Noruega não tivesse tão pressionante e não tivesse puxado Portugal tão para trás na segunda parte. E agora também sou sincero, Cristiano Ronaldo está 30 minutos a aquecer, acreditar que o treinador, ou melhor, que o selecionador disse que ia jogar, é evidente que todos os jogadores são iguais, mas aí, desculpa lá Paulo, desculpa lá Nuno, desculpa lá Irmínio, desculpem lá as nossas,
3: esse é o ponto.
0: Os nossos ouvintes, é 1974,
3: esse é o ponto.
0: Todos são iguais, mas indiscutivelmente há uns mais iguais que outros, e eu até digo isto, mais iguais em todas as situações e ainda mais iguais em razão das consequências financeiras que suscitam para a Federação Portuguesa de Futebol. Ponto.
4: Sim.
0: Ponto. E isso, com certeza, Jorge Jesus, não sei se estará apenas até quarta-feira para esclarecer, mas como ele é tão frontal, e algumas das pessoas que o acompanham até dizem que são frontais demais, pode ser que esclareça na Sim. terça-feira, que é um bom dia, dia 29.
4: Na quarta?
0: Não, eu estou a dizer antes de quarta.
4: Ah, já amanhã, sim, mas isso teria de fazer uma declaração à margem daquilo que é habitual.
2: O treino hoje é à porta fechada.
0: Já fechou, portanto, eu estou a dizer, terá uma explicação autónoma na minha tese, não tem nada a ver com a Federação, como toda a gente sabe, ou é público e notório, não, I don't speak English, the summit, the global on the English in Portugal Summit.
2: É lá, isso está muito sofisticado. Estiveste na cidade do futebol, hein?
4: Sim.
0: Não tive. Eu nunca sou convidado para isso. Pode haver sempre áudios depois, olha, mim.
2: Eu estive lá.
0: Eles estiveram lá todos. Não vale a pena. Sim.
4: Deixa-me só aqui perguntar, o Nuno estava a dizer que esse era o ponto, o facto de Cristiano ter estado aqueles minutos todos a aquecer, e porque é que o selecionador mudou de opinião ainda antes do jogo, se à partida seria para Cristiano não jogar estes encontros?
3: Pois, essa é que é a pergunta que se deve colocar, porque percebeu-se a reação de Cristiano, quer dizer, Cristiano é considerado pelo selecionador uma pessoa com um estatuto diferente e considerado por todos nós. Não vale a pena estarmos a não perceber isto. E bem, concordou, e digo outra vez, concordou ir para o banco de início com a promessa de que entraria na segunda parte. Era isto que estava acordado entre ele
4: e o selecionador. Mas foi acordado só no dia do jogo.
3: Entre ele e o selecionador nacional.
4: Porque antes não era o acordo que existia.
3: Ficou no banco sossegadamente a apoiar a seleção, foi chamado para aquecimento, 30 minutos depois do aquecimento apitou e o Ronaldo, chateado, como é óbvio, foi-se embora. Quer dizer, o resumo é este. Não é preciso dizer mais nada do que isto. Porque também Ronaldo percebe que ainda não tem idade nem estatuto para ser mascote da seleção. Ronaldo é o melhor ponta de lança que nós temos da seleção. Depois venham lá medir os anos dele, de 41 anos, comparado com outro ponta de lança que ontem marcou um gol e outro invalidado, que não fez uma brilhante exibição, mas foi eficaz no segundo gol, como é evidente. Mas queiram comparar, e continuamos a saber que Ronaldo é melhor em todos os níveis, sendo certo que a gestão da parte física tem que ser feita em 4 jogos de seguida. Isso é normal que se faça essa gestão. Por isso, de facto, há aqui um caso que o selecionador tem que resolver com o Ronaldo e que não o deixe passar pelo mesmo, que é pô-lo aquecer durante meia hora e nem sequer o chamar para campo. Quer dizer, se houvesse uma lesão, se houvesse um infortúnio qualquer, mas quer dizer, dizerem-me que substituírem, imaginem, um jogador como o Gonçalo Ramos aos 70 minutos, aos 75, não, o Ronaldo não aportava mais frescura nesse momento que o Gonçalo Ramos, não aportava igualmente qualidade.
4: Ele optou por não colocar outro ponta de lança, fez avançar João Félix.
3: Podem dizer o que quiserem, e o João Félix estava cansado e estava
4: exausto. Quis defender, não é?
3: Quer dizer, não, enfim, mas é aqui a questão que se deve colocar, porque a questão existiu, não é? Nós não podemos fingir que não vemos a questão existiu, o Ronaldo não se mostrou agradado com a situação, foi visível para todos, por isso não há uma interpretação nossa, é o que está visível nas câmaras, e com razão, vou dizer com razão, mas pronto, não sou o selecionador nacional, escolheram este selecionador e o selecionador é que tem que gerir a equipa, gerir os momentos e percebendo Ronaldo ainda o seguinte, que é, eu estou cada vez mais convencido que o Ronaldo estará em campo até aos seus 1000 golos e a partir daí acaba a sua longa carreira de futebol, porque ele já deve entender isso várias vezes. Ou seja, ele vai ter que é mais 7 jogos na seleção nacional, 6

0: jogos, 8 jogos, 8 oportunidades, que não sei, mas será mais ou menos isto. E ainda por cima sem sequência, porque não há, a única sequência é ganhar a Liga das Nações, porque é aquilo que termina na sua vigência da sua atividade nesta época. Porque tudo o resto ele pode jogar só para apuramento, mas não vai jogar, provavelmente, e quase certeza, não é? Nem o Campeonato do Mundo, nem o Campeonato da Europa. E por isso, tudo isto junto pesa também nesta tristeza de Ronaldo que ontem se viu. Mas com razão. Eu estou a dar razão ao Ronaldo, com toda a razão. Quer dizer, eu acho que ele tem toda a razão do mundo em ter-se mostrado assim. É capitão, não foi cumprimentar o público, as bancadas, não interessa. Quer dizer, eu percebo todas as dores deste capitão, e ainda para mais porque foi o primeiro jogo de há muitos anos na Seleção Nacional, já nem sei quantos, mas saberás isso melhor do que eu, que ele não saiu do banco.
1: Desde 2001.
2: Há dois. É o terceiro.
0: É uma dura realidade. Passar por isso pela primeira vez, passado muitos anos, é uma realidade terrível.
2: Este foi o terceiro jogo que ele não entrou.
0: Sim, mas está bem, mas eu não estou a contar nos outros dois que ele não era o Ronaldo
2: de
0: agora.
3: Não,
0: não é?
3: Em 2008 foi porque foi poupado quando Portugal já não precisava
2: do jogo. Sim.
3: Esse jogo.
2: Sim.
0: Mas não tinha este estatuto, o estatuto que o selecionador nacional diz e muito bem que tem, e diz a toda a gente, e que todos nós sabemos que é. E pronto, por isso eu acho que o Ronaldo não pode ter este final desta forma.
3: Irmínio.
4: Eu vou dizer uma coisa.
3: Sim, antes de o Irmínio, Fernando, diz lá o que
4: eu digo. Porque eu acho que, no nível de personalidade, o Cristiano Ronaldo e Jorge Jesus são similares. Sendo certo que um tem o que tem, em relação ao mundo, é um ícone mundial, mas o Jorge Jesus, até pelo que se percebe dos últimos tempos, a sua legitimação popular em Portugal é também alta. Eles, ao nível de personalidade, são iguais. E, a nível de personalidade, sendo iguais, ou têm um entendimento perfeito, ou algum deles fica prejudicado. É bom termos esta noção. Cada um deles, um tornou-se um símbolo do mundo. O outro é o chamado símbolo do futebol português. Cada um deles, no âmbito da ascensão.
0: É verdade.
2: À sua maneira.
0: Só que um tem uma condição de que fica 4 anos na seleção e o outro sabe que daqui a menos de um ano provavelmente pendura as botas e vai à sua vida, como eu já disse várias vezes.
4: A sociologia de futebol também tem que ajudar a perceber a ascensão, as lógicas da ascensão. E as lógicas da ascensão, perante pessoas similares, dá duas palavras que eu vou dizer terríveis. A primeira, sobe. Amor, e a outra, arte, birra. É evidente que estas duas palavras foram aquelas que estiveram ontem em Oslo. Toda a estrutura do banco estava à frente, o Reinaldo já estava preparado para sair, porque está pronto para o túnel de saída. E, portanto, estas duas situações são duas personalidades que têm, cada um deles tem a sua individualidade, tem a sua lógica de vida, uma estratosférica, uma global, no tempo global, e o outro, que necessariamente tem a lógica do futebol português, mas também presenças, particularmente do Brasil e na Arábia Saudita, vencedoras, numa lógica em que, agora temos esquecido que combinei a hora do almoço, porque o que eu quero... E bem, na lógica dele, e muito bem na lógica nossa, segurar os 3 pontos frente à Noruega. E estas duas lógicas têm que ser verdadeiramente articuladas, em que não pode ser utilizada uma expressão. É o querido, não há querido.
3: Sim.
2: Não.
3: Irmínio, agora o problema é como é que se vai sair disto. Como é que
2: muito,
3: se
2: vai sair.
3: Esta situação.
2: Ora bem, nós temos em Portugal uma expressão muito, muito típica e muito utilizada, que é o calcanhar de Aquiles. E eu acho que o que caracteriza tudo isto é o calcanhar do Gonçalo Ramos. Ou seja, em vez de ser o calcanhar de Aquiles, é o calcanhar do Ramos. Porque se o Gonçalo Ramos não está fora de jogo, no aproveitamento de mais aquele brinde do guarda-redes da Noruega, o Cristiano Ronaldo entrava aos 70 minutos, na minha opinião.
0: Essa foi a altura em que

0: Jogámos com 12.
1: Ia fazer um brilharete na vitória de Portugal na Noruega. Nós estamos perante já falámos nisso, mas é importante voltar a referir, nós estamos num microciclo muito complicado, ou seja, em muito poucos dias fazer 4 jogos da seleção. E, portanto, a gestão de ativos é uma questão, e aí o Jorge Jesus vai fazer isso seguramente melhor que ninguém, porque já o fez.
2: Já está a fazer,
1: exatamente, como o Fernando disse, com a questão do João Neves, mas fez também com o João Palhinha. Aliás, o Paulo Catarro, far-me-á a justiça, que eu na sexta-feira, na CMTV, adiantei que o Palhinha, na minha opinião, ia ser titular da seleção,
2: Já estás a acertar como nos
1: árbitros. Do Ruben Neves. E já agora, deixa-me dizer-te que eu acho que o Cristiano Ronaldo vai ser titular frente à Dinamarca. Mas é a minha, é o meu achismo.
3: Mas agora na quinta-feira
1: sim,
3: ou no domingo
1: já,
3: no Dragão?
1: Já na quinta-feira na Dinamarca. Porquê?
0: Porque, já sabes quem é o árbitro?
1: Não, porque...
0: Já,
1: olha aí,
0: não é o Godinho?
1: Este Letexier...
3: O Godinho vai arbitrar agora.
1: O Godinho, ou doutor Nuno Encarnação, o seu amigo Godinho está na Roménia.
0: Vai a Braga, queres ver?
1: Porque vai apitar o Roménia-Bósnia da segunda jornada do B4 da Liga das Nações. E, portanto, ele já está na Roménia, ele e a sua equipa.
2: É isso mesmo.
1: Mas, portanto...
0: Ele que se prepare, se fizer outra exibição daquelas de gala...
1: Já agora, já que estamos a dar palpites para o jogo da Dinamarca, eu, com todo o respeito pelo Pedro Neto, mas acho que a gestão dos ativos da nossa seleção também passa muito pelos nossos flancos. E o Pedro Neto já está também, se calhar, se sair um bocadinho mais cedo do jogo, não se perde nada, digo eu. Tiro o chapéu ao João Félix, em grande forma.
0: Sabe que era o Gonçalo Ramos.
1: Grande jogador, o João Félix.
2: O Gonçalo Ramos. Sim. Aumentou em 20 metros, agora vamos para as questões lineares, em 20 metros. Sim. A pressão alta de Portugal.
0: Está bem, mas ele só
1: está
0: fez
1: mais
0: aquele golo
1: do guarda-redes e
0: só fez aquele golo, olha, que nem é um chapéu, é um boné, porque foi uma oferta, uma oferta.
2: Olha, um adepto do Porto, a equipa que mais pressão alta faz em Portugal, não olhar para o jogo da seleção e para aquilo que fez o Gonçalo Ramos.
1: Eu estava a elogiar o nosso conterrâneo João Félix, porque acho que está num grande momento de forma e merece aqui uma palavra. O golo é absolutamente genial, porque ele quer mesmo fazer aquilo. Ele quer meter a bola naquele sítio com uma calma olímpica.
2: A nossa sorte, entre aspas, é que ele quer regressar à Europa.
1: Já estás a fazer contas de cabeça, mas pois, e realmente não falta lá dinheiro. E gostava de realçar um outro jogador pela positiva, que não se tem falado muito, mas que é uma máquina extraordinária, que é o Nuno Mendes. Aliás, o primeiro golo nasce de uma jogada genial de insistência do Nuno Mendes, que depois vai por aquele corredor fora, e quando ele está em forma, é claramente o melhor lateral esquerdo do mundo, isso eu não tenho a menor dúvida, ainda bem que ele está em grande forma e que pode ajudar Portugal.
0: O financeiro disse que o Félix queria regressar à Europa, então qualquer dia aquela casa para onde ele quer regressar parece um lar de repouso.
1: Bernardo
0: Silva, João Félix.
1: O Félix vem a malta toda. O Félix tem 28 anos.
0: Vem a malta toda.
2: Então, eu vou dizer, este Félix, eu gostava no meu Benfica, como tu gostavas, de certeza, no teu Porto. Como
0: eu
2: gostava no Sporting para você.
0: Ele que fugiu do Porto?
1: Este Félix.
0: Ele que fugiu do Porto?
1: O Félix já foi do Porto, não é? O João Félix já foi do Porto.
2: Nuno, eu hoje não estou disponível, mas um que explico isso, que eu conheço bem. Eu esta semana até te vou ajudar a escrever a história, porque eu sei como tens amigos lá para cima, no Porto, muito queridos. Vou ajudar, porque eu nestas coisas tenho uma memória do outro mundo, como vocês sabem. Nem preciso nem ao pano, nem preciso ler o conto de Sabugosa, nem nada. O nono escreveu coisas sobre o Passo Real Pinta. Eu estou a dizer o Passo Real Pinta, porque eu também posso chegar a Bela.
1: Belas.
2: Há sempre vilas boas que vivem em Belas.
1: Mas o Vilas Boas hoje já teve o seu dia por o aniversário do Futebol Clube do Porto, já hasteou a bandeira logo de manhã e, portanto...
3: Mas conclui lá, Hirmínio, sobre a seleção.
2: Hirmínio, como está no Porto, está tudo bem.
1: Não, eu concluo que... vamos lá ver. Eu gostei de ver a seleção nestes dois jogos. Eu tive a oportunidade de ver o jogo em Alvalade, onde acho que a segunda parte foi sofrível, mas acho que a seleção frente
0: mas
1: à Noruega...
0: Gostaste?
1: Não, gostei frente à Noruega. Gostei mais frente à Noruega do que frente ao país.
0: Em Alvalade estás habituado àquele sofrimento.
1: É,
0: mas
1: pronto,
0: nós não temos.
1: É verdade, mas é um sofrimento
0: nós
1: positivo.
0: Não temos.
1: Três pontos, vitória. Mas olha que tu também
0: tiveste
1: não estás. Tu não estás muito habituado.
0: Tiveste com o Dr. Varandas?
1: Não estás muito habituado a este largado de bola do Diogo Costa. É preciso que ele tenha mais um bocadinho de atenção e não largue assim tantas bolas, apesar de, volto a dizer, ter feito uma monstruosa defesa naquela bola do Haaland.
0: Tirou dois ao Haaland.
1: Aquela palmada, sim, com certeza. Mas,
3: Hirmínio, mas não foi uma exibição também de encher o olho.
1: É isso que eu estou a dizer, mas o...
3: Tivemos 22 remates.
1: O Nuno Encarnação. A preocupação do Nuno Encarnação é se eu tive com o Dr. Frederico Varandas ou não, e a minha preocupação
0: então,
1: é que o Diogo
0: então,
1: Costa...
0: Então quem é que lá estava? Estava lá o Vilas Boas, queres ver? E o Rui Costa.
1: Estava o Dr. Frederico Varandas a receber o presidente da Federação Portuguesa de Futebol, estava um camarote bem preenchido, estava o senhor...
0: Não ficou na sexta fila,
1: estava
0: não.
1: O ministro Leitão Amaro, estava o secretário de Estado Pedro Dias...
0: Não ficou na sexta fila.
1: E um bom ambiente
2: não
1: de,
2: está,
1: de seleção.
2: Não estava o Miranda Sarmento?
1: Opa, não vi, mas eu também não tive na tribuna presidencial, portanto não posso estar a... estar a dizer porque o meu bilhete não foi para a tribuna presidencial.
0: Tiveste naquele canto novo que é aqueles sofás que não se consegue levantar dos
1: não,
0: sofás.
1: Não, mas não me importava de estar, porque julgo que aquilo é interessante. Sim, é do lado direito quem está...
0: Que não
1: de frente
0: se consegue
1: para,
0: levantar, um senhor para cima de 70 anos já não se consegue
1: não,
0: levantar...
1: Aquilo é a modernidade, amigos. Não te esqueças que
0: só de
1: o Sporting está sempre na frente.
0: Pois, Hirmínio. Só de grua, acredita no que eu te digo. São sofás redondos, tipo regueifa. Aquilo é assim uma... Não é regueifa, é tipo aqueles folares, não é?
2: Um ex-presidente da Liga tem dignidade para estar na tribuna presidencial
1: mas não,
2: em qualquer
1: mas,
2: jogo da
1: seleção. Doutor Fernando Seara, mas eu não estava.
2: Mas está bem, mas eu estou a dar nota, porque como sei que isto é ao vivo e até gravado.
0: É verdade, isso é verdade.
2: Não vale a pena, estou a dar nota para que é para os cagões que andam para aí. Nunca vi tanto cagão, não é? Mas também, um dia destes, vão ter que ser ouvidos. Não sei se estás a tomar nota, Paulo.
3: Estou.
2: Vão ter que ser ouvidos. Tá. É para eles. Porque também participam em mecanismos gravatórios. E, portanto.
3: Hirmínio.
0: Sim.
3: quando quiseres, podes falar.
2: Não, agora o Paulo já mandou calar. Pronto, também
1: não.
2: Assim, também já estou castrado.
1: Eu termino a minha análise à Seleção Nacional.
0: Só limpar o comentário, é só isso.
1: Eu termino a minha análise à Seleção Nacional a dizer que a seleção está no bom caminho. Que acho que o Cristiano Ronaldo, o nosso capitão, vai ser titular frente à Dinamarca. Na lógica de estar 90 minutos sem ter jogado. Permite essa situação e espero naturalmente, apesar de ser um jogo difícil, volto a dizer, este jogo com a Noruega era muito difícil, este jogo na Dinamarca vai ser também difícil e depois a Noruega no Dragão também, mas aí julgo que os adeptos, o 12º jogador, os adeptos da seleção portuguesa que vão lutar completamente o estádio do Dragão, se terão a dar uma ajuda preciosa. Sim. Para que Portugal possa ter um saldo francamente positivo neste microciclo bastante exigente e era fantástico se nós tivéssemos 4 jogos, 4 vitórias.
3: Muito bem, vamos ver também aquilo que acontece na terça-feira, como dizia o Fernando Seara, se há alguma reação do selecionador em relação a esta situação com Cristiano Ronaldo, ou se ficará tudo guardado.
1: Ele chegou sorridente a Malmo, à Suécia, eu já vi imagens onde ele está sorridente. Não,
3: ele saiu sorridente ontem do estádio de...
1: Com os óculos com ganda pinta mesmo, ali, cheio de style.
3: Não foi por isso.
1: E, portanto, eu acho que ele está preparadíssimo para ser titular frente à Dinamarca.
2: A única dúvida que eu tenho é se ele é ou não titular na Dinamarca, o que significa uma alteração de circunstâncias em relação àquilo que dizem e que me comunicam, que é apenas faria dois jogos nesta fase de quatro.
1: Mas se calhar nessa lógica ele teria feito 20 minutos frente à Noruega, não é?
2: Não é isso. Emílio, o João Neves

0: não chegou primeiro, o Bruno Fernandes não chegou segundo, o Bernardo Silva, com uma entrada que não podemos aceitar, jogou aí 10 minutos ou 12 minutos nestes jogos. Atenção.
1: Oh, Belém, deu fruta até dizer chega. O Bernardo Silva, parabéns, agora em Madrid, aquilo é só fruta.
0: A única coisa que se mantém.
2: Vocês estão com uma linguagem diferente.
0: Quem?
2: É por ser seleção?
1: Não, é a fruta do Bernardo Silva. Pronto, eu falei em fruta, tu vieste logo a jogo, ou Nuno, é?
0: Fruta foi o Emílio.
2: Porque não é da época, Emílio, não é da época.
1: Fruta da época do Bernardo.
0: Parabéns que na defesa não houve nenhuma alteração. O resto, não sei se já não jogaram para aí 20 jogadores.
1: E aquela dupla de centrais está firme.
3: Mas só quatro totalistas.
0: Então quatro não, cinco não.
1: O Nuno Mendes foi substituído na primeiro jogo, frente a Gales.
3: E o
1: Cancelo também, exato.
0: Ruben, Renato e Félix, não é? E não Pedro Neto.
1: E o Diogo.
3: Não, o Pedro Neto não.
1: Também
3: não
1: saiu. Na minha opinião, até saiu tarde demais o Pedro Neto. Devia ter saído também mais cedo.
3: Os totalistas são o Diogo Costa,
2: Renato para ter
3: Veiga,
2: o Pedro Neto desde o início.
3: O Ruben Dias e o João Félix.
1: Já no primeiro jogo jogou uns minutinhos a mais, na minha opinião.
2: É por ser neto? É por ser neto? Coitado.
1: Não, mas já. Porque eu percebo, depois vem sempre com aquela explicação que ele defende muito bem, mas eu quero um jogador naquela posição, eu quero é que ataque muito bem, quero lá saber se ele defende. Que defenda bem.
3: Esteve bem no primeiro gol.
1: Ah, bem, está bem.
0: Na primeira parte.
1: No primeiro gol teve bem foi o Nuno Mendes. Ponham os olhos no rapaz.
3: Muito bem. Avancemos então, que já o tempo não perdoa, e vamos falar então ainda do Futebol Clube do Porto-Benfica, porque parece não acabar. Todos os dias temos novidades. Mas André Villas-Boas falou hoje também, deu mais um detalhezinho sobre essa situação no Porto-Benfica, mas falou antes sobre o aniversário do Futebol Clube do Porto, os 133 anos, e para mencionar o papel de Pinto da Costa.
4: Honramos hoje os nossos fundadores, as pessoas que transformaram este clube, desde logo Jorge Nuno Pinto da Costa, pela radical transformação deste clube num clube vencedor, único e singular, mas também, evidentemente, Monteiro da Costa e Nicolau de Almeida como os grandes fundadores do Futebol Clube do Porto. São 133 anos de história, muitas emoções, impacto na vida das pessoas de forma muito especial. Muitos de nós vivemos e acordamos com memórias do Futebol Clube do Porto, dos nossos ídolos, dos nossos jogadores, jogadores de futebol, das diferentes modalidades que também já foram perdidas, mas que significam muito para tanta gente. Portanto, há aqui um corpo-união de diferentes histórias que muito significam para muita gente, para o seu dia-a-dia, na forma como vivem o clube, na forma como vivem a cidade, nesta relação umbilical que há entre o Futebol Clube do Porto, os seus membros, os seus associados e toda a sua história.
3: Nuno, 133 anos e uma menção muito especial a Pinto da Costa, com quem se bateu de forma dura nas eleições. Era aquilo que esperavas?
2: Era, sempre. O André Villas-Boas sempre considerou o Presidente Pinto da Costa, aliás, trabalhou com ele. Aliás, conquistou vários títulos com Jorge Nuno Pinto da Costa no ano que esteve à frente do Porto, conquistou tudo o que tinha a conquistar, penso que foram quatro títulos, se não estou em erro, um deles internacional, e faz muito bem relembrar o Porto antes de Pinto da Costa e o Porto depois de Pinto da Costa, e acho que deve relembrá-lo, vê-se sem conta, porque quem transformou o Porto e transformou desta forma não merece ser esquecido. E será sempre relembrado na voz deste presidente, que eu conheço bem, e sei que nunca se esquecerá de Jorge Nuno Pinto da Costa. Agora, há uma verdade que ele diz, que André Villas-Boas diz, que é, quem olha para o Porto e se lembra do Porto, vê sempre um clube cheio de vitórias, quer dizer, a memória que nós temos do Porto é um Porto que quer continuar a ganhar, que vence a Liga dos Campeões.
1: E já falou que quer ir vencer à Madeira, já disse isto também.
2: Vence a Liga dos Campeões, Liga Europa, Taça UEFA, Taça Intercontinental, nesta encarnação, não é na outra, não era quando havia televisão preto e branco, nesta, televisão a cores, eu vi, não me contaram, por isso é uma história de sucesso muito recente a nível internacional,

0: com grandes títulos desde 87, desde a grande final contra o Bayern de Munique. E o Porto continua sem fim na sua lista a dizer que quer continuar a vencer. O quê? Vamos ver, para além do campeonato, para além da Taça de Portugal, para além da Taça da Liga, haverá outras ambições num Porto que promete lutar até o fim. Agora as realidades são outras e distintas, mas não há impossíveis. E por isso o André Villas-Boas traduz muito bem isso naquilo que diz nos seus discursos e na paixão que tem ao clube.
1: Sim. É também o representante de uma cidade e de uma região, foi dito por André Villas-Boas. Hermínio, esteve bem aqui a mencionar os dados todos e referir especificamente o papel de Pinto da Costa?
2: Sim, e falou de Monteiro da Costa, de Nicolau de Almeida, e portanto são referências enormes do Futebol Clube do Porto, e portanto vamos lá ver, um clube sem história, um clube sem memória, é um clube sem futuro, não é? Portanto, eu acho que esta vertente institucional do André Villas-Boas, ele faz isto muito bem, e portanto vem aqui o seu estilo very British, não é? Ou seja, ele faz isto melhor que ninguém, e portanto acho que teve bem. Depois não dispensa, são aquelas pequenas picardias, ou seja, que estão cada vez mais na ordem do dia.
1: Sim, disso já vamos falar.
2: E que estão no discurso permanente de André Villas-Boas. Dar nota, entretanto, que o Futebol Clube Porto também venceu a Supertaça em basquetebol, derrotou o Sporting, e portanto depois de vencer surpreendentemente o campeonato frente ao Benfica, venceu a Supertaça em Albufeira, frente ao Sporting.
3: E o Benfica ganhou em feminino.
2: Sim, o Benfica em feminino, é verdade, mas dar nota que o Futebol Clube Porto continua a vencer, e portanto está na frente, como disse, como lembrou e bem o Nuno Encarnação hoje, que não houve nenhuma alteração na diferença pontual para o segundo e para o terceiro classificado, mas naturalmente nós ainda estamos com 7 jornadas do campeonato, isto não importa como começa, importa é como acaba, mas também o presidente do Futebol Clube do Porto, André Villas-Boas, já falou que o próximo desafio era no dia 10 de outubro, que era preciso ir vencer a Madeira, um adversário difícil, numa deslocação sempre difícil, ao Estádio dos Barreiros, frente ao Marítimo. Portanto, não aligeira a pressão também sobre o Sr. Farioli. O Sr. Farioli é que nos tem dado descanso, eu julgo que isso também é um dado relevante, ou seja, não temos ouvido o Sr. Farioli, eu acho ainda...
0: Estou super descansado, com 5 e 6 pontos,
2: sim,
0: estou
2: acho
0: muito
2: é bom,
0: descansado.
2: Acho que é bom ele também estar a descansar, até porque o Sporting, como o Nuno diz, está a 6.
3: Na próxima segunda-feira continuaremos com a mesma distância.
2: Exatamente. O Sporting perdeu...
0: Aproveita,
2: perdeu 6 pontos, perdeu 6 pontos, depois de estar a vencer, no caso com o Estrela da Amadora, com o Famalicão e com o Arouca, e em Braga será um Sporting diferente, naturalmente um Sporting que vai chegar lá e vai disputar os 3 pontos e vai dar uma alegria grande a todos os Sportinguistas neste regresso.
0: Sportinguistas de Braga ou Sportinguistas de Lisboa?
2: Sportinguistas de Portugal, neste regresso ao Estádio da Pedreira, e portanto o regresso num jogo difícil, volto a dizer. Aliás, a próxima jornada, vocês estão a meter muita dificuldade no Sporting que vai a Braga, mas eu lembro-me que a ida à Madeira não vai ser fácil para o Porto, e também o Vitória de Guimarães, porque o Vitória de Guimarães está numa situação bastante complicada e portanto é precisar de ganhar. E portanto o Benfica também tem que estar na melhor forma. Aquilo que vos posso dizer para vos dar alguma tranquilidade é que o Sporting tem os seus jogadores espalhados pelo mundo, e Suárez, Maxi Araújo, Jenny Catano, Iram Kunda e Jesse Derry já fizeram o gosto ao pezinho, porque marcaram golos ao serviço
0: das
2: suas seleções.
0: Lá, não marquem,
2: portanto,
0: cá, deixa
2: é sinal que eles estão em grande forma. E sim, o Suárez está em 7 jogos seguidos a marcar. Sim, e portanto o colombiano já marcou no México.
3: Com mais assistência do Rio.
2: Hã? Sim, com a assistência do Riz, exatamente, esse grande jogador da Arábia Saudita.
1: Sim, diz-me rapidamente o que é que achaste desta intervenção de Villas-Boas sobre o aniversário do Porto.
2: Eu?
1: Do resto já vamos falar.
3: Fernando. Sou eu. É natural. Em primeiro lugar, é preciso ter memória e é preciso respeitar. E aí o atual presidente do Porto nada muda em relação ao presidente Pinto da Costa. Até neste regresso, agora semântica em francês, do manto marrom, é evidente que o manto marrom é...
2: É uma evolução, é uma evolução.
3: Não,
2: era verde o manto, agora é marrom.
3: Não, não, é marrom, é uma evolução semântica interessante, mas é a estratégia Sr. Pinto Costa, juntar os dois de Lisboa, não é? No fundo, tratando o presidente do Sporting, vou dizer, entre aspas, abaixo de cão, e tratar o presidente Rui Costa como um senhor de futebol. Isso eu, nos últimos anos, do Sr. Pinto Costa, apesar de tudo, fui escutando. O que significa que, ao nível de aniversário real, ao nível de comunicação atual, ao nível de história, memória e ao nível de estratégia, é consequente. Não tem nada de extraordinário. É evidente que a estratégia do Porto sempre foi tentar dividir os dois de Lisboa, tentar criar as condições para ter um aliado estratégico em cada um dos momentos. E quando não tivesse, dar a entender que estavam os dois juntos.
2: E o ser contra tudo e contra todos.
3: Não, não. Não, agora até mais vai haver mais...
0: Quantas saídas, vezes?
3: Como o Pedro Duarte vai construir, o Pedro Duarte e os Fluminenses vão fazer mais duas pontes, já sempre a alternativa à Rábida e ao Freixo. Portanto, mas é a realidade, ó Paulo. A história, a permanência da história, os elementos estruturais da história, nada a mudar num tempo em que, e o Nuno sabe isso, o primeiro em tese a ter eleições será o Futebol Clube do Porto, eleições aos órgãos sociais será o Futebol Clube do Porto no próximo ano. Mas hoje, já agora, permite-se ou não?
2: E será um passeio para o
1: sim,
2: André Villas Boas.
3: É um passeio largo. É evidente que o que eu li no Jornal de Notícias de ontem foi uma questão simples, que foi uma nova designação para uma nova operação judiciária que terá começado em maio de 2024. E, ao irmão, não sei se viste, o Nuno também, eu não viu, porque o Nuno é sagaz e atual, o Ministério Público ao Coelho prepara-se para deduzir a acusação no âmbito da operação. Sabem como é que chama? Bilhete dourado, que averigou um elegado esquema de vender o galo de bilhetes do Porto, portanto, da chamada os...
0: É por causa
3: público,
0: daquele filme do Winnie Wonka.
3: Yeah. Não,
0: se
3: Ministério viram, Público,
0: também
3: Ministério
0: tinha
3: público
0: bilhete dourado.
3: Vai exigir os lucros da Candonga, já percebi que o presidente do Porto vai também, mas eu só achei interessante e por isso não me deixei passar em falso.
2: Mas o Porto é assistente nesse processo, não é?
3: Eu sei, mas está bem, a operação é que se chama bilhete dourado.
2: Ah, sim. Bilhete dourado, sim.
0: É a homenagem à fábrica de chocolate.
1: Já está.
0: É o filme.
1: Sim, já está perfeitamente claro o que é que querias sublinhar nesta intervenção.
2: Sublinhar daqui a pouco, com a tinta vermelha.
1: Daqui a pouco vamos falar, outras declarações de Villas Boas, ainda sobre o clássico Porto Benfica, logo a seguir, aqui é uma curta pausa.
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1: Estamos de volta então com o Grande Jogo nesta segunda-feira, 28 de setembro de 2026. Parece que, como dizia antes desta pausa, o Futebol Clube do Porto Benfica está interminável. Agora surgiram umas imagens em que se vê Samu dar uma pancada em Alexander Ba, que a transmissão televisiva não tinha mostrado, e Vilas Boas falou também sobre isto hoje e desta forma que vamos ouvir.
8: Métodos mais criativos para arranjar maneiras de suspender jogadores do Futebol Clube do Porto para outros jogos, evidentemente que nada se vai passar, porque isto são atos que se... Que escapam naturalmente ao juízo dos árbitros de forma no minuto de jogo. Se calhar o VAR não tinha as imagens para analisar a festinha que o Samu fez ao Bá da forma correta e também de pouca adiantaria, porque seguramente não seria uma expulsão.
1: Bem, duas coisas, Nuno. Primeiro, a transmissão televisiva deixou-nos sem hipóteses de ver aquilo que realmente aconteceu, e dizer que aquilo foi uma festinha é um bocadinho de boa vontade, não?
0: Isto parece aquela música do Limol que é a Never Ending Story, não é? Porque tudo o que certas pessoas fazem para desvalorizar uma vitória categórica do Porto por 3-1, continuamos aqui a chorar pelo leite derramado, quando o que se devia chorar é assim: olha, o senhor Marco Silva foi incapaz de contrariar, e teve o jogo na mão, foi incapaz de contrariar aquele resultado, porque fez mais substituições e porque se deixou levar pelo seu jogador mais experiente, que se fez expulsar. Pronto. Era assim, começava assim o resumo, e depois podíamos discutir os momentos do jogo.
1: Mas não anula a situação.
0: Não anula. E continua a dizer, naquilo que eu li do Jornal Record desta casa, na análise aos lances de jogo, o único cartão amarelo que ficou por mostrar foi precisamente a um piripaque com o Samu. Está lá escrito, há uma semana e tal, quando acabou o jogo. No dia a seguir estava lá escrito esse lance, que era o único mal ajuizado. Que era o único lance mal ajuizado. Depois disso ainda há um coro de comentadores e de críticos que dizem que há mais dois amarelos para mostrar. Pronto, é isto. É isto que é. Entretanto, e pelo meio já veio um pão duro seco. Vejam lá, não é pão duro, não era aquele jogador do Benfica. Era vejam bem. No outro dia recomendei na televisão que alguém atirou um naco de pão
1: embrulhado em
0: quando
1: alumínio.
0: Chegou ao relevado, estava duro, ou seja, vejam
2: não,
0: bem,
2: já vinha duro,
0: o adepto levou o pão duro para roer,
2: para comer,
0: comeu
2: para comer.
0: Até ali há aquele bocadinho que falta naquela a um décimo de pão,
1: ficou com a coisa
0: e jogou violentamente
2: não,
0: contra
2: e o adepto que depois não fez nada, que disse
0: contra
2: que com a calma olímpica ou polícia
0: Rocha,
2: até que não tinha feito nada
0: contra o Ricardo Rocha, depois do Ricardo Rocha ter dado um chega para lá no funcionário do Porto que andava com a plaquinha para substituir.
2: Queres pôr as imagens?
0: Desculpa, eu estive a ver as imagens todas.
2: Eu tive
0: horas a ver aquilo.
2: E eu também.
0: Eu agora
2: também.
0: Comento com alguma propriedade.
2: Não.
0: Se fosse uma broa da Vintes, ia dura.
2: Uma broa da Vintes era mal emprego.
0: Agora, uma regueifa e um naco de pão.
2: Pão duro.
1: Deixa lá ouvir.
0: Duro?
1: Deixa lá ouvir o
2: duro.
1: O que é que o Fernando tem a dizer sobre isto?
3: Oh Paulo, tu estiveste em Coimbra com o nosso querido Nuno. Não há a TV Mondego que dá essas imagens.
2: É só Metro Mondego.
3: Ah, só a TV Mondego. Olha, duas notas. Primeira, dizer ao meu querido Nuno Encarnação, à distância, que o primeiro que houve a utilizar as prerrogativas do artigo 226 do Regulamento Disciplinar da Liga.
2: Foi
3: o Futebol Clube do Porto. Ponto. Há duas épocas.
2: Época. Que depois levou logo uma outra coisa a seguir também, lembras-te?
0: Foi pioneiro? Foi pioneiro.
3: Estou a dizer, porque o Nuno, agora com as suas idas permanentes a Coimbra e para aquela biblioteca fantástica da sua quinta, tem lá um conjunto de livros de direito, desde o Código de Seabra de 1867 ao Código de 1967. E, Paulo, o artigo 226 do Regulamento Disciplinar da Liga diz expressamente que o Porto utilizou já qualquer pessoa que tenha conhecimento de fatos suscetíveis de configurar infração disciplinar pode participar à secção disciplinar. E até diz uma coisa mais interessante, que a participação até pode ser feita oralmente, mas só pode dizer respeito a fatos concretos. Foi exatamente o que aconteceu.
2: O Porto conhece isso muito bem.
0: Estamos a falar da festinha do SAMU ou do Pão Duro?
3: Não, estou a falar da festinha do SAMU, que é um mundo do SAMU. E estou a falar em termos similares da festinha do Langlé, que não é nenhum burro no Atlético.
2: Isso é um calduço, isso pronto. É um calduço do Langlé.
3: Aquele calduço do meu tempo do Liceu Nacional de Viseu não dava nada, no Dragão deu queda ao sol e depois um ímã saltitante do Banco do Porto, é chamado portanto,
2: eu sempre em pé.
3: Mas, já agora, aquele artigo 226, porque este é também um programa
2: pedagógico.
0: Mas isso dá para colocar papos secos também, no 226?
3: Não é preciso papos secos, são fatos concretos.
2: E não é um papo seco, é um pão duro, que é o que está no relatório, que eu já li.
0: Um décimo do pão.
3: É evidente.
0: Alguém provou a seguir?
3: Não, ninguém provou.
0: Se calhar eles trincaram um papo seco a seguir.
3: Não, só estou a dar.
0: Mas é que estava duro.
2: O delegado da Liga deve ter levado para o balneário.
0: Fez uma prova, como nos restaurantes Michelin.
3: A direção da PSP do Porto, de certeza que está já a ponderar, se já não ponderou, as consequências que de certo foram consequências de não volta a fazer, daqueles dois agentes da PSP que interpelaram o adepto do Porto.
2: Estavam lá seis agentes da PSP num túnel.
0: Seis contra um papo seco, vejam bem. Coitado. E papo seco ganhou, não foi? Passou
2: não
0: por
2: foi papo todos. Seco, tens que usar a terminologia correta. É um pão duro.
3: Eu não sei quem ganhou, mas é
1: conclui lá.
3: Da Liga dos Campeões aquilo vai acontecer. Isso é o que eu sei. O que eu sei é que em nenhum jogo da Liga dos Campeões aquilo vai acontecer.
2: Claro que não.
3: Pronto, portanto, acontece na Liga Portuguesa em razão das circunstâncias da Liga Portuguesa. Mas já agora, Paulo, o número 6 desse artigo 226 diz o seguinte: permite que o clube ou qualquer agente esportivo que tenha conhecimento ou suspeição de comportamento antidesportivo contrário aos valores da verdade, da lealdade e suscetíveis de alterar de forma fraudulenta uma competição desportiva ou o respectivo resultado, deve transmitir, eu só dou a nota disso, porque não, no meu entendimento não se aplica aqui, deve transmitir ao Ministério Público. Ou seja, a estrutura jurídica do regulamento disciplinar da Liga, neste artigo 226, que permite a qualquer pessoa que tenha ponderado algo que tinha a ver com a infração disciplinar, e esta é que é a questão. Porque, no fundo, o que importa dizer, mesmo para o Presidente André Vilas Boas e para o conjunto de seus juristas que o acompanham, alguns deles também, pelo que sei, já ponderavam juridicamente no tempo do Presidente Pinto da Costa, é bom perceber que não é apenas levar. E isso é importante que todos os agentes esportivos perceberem. Porque o artigo 226 não é direto ou indiretamente revogado pelas prerrogativas do VAR. Aí, a única questão para um bom jurista, e eu não o sou, eu sou apenas candidato a bom jurista, é a aplicação do princípio da não dupla condenação. Estou a traduzir do latim. E essa é uma das questões que está ali no âmbito do, eu vou dizer, da festona, do, SAMU e do seu
2: festinho,
3: braço
2: festinho
3: direito, nas costinhas.

0: do
1: Bá.
0: Bá. É chamada Costinhas do Bá, e punho firme e fechado no salmão. E com certeza que o artigo 226 implicará um processo de, no mínimo, de averiguações por parte da secção de Secunão.
1: Olha, eu vou deixar uma sugestão, porque já como o Fernando Seara diz,

0: O Chega para lá entre os dois e os dois que vieram a seguir.
1: Não é? A primeira substituição, ou entrava o sul-coreano ou entrava a defesa.
0: Pronto, já não acontecia. O senhor comia o pão duro todo, não é? Porque assim só comeu metade, porque só tirou metade.
2: Não estava duro, mas quem é que leva o pão duro para o estádio?
0: Não, mas ele levou. Olha, sabe Deus, se calhar era o único que ele tinha para comer, não brinques com isso. Porque ele levou aquilo para comer,
1: Era para deixar aos pombos correios no fim do jogo?
0: Depois, não, porque aquilo para os pombos correios, o pão duro não dá muito jeito.
2: A única coisa que se come assim duro é o torrão de Alicante.
0: Não, mas já agora,
2: nosso,
0: já agora, feita esta sugestão ao Sr. Reinaldo Teixeira e ao Paulo Costa, gostava que... De dizer, porque eu falei aqui na diferença de critérios na amostragem de cartões, que... A festinha do Langlê ao André Silva, portanto, a festinha do Langlê ao André Silva teve direito a segundo amarelo. A festinha do Samu Obá não teve direito a nada. A festinha do William Gomes ao Prestiani não teve direito a nada. A festinha do Alberto Costa não teve direito a nada. E a festinha do Kibior também não teve direito a nada. Ou seja, portanto, houve festinha a mais... E cartões
2: e
0: a menos, não é? E eu estou a falar das festinhas, não estou a falar dos calduços.
1: Eu nem queria falar sobre isso, porque uma das coisas que há bocado citei foi o bilhete dourado. E também conheço o apito dourado. E advogados que participaram no apito dourado. Como defensor de bem.
0: Mas isso tem a ver com a vida de cada um e com a profissão de cada um, não é?
1: Não sabes o que é que eu estou a dizer.
0: Sei. Sei que estás a falar de videoarbitragem. Estás a falar de videoarbitragem. Estás a falar de Braga, Estás a falar de Braga.
2: Ainda vamos ouvir.
0: Eu estou atento.
2: Uma apito alfacinha daqui a uns anos.
3: Não sabe Deus. Não vai ser um apito marrom, não.
2: Não, alfacinha.
1: Hoje é um dia de memória histórica. Eu estou a falar de história com memória.
0: E deixa-me dizer-te que esse advogado era um fraco árbitro, por acaso, mas pronto, mas isso já são outros 500. E depois, e agora é um vídeo ao árbitro de referência.
1: Esse é do teu tempo de presidente da Liga, não é?
0: É, já lá andava. Mas é, ele fala bem.
1: Ele fala bem.
0: Não quero dizer que apite bem, mas fala bem. Eu estou a dizer que ele fala
2: também
0: bem.
2: Também vende papos secos esse?
0: Não.
1: Irmínio.
0: Pão Sim,
3: mas
0: duro.
3: Há aqui um dado que é preocupante, que é então. Todas estas coisas nós fomos vendo através de câmaras que não pertencem à transmissão televisiva. Pois aí
0: é. Mas a transmissão...
3: Como é que se quer vender um produto assim?
0: Ó Paulo Catar.
2: Quando é na BTV, vês sempre isso.
0: A transmissão da Sport TV... Não foi nada feliz. Ou seja, eu estou a ser simpático, não é? Nomeadamente nos jogos, nestes jogos. E, portanto, a Sport TV tem que ter um bocadinho mais de respeito pelos assinantes. Não pode andar sempre a queixar-se da pirataria e depois também não ser mais eficaz na transmissão. Portanto, os senhores realizadores da Sport TV...
3: Eu não vi um plano sequer de ângulo inverso.
0: Mas eu acho que eles vão ter...
3: Desta vez havia câmara.
0: Paulo, eu acho que esta paragem também deu para a Sport TV refletir um bocadinho. Deu para os árbitros refletirem.
3: Deu?
0: Eu espero que sim.
3: Estás a ser muito otimista.
0: Não, mas eu espero que sim.
1: Tu estás a ser um otimista da Oliveira das Mães.
0: Não, estou a ser otimista. Eu sou otimista por natureza, não é? E espero que a Sport TV também faça uma meia-culpa e tenha respeito pelos assinantes, não é? Porque os assinantes pagam e já pagam muito.
2: O que é que tu queres ver?
0: Queres ver tudo.
2: Queres ver o quê?
0: Tudo.
2: Também aquele...
0: As festinhas.
2: Também queres aquela câmara no bolso do árbitro e tudo? Queres ver isso?
0: Eu quero ver a festinha.
1: De mão fechada, nunca pensei que as festinhas pudessem ser de mão fechada, nas costas do Bá.
0: Mas olha que o Bá, até te vou dizer, o Bá é um resistente do caraças, porque podia-se ter atirado para o chão ou agarrado à cabeça, não é?
1: Pô, o André Silva revoava 10 vezes e ia ter não sei onde.
0: Mas o Bá aguentou-se bem, hein? O Bá aguentou-se bem.
1: É dos Países Baixos.
0: Mas também tinha marcado um golito, já estava todo contente por ter marcado um golito.
1: Agora, e aí todo o
2: Países Baixos não é o Prestiani?
1: Aquela transmissão, Paulo, obrigatoriamente aquele jogo tinha que ter o quê? 18 câmaras?
3: O problema não é ter só...

0: o número das câmaras, é, depois é a distribuição, as repetições.
1: A distribuição das câmaras e normalmente num jogo destes, obviamente que tem que ter pelo menos 18 a 20 câmaras, sim.
0: Até e agora com os drones e tudo, agora já não há desculpas, não é? Aquilo não quiseram dar...
1: Não, e tem a câmara, aquela câmara que está no suspensa por, está suspensa por cabos, que se designa normalmente por aranha, essa câmara provavelmente poderia,
0: essa se tivesse a gravar,
1: deveria mostrar aquela situação.
0: Mas o realizador se calhar tinha ido à casa de banho, pá, às vezes acontece, nós estamos aqui a...
2: vamos dizer a certa coisa. Tem que haver também, só para dar nota à Sport TV, uma coerência entre o que o repórter de pista diz e o que os comentadores lá em cima dizem. Porque depois é evidente que eles nunca na gente não percebem.
3: Na pronto, BTV há essa coerência. Desde o árbitro que analisa até o repórter de pista, ou fora da pista, ou dentro da pista.
0: O conduto, o conduto.
3: É tudo igualzinho, é tudo igualzinho.
0: O conduto, vá lá, faz o trabalhinho dele.
3: É a conduta.
0: É o, olha,
3: aí é tudo igual. Se ouvirmos o repórter de pista
0: o conduto só usa um termo que até me arrepia.
2: Não, este é um grande senhor. O Helder Conduto é um grande senhor.
0: Eu estou arrepiado.
2: Olha, o que eu estou arrepiado é com as constatações do açude Mondego hoje. Isso é que eu estou arrepiado. Estou verdadeiramente arrepiado.
0: O Helder Conduto é que costuma estar arrepiado. Mas olha, vocês estão a falar do repórter de pista, mas vejam bem que o repórter de pista ontem da RTP foi para a Noruega e não abriu o bico, nunca falou, não sei porquê também, mas pronto, não conseguiram durante 90 minutos colocar o Marco Hélio no ar, né? E ele lá estava sentado no apanhar frio.
2: Mas o repórter da Sport TV, de vez em quando, fez a intervenção.
0: Eu vi na RTP1.
2: Agora por causa deste programa.
0: Ouvi o Carlos Daniel a comentar, agora já não é o Tadeia, já não é o Tadeia.
2: Eu por causa do nosso programa, agora vejo um bocadinho RTP e outro bocadinho Sport TV, que é para perceber as diferenças. E que por acaso são interessantes para um dia refletir, mas como para a semana é um bom dia, porque ainda estarei o Sport TV e o Benfica estarão à mesma distância do Porto.
0: E o Sporting, daqui a 8 dias, o Sporting estará a caminho de Braga, já ou não? Ei, não, ainda não. Ainda não,
2: não. Pode.
0: Ainda não. Não vai de véspera, não vai de véspera.
2: Só precisa de quinta-feira, de acordo com os momentos.
0: Mas tem que se ambientar ao clima, estás a perceber? Ainda os jogadores estão nas seleções.
3: Eles que vão do primeiro ao Porto, que têm lá sempre fogo de artifício à noite.
0: Olha o Nuno Encarnação a querer organizar mais uma festinha. O Nuno a querer mais uma festinha, diz que tem foguetes e tudo e fogo de artifício.
3: Normalmente são brindados com fogo de artifício, eles gostam de ver no hotel.
0: Olha, viram no Marquês recentemente.
3: Há quantos anos?
0: Há quantos anos
3: é que
0: isso aconteceu? Ainda teve memória também disso.
3: E tiveste 19 anos, sim, a guardar foguetes, caramba.
0: Olha, por isso foi uma festa da romba.
3: Cheio de traça e de umidade naqueles
0: fuspões.
3: O
0: Paulo,
1: André Vilas Boas diz que isto não vai dar nada. Então, o que é que estamos a fazer?
0: Não, eu também acho que não vai dar nada. Também eu aí concordo com o André Vilas Boas.
2: Não, mas repara bem. Eu não tenho dúvidas que o Presidente Vilas Boas não lhe explicaram o artigo 226. Não tenho dúvidas. Como também, em relação àquilo que ele disse sobre um comentador da CMTV, o Mário Figueiredo, não acredito que ele tenha ouvido. Eu estou a dizer, sei por experiência própria, principalmente nós que temos alguma responsabilidade, de vez em quando põe às nossas frentes textos para nós, em alguns casos, simplificarmos. Não temos tempo para tudo. Já não acontece com os discursos. E, portanto, eu não acredito, e até estou a dizer ao Nuno Encarnação, com o respeito e carinho que tenho por ele, que, dando um abraço ao Mário Figueiredo, que eu estive a ver o que ele disse, e o que ele disse não é nada aquilo que está constante lá do texto da revista, dos Dragões.
0: Ah, estás a falar do empate do Benfica, sim, não é? Do golo do Benfica.
2: Estou a falar do que ele disse ao intervalo, sim, do jogo Porto-Benfica.
0: Da expectativa do golo do Benfica.
2: Foi objeto de uma...
0: newsletter, crítica.
2: Sim, de uma crítica. Ele não diz aquilo e, portanto, quando nós citamos um jornal, alguma coisa que é dita, temos que citar tudo. E aí o respeito intelectual.

0: o apoio às pessoas é fundamental. Porque eu também posso, se quiser, posso fazer cortes terríveis em afirmações de algumas pessoas.
1: Mas eu disse que a questão da festinha do SAMU não ia dar nada, mas não sei se os meus colegas acham isso ou não. Eu é a minha perspectiva, que acho que
0: aquilo
1: é
0: verdade. Olha, aqui é a única questão que deve ter ponderação efetiva é não daria nada se o SAMU tivesse visto o amarelo.
1: O amarelo, sim, é verdade. Se tivesse
0: não vale
1: sido...
0: Não me venham ensinar...
1: Se tivesse levado um amarelo,
0: sim. Estou na altura de aprender, não é?
2: Mas assim altura... pode haver alguma coisa, Fernando?
0: Não sei, vamos ver. Não tenho dúvidas que tem que ser desencadeado um processo de averiguações nos termos do artigo 226.
1: A Comissão de Disciplina vai ter que se pronunciar.
0: Pronto.
1: Isso vai ter que se pronunciar.
2: O que é que achas que vai acontecer?
0: Isto não vai dar nada. Okay. Então, é o Nuno que vai falar?
3: Tentaram a Códia, não é? A Códia não deu suspensão.
1: Pão duro.
3: Depois foram ver a festinha nas costas, um scratch nas costas do bar. Amanhã não sei o que é que eles vão ver, não é? Isto amanhã vão ver outra coisa qualquer.
0: Vamos ver um filme do 007.
1: Não, vamos ver Portugal na Dinamarca, é isso que vamos ver.
0: Não, isso é só quinta-feira.
3: Passar de costas, aquilo é um... É um arranhãozinho lá atrás.
1: Mas acho que amanhã já não vai. Acho que amanhã já. Epá, tem que acabar o jogo, já acabou, não é? Pronto.
0: Para, que eu é o Costinha.
3: Estava a fazer comboinho.
0: Costinhas, festinhas e contemporâneas semânticas.
1: Deixou de haver calduços. Calduço é só. Calduço é só o Langlê. O Langlê é que tem a mão pesada.
0: Então, e depois. O chão é rápido, então aquela relva é fofinha e portanto dá para cair sempre.
2: É um dos melhores relevados em Portugal.
1: É.
0: Não tenho dúvida.
1: Está muito bem tratado, sim. Ainda por sinal.
2: Muito não bem. Meus caros.
0: Já
2: chegamos
0: acabou?
2: Ao final.
1: É sério?
2: Pois, isto, vocês vão falando e depois...
3: A relva de Alvalade vai ser substituída.
1: Não, a relva do dragão está boa.
2: Para já não, mas depois vai ser.
1: A de Alvalade está ali com umas manchazitas, está.
0: Olha,
2: voltaremos na próxima segunda-feira.
3: É fígado.
0: Semana vou levar um torrão de Alicante.
3: Sim, eu adoro torrão de Alicante.
1: E vais que vais atirá-lo ao Nuno Encarnação?
3: Eu adoro porque isto é preciso comer o torrão de Alicante enquanto está dentro.
2: Sim, voltamos então.
3: Já não tenho.
2: Muito obrigado a todos. Voltamos na próxima segunda-feira às 18h30 aqui na Correio da Manhã Rádio. Muito boa tarde, uma boa semana.
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1: Está sempre disponível para também você fazer parte desta, aliás, já faz, obviamente, mas para desta forma poder também fazer esta emissão connosco. O meu nome é Alberto Rocha, foi um gosto estar na sua companhia. Comigo esteve a Luciana Abreu, a Alexandra Pereira e o Vítor Figueiredo. Promessa de voltarmos amanhã, depois das 4, para mais um regresso a casa. Espero que esteja bem. Já a seguir, vamos lá preparar para ficarmos com o simultâneo com a CMTV. Ricardo M vai ficar na sua companhia e vai ficar também com a Leonor Ferraz. Fique muito bem.
2: Produziu acusação no caso das gêmeas luso-tratadas no Hospital de Santa Maria, em Lisboa. A mãe das meninas e o filho de Marcelo Rebelo de Sousa estão entre os acusados. Foi encontrado o corpo de um dos dois trabalhadores soterrados em Porto Covo. O acidente de trabalho aconteceu na obra de um hotel. E a Polícia Judiciária já identificou o gangue do Rolex. O grupo tem elementos de várias nacionalidades e atuava em Portugal, Espanha e França. O sistema Volta está a gerar polémica e contestação. Há pessoas a vasculhar os caixotes de lixo a troco dos 10 cêntimos por garrafa ou lata. É o tema da rubrica Investigação CM desta noite. Boa noite, o filho de Marcelo Rebelo de Sousa, Nuno Rebelo de Sousa, o antigo secretário de Estado da Saúde, António de Lacerda Salles, e o ex-diretor clínico do Hospital de Santa Maria, Luís Pinheiro, foram acusados no caso das gêmeas luso-brasileiras. Eles vão responder pelo crime de prevaricação e abuso de poder. A mãe das meninas foi também acusada de burla qualificada. O Ministério Público deduziu a acusação contra estes quatro arguídos no caso que aconteceu em 2020. Três são acusados de prevaricação em concurso aparente com o crime de abuso de poder. A mãe das meninas foi acusada de burla qualificada. Em causa está o uso abusivo do Sistema Nacional de Saúde. As duas crianças, luso-brasileiras, receberam um medicamento que teve um custo de 2 milhões de euros por cada uma. O objetivo era controlar a propagação de uma doença rara, atrofia muscular espinal, uma doença neurodegenerativa que não tem cura. A acusação diz que a mãe das crianças sabia que não tinha carências económicas e aproveitou-se de todos os subsídios, donativos e prestações e materiais disponibilizados pelo Estado português. Nuno Rebelo de Sousa quis ajudar esta família e foi ele que conseguiu uma consulta através da intervenção do, na altura, secretário de Estado da Saúde, António Lacerda Salles, pondo em causa a autoridade, credibilidade e prestígio do Hospital de Santa Maria. A mãe das gêmeas luso-brasileiras reagiu pouco depois de ter saído esta notícia da acusação do Ministério Público. Daniela Martins disse ter recebido a decisão com sentimentos diferentes. Diz que, por um lado, com alívio e até com alguma alegria por ver finalmente esclarecidas e arquivadas várias suspeitas, várias das suspeitas que durante anos foram publicamente associadas a ela e às filhas. Por outro lado, com tristeza por verificar que subsiste ainda uma acusação relativamente à qual ela disse estar absolutamente tranquila e que terá a oportunidade de esclarecer e contestar em sede própria. Pode ler-se tudo isto no comunicado a que o Correio da Manhã teve acesso. Nuno Rebelo de Sousa foi acusado de crimes de prevaricação e abuso de poder. O Ministério Público entende que o filho de Marcelo Rebelo de Sousa contribuiu para a afetação da autoridade, prestígio e credibilidade da administração de instituições públicas ao usar a sua influência para a marcação de uma consulta no Hospital de Santa Maria, em Lisboa, para que duas crianças luso-brasileiras pudessem beneficiar de um tratamento de cerca de 2 milhões de euros cada uma. A CMTV, o advogado que representa Nuno, afirma que a acusação não tem qualquer fundamento, nem factual, nem jurídico, nem social. Rui Patrício, o advogado de Nuno Rebelo de Sousa, disse ainda estar a avaliar se vai ou não pedir a abertura de instrução, fase que acontece antes do julgamento e que serve para avaliar se há ou não indícios suficientes para julgar. Marcelo Rebelo de Sousa diz que a polémica das gêmeas é uma situação dolorosa. Há 3 anos, o ex-presidente da República não esclarece se já falou com o filho, depois de conhecida esta acusação, e não descarta a hipótese de prestar declarações caso seja chamado a testemunhar.
0: O que eu tinha a dizer já disse por escrito. Disse, no fundo, 3 coisas. Primeiro, que nos termos da Constituição que nos rege, ninguém está acima da própria Constituição ou da lei. Segundo, que a justiça, trata-se de um caso de justiça, é independente. Terceiro, que deve tratar de forma igual, em pé de igualdade, todos os cidadãos. E quando digo cidadãos, em princípio cidadãos portugueses, mas, como sabem, a Constituição equipara os que vivem em Portugal ao Estatuto de Cidadãos Portugueses. São 3 princípios básicos, eu recordo-os, e acho que é o que devo dizer nesta matéria.
3: Falou, entretanto, com a Nuno Rebelo de Sousa.
4: Está de relações cortadas ainda com o seu filho, professor?

0: sabem que há muitos anos, há 3 anos ou assim, que é uma situação dolorosa, pronto.
1: Mas e, surpreendido, portanto, com esta acusação, o Ministério Público diz que o seu filho beneficiou esta família com vários contactos consigo e com o Ministério da Saúde.
0: Neste momento não falar disso.
1: Mas é capaz de defender publicamente o seu filho ou não?
0: Seria, neste momento, eu estar a recordar aquilo que disse há 3 anos, seria objetivamente muito desagradável.
2: Não falou com ele, portanto. Não falou com ele desde dezembro de 2023.
1: E se for chamado a testemunhar, vai ajudar a que seja feita a justiça?
0: Eu acho que todos os portugueses têm a obrigação de ajudar a justiça, portanto.
1: Desapontado com esta acusação?
0: Deve ser.
1: Mas no geral ficou desapontado com esta acusação?
0: Eu não vou agradecer mais nada.
2: E quanto ao tempo da justiça?
0: E a justiça deve atuar com independência, isto é, com tratamento igual de todos os cidadãos e aplicando a Constituição ou lei a quem deve ser aplicada.
3: A defesa de Lacerda Salles também reagiu às acusações do Ministério Público. No comunicado divulgado pela agência Lusa, a defesa rejeita a acusação, nega os crimes atribuídos ao antigo secretário de Estado da Saúde e considera inconclusivos os factos apurados no inquérito. Os advogados reforçam que o médico não se revê e rejeita os crimes de que está agora acusado. A defesa diz ainda estar a ponderar a apresentação de um requerimento ou aguardar o desenvolvimento do processo de modo a poder contestar depois a acusação. O líder da bancada parlamentar do Partido Socialista acredita na inocência de Lacerda Salles. Eurico Brilhante Dias espera um julgamento justo.
4: Por saber e por conhecer muito do que esse cidadão serviu este país, particularmente em momentos difíceis, espero naturalmente que tenha direito à sua presunção de inocência, que se defenda em tribunal, e claro, todos gostaríamos que a sua defesa em tribunal chegasse à conclusão de que é inocente, que é a convicção que tenho. Muito obrigado.
3: André Ventura entende a acusação do caso das gêmeas luso-brasileiras, entende que ela vem confirmar o que o Chega tinha concluído no relatório da Comissão de Inquérito. O presidente do Chega entende que, para além do dinheiro perdido pelo Estado, há crianças portuguesas que foram prejudicadas.
5: O tratamento preferencial dado a umas gêmeas luso-brasileiras, que efetivamente nenhuma culpa têm daquilo que aconteceu, mas cujos familiares, cujos interesses próximos e cujo círculo de influências entre a Presidência da República e o então Ministério da Saúde levaram a cabo, deixam claro hoje aquilo que o Chega já tinha dito também no seu relatório. Houve um tratamento preferencial dado a estas gêmeas luso-brasileiras. Houve um tratamento preferencial dado face às crianças portuguesas que não conseguiram e não conseguem aceder a este tratamento. Dissemos isso desde o primeiro momento. O Ministério Público chegou também a essa conclusão, ao arrepio da conclusão da Comissão de Inquérito que PS, PSD, Iniciativa Liberal e Bloco de Esquerda fizeram aprovar.
3: O Governo começou hoje as reuniões com os partidos para discutir o orçamento do Estado do próximo ano. O líder da bancada parlamentar do Chega diz-se desiludido e até acusa o Governo de insensibilidade.
6: Ao contrário de outros partidos políticos, nós não anunciamos os votos antes de conhecer o orçamento. Aquilo que eu digo, e foi aquilo que referi no princípio, foi não viemos com muita expectativa desta reunião, viemos até um pouco desiludidos desta reunião. Pensámos que o Governo tinha ganho alguma sensibilidade ao ver o que tem acontecido nas ruas e ao ver o que tem acontecido todos os dias com o povo português, mas aquilo que percebemos é que continua a ser um Governo insensível. Um Governo que não baixa impostos, que não quer aumentar os professores com um ordenado digno como tem que ter, com os polícias com um ordenado digno como tem que ter, é um governo que não merece a nossa confiança. Se vamos votar ou não a favor do Orçamento do Estado, teremos que ver o orçamento, teremos que ver o documento que será entregue, creio eu, aqui na Assembleia no dia 9 de outubro.
3: O PS lamenta que o Executivo não tenha medidas de apoio aos portugueses neste orçamento, ainda por cima porque o governo prevê que a economia cresça cerca de 2%. No próximo ano.
4: E por isso o Governo prevê menos crescimento nominal, em particular da receita, o que faz antever que não dispõe de nenhum mecanismo, de nenhum instrumento de apoio às pessoas, em particular para o aumento dos combustíveis e para o aumento do custo do cabaz alimentar, que são hoje duas preocupações centrais dos portugueses.
3: A Polícia Judiciária já identificou o gangue do Rolex. O grupo tem elementos de várias nacionalidades e atuava em Portugal, Espanha e França. Toda a história, daqui a pouco. 2 trabalhadores ficaram soterrados numa obra em Porto Covo, um hotel que está ali a ser construído. Estão a decorrer operações para tentar resgatar um dos trabalhadores. O outro, Joaquim Bernardo, já foi encontrado sem vida.
7: Boa noite, José Carlos. É verdade, cerca das 18h15 foi então encontrado o primeiro corpo de um homem já sem vida e nesta altura as autoridades procuram então o segundo homem que continua soterrado. Mas vamos ouvir então Álvaro Beijinha, o presidente da Câmara Municipal de Sines, a explicar o que aconteceu.
8: Naturalmente só temos a lamentar e dar os sentimentos às famílias. São 2 trabalhadores estrangeiros, 2 PALOP, penso que um de nacionalidade cabo-verdiana e outro da Guiné. Infelizmente aconteceu. Um dos corpos, como eu disse, está identificado, já foi libertado das terras. No entanto, aguarda-se pela chegada da ACT para poder, então, entretanto, decorreram os trabalhos para identificar, para encontrar o segundo corpo, mas não, neste momento não está-se a recorrer à maquinaria, estão apenas os bombeiros digamos, manualmente, a tentar encontrar então o segundo corpo. E à partida, aquilo que foi os colegas que assistiram, o corpo será muito perto do trabalhador, como já referi. Os trabalhadores não residem aqui em Sines, penso que estavam a residir na zona do Algarve. São pessoas de 20 e tal anos, ou seja, ainda jovens. Enquanto que é um acidente de trabalho, é a CETA que tem jurisdição sobre essas matérias. E obviamente fará o seu trabalho para perceber o que é que se passou e o que é que porventura originou esta tragédia.
7: Portanto, continuam a decorrer os trabalhos para encontrar o segundo homem que está aqui soterrado. Isto aconteceu às 16h30. Tem sido um trabalho muito demorado por parte dos bombeiros. Tem sido um trabalho feito manualmente para tentar tirar toda a terra. Estamos a falar de uma vala com 5 metros de profundidade e, portanto, os bombeiros tiveram que retirar toda a terra que estava a soterrar os trabalhadores. O primeiro foi encontrado às 18h15. O segundo está a ser procurado. Estamos a falar de 2 trabalhadores estrangeiros. 2 homens de 26 e 28 anos, um de nacionalidade cabo-verdiana e outro de nacionalidade guineense, que trabalhavam há pouco tempo aqui nesta obra, uma obra que prevê a construção de vivendas e também um hotel num grupo conhecido aqui à entrada de Porto Covo. Portanto, nos próximos minutos é isto que vai continuar, José Carlos, a acontecer. Os bombeiros vão continuar a procurar para tentar encontrar o corpo do segundo homem que está soterrado nesta vala, nesta obra aqui em Porto Covo.
3: Este é Joaquim Bernardo, ele está a acompanhar estas diligências, esta operação que está em curso em Porto Covo. Os cerca de 100 polícias que estão em protesto no Porto chegaram já à Câmara Municipal do Porto. Este protesto acontece na véspera de uma reunião com o Governo. É o jornalista Fernando Coelho que está a acompanhar a manifestação. Acaba por ser uma forma de pressão para a reunião da manhã.
9: Boa noite, Zé Carlos. Uma forma de pressão e também de relembrar o governo do acordo que foi assinado em 2024 e que não foi cumprido. Portanto, neste momento, esta cerca de pouco mais de uma centena de profissionais chegou aqui às instalações da Câmara Municipal do Porto, junta não só a Associação Sindical dos Profissionais da Polícia, como também a Associação dos Profissionais da Guarda. Portanto, agora neste momento está a falar o presidente desse mesmo sindicato, dessa mesma associação, e as reivindicações vão muito de encontro àquilo que já temos ouvido falar. Os salários, também revisão no que diz respeito à carreira, ao complemento complemento de solidário no que diz respeito ao complemento de risco e, portanto, querem sobretudo melhores condições, também efetivamente que o acordo que foi feito em 2024 seja cumprido. Amanhã haverá reunião com o Governo e aí também será possível tirar mais ilações, mas pelo que já conseguimos aqui apurar e também ao falar com várias pessoas, só uma proposta muito boa por parte do Executivo é que fará com que não haja mais manifestações no futuro e até mesmo a nível nacional.
3: A jornalista Fernando Coelho em direto. Três carros arderam em Lisboa e caixotes de lixo foram incendiados em Oeiras. As reportagens daqui a pouco neste jornal.
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15: Os dois indivíduos na mota concretizavam o roubo. Os assaltos começaram em Espanha, mas rapidamente avançaram para França e Portugal. A polícia judiciária sabe que todos os suspeitos são sul-americanos, do Brasil e da Venezuela, e viviam em Madrid. Para o grupo, era mais fácil atuarem em Portugal e Espanha por falarem português e castelhano. A polícia já efetuou todas as diligências. Suspeitam que os membros possam ter regressado aos países de origem para escaparem à justiça. Já foram emitidos mandados de detenção internacional para alguns dos suspeitos.
3: O chefe da PSP de Braga fez 5 disparos na direção do carro que o tentou atropelar no domingo à noite. Já tinha sido alvo de outra tentativa de atropelamento. O polícia que integra uma equipa de intervenção rápida do comando de Braga não ficou ferido, mas teve o carro a escassos centímetros do corpo. O suspeito continua a monte e a ser procurado pela polícia.
16: Tudo aconteceu no domingo pelas 10h40 da noite numa operação stop da PSP na entrada do bairro do Picoto, em Braga. O condutor deste carro, que vemos nas imagens, percebeu que ia ser fiscalizado e tentou escapar.
17: O condutor, quando se apercebeu que ia ser mandado parar, travou a fundo, repentinamente, inicia a manobra de marcha atrás de uma forma bastante, bastante agressiva e que fez com que o elemento que tinha dado a ordem para paragem se precipitasse sobre a viatura, correndo na sua direção.
16: Quando o chefe da polícia que tinha dado ordem de paragem estava a curta distância do carro, o condutor arrancou, tentando atropelar o agente, que disparou 5 tiros na direção do veículo.
17: O condutor, mais atrás um pouco, para a viatura e investe, portanto, arranca na direção desse mesmo polícia, pronto, fazendo perigar a sua vida, e o polícia, nesse momento, nesse instante, acaba por fazer recurso à arma de fogo, efetuando alguns disparos sobre a viatura, na tentativa de a fazer cessar e de que o seu condutor cessasse com aquela abordagem.
16: Esta não foi a primeira vez que o chefe da PSP, que integra a equipa de intervenção rápida do Comando de Braga, foi alvo de uma tentativa de atropelamento. O bairro do Picoto é um dos mais críticos locais de tráfico e consumo de droga em Braga, mas a PSP não relaciona, pelo menos para já, esta tentativa de atropelamento com as suspeitas de tráfico de estupefacientes.
17: Neste momento não temos qualquer indício que nos possa relacionar com o tráfico de droga, portanto apenas temos uma atitude muito, muito perigosa por parte do condutor. Não sabemos o que o terá motivado a ter esta reação.
16: O suspeito continua por identificar, mas o carro foi apreendido pela PSP no bairro Nogueira da Silva, a escassos metros do local dos disparos.

0: disparos. O veículo será agora alvo de perícias no processo que já foi comunicado ao Ministério Público de Braga.
1: Uma jovem morreu esta tarde afogada no rio Cávado, em Barcelos. O corpo já foi resgatado, como provou a jornalista Ana Inês Batista.
2: Passavam poucos minutos das 3 horas da tarde desta segunda-feira quando foi dado o alerta para o desaparecimento de uma jovem de 23 anos e de nacionalidade turca. Ela que decidiu ir a banhos, precisamente aqui no rio Cávado, na zona de Barcelos, terá saltado para a água junto do açude de Santo António de Vessadas. Foram vários os meios que de imediato foram mobilizados. Falo não só de mergulhadores dos bombeiros de Barcelinhos e também de Barcelos, para além de uma viatura médica de emergência e a reanimação e também de várias patrulhas da Guarda Nacional Republicana. Ora, esta jovem, o corpo desta jovem, acabou por ser localizado precisamente aqui junto ao açude de Barcelinhos, pouco mais de uma hora depois de ter sido dado este alerta. Hora de referir que esta jovem, no momento em que decidiu ir a banhos, estava acompanhada de outros dois colegas, eles que também acabaram por receber apoio por parte dos psicólogos do INEM na sequência desta ocorrência que acabou por terminar de forma trágica. Esta jovem foi localizada já sem vida junto a este açude. Ora, vários meios que estiveram empenhados nestes trabalhos que decorreram durante pouco mais de uma hora, temos a indicação de que depois desta jovem ter saltado para a água, ainda terá pedido ajuda antes de deixar de ser vista à superfície. Ora, mais de 10 operacionais estiveram empenhados nestes trabalhos. O corpo desta jovem de 23 anos e de nacionalidade turca acabou por ser localizado pouco mais de uma hora depois de ter sido dado o alerta. No local estiveram não só os bombeiros de Barcelinhos e de Barcelos, também elementos do INEM, para além da Guarda Nacional Republicana.
1: Oi. Três carros arderam em Lisboa e caixotes do lixo foram incendiados em Oeiras. As reportagens depois do intervalo deste grande jornal.
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10: 9 minutos depois das 20 desta terça-feira, 28 de setembro. Estou na antena da Correio da Manhã Rádio. Daqui a pouco voltamos ao simultâneo com a CMTV e ao Grande Jornal da Noite. Apresentação e edição de José Carlos Castro. Agora em exclusivo na Correio da Manhã Rádio, as notícias com o Leonor Ferraz. Boa noite.
11: Olá, muito boa noite. A circulação do metro na ponte Luís I vai estar condicionada à noite a partir de amanhã. Em causa estão trabalhos de manutenção na travessia que vão decorrer até 6 de novembro. De acordo com a Metro do Porto, o condicionamento na ponte Luís I vai vigorar entre as 10 e 10 da noite e a 1 da manhã, período em que a circulação do metro passa a ser feita apenas numa via. As viagens na linha amarela mantêm-se, mas

0: Os passageiros vão ter de fazer o transbordo na estação Jardim do Morro, em Gaia. O leilão da Ilha dos Puxadouros, na Ria de Aveiro, terminou na sexta-feira sem que fosse atingido o valor base de 750 mil euros. Foi registada apenas uma licitação de 615 mil. Fonte da leiloeira referiu à agência Lusa que a proposta vai ser agora enviada aos proprietários, que vão decidir se aceitam. A Ilha dos Puxadouros, no coração da Ria de Aveiro, tem cerca de 37 hectares e inclui 8 marinas. Foi recuperada por um grupo de investidores que apostou na produção de ostras. Barcelos vai cobrar uma taxa turística de 2 euros por dormida. A autarquia aprovou hoje por maioria o regulamento. A taxa turística em Barcelos vai ser aplicada durante todo o ano, até ao máximo de 7 noites consecutivas por pessoa e por estadia. O pagamento vai ser cobrado a hóspedes maiores de 13 anos. Por outro lado, ficam isentos estudantes de Erasmus, peregrinos, pessoas com deficiência e dormidas relacionadas com tratamentos médicos. De acordo com o município de Barcelos, a receita obtida vai permitir financiar a manutenção de infraestruturas, promoção turística, eventos culturais e melhoria da sinalética. Na Amadora estão abertas as inscrições para o programa Ama Sénior Viva Mais. Destina-se a residentes no município com 55 ou mais anos. De acordo com a autarquia, o programa inclui ateliês ocupacionais, cursos teóricos e atividades físicas, com o objetivo de fomentar o convívio, ocupar os tempos livres e possibilitar novos conhecimentos. A inscrição no Ama Sénior Viva Mais tem um custo de 2,5 euros, mas é gratuita para titulares do cartão Amadora 65+. Fica por aqui esta síntese informativa. Regresso no próximo intervalo do Grande Jornal da Noite da CMTV. Até já.
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6: 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Bem-vindos, daqui a pouco regressamos ao simultâneo com a CMTV, Grande Jornal da Noite, até lá, The Romantic, edição deste ano de Bruno Mars, Risk It All, a seguir, lembramos Jorge Palma, fica nesse lado, boa noite e bem-vindos.

Bruno Mars, um dos mais consagrados artistas pop. Ali com tangências também no soul e R&B. Risk It All e seguimos com Jorge Palma, dono de uma carreira de mais de 50 anos. Faleceu a semana passada, aos 76 anos de idade. Um dos nossos mestres. Fica aqui a nossa pequena homenagem com esta Encosta-te a Mim. A seguir, regresso à CMTV e ao Grande Jornal da Noite.

Três carros arderam esta madrugada em Lisboa. O incêndio teve início numa viatura e alastrou-se a outras duas. Ainda danificou uma loja e a fachada de um prédio. O alerta foi dado às 3h50 na rua Carlos Mardel, em Arroios. A Polícia Judiciária está a investigar. As imagens mostram bem a destruição que o fogo provocou. Mostram a violência das chamas. No entanto, não há registro de vítimas. Ouvidos pela CMTV, mas com receio de dar a cara, os moradores descrevem um clima de insegurança na zona, que tem insegurança que tem aumentado nos últimos meses. Pedem mais vigilância da PSP.

0: Contentores arderam esta madrugada na zona de Oeiras. Já não é a primeira vez que isto acontece. Os moradores estão preocupados.
1: Em apenas 5 dias, contentores do lixo arderam 2 vezes na mesma zona, perto de casas. Não houve mais danos materiais além dos 3 contentores ardidos, mas a situação preocupa os moradores de Oeiras.
2: Portanto, eu acordei com um cheiro a fumo intenso e quando vim à janela vi os 3 contentores incendiados e pronto, depois telefonei logo para os bombeiros. Eu por acaso pesquisei e também já tinha sido alertado pelo grupo no WhatsApp dos pais da escola Condoeiras. Já houve situações semelhantes o mês passado, inclusivamente a CMTV no dia 21 de agosto fez uma reportagem onde queimaram também contentores e um carro, um automóvel. Precisamente e por coincidência, na mesma hora, às 6 da manhã. Não sei se será coincidência ou não, mas a polícia com certeza depois irá verificar isso.
1: Depois do fogo extinto, ficam visíveis os destroços. A Câmara Municipal tem reposto os contentores de forma rápida. No local estiveram os bombeiros, que depressa controlaram as chamas. As autoridades estão agora a investigar as causas destes incêndios, que têm acontecido de forma recorrente e preocupado os moradores.
0: Um alegado pastor de uma igreja evangélica de Louros, que foi condenado a 5 anos de prisão por auxílio à imigração ilegal e por explorar imigrantes, voltou a arrendar quartos sem as mínimas condições. Uma nova investigação do repórter Sábado, no canal Now, confirma que Zaqueu Pereira mantém o alojamento em São João da Talha, onde vivem 80 pessoas, sem condições mínimas.
3: Todos os espaços são verdadeiros cubículos, sem janelas e sem sistema de ventilação. É aqui que continuam a viver dezenas de imigrantes, com bebés e crianças.
4: E aqui, cada pessoa tem o seu preço. Máximo é 370. Eu vejo que é um preço muito razoável para nós que somos imigrantes.
3: As imagens mostram o contrário. Este espaço já foi alvo de várias vistorias. Foram identificados diversos problemas relacionados com as condições de habitabilidade. Os imigrantes continuam a viver em condições subhumanas. O pastor da Igreja Evangélica de Louros e a mulher foram condenados a 5 anos de prisão com pena suspensa por auxílio à imigração ilegal. Zaqueu Pereira mantém o alojamento em São João da Talha, em Louros, que serve de fachada para a exploração de imigrantes. O pastor terá ficado com o dinheiro que recebeu destes imigrantes dos últimos meses e não pagou ao senhorio.
5: Uma coisa, senhora, vocês são repórteres?
6: Somos repórteres, sim.
5: Pode sair daí, por favor, que eu estou vendo nas câmaras aqui, eu vou filmar tudo que está sendo filmado e vou mostrar.
6: O senhor foi condenado? O senhor foi condenado?
3: São dezenas de imigrantes iludidos por um pastor que os continua a enganar. Muitos deles são enviados para este espaço por assistentes sociais do Centro Paroquial da Bobadela. A autarquia de Louros diz que já retirou muitas pessoas deste alojamento, mas não tem capacidade para responder no imediato. O Centro Paroquial garante nunca ter enviado ninguém para estes quartos. Mesmo condenado, Zaqueu Pereira continua a atuar e estes quartos continuam a receber imigrantes.
4: Sabiam muito da casa para a gente. Vamos ficar no Oriente? Vamos ficar lá na reporta dormir? Está tudo lotado, amor.
0: Um avião da Delta Airlines com destino a Nova Iorque regressou ao aeroporto de Lisboa menos de 1 hora depois da descolagem por causa de um problema técnico não especificado. O voo DL-273 descolou do aeroporto Humberto Delgado pouco antes das 11h30 da manhã. 24 minutos mais tarde foi ativado o plano de emergência do aeroporto. De acordo com a ANA Aeroportos, o avião aterrou em segurança em Lisboa por volta do meio-dia 10. A ocorrência mobilizou 25 operacionais e 7 veículos dos Chapadores Bombeiros de Lisboa, mas não foi necessário intervir. Este é o segundo incidente com um avião da Delta em Portugal, no espaço de 2 dias apenas. No domingo, um avião que seguia para Barcelona, aliás, de Barcelona para Boston, fez uma aterragem de emergência no Porto por causa da presença de fumo na cabine. Um idoso foi levado do lar por dois filhos, mas sem o conhecimento nem consentimento dos meio-irmãos que residem em Portugal. Foi há uma semana que isto aconteceu. Neste momento, ninguém sabe do paradeiro deste homem, que tem 71 anos.
7: António Ganga, de 71 anos, foi levado do lar da Misericórdia de Monte Argil por familiares há uma semana, supostamente para um almoço, mas nunca mais regressou. Terão sido dois filhos de outro relacionamento a levarem o idoso com um carro de matrícula belga, sem o consentimento dos meios irmãos, nomeadamente a cuidadora que tem que autorizar cada saída. Aquilo que ficou estabelecido quando, em 2023, o idoso deu entrada neste lar, foi que o mesmo só poderia sair com autorização de uma das filhas, que ficou como principal responsável. Noutras ocasiões, em que houve pedido de outros filhos para retirar por momentos o idoso da instituição, o lar pediu uma autorização por escrito, assinada pela cuidadora, para aceitar essa saída. Segundo a filha responsável, desta vez isso não aconteceu e o lar mostrou depois as imagens de videovigilância, onde se vê que o idoso foi transportado por dois filhos, com os quais a filha responsável não tem ligação.
8: Porque supostamente o lar está para cuidar. Então tem um cuidador que assume. Quando eu venho buscar o meu pai, a minha irmã manda um e-mail, eu tenho um e-mail, temos provas, e tem que ter uma responsabilização. Agora, onde está o meu pai, ninguém sabe.
7: O idoso toma medicação regular para a diabetes e também para um AVC que sofreu, e é essa uma das grandes preocupações da filha responsável, pois receia que nesta altura isso não esteja a acontecer. Além de preocupados, os filhos que residem em Portugal estão também revoltados, pois o lar, além de deixar sair o pai com quem não estaria autorizado para isso, só bem mais de 24 horas depois perguntou se algum deles estaria com o progenitor, pois não teria regressado à instituição. Foi formalizada a queixa na GNR, que comunicou os factos ao tribunal e também está a tentar recolher informação para chegar ao paradeiro do idoso. Quanto ao lar, não se mostrou disponível para prestar declarações sobre a situação.
0: Em apenas 3 dias, os bombeiros de Olhão prestaram assistência a 2 partos que foram realizados em casa. O número de nascimentos em casa ou até nas ambulâncias tem vindo a aumentar nos últimos anos.
9: A fotografia foi tirada já dentro da ambulância dos bombeiros de Olhão. Mostram a felicidade dos bombeiros Joana Santos e Marco Fernando, junto à pequena Lia, que tinha acabado de nascer em casa momentos antes do socorro chegar.
10: O auxílio foi para prestar apoio e avaliação a uma mãe que tinha acabado de nascer, o seu segundo filho, em que há todo um conjunto de fatores que têm que ser vistos para estarem em plena segurança, em que a mãe e a criança estavam bem quando nós chegámos após o parto, o momento mais emotivo do parto, quando chegámos à alegria da família já ter a menina no colo e ter a certeza que chegava alguém para dar o auxílio.
11: O bebê já estava nas mãos da mãe, fizemos e depois contacto com o CODU para fazer o assinamento da viatura médica, mesmo a viatura médica estando ocupada, e depois transportamos até a unidade hospitalar, até à parte da ginecologia, onde foi entregue à parte da equipa médica para receber o resto dos cuidados.
9: Este primeiro parto ocorreu na sexta-feira em Olhão. 2 dias depois, no domingo, foi a vez dos bombeiros Duarte Santos e Leandro Pereira assumirem a função de parteiros.
12: E tínhamos a médica da AVMER que chegou em simultâneo connosco e avaliámos se haveria hipótese ou não de ir para o hospital. No caso, não houve hipótese, porque já estava em trabalho de parto, e segundo a avaliação da médica, achou mais seguro fazer o parto num ambiente controlado, que era em casa da senhora.
9: Ajudar a nascer uma vida é sempre um momento de satisfação para todos os bombeiros.
11: O bebê é ouvir um choro diferente e depois ver a felicidade da cara da mãe e do pai, que já tem o bebê nos braços e tudo bem.
10: Há dias bons, há dias maus, mas sempre que a gente chega e que a resolução daquela ocorrência termina com um final feliz, é sempre motivador para que no próximo dia, na próxima ocorrência, a gente faça mais e melhor.
12: É uma ocorrência diferente e quando corre bem, ainda mais, é um momento especial.
9: O número de nascimentos em casa ou em ambulâncias tem vindo a aumentar nos últimos anos. A incerteza sobre qual o bloco de partos que está a funcionar pode ser uma dessas razões para o aumento dos nascimentos fora dos hospitais.
0: Leonor Cipriano e o irmão acusam-se mutuamente.

Lamento pelo desaparecimento de Joana, de 8 anos, filha de Leonor. Tudo aconteceu em 2004. O corpo da menina nunca foi encontrado. Mais daqui a pouco neste jornal.

0: garrafas ou latas para trocá-las por dinheiro. O lixo fica espalhado na rua.
1: De caixote em caixote, procuram no lixo aquilo que ainda pode valer alguns cêntimos. Garrafas, latas e embalagens são retiradas uma a uma numa procura que se repete por várias ruas de Lisboa. Há quem passe minutos junto ao mesmo contentor antes de seguir para o próximo. Abrem sacos, remexem resíduos e separam garrafas e latas. O que encontram vai sendo guardado. O que para muitos já não tem utilidade, para outros passou a representar dinheiro. Mário Ferreira, de 44 anos, conhece bem esta rotina. Está em situação de sem-abrigo há 10 anos e dorme em diferentes ruas de Lisboa. É à porta de hipermercados que passa parte dos dias. Pede a quem entra e sai que lhe ofereça garrafas e embalagens que possam ser depositadas nos pontos volta. O dinheiro que consegue é pouco, mas para Mário, cada euro faz a diferença no dia a dia.
2: Tenho a estar aqui às portas dos supermercados a ver se consigo volta. Eu aqui vou ajudando um bocado as pessoas assim que têm deficiência ou qualquer coisa, vou ajudando isto e meto assim o saco aberto para as pessoas meterem lá as garrafas. O objetivo é arranjar para comer qualquer coisa e para dormir, pelo menos.
3: Quanto é que mais ou menos consegue render aqui ao final de um dia?
2: 4, 6 euros, depende.
3: Esses 4 a 6 euros servem para quê agora?
2: Olha, para comer qualquer coisa, aí um meio frango e uma bebida ou qualquer coisa assim.
3: É dessa forma que tem-se alimentado?
2: É. Um sumo ou uma água ou leite.
1: Não resolve a vida na rua, mas ajuda-o a enfrentar mais um dia. Ao Investigação CM, Mário contou como chegou até aqui. Sem outras ajudas que considera suficientes, diz ter encontrado neste sistema uma forma de conseguir alguns euros.
0: O preço dos combustíveis baixou hoje. O gasóleo desceu 5 cêntimos por litro. A gasolina está 2 cêntimos mais barata. Ainda assim, o valor médio dos combustíveis continua acima dos 2 euros. Esta descida acontece numa altura em que os preços dos combustíveis continuam condicionados pela evolução do conflito no Médio Oriente, que tem provocado oscilações nas cotações internacionais do Brent, do petróleo e também dos produtos refinados. Os empresários que na sexta-feira realizaram uma marcha lenta por causa do preço dos combustíveis estiveram hoje reunidos com o Ministro das Infraestruturas. À saída, mostraram-se satisfeitos com o que ouviram.
4: Podemos desde já dizer que saímos daqui com o compromisso de que pudesse haver o alargamento de descontos do gasóleo para os equipamentos industriais, portanto para o setor industrial, mas também de compromissos de uniformização de entre setores que no nosso entender podiam prejudicar o nosso setor e falo, por exemplo, da uniformização de pesos máximos de carga. Isso são alguns compromissos que podemos desde já elencar.
0: O Presidente da República considera que o crescimento do turismo é um dos fatores que está a pressionar os preços da habitação. António José Seguro diz que é preciso tomar medidas.
5: Quando a concentração turística ultrapassa a capacidade de resposta dos territórios, das infraestruturas e dos serviços, surgem problemas que não podem ser ignorados. A pressão sobre a habitação, a mobilidade, o ambiente, os serviços públicos e a qualidade da própria experiência turística exigem respostas concretas. Não basta crescer, é preciso garantir que o crescimento beneficia ao país e é compatível com a qualidade de vida dos portugueses.
0: O Ministro da Administração Interna voltou a prometer mais polícias em Lisboa, no Porto e em Setúbal.
6: Estamos a preparar igualmente a reorganização do dispositivo em Lisboa, no Porto e em Setúbal. para colocar mais polícias em funções de patrulhamento.

0: não há autarca, não há player relevante que não me peça aonde vou, e já fui a muitos sítios, muitos locais, sobretudo no roteiro que fiz pelos bombeiros do norte ao sul do país, 18 distritos, dezenas, várias dezenas de conselhos, que não me peçam mais polícias. Nós, latinos, ainda estamos muito assentes na palavra do desenrascanço. E o desenrascanço é o pós-ocorrência. Aconteceu. Temos que encontrar meios para demorar. Temos que encontrar meios para socorrer. E eu quero dizer que temos que nos organizar. Antecipar. Preparar. Ter exercícios pró-atividade assente no profissionalismo.
1: A Câmara de Lisboa vai atribuir 26 milhões de euros à Associação do Turismo de Lisboa para dinamizar a procura turística em 2029. A proposta foi aprovada na terça-feira com os votos do PSD, CDS, Iniciativa Liberal e Chega. O PS absteve-se, o PCP criticou este apoio e questionou a falta de informação sobre a aplicação destas verbas. A Câmara diz que o dinheiro vai permitir dar continuidade a programas de promoção turística, incluindo a captação de eventos, festivais e ações de promoção internacional. A proposta segue agora para a Assembleia Municipal.
2: Precisamos, Sr. Ministro da Economia, precisamos aqui da sua ajuda. Precisamos que estas atividades tenham realmente regras muito claras. Eu, como Presidente da Câmara, digo hoje sim, há um excesso de TVDS em Lisboa, há um excesso de tuk-tuks, há TVDS que não cumprem as regras do trânsito, que não falam português, há tuk-tuks que não investem na qualidade, que desconhecem a história da cidade, e sei que o Sr. Ministro está a trabalhar nisto e que vamos para a frente, e portanto também lhe agradeço.
1: O Governo promoveu a embaixador, um diplomata que tinha sido punido anteriormente pelo Ministério dos Negócios Estrangeiros por irregularidades na Embaixada de Portugal em Luanda. Pedro Pessoa e Costa foi suspenso durante 20 dias por causa desse caso, mas com pena suspensa por um ano, depois de um inquérito interno concluir que ele esteve envolvido num esquema de arrendamento ilegal de apartamentos da Embaixada. O caso chegou à Procuradoria-Geral da República, mas o Ministério Público acabou por arquivar o processo. A promoção foi agora aprovada por Luís Montenegro e Paulo Rangel. O Ministério dos Negócios Estrangeiros diz que a decisão teve em conta uma avaliação global da carreira.
3: Nós temos, António, faz
1: foi encontrado um dos corpos de um dos trabalhadores soterrados numa obra em Porto Covo. O acidente de trabalho aconteceu na obra de um hotel. Reportagem em direto, daqui a pouco na Jornal. Portugal venceu a Noruega por 2-1 e soma 6 pontos em 2 jogos. João Félix e Gonçalo Ramos faturaram até à noite.
4: Jorge Jesus deixou Cristiano Ronaldo no banco frente à Noruega. Gonçalo Ramos fez dupla com João Félix e a seleção nacional inaugurou o marcador aos 17 minutos. Pedro Neto descobriu João Félix à entrada da área e o avançado do Al Nassr rematou para 1-0. Belo golo de João Félix, ele que já tinha marcado frente ao País de Gales. Na resposta à Noruega de Austnes e Sheldrup, ameaçou a baliza de Diogo Costa. O guarda-redes defendeu a bola para a frente e Rubem Dias cortou a bola depois do remate de Erling Haaland. Muito bem o central a negar o golo ao colega no Manchester City. No início da segunda parte, a Noruega chegou ao empate. Livro cobrado por Odegaard, Diogo Costa defendeu a bola para a frente, que depois acabou nos pés de Haaland. O goleador norueguês não falhou e restabeleceu a igualdade em Oslo. Pouco depois, Nilan ofereceu a bola a Gonçalo Ramos, que com toda a frieza voltou a colocar Portugal em vantagem com um chapéu sublime. Erro enorme do guarda-redes da Noruega, aproveitado da melhor maneira pelo avançado do Milan. Aos 57 minutos, Rafael Leão acertou na barra e na recarga Gonçalo Ramos falhou o 3-1 para Portugal. Nilan estava completamente desconcentrado e voltou a sofrer um golo de Gonçalo Ramos na jogada seguinte. O guarda-redes bem pode agradecer ao VAR que anulou o 3-1 de Portugal por fora de jogo do avançado. Até a final, Jorge Jesus lançou Bernardo Silva, deixando Ronaldo no banco. Segunda vitória em 2 jogos para o novo selecionador nacional.
5: Do lado esquerdo, Portugal.
1: Ronaldo não saiu do banco. Jorge Jesus diz que a ideia era que Ronaldo entrasse na segunda parte, mas o jogo acabou por lhe mudar as ideias.

0: Não, o facto do Gonçalo Ramos ter feito um gol não justifica nada, como também não justifica o João Félix, fez dois gols, cada jogo tem uma estratégia, tem uma dinâmica, e eu como treinador tenho que escolher aqueles que acho que são melhores para o jogo. O Cris hoje não jogou porque o jogo modificou as minhas ideias. A minha ideia era que ele jogasse na segunda parte, mas face ao que estava acontecendo no resultado, achei que não era momento para o pôr no jogo, e não o coloquei. Isso não quer dizer que agora que é Dinamarca não seja ele a jogar, como não quer dizer, como eu fiz hoje 4 alterações, que a Dinamarca também sou capaz de fazer 4 ou 5.
1: Leonor Cipriano e o irmão acusam-se mutuamente pelo desaparecimento de Joana, de 8 anos, em 2004. O corpo da menina nunca foi encontrado, mas neste jornal daqui a pouco. O filho de Marcelo Rebelo de Sousa, Nuno Rebelo de Sousa, o antigo secretário de Estado da Saúde, António Lacerda Salles, e o ex-diretor clínico do Hospital de Santa Maria, Luís Pinheiro, foram agora acusados no caso das gêmeas luso-brasileiras. Eles vão responder pelo crime de prevaricação e abuso de poder. A mãe das meninas foi acusada de burla qualificada. O Ministério Público deduziu a acusação contra 4 arguidos no caso que aconteceu em 2020. 3 são acusados de prevaricação em concurso aparente com crime de abuso de poder. A mãe das meninas foi acusada de burla qualificada. Em causa está o uso abusivo do Sistema Nacional de Saúde. As duas crianças, luso-brasileiras, receberam um medicamento que teve o custo de 2 milhões de euros por cada uma. O objetivo era controlar a propagação da atrofia muscular espinal. É uma doença relativamente rara, neurodegenerativa, que não tem cura. A acusação diz que a mãe das crianças sabia que não tinha carências económicas e aproveitou-se de todos os subsídios, donativos, prestações e materiais disponibilizados pelo Estado português. Nuno Rebelo de Sousa quis ajudar esta família e foi ele que conseguiu uma consulta através da intervenção do, na altura, secretário de Estado da Saúde, António Lacerda Salles, pondo em causa a autoridade, credibilidade e prestígio do Hospital de Santa Maria. Daniel Araújo e o professor Rui Pereira estão em estúdio. Boa noite, obrigado por terem vindo. Basicamente, isto é uma cunha documentada, não é? Sim. Ou seja, a prova será clara?
2: A prova é clara em termos de procedimentos, desde os primeiros mails de Nuno Rebelo de Sousa pela Casa Civil, por Belém, até ao momento em que o chefe da Casa Civil diz que passou o assunto para o Governo. E a partir daí, Nuno Rebelo de Sousa reúne com Lacerda e Salles e depois continua a comunicar com Lacerda e Salles mensagens essas que são reencaminhadas para o diretor clínico. E o que diz o Ministério Público é que, que é o fato dele ser filho de Marcelo Rebelo de Sousa que faz com que quer Lacerda Salles.
1: Na altura, ele, até na Comissão Parlamentar, eu lembro-me que se disse repetidamente que esse é um procedimento comum. Tudo o que chega ao Presidente da República vai para a Casa Civil e a Casa Civil envia para o Governo. O que é que aqui houve de diferente?
2: A determinado momento há uma resposta clara do chefe da Casa Civil dizendo: há listas de espera, as crianças têm de estar em Portugal, se mantiverem no Brasil, não é compartilhado, são elegíveis para este tratamento, não é possível acelerar as listas de espera. E nesse mesmo dia há um segundo mail também da Casa Civil, e esse sim parece-me já estranho, a dizer: atendendo a que as listas de espera são matéria do Governo, qualquer coisa como isto, encaminhámos o assunto para o Governo. E a partir daí Nuno Rebelo de Sousa começa a falar diretamente com Lacerda e Salles. Ou seja, 5 dias depois dá-se a primeira reunião. Não há documentado, pelo menos na acusação, mais nenhuma troca de mails com a Casa Civil, acaba aí, a 31 de outubro, se eu não estou em erro.
1: Porque o contacto como é que passa a ser
2: diretamente direto com Lacerda Salles.
1: Não se sabe se há troca de mails entre eles, não é?
2: Há depois troca de mensagens. Há mensagens enviadas para Lacerda Salles que são reencaminhadas.
1: Ou seja, pode dizer-se que este caso específico teve um cuidado especial, tanto da Casa Civil
2: teve um cuidado
1: como
2: especial
1: de Lacerda Salles.

0: E o Ministério Público em nenhum momento diz, e aliás parece-me claro que resulta, que as gêmeas tinham direito ao tratamento. Isso é importante dizer-se. Portanto, as gêmeas podiam, são portuguesas, foi investigada a forma como foi pedida a nacionalidade e foi entendido que não havia suspeitas de nenhum crime. E elas, tal como outras crianças, porque não foram as únicas...
1: Sim, mas neste caso passaram à frente, não é?
0: O que terá havido aqui é... uns procedimentos que não seriam normais. Por exemplo, elas tinham que entrar para uma lista de espera.
1: Deixa eu fazer-te uma última
0: nem que fosse só semanas.
1: Professor. É possível, de algum modo, que Marcelo Rebelo de Sousa não soubesse nada, que não tivesse tido nenhuma ação que promovesse a cunha, digamos assim? É possível, e estas pessoas, Casa Civil, Lacerda Salles, terem sido mais papistas do que o Papa, como se costuma dizer?
0: O chefe da Casa Civil manda um mail para Marcelo Rebelo de Sousa onde lhe diz claramente: as crianças estão no Brasil, não são elegíveis estando no Brasil, há uma lista de espera que não pode ser alterada, porque falamos do Serviço Nacional de Saúde, portanto deixa claro tudo o que estava em causa.
1: Professor Bonato, acha estranho Marcelo não estar nesta fase com arguido?
2: Não, acho até natural, para ser franco. Vamos ver, para Marcelo Rebelo de Sousa ser arguído em relação a este crime, ao crime de prevaricação, seria necessário que ele tivesse conhecimento do favorecimento das gêmeas. Ele teve favorecimento, ou teve conhecimento da existência do caso, mas não creio que tenha agido de qualquer forma para favorecer as gêmeas. No fundo, o professor Marcelo Rebelo de Sousa, como muitas vezes sucede em relação a titulares de cargos políticos ou pessoas famosas, foi usado para facilitar todo este acesso ao Sistema Nacional de Saúde e este medicamento raro e caro das gêmeas. Portanto, é isso que eu penso em relação a ele.
1: Deixa-me perguntar-lhe uma coisa. Eu não sou jurista, mas sei que o crime de prevaricação supõe funcionário, não é?
2: É.
1: Como é que Nuno pode ser...
2: Na minha opinião, pode e não há problema nenhum. Eu sei que isso vai ser controvertido no processo, mas não concordo nada com a tese de que ele não pode ser arguído. O artigo 28 do Código Penal estabelece que, em relação aos crimes específicos, aqueles que dependem da posse de uma qualidade ou relação especial, quaisquer pessoas podem ser responsabilizadas desde que sejam comparticipantes no crime e, pelo menos, um dos comparticipantes tenha essa qualidade.
1: E em que parte é que ele é comparticipante?
2: Ora bem, isso...
1: Ele não tem poder, o abuso de poder é outro. Ele não tem qualquer poder, não é?
2: Certo, mas é ele que aciona, digamos assim, na perspectiva da acusação, que entende que há indícios suficientes, a atividade quer do diretor clínico de Santa Maria, quer do secretário de Estado. Esses, sim, funcionários para efeitos de lei penal. Eu vou-lhe dar um exemplo, se me der um minuto. Imagine, José Carlos, que há um presidente da Câmara que é corrupto e que favorece construtores civis, mas que, para praticar os atos corruptivos, tem um amigo que é advogado, que não tem nada a ver com a função pública, mas que faz os pedidos e aceita o dinheiro dos corruptores. Esse advogado, embora não seja funcionário, é coautor ou cúmplice, conforme os casos, de um crime de corrupção passiva.
1: Eu estou a compreender, professor. Mas neste caso específico, Rebelo de Sousa pode dizer que apenas queria ajudar uma família que tem duas filhas com uma doença muito, muito
2: essa
1: grave.
2: Essa é outra conversa.
1: Em nenhum momento eu vejo que ele pudesse... Eu volto à frase papistas do que o Papa, que é uma expressão comum. É as pessoas, por serem filho de Marcelo Rebelo de Sousa, tentarem ajudar o mais possível e até saltarem de graus, digamos assim. Mas pode não ter sido por ação direta. Ele não tem vantagem nenhuma nisto, que eu saiba, não é?
2: Bem, não sei. Ele tinha,
1: se tivesse,
2: ele tinha um cargo, não de função pública, mas um cargo ligado...
1: Câmara de Comércio, sim.
2: Sim, no Brasil. E, portanto, é natural que quisesse ajudar a comunidade brasileira. Agora, eu não estou a dizer que ele virá a ser condenado por esse crime. Eu só estou a responder a uma questão muito exata e precisa. Na minha perspectiva, o artigo 28 aplica-se ao crime de prevaricação.
1: Okay.
2: Ou seja, num caso em que temos dois funcionários que são autores, na perspectiva do Ministério,

0: público do crime de prevaricação e temos um comparticipante que não é funcionário, esse comparticipante pode ser punido por prevaricação.
1: No âmbito desse artigo 28. Nas molduras penais que aqui estão presentes, a mais grave é para a mãe das crianças.
0: É.
1: Suponho que vai até 8 anos.
0: Vai até 8 anos porque é burla qualificada. A burla pode ser punida com pena de prisão até 3 anos, e nesse caso é um crime semipúblico, até 5 ou até 8. É punível.
1: Neste caso pode ir até 8 por ser
0: qualificado. Pode ir até 8 por causa do valor consideravelmente elevado. O valor consideravelmente elevado do prejuízo é o que excede 20.400 euros.
1: É 50 unidades, é a partir de 50 unidades que se considera valor elevado?
0: O valor,
1: portanto,
0: elevado
1: é muito mais do que isso.
0: O valor elevado é 5.100 euros.
2: Neste caso, okay. São 20 traduzindo mil as unidades, euros 5 mil, 20 okay. mil okay. euros.
1: Portanto, é muito mais do que isso.
2: 21 mil euros.
0: Aqui é 20.400 euros. Que
1: já, não tenho, já, não temos, já não temos elevado. Muito tempo, mas eu tenho que fazer uma pergunta, professor. Porque eu já ouvia falar sobre isto. A questão aqui, e o senhor tem uma certa compaixão por esta mãe?
0: Tenho.
1: É legítimo. Mas, por outro lado, não acha que ilibar por isso esta mãe é algo perigoso? Ou seja, há mães que não assaltam bancos para dar de comer aos filhos. Bem, e as miúdas passam fome. Há casos terríveis de pobreza, isso não legitima um crime, não é?
0: José Carlos, primeiro, esta mãe não assalta um banco. Nem sequer em sentido
1: mas
0: metafórico.
1: Mas causam prejuízo ao Estado de 4 milhões.
0: Nem sequer em sentido metafórico. São coisas completamente incomparáveis.
1: Mas causam prejuízo ao Estado de 4 milhões.
0: Nem sequer em sentido metafórico. Eu não consigo dizer que esta mãe, entre aspas, assaltou um banco. Esta mãe tentou defender a vida dos filhos. É verdade que não pode ser desculpada de qualquer maneira. Eu não estou a dizer que seja isenta de responsabilidade penal. O que eu disse em relação a esta mãe, e repito, é que o comportamento dos senhores deputados na Comissão Parlamentar de Inquérito me deixou envergonhado. Por uma mãe que tenta salvar os filhos a chorar, com perguntas insistentes, é absurdo. E aqui aproveito, se me dá um minuto, para dizer que, mais uma vez, não creio que neste caso, seja qual for o desfecho, a justiça dependa da Comissão Parlamentar de Inquérito. Mais uma vez, a Comissão Parlamentar de Inquérito foi um erro.
1: Embora as declarações podem ser usadas, não é?
0: Pois, mas qual é o problema, José Carlos?
1: Para terminar,
0: o problema é que as comissões parlamentares de inquérito têm as competências das autoridades judiciais, o que viola claramente a separação de poderes e a reserva do poder jurisdicional. E, por outro lado, em contrapartida, não dão as garantias de defesa a quem lá vai. Viu-se, aliás, nesta comissão, que mesmo com a invocação do segredo profissional de um advogado, os deputados insistiram que se recusaram, por exemplo, a aceitar de bom grado o exercício do direito ao silêncio. Portanto, é uma violação clara do Estado de Direito, da separação de poderes, e serve sobretudo para a luta política. Só para terminar e para não haver dúvidas sobre o que eu estou a dizer, eu não sou contra a existência de comissões de parlamentares de inquérito. Sou contra comissões parlamentares de inquérito que se arrogam aos poderes das autoridades judiciais e investigam casos que, em paralelo, estão a correr nos tribunais.
1: Muito obrigado por ter vindo, professor Tânia. Obrigado por terem vindo a este grande jornal. O sistema Volta foi criado para dar uma nova vida às embalagens de bebidas, mas está a gerar grande polémica e contestação. Há pessoas a vasculhar os caixotes do lixo para tentar encontrar garrafas que valem 10 cêntimos cada uma. É o tema da rubrica Investigação CM, desta noite. Um trabalhador morreu soterrado numa obra em Porto Covo e há um outro homem que ainda está soterrado, Joaquim Bernardo, agora em direto. Joaquim, a esperança de encontrar este homem vivo é quase nula neste momento.
3: Boa noite, José Carlos. Há sempre essa esperança, embora seja praticamente nula, já que o homem está completamente soterrado numa vala com vários metros de profundidade. Esta operação de resgate começou a cerca das 16h30 com bombeiros sinos, bombeiros de grande, equipas do INEM, para tentar encontrar os dois homens. Primeiro, a cerca das 18h15, foi encontrado o primeiro homem, um guineense de 26 anos, que é uma vítima mortal, e nesta altura está a ser procurado o segundo homem, que continua soterrado. Mas vamos ouvir Vítor Gonçalves, o comandante dos bombeiros de Sines, a explicar-nos como tudo aconteceu.
4: Nós, quando chegamos...

0: chegámos ao local, não conseguíamos avistar os trabalhadores. E em correção, nós só conseguimos ainda localizar um dos trabalhadores. Já foi pelo médico da VEMER verificado o óbito e até há uns minutos atrás continuamos nas operações de remoção de terras no sentido de localizar o segundo trabalhador. Nós estamos a fazer duas ações, uma de trabalho manual, digamos assim, e outra com recurso a máquinas. Obviamente que, dada a situação que é, com o máximo de segurança possível aos operacionais, e na questão da utilização da máquina, naturalmente subentendo que o trabalho não pode ser acelerado, tem que ser meticuloso e com cuidado. A profundidade aproximada, 5 metros, mas isso depois as autoridades competentes é que vão fazer essa avaliação mais em rigor e em pormenor.
1: As palavras de Vítor Gonçalves, o comandante dos Bombeiros de Sines, a explicar aquilo que foi feito e que vai continuar a ser feito nas próximas horas para encontrar o segundo homem que está desaparecido. Recordo então, a vítima mortal é um guineense de 26 anos e o homem que está desaparecido é de nacionalidade cabo-verdiana e tem 28 anos.
2: A jornalista Joaquim Bernardo está a acompanhar estes trabalhos para tentar resgatar um trabalhador que ficou soterrado. Leonor Cipriano e o irmão João Cipriano acusam-se mutuamente pelo desaparecimento de Joana, de 8 anos, filha de Leonor. Isto ocorreu em 2004, na aldeia de Figueira, em Portimão. Passados 22 anos e depois de terem sido ambos condenados a 16 anos e 8 meses de prisão pelo homicídio da criança, e apesar do corpo nunca ter aparecido, garantem que não mataram a menina e admitem até que esteja viva.
3: As imagens mostram a reconstituição feita pela Polícia Judiciária há 22 anos na casa onde vivia Leonor Cipriano. Fazem parte do processo que levou à condenação da mãe da pequena Joana, que tinha apenas 8 anos quando desapareceu. A versão de Leonor sempre foi que não sabia o que tinha acontecido à filha. Mas agora acusou o irmão João, que também foi condenado pela morte da menina, de a ter vendido. O irmão tem a mesma versão da venda da criança, mas acusa Leonor de ter sido ela a ganhar 50 mil euros. Mas esta versão de um e de outro não é muito consistente. No dia do desaparecimento, João chegou à aldeia da Figueira para ficar em casa da irmã, onde esta vivia com o companheiro, com a filha Joana e mais dois filhos. Leonor pediu a Joana para ir comprar leite e latas de conserva porque não havia comida suficiente para o jantar. Garante que lhe deu 10 euros e diz que o irmão João foi atrás da menina. A dona do café confirma que Joana foi lá fazer as compras e duas horas depois a mãe apareceu a perguntar pela filha. Mais tarde passou pela casa de Leonor e diz que ela e o irmão estavam tranquilos à porta e disseram que Joana ainda não tinha aparecido. A GNR foi avisada e as buscas começaram, mas nunca tiveram sucesso. Leonor e o irmão acabaram por ser detidos. João confessou o crime à Polícia Judiciária duas vezes, dizendo que tinha dado chapadas na sobrinha e que ela tinha batido com a cabeça na parede. Chegou mesmo a levar os inspectores a vários locais onde estaria o corpo, mas este nunca foi encontrado. Hoje diz que não se lembra de nada. A Polícia Judiciária seguiu ainda a versão de que o corpo tinha sido esquartejado e dado aos porcos, mas nunca foi provado. Leonor foi condenado a 20 anos de cadeia e João a 19. O Supremo Tribunal de Justiça reduziu as penas para 16 anos e 8 meses para ambos. Saíram da prisão em 2019 em liberdade condicional. Na sequência do desaparecimento, Leonor continua a acusar a Polícia Judiciária de agressões, tendo na altura sido divulgadas fotografias da sua cara com hematomas. 5 inspectores foram julgados e 2 foram mesmo condenados em 2009, apenas suspensas, mas apenas por falsidade de testemunho e falsificação de documentos. 22 anos depois, o mistério continua. O corpo de Joana Cipriano nunca foi encontrado.
2: Os resultados da autópsia ao cadáver do homem que esteve 2 meses desaparecido em Montemor-o-Novo não permitem determinar a causa da morte. Revelaram-se inconclusivos.
4: O avançado estado de decomposição em que se encontrava o corpo de Pedro Paiva não permitiu à autópsia definir as causas da morte. Só a realização de exames complementares, cujos resultados poderão demorar várias semanas, conjugados com elementos da própria investigação, poderão ajudar a esclarecer o caso. Contudo, o ciclista não terá sido alvo de um tiro, facada ou agressão violenta. 2 meses após o seu desaparecimento, o caso continua por esclarecer. A localização do telemóvel num caminho junto à estrada entre Santana e Gatões, no concelho de Montemor-o-Velho, foi determinante para que os inspectores pudessem chegar ao corpo. O equipamento foi encontrado por um morador que estava a fazer uma caminhada com o neto. Após a localização do aparelho, a Polícia Judiciária do Centro conseguiu encontrar a bicicleta a 160 metros de distância. O corpo acabaria por ser descoberto a cerca de 340 metros da bicicleta. Pedro Paiva, de 63 anos, que residia na vila de Montemor-o-Velho, desapareceu há 2 meses sem deixar rastro. A família chegou a lançar uma petição pública para que as buscas fossem retomadas. A Polícia Judiciária prosseguiu sempre com as diligências até localizar o corpo numa zona erma de difícil acesso e de vegetação densa.
2: A mulher que acreditou ter uma relação com o cantor Zé Maro contou em tribunal como foi burlada e ficou sem uma fortuna. Um dos membros desta rede negou ter participado no esquema.
5: No Tribunal de São João Novo, no Porto, a vítima recordou ao pormenor a forma como foi enganada pela rede criminosa. Durante 3 anos, esteve convencida de que falava com o cantor Zé Amaro, de quem era fã. Afinal, tratava-se de uma burla de um grupo da Costa do Marfim. Esta segunda-feira, Maria, de 65 anos, lembrou que foi contactada nas redes sociais em setembro de 2022 e que rapidamente se apaixonou pelo falso cantor. A mulher explicou que era casada, mas que o marido teve um aneurisma e era sua cuidadora. Estava num estado frágil e nas conversas que mantinha com os burlões sentia amor e carinho. A vítima garante que entregou 250 mil euros, mas a investigação apenas encontrou provas da entrega de 150 mil. Maria era imigrante na Suíça e diz que ao longo do tempo recebeu provas de amor e de que falava com o artista. Garante que lhe foram oferecidos peluches e flores e que quando completou 2 anos de namoro até recebeu um vídeo onde se via Zé Amaro de calções na piscina. A acusação diz que os burlões recorriam à inteligência artificial. O julgamento arrancou com a audição de Didier Gui, de 46 anos, um alegado membro da rede criminosa detido em outubro do ano passado pela Polícia Judiciária do Porto. Foi apanhado quando veio a Portugal como alegado estafeta do cantor receber mais 25 mil euros. O arguído garante que só veio buscar dinheiro da venda de um carro e que também ele foi enganado. Diz que não esteve envolvido na burla. O homem está em prisão preventiva e responde por burla qualificada, branqueamento de capitais e associação criminosa. Os outros suspeitos não foram identificados.
2: Uma idosa morreu atropelada pelo seu próprio carro em Vila Nova de Paiva. O acidente aconteceu esta manhã. A mulher saiu do carro para ir à mala e não travou a viatura. A GNR investiga, mas as causas são estas que acabei de descrever.
6: Rosa Moreira, 81 anos, parou o carro e foi à mala buscar legumes, mas não o terá deixado travado. Foi neste local, numa zona de descida, que a viatura ganhou embalo e atropelou a idosa.
7: Quando chegamos, deparamos com a viatura ali naquela posição um bocado estranha e diziam-nos que havia alguém debaixo do carro. Realmente, quando espreitei, estava a senhora debaixo do carro, numa posição impossível de socorrer naquele momento, pelo que pedi logo apoio de uma nova viatura para ir levarmos aquele carro e podermos tirar a senhora de lá. Consegui perceber, portanto, na primeira avaliação, que estava em casa respiratória, E assim que conseguimos tirá-la, depois iniciamos o protocolo de suporte à saúde de vida. Estava debaixo do rodado de trás, tinha a mala aberta, ela estaria a pôr qualquer coisa dentro da mala, mas completamente debaixo do carro.
6: Apesar das manobras de reanimação, o óbito foi confirmado pelo médico do helicóptero do INEM que tinha sido acionado para o local. A notícia da morte deixou os moradores em choque.
8: É uma notícia muito triste, porque ainda ontem estive para falar para ela à saída da missa, na risada e tudo mais, quando víamos aí, e via sozinha, ela era viúva. Era viúva. Tem uma filha, claro, tem a casa, a parto, não é? Mas ela, em casa dela, vivia sozinha e tem um filho na Suíça.
6: O corpo da idosa foi removido para o gabinete médico-legal do Hospital de Viseu para ser autopsiado. A GNR, através do Núcleo de Investigação Criminal e Incidentes de Viação, recolheu provas para perceber o que aconteceu por volta das 11 da manhã desta segunda-feira, na aldeia de Cairiga, em Vila Nova de Paiva.
2: O sistema Volta foi criado para dar uma nova vida às embalagens de bebidas, mas está a gerar grande polémica, sobretudo nas grandes cidades. É que há pessoas a vasculhar nos caixotes do lixo para retirar garrafas, deixam o lixo muitas vezes espalhado pelo chão. Reportagem esta noite no Investigação CL.
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10: Daqui a pouco regressamos ao simultâneo com a CMTV e ao Grande Jornal da Tarde, agora em exclusivo na CMR. As notícias com Leonor Ferraz. Boa noite.
11: Muito boa noite. O Presidente da Câmara de Lisboa promete tomar medidas para combater comportamentos de risco dos utilizadores de trotinetes. À margem do lançamento de uma campanha sobre segurança rodoviária das Nações Unidas, Carlos Moedas não avançou detalhes sobre as medidas a aplicar para travar os problemas com trotinetes na cidade e apontou, por exemplo, o caos no estacionamento e a circulação em contramão. Na semana passada, o ACP anunciou a recolha de cerca de 20 mil assinaturas de cidadãos recenseados em Lisboa para a realização de um referendo municipal sobre a continuidade do sistema de trotinetes partilhadas. Em Alcochete, a proposta de revisão do plano diretor municipal vai estar em consulta pública até 6 de novembro. Trata-se do principal instrumento de ordenamento do território do concelho. Em comunicado, o município de Alcochete salienta que a participação pública constitui uma etapa fundamental que permite recolher contributos da comunidade antes da aprovação final do documento que vai orientar o desenvolvimento urbanístico e territorial nos próximos anos. Mais a norte, a circulação do metro na Ponte Luís I vai estar condicionada à noite a partir de amanhã. Em causa estão trabalhos de manutenção na travessia que vão decorrer até 6 de novembro. De acordo com a Metro do Porto, o condicionamento na Ponte Luís I vai vigorar entre as 10h10 da noite e a 1 da manhã, período em que a circulação do metro passa a ser feita apenas numa via. As viagens na linha amarela mantêm-se, mas os passageiros vão ter de fazer o transbordo na estação Jardim do Morro, em Gaia. No Porto, cerca de 4.400 pessoas visitaram a exposição do Coração de Dom Pedro IV na Igreja da Lapa este fim de semana. A iniciativa conjunta da Câmara do Porto e Irmandade da Lapa realizou-se 4 anos depois da última exposição. Em nota, a autarquia indica que, terminada a iniciativa, o Coração de Dom Pedro IV foi novamente depositado na Capela Mor da Igreja da Lapa, num sarcófago cuja chave está na posse da Câmara do Porto e só com a autorização do Presidente pode voltar a ser exibido. Pausa nas notícias, regresso com a edição das 9h30 da noite. Até já.
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10: 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Amanhã, depois das 11, vamos ter aqui em direto, numa entrevista com Lara Afonso, a dona desta canção. Chama-se Áurea, não percam, liguem-se à rádio amanhã, de manhã, a partir das 11. Ela vem, com certeza, falar desta e de outras canções, mas esta é que importa, é nova, chama-se Back Into Love. Avanço para o regresso aos discos na primavera de 2027, depois êxito de Adele, Rolling in the Deep. Fiquem bem, fiquem nesse lado.

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1: A não perder, amanhã a Áurea vai estar aqui, o convidada de luxo no Aqui Entre Nós de Lara Afonso. Ouvimos-la há pouco com o single novo, chama-se Back Into Love. Para trás, Rolling in the Deep, Adele, e até ao regresso à televisão, à toa e vizinhos, tem uma música conjunta, chama-se Já Não Saio. Fiquem por aí, voltamos a seguir ao Grande Jornal da Noite.

0: isto toca.
1: Se toca? Isto abre-se, liga-se à parede e é uma torneira a deitar música. Você vai ver?
2: Ei, o rei vai!
3: Óbvio, está ligado para o jardim zoológico.
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0: A idosa de 87 anos, que foi despejada em Madrid, pode voltar a casa. Foi alcançado um acordo entre a família de Mari Carmen, a advogada da idosa, o Sindicato das Inquilinas de Madrid e a empresa que faz a gestão do apartamento. Mari Carmen tem 50% de incapacidade, tinha sido despejada na última quarta-feira, e o despejo gerou uma enorme onda de consternação e protestos em Madrid. Mari Carmen está naquela casa há 70 anos, vai poder voltar. Mais de 4 mil litros de combustível foram apreendidos durante uma operação de combate ao tráfico de droga por via marítima. A operação foi realizada pela GNR e levou à detenção de 6 pessoas, 6 homens em Albufeira. Nos últimos dias foram apreendidas várias embarcações usadas para dar apoio logístico a barcos da droga.
1: A lancha de alta velocidade foi o primeiro sinal de alerta. Os movimentos suspeitos junto à costa levaram a GNR até à Praia do Castelo, em Albufeira, na madrugada de domingo. À chegada, os militares encontraram uma carrinha de mercadorias carregada de combustível e 9 homens junto à praia. 6 deles acabaram detidos.
2: Portanto, uma vez mais, através do nosso CIVIC, foi possível detectar uma embarcação de alta velocidade suspeita nas casas sul de Albufeira, entre a Praia da Coelha e a Praia do Castelo. Portanto, foram ativados os meios aéreos, marítimos e terrestres, e com o grande apoio do Comando Territorial de Faro, foram interceptados cerca de 9 indivíduos, uma viatura ligeira de mercadorias com 167 jerrycans, totalizando um pouco mais de 4 mil litros de combustível. Também foram apreendidas 2 viaturas ligeiras e como lá está, a embarcação mal sentiu a nossa movimentação e a presença dos nossos militares também por água, instou fuga rumo sul.
1: A operação foi travada ainda em terra. Na carrinha estavam 167 jerrycans, com cerca de 4.175 litros de combustível, que os homens se preparavam para levar até à água.
2: Claramente o apoio logístico, por intermédio do abastecimento de embarcações de alta velocidade, com jerrycans de combustível, e que posteriormente são transportados para alto mar ou para ser feito o abastecimento de outras embarcações ou da própria embarcação que vai proceder à recolha do combustível.
1: Os 6 detidos vão agora ser presentes a tribunal para conhecerem as medidas de coação. Mas este não é caso único. Na última semana, Algesur, Alvor, Fuzeta e agora Albufeira foram palco de operações com apreensões de combustível e embarcações suspeitas. As autoridades acreditam tratar-se de redes organizadas para o apoio logístico ao tráfico de droga e não descartam possibilidade destas ocorrências estarem ligadas entre si.
2: Sim, são cada vez mais as situações aqui na Costa Algarvia de apoio logístico no âmbito do narcotráfico, claramente, no tráfico de estupefacientes por via marítima, e porque eles, se não tiverem combustível, as embarcações deles naturalmente não conseguem navegar, não conseguem fazer o transporte do produto, e como tal é um apoio muito importante que as cadeias têm, e como tal nós estamos aqui para as combater.
1: São dezenas de milhares de litros de combustível que já foram apreendidos na Costa Algarvia pela GNR e pela Polícia Marítima só na última semana. Uma sequência de operações que está a revelar a dimensão da logística necessária para manter as redes de narcotráfico a operar no mar.
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1: Daqui a pouco, IEA, em exclusivo aqui na rádio, as notícias com Leonor Ferraz, até lá a música. E recuperamos uma das mais conhecidas de David Bowie, músico britânico, China Girl, 27 minutos depois das 21 horas. Fique nesse lado. 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

0: O que começou com um sistema de incentivo à reciclagem transformou-se também num tema político da capital. A Câmara de Lisboa considera que o Volta está a ter consequências na cidade que vão muito além da questão ambiental. Estas preocupações já foram levadas ao Governo.
1: Síntese informativa com a Leonor Ferraz e desculpem-me pela branca. Às vezes o animador distrai-se. Leonor, boa noite novamente.
2: Olá, muito boa noite. Foi encontrado sem vida um dos dois trabalhadores soterrados hoje numa obra de um hotel em Porto Covo. O alerta foi dado pelas 4:30 da tarde. Segundo a Proteção Civil, o corpo foi encontrado pelos operacionais que participam nas operações de resgate. Estão envolvidos operacionais e meios das corporações de bombeiros de Sines, Grândola e Odmira, também membros do Instituto Nacional de Emergência Médica. As causas do acidente estão ainda a ser investigadas. Os trabalhadores ficaram soterrados a uma profundidade de 5 metros, de acordo com o comandante dos bombeiros de Sines.
3: Nós, quando chegamos ao local, não conseguíamos avistar os trabalhadores e, em correção, nós só conseguimos ainda localizar um dos trabalhadores. Já foi pelo médico da VEMER verificado o óbito e até há uns minutos atrás continuamos nas operações de remoção de terras no sentido de localizar o segundo trabalhador. Nós estamos a fazer duas ações, uma de trabalho manual, digamos assim, e outra com recurso a máquinas. Obviamente que, dada a situação que é, com o máximo de segurança possível aos operacionais, e na questão da utilização da máquina, naturalmente subentendo que o trabalho não pode ser acelerado, tem que ser meticuloso e com cuidado. A profundidade aproximada, 5 metros, mas isso depois as autoridades competentes é que vão fazer essa avaliação mais em rigor e em pormenor.
2: Vítor Gonçalves, comandante dos bombeiros de Sines. As operações de resgate continuam para encontrar então o segundo trabalhador soterrado. PS e Chega foram recebidos hoje pelo Ministro das Finanças no arranque das reuniões com os grupos parlamentares sobre as linhas gerais do Orçamento do Estado para 2027. O líder parlamentar do PS disse que o Governo prevê que a economia cresça cerca de 2% no próximo ano. Eurico Brilhante Dias lamentou ainda que o Governo não tenha medidas de apoio aos portugueses.
4: E por isso o Governo prevê menos crescimento nominal, em particular da receita, o que faz antever que não dispõe de nenhum mecanismo, de nenhum instrumento de apoio às pessoas, em particular para o aumento dos combustíveis e para o aumento do custo do cabaz alimentar, que são hoje duas preocupações centrais dos portugueses.
2: Eurico Brilhante Dias, no final da reunião com o Ministro das Finanças sobre o Orçamento do Estado para 2027. Antes foi a vez do Chega reunir com o Governo. O líder parlamentar Pedro Pinto acusou o Executivo de insensibilidade por não baixar impostos.
5: Ao contrário de outros partidos políticos, nós não anunciamos os votos antes de conhecer o orçamento. Aquilo que eu digo, e foi aquilo que referi no princípio, foi não viemos com muita expectativa desta reunião, viemos até um pouco desiludidos desta reunião. Pensámos que o Governo tinha ganho alguma sensibilidade ao ver o que tem acontecido nas ruas e ao ver o que tem acontecido todos os dias com o povo português, mas aquilo que percebemos é que continua a ser um Governo insensível. Um Governo que não baixa impostos, que não quer aumentar os professores com ordenado digno como tem que ter, com os polícias com ordenado digno como tem que ter, é um Governo que não merece a nossa confiança. Se vamos votar ou não a favor do Orçamento de Estado, teremos que ver o Orçamento, teremos que ver o documento que será entregue, creio eu, aqui na Assembleia no dia 9 de outubro.
2: Pedro Pinto, à saída da reunião entre os deputados do Chega e o Governo sobre o Orçamento do Estado para 2027. Amanhã é a vez dos partidos à esquerda serem recebidos. Na quarta-feira, o Ministro das Finanças reúne-se com a Iniciativa Liberal. A marcar o dia está também a acusação do Ministério Público no caso das gêmeas luso-brasileiras. Há 4 arguídos, entre eles o filho do ex-presidente da República. Nuno Rebelo de Sousa é acusado de, juntamente com o antigo secretário de Estado, António Lacerda Salles, de delinear o plano que permitiu às duas crianças terem acesso ao designado medicamento mais caro do mundo. Os outros dois acusados são o ex-diretor clínico do Hospital Santa Maria, Luís Pinheiro, e a mãe das crianças, Daniela Martins. Em reação, esta tarde, Marcelo Rebelo de Sousa defendeu que ninguém está acima da lei, nem mesmo o filho. Ainda assim, o ex-presidente

0: O Presidente da República admitiu que é uma situação dolorosa.
1: Sabem que há muitos anos, há 3 anos ou assim, que é uma situação dolorosa, pronto.
2: Mas e, surpreendido portanto, com esta acusação, o Ministério Público diz que o seu filho beneficiou esta família com vários contactos consigo e com o Ministério da Saúde.
1: Não vou falar disso.
2: Mas é capaz de defender publicamente o seu filho ou não?
1: Seria, neste momento, eu estar a recordar aquilo que disse há 3 anos, seria objetivamente muito desagradável.
0: Não. Marcelo Rebelo de Sousa, questionado à saída de casa sobre o caso das gêmeas, em que o filho é um dos 4 arguídos, o Chega já veio saudar a atuação do Ministério Público. André Ventura entende que a acusação, no caso das gêmeas luso-brasileiras, vem confirmar que o Chega tinha concluído em comissão parlamentar de inquérito.
3: O tratamento preferencial dado a umas gêmeas luso-brasileiras que efetivamente nenhuma culpa têm daquilo que aconteceu, mas cujos familiares, cujos interesses próximos e cujo círculo de influências entre a Presidência da República e o então Ministério da Saúde levaram a cabo, deixam claro hoje aquilo que o Chega já tinha dito também no seu relatório. Houve um tratamento preferencial dado a estas gêmeas luso-brasileiras. Houve um tratamento preferencial dado face às crianças portuguesas, que não conseguiram e não conseguem aceder a este tratamento. Dissemos isso desde o primeiro momento, o Ministério Público chegou também a essa conclusão, ao arrepio da conclusão da Comissão de Inquérito que PS, PSD, Iniciativa Liberal e Bloco de Esquerda fizeram aprovar.
0: Já em reação à acusação de António Lacerda Salles, no caso das gêmeas, o líder parlamentar do PS, Eurico Brilhante Dias, espera que seja respeitada a presunção de inocência do antigo governante socialista.
4: Por saber e por conhecer muito do que esse cidadão serviu este país, particularmente em momentos difíceis, espero naturalmente que tenha direito à sua presunção de inocência, que se defenda em tribunal, e claro, todos gostaríamos que a sua defesa em tribunal chegasse à conclusão de que é inocente, que é a convicção que tenho. Muito obrigado.
0: Eurico Brilhante Dias, a manifestar-se assim convicto de que Lacerda Salles está inocente no caso das gêmeas luso-brasileiras. Cerca de 200 polícias e guardas manifestaram-se hoje em silêncio no Porto. O protesto decorreu na véspera de novas reuniões com o ministro da Administração Interna. O repórter Fernando Coelho acompanhou esse protesto.
5: Terminou aqui na Câmara Municipal do Porto a manifestação que decorreu esta tarde na cidade, organizada pela Associação Sindical dos Profissionais da Polícia, à qual se associou também a Associação de Profissionais da Guarda. Mais de uma centena de profissionais que reclamam melhores condições de trabalho, melhores salários e também uma revisão no que diz respeito às condições de pré-aposentação, também o complemento de risco e uma série de outras medidas que estão em voga, para além ainda do incumprimento do acordo que foi celebrado em 2024, na altura com o Ministério administrado por Margarida Blasco. O protesto acontece precisamente um dia antes de nova reunião com o Ministério da Administração Interna e, da parte destes profissionais, esperam que Luís Neves tenha aqui um papel de maior contribuição no que diz respeito a ouvir estas propostas destes profissionais, mas sobretudo ouvir essas novas queixas, onde naturalmente estarão aqui incluindo as novas propostas sobre as carreiras e também a organização do tempo do trabalho. E, portanto, a Associação Sindical dos Profissionais da Polícia promete, caso não sejam cumpridas as condições que consideram ser fundamentais e caso não haja uma proposta considerada muito boa amanhã, prometem avançar com novas manifestações, em vez de numa cidade, em vez de forma regional, a nível nacional.
0: O repórter Fernando Coelho, a partir do Porto, onde correu hoje o primeiro de vários protestos da ASP previstos em todo o país. Fica por aqui esta edição. Mais notícias no intervalo do Pão em Risco. Até já.
6: É assim mesmo, daqui a pouco de volta à CMTV com o Pé em Risco, hoje conduzido por Paulo Catar. Mas até lá, muita música e seguimos com uma nova canção do Napa. É avanço para o terceiro de originais da banda lusa, chama-se Semitrópico. Está marcado para 16 de outubro. Coisas simples, depois O Que Me Importa. Recuperamos um dos hinos de Marisa Montes. 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
1: Há pouco a nova dos Napa, Coisas Simples, logo a seguir O Que Me Importa, um tema original de 72, mas reinventado por Marisa Monte. Seguimos com esta de Something Beautiful, último disco de Miley Cyrus, acompanhada por Lindsey Buckingham, Secret.

soma óbvia de canções. Tell Me Lies, os Fleetwood Mac. Há pouco, Lizzy Buckingham, dos Fleetwood Mac, a colaborar com Miley Cyrus em Secrets. Até ao pé em riste de Paulo Catarro, simultâneo com a CMTV, Amor é Bicho, com A Garota Não.

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1: Boa noite. O advogado e amigo de Jorge Jesus, Luís Miguel Henrique, garante que nada, nem ninguém, vai afastar o treinador do objetivo de ser campeão do mundo por Portugal. Este advogado diz que o selecionador faz uma gestão rigorosa e racional dos jogadores sem olhar ao estatuto. Luís Miguel Henrique escreve no Record que Jorge Jesus utiliza, depois dos jogos, e passa a citar, um discurso frontal, direto e sem meias tintas, e que isso se aplica tanto a craques consagrados como a promessas em afirmação. O artigo tem como título Acredita em Jesus e insiste que o selecionador dá esperança e entusiasma aos portugueses. Ao mesmo tempo, admite que a equipa ainda não está totalmente formatada à imagem do treinador. Cristiano Ronaldo fez trabalho de ginásio depois de ter ficado no banco no jogo de Portugal frente à Noruega. Num vídeo partilhado pela Federação Portuguesa de Futebol, é possível ver-se o capitão português a fazer exercícios de bicicleta junto com outros jogadores da seleção. Portugal está a estagiar na Suécia antes do jogo de quinta-feira frente à Dinamarca em Copenhaga. Expectativa para se perceber se Cristiano Ronaldo vai ser titular frente aos dinamarqueses depois de não ter saído do banco na vitória por 2-1 frente à Noruega em Oslo. A seleção nacional está na Suécia a preparar este jogo. Quinta-feira, na Dinamarca, Portugal optou por estabelecer a base em Malmö, do outro lado da ponte Øresund, muito perto de Copenhaga, a pouco mais de 40 km, mas em terreno sueco. A equipa aterrou na capital dinamarquesa, já passava do meio-dia e seguiu para o hotel de autocarro cerca de uma hora de viagem. Esta tarde, a equipa de Jorge Jesus fez um treino à porta fechada em Malmö, na véspera do jogo. Amanhã, o treino, ou melhor, na quarta-feira, já será aberto à comunicação social e decorrerá em Copenhaga, que é o palco do jogo de quinta-feira com a Dinamarca. Cristiano Ronaldo reagiu à vitória na Noruega através das redes sociais. O capitão da seleção escreveu a palavra "Vamos" ao lado de uma chama. Isto na partilha de uma publicação da Federação Portuguesa de Futebol após a vitória por 2-1 em Oslo. Cristiano Ronaldo não saiu do banco, viu de fora os colegas de seleção a conseguirem o segundo triunfo em dois jogos nesta edição da Liga das Nações. Após o apito final, o capitão português dirigiu-se de imediato para os balneários, não ficou em campo para os cumprimentos aos adeptos. Reagiu mais tarde nas redes sociais. Jorge Jesus explica que Cristiano Ronaldo não foi utilizado apenas porque o jogo pedia outras opções. O selecionador nacional revela que até disse a Ronaldo que iria entrar na segunda parte, mas que o encontro evoluiu de forma inesperada. Ainda assim diz que vai voltar a falar com o capitão, que conhece muito bem, e que até é possível que volte a ser lançado já no 11 com a Dinamarca. Sobre o facto do capitão não ter ficado para os cumprimentos finais, Jesus responde que nem se apercebeu e que só Ronaldo pode explicar o porquê. Em relação à vitória na Noruega, avalia como muito importante, frente a uma das melhores seleções do mundo, como ele designa, e sublinha a dificuldade de estar a iniciar este processo na seleção, logo com jogos muito a sério. Jorge Jesus esteve ao seu estilo, muito enérgico no primeiro jogo fora da seleção. O novo selecionador português manteve-se ativo desde o primeiro minuto, com constantes indicações e correções para os jogadores. Várias vezes Jesus mostrou-se bastante zangado com alguns comportamentos. Aliás, nem só a equipa esteve na mira de Jesus, também a equipa de arbitragem ouviu reclamações do selecionador português, tal como do adjunto João de Deus, que viu o cartão amarelo. Jesus leva um registro perfeito neste arranque, duas vitórias em dois jogos na Liga das Nações. Cristiano Ronaldo recebeu um troll tradicional da Noruega de um repórter norueguês. Estamos agora a ver as imagens desse momento. Foi na zona mista. Cristiano Ronaldo não falou com os jornalistas, mas recebeu um presente a que não ficou indiferente. O repórter da página Footmob ofereceu o troll ao capitão da seleção nacional e lhe agradeceu a prenda. E no caminho para o autocarro, ao mostrar o troll ao elemento do staff da seleção, Cristiano Ronaldo não conteve as gargalhadas. Um presente curioso dado ao capitão, não saiu do banco frente aos noruegueses. Bernardo Silva está a ser alvo de fortes críticas depois de uma entrada sobre Martin Odegaard perto do final do encontro. O próprio capitão da Noruega reagiu ao lance e diz que não percebe a atitude de Bernardo, classificando-a como uma atitude insensata e que não tem lugar num campo de futebol. Também o benfiquista Sheldrup criticou a falta de Bernardo, que apesar de admitir que faz parte do jogo, classifica como uma entrada dura e tardia. Ora, Bernardo Silva foi questionado sobre o lance quando saiu do estádio. Em inglês, o internacional português encolheu os ombros e respondeu com a frase: é futebol, meu amigo. Neste lance, Bernardo Silva viu um cartão amarelo. Jorge Jesus deixa críticas às bolas paradas que Roberto Martínez ensaiava após o jogo com a Noruega. O selecionador nacional disse que a equipa ainda está muito longe das ideias que tem ao nível ofensivo. Revelou que não tem preparado o momento da bola parada, cantos e livres, e que disse aos jogadores para fazerem o que havia com o antigo selecionador. Entre risos, Jorge Jesus parece dizer que não havia nada trabalhado pela anterior equipa técnica em relação às bolas paradas. As declarações de Jesus estão a ser vistas como uma clara indireta para com o trabalho de Roberto Martínez com a seleção portuguesa. João Félix diz que agora sim está a jogar na posição certa. O avançado está em destaque neste arranque de Portugal na Liga das Nações. Realça que Jorge Jesus conhece-o bem, depois de um ano de trabalho na Arábia Saudita. O novo selecionador tem colocado João Félix como segundo avançado. É aí que o jogador diz que se sente bem. Afirma mesmo que agora sim está na posição certa e no sítio em que mais consegue ajudar a equipa. Sobre o gol que inaugura o marcador em Oslo, João Félix diz que fez um passe ao golo, exatamente como Jorge Jesus lhe pede para fazer. Mostra-se naturalmente feliz por aquilo que tem feito e na seleção nacional nesta edição da Liga das Nações.
2: O que é que passa pela cabeça? Passa como faço tantas vezes para a bola, parece fácil.
1: André Villas-Boas considera que Samu fez uma festinha em Alexandre Bá e que a queixa do Benfica é apenas uma perda de tempo. À margem da cerimónia dos 133 anos do Futebol Clube do Porto, o presidente do clube reagiu à exposição do rival junto do Conselho de Disciplina. Em relação ao caso com Samu, Villas-Boas diz que se calhar o VAR não tinha as imagens para analisar da forma mais correta aquilo que se chama de festinha de Samu. Mas reforça que também pouco adiantaria, já que não seria caso para expulsão. O presidente portista fala numa tentativa de condicionar os jogadores do Futebol Clube do Porto para o futuro e acrescenta que será apenas uma perda de tempo para o Conselho de Disciplina. Aliás, avalia a reação do Benfica como a continuação das frustrações naturais e da desilusão da derrota num clássico. De jeito indireta também ao Sporting, diz que é relativamente normal por ser o maior jogo do campeonato português. André Villas-Boas lembra o papel de Pinto da Costa na transformação do Futebol Clube do Porto. Nas comemorações dos 133 anos, o atual presidente recordou o antecessor, diz ser responsável pela radical transformação num clube vencedor único e singular. Villas-Boas falou também sobre o atual momento da equipa, Francesco Farioli, que é bastante positivo, mas numa fase ainda muito precoce da época. Sublinhou os perigos que aí vêm, com dois jogos da Liga dos Campeões, duas deslocações fora, depois uma paragem muito prolongada, que deseja que termine sem lesões dos internacionais. O presidente portista elogia também o arranque de Jorge Jesus na seleção, que vê como o culminar da carreira de um treinador que coloca sempre as suas equipas a jogar um bom futebol e que é em tudo diferente de Roberto Martínez. Sérgio Conceição publicou uma mensagem de parabéns dirigida ao Futebol Clube do Porto. É uma mensagem de especial relevo por parte de Conceição, que foi treinador da equipa portista durante 7 temporadas. Depois disso, a saída do técnico do Dragão ficou envolta em grande polémica, já que o treinador deixou o Dragão em ruptura com o recém-eleito presidente André Villas-Boas. Sérgio Conceição renovara o contrato com o Futebol Clube do Porto, enquanto o seu adjunto, Vítor Bruno, acabou por assumir o cargo de treinador principal. Foi o final de um período de 7 épocas em que Sérgio Conceição se tornou no treinador mais titulado do Porto, com a conquista de 3 campeonatos, 4 taças de Portugal, 1 taça da Liga e 3 supertaças. Desde 2024, Sérgio Conceição rejeitou todas as homenagens promovidas por André Villas-Boas, mas hoje assinalou os 133 anos do clube. Sheldrup diz que os jogadores do Benfica vão dar tudo para conseguirem conquistar o 39º campeonato. na zona mista após o jogo frente a Portugal. O extremo norueguês abordou a situação e o Clube da Luz diz que todos os jogadores querem ser titulares e que está a trabalhar para conseguir na equipa de Marco Silva. Sheldrup jogou 90 minutos na seleção da Noruega frente a Portugal, tal como Fredrik Ogens. O extremo de 22 anos não tem sido titular indiscutível com Marco Silva. Sheldrup apenas foi titular em 3 dos 13 jogos do Benfica. Esta é. O Keibakio quer ser titular na seleção belga e no Benfica. Depois de entrar em Milão e ajudar a equipa a vencer a formação de Ruben Amorim, o Keibakio voltou a saltar do banco para ser decisivo, mas desta vez pela seleção belga. O extremo entrou aos 58 minutos frente à Itália, a tempo de marcar num remate colocado fora da área. O jogador afirma que pretende mais estatuto, diz que como atleta quer sempre começar e de início e que para isso tem que mostrar trabalho. Garante estar contente pela sua exibição, o avançado quer mais, mas também quer deixar de ser considerado um suplente de luxo. Surgiu ainda uma comparação com Arjen Robben, mas Luka Bacchio travou logo os comentários, realçando o respeito que tem pela história do jogador holandês Arjen Robben. Enzo Barrenetxea foi pai, o médio do Benfica foi pai pela primeira vez na sexta-feira. Barrenetxea partilhou nas redes sociais um momento importante junto da mulher e do filho. Deixou na descrição da publicação uma mensagem, diz ser o dia mais especial da vida do casal e que ama o filho. Na publicação é notório que Barrenetxea tem o apoio ainda de muletas, já que está a recuperar de uma artroscopia ao joelho esquerdo. O argentino de 25 anos vai agora aproveitar esta nova fase da vida enquanto recupera para voltar na máxima força aos trabalhos sob o comando de Marco Silva. Marco Silva, que quer o Benfica a jogar como uma equipa da Liga Inglesa. O treinador tem dado atenção especial à condição dos jogadores, ficaram no Seixal, depois da análise aos dados da última época. De acordo com o jornal A Bola, Marco Silva quer implementar na equipa do Benfica muita intensidade, pressão no meio-campo adversário, para recuperar a bola o mais depressa possível. Ataques rápidos e verticais, sempre que possível, um futebol ofensivo e de alta rotação. A mesma fonte realça que, para isso acontecer, é obrigatório os jogadores estarem no topo de forma física. O Sporting pediu à seleção da Colômbia para fazer uma gestão muito cuidada com os minutos de Luís Suárez. O avançado do clube de Alvalade está a passar por um bom momento de forma. Depois do início atribulado da época, Luís Suárez vai em 7 jogos consecutivos a marcar para todas as competições. O avançado tem na agenda agora um particular diante do Peru na madrugada de 7 de outubro, quarta-feira, a menos de 72 horas do duelo contra o Sporting Braga, por parte do Sporting no começo do campeonato. Por isso mesmo, num autêntico contrarrelógio, o internacional colombiano estará integrado na seleção, tomarado depois de madrugada dentro em direção a Lisboa, proveniente de Miami, e saltará um treino com o plantel de Rui Borges antes do estágio no Minho, a 8 de outubro. Tendo isso em conta, o próprio Sporting pediu junto da Federação Colombiana que houvesse uma gestão de cuidado de Suárez. Sérgio Altimira está a impressionar Rui Borges e o Sporting já o vê com o potencial para ser um líder de balneário no futuro. No último mercado, Frederico Varandas estudou a contratação de Palhinha, visto como o substituto ideal de Morten Newman, mas acabou por desistir do negócio. Uma alternativa ao Sporting contratou Sérgio Altimira ao Betis. Agora, 3 meses depois, os desempenhos do médio têm impressionado o treinador Rui Borges e parecem ter feito esquecer a ida de Palhinha para o rival Benfica. Segundo o jornal Record, o Sporting quer dar outro estatuto ao espanhol e, no futuro, eventualmente renovar a ligação que existe entre as partes. Ruben Amorim continua a querer contratar Gonçalo Inácio para o Milan. É a informação que está a ser avançada em Itália pelo jornal Corriere dello Sport, que explica que o central do Sporting é o alvo número 1 para o centro de defesa e que o Milan vai avançar com uma nova proposta em janeiro. Segundo a mesma fonte, 2 dias antes do fecho das inscrições no verão, o Sporting até teria aceitado uma proposta de 40 milhões de euros apresentada pelo clube italiano, mas acabou por não concluir o acordo por não ter tempo para encontrar um substituto à altura do internacional português. Recordo que Gonçalo Inácio tem tido também um início de época muito complicado, com erros individuais, tem contrato com o Sporting até 2030 e uma cláusula de rescisão de 60 milhões de euros. Hoje tivemos também muitos jogos da Liga das Nações e outros.

0: particulares e oficiais noutros continentes. Vamos ver agora os principais resumos com a Beatriz Ferreira.
1: Boa noite, vamos aos golos. O Uruguai venceu a Coreia do Sul por 4-1 num jogo particular. Maxi Araújo foi titular, fez uma assistência. Rodrigo Salazar entrou na segunda parte e o ex-Benfica Darwin Núñez marcou 2 golos. Logo aos 13 minutos, Darwin marca 1-0, dando a vantagem para a equipa. Assistência de Maxi Araújo, de Arrascaeta, aponta o 2-0 aos 27 minutos.
2: Enquanto os golos dão na televisão, e como não podemos ver, seguimos com música aqui na rádio, até regressarmos ao Penriste com Paulo Catarro, com mais uma em português do Brasil. Quer, quer, quer, Adriana Calcanhoto. Aliás, a portuguesa Azul, assim é que é, em português europeu.

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Diferentes tons, diferentes géneros. Cláudia Sul, Azul com Quer, Quer, Quer. E seguimos em frente com nova de Bárbara Bandeira. Chama-se Manel. E vem dentro do EP Lusa Ato 2. Daqui a pouco, bem riste em simultâneo com a CMTV. Fiquem nesse lado.

0: E volto com o tema de abertura. O advogado e amigo de Jorge Jesus, Luís Miguel Henrique, garante que nada nem ninguém vai afastar o treinador do objetivo de ser campeão do mundo por Portugal. O advogado diz que o selecionador faz uma gestão rigorosa e racional dos jogadores, sem olhar ao estatuto. Mas Miguel Henrique escreve no Record que Jorge Jesus utiliza depois dos jogos, e passa a citar, um discurso frontal, direto e sem meias tintas, e que isso se aplica tanto a craques consagrados como a promessas em afirmação. O artigo tem como título Acredita em Jesus e insiste que o selecionador dá esperança e entusiasmo aos portugueses, ao mesmo tempo admite que a equipa ainda não está totalmente formatada à imagem do treinador. É o primeiro tema para a conversa com os nossos comentadores do Penrista, o António Salvador, o Tiago Silva e o Paulo Andrade. Boa noite para todos. António, tu acreditas também em Jesus?
1: Eu não sou nem amigo nem advogado do Jesus, mas dou-lhe todos os créditos que a sua carreira tem permitido termos neste momento, e acredito que foi uma alteração muito positiva que tivemos no comando da Seleção Nacional, e portanto tenho a expectativa, e aliás também não começámos nada mal, embora o jogo com a Noruega tenha sido um bocadinho de aflitos, mas pronto, ganhámos e o resultado é que conta, e portanto acho que estamos no bom caminho.
0: Tiago, a mesma pergunta.
2: Boa noite, Paulo, boa noite aos meus colegas de painel, a todos que nos estão a ver lá em casa. Se me permites, eu antes de mais eu queria começar por dar os parabéns ao clube do meu coração, a um dos grandes amores da minha vida, o Futebol Clube Porto, que hoje celebra 133 anos de história.
0: Mas são... tu também poderás receber ainda um galardão.
2: Eu espero lá chegar. São 133 anos de orgulho, de paixão, de identidade, de conquistas.
0: Mas estava só a dizer isto, porque como foste mencionado pelo Presidente, poderás ser um candidato a receber o Dragão de Ouro como sócio do ano.
2: Não, eu já percebi que estás distraído, porque os nomeados já se encontram, portanto...
0: Sim, mas estou distraído, era só uma ligeira provocação.
2: Seria um orgulho para todos os sócios do Futebol Clube.
0: E para nós aqui,
2: mas aqueles
0: aqui como comentador.
2: Aqueles que estão nomeados estão muito bem e representam muito bem o sócio do Futebol Clube do Porto. Mas dizia-te que são 133 anos de orgulho, de paixão, de identidade, de conquistas e de uma ligação que para um adepto do Futebol Clube do Porto é sempre muito difícil explicar por palavras. Portanto, parabéns, meu Porto. Respondendo à tua questão, eu acho que temos aqui um problema na seleção e um problema que não vai ser de solução pacífica. Eu assisti aos programas hoje do canal Now e da CMTV, onde o Pedro Sousa acabou por revelar que o Cristiano e que o Jorge Jesus tiveram uma reunião em agosto, onde ficou determinado, segundo eu dependi das suas palavras, e se não estou a ser rigoroso, peço desde já desculpa ao próprio, que Cristiano iria jogar dois jogos destes quatro e que Jorge Jesus não teria cumprido ou respeitado aquele acordo, uma vez que o mesmo passava por Cristiano não ir para o banco de suplentes, mas ser diretamente remetido para a bancada, à semelhança do que foi feito com o Bruno Fernandes.
0: Mas achas que este artigo tem a ver com isso que estás a dizer?
2: Acho que tem a ver. Sinceramente, acho que tem a ver. Visa salvaguardar o papel de Jorge Jesus na seleção. Acho que o Jorge Jesus entrou bem e, não obstante ter poucos treinos à frente da seleção, eu noto uma diferença muito substancial da seleção da era de Jorge Jesus para a de Roberto Martínez. E refiro-me nomeadamente até ao jogo de ontem. A seleção de Portugal ontem, sob a égide de Roberto Martínez, levava facilmente 4, 5 golos na Dinamarca, na Noruega. E Portugal, não obstante ter tido muitas dificuldades, porque é facto que a Noruega criou bastantes lances de perigo e podia ter feito mais golos, a forma como Portugal jogou personalizado, como foi agressivo com e sem bola, como procurou o encurtamento rápido dos espaços, como os jogadores estavam muito mais próximos, como estavam muito mais ligados, a forma como Portugal também passou a ser muito mais objetivo com bola, passou a ser muito mais vertical, fez com que a seleção de Portugal ontem tivesse entrado personalizada e bem no jogo, tivesse conseguido chegar à vantagem, e isso permitiu, de certa forma, passar por partes do jogo mais sufocantes, mas sem o alarme ou o perigo de entrar a perder no jogo. E acho que isso é mérito do selecionador. E eu acho que as pessoas não têm noção, nós portugueses somos muito assim, achamos que sempre somos os melhores em tudo. A seleção portuguesa atualmente não é a melhor seleção do mundo, nem sequer perto de lá está. A seleção norueguesa, eu diria que está mais ou menos no patamar da seleção portuguesa, se, para mim, se calhar até mais forte, como o jogo de ontem até o atestou. Portugal passou por dificuldades, claro que passou. A Noruega podia ter feito 2-3 golos fácil. O Diogo Costa ainda foi salvando alguns golos, e a defesa, o Rubem Dias, o Veiga também teve muitíssimo bem, mas o que eu noto é que nós estávamos a jogar contra uma seleção que é muito forte em casa. É uma seleção que joga bem à bola e que cria dificuldades a qualquer adversário. Esteve nos quartos de final do Campeonato do Mundo e perdeu para a Inglaterra no prolongamento. E, portanto, eu não estava à espera, e se alguém estivesse à espera, está-se a enganar, que Portugal chegasse à Noruega e se impusesse e passeasse em campo e desse 3 ou 4. Isso não existe, simplesmente. Não existe. E não sucede com Portugal como se fosse lá a França, ou como se fosse lá a Inglaterra, ou se fosse lá a Alemanha, iria ter imensas dificuldades. Porque a Noruega é, de facto, uma excelente seleção. Jorge Jesus entrou bem, e acho que tem que ser resolvido este problema com o Cristiano, sob pena disto poder minar o espírito da seleção. E eu acho, e estou convencido, é a minha opinião, o Cristiano, aos 41 anos, já não tem lugar na equipa titular da seleção. Será sempre um dos melhores da história do futebol, mas a idade passa para todos. Acho que ele próprio terá consciência que não pode apresentar um nível que já apresentou no passado. Mas isso não significa que o jogador não possa ser gerido pelo selecionador de acordo com aquilo que ele acha que é melhor para a seleção, e que o próprio Cristiano possa ser uma espécie de braço direito dele dentro do balneário.
0: O próprio Cristiano disse na conferência de imprensa antes do jogo com Gales que não ia jogar os 4 jogos.
2: Correto, mas então porquê é que saiu, porquê é que vazou esta tal alegada reunião e este desconforto do jogador?
0: Não, o desconforto terá sido, segundo o que eu ouvi também, da explicação do Pedro Sousa, porque foi no dia do jogo, não foi cumprida a premissa que estava estabelecida anteriormente.
2: Que era de não jogar
0: na Noruega.
2: Mas desculpa lá, mas se havia esse compromisso de não jogar na Noruega, o facto do selecionador...
0: Se o selecionador diz ao meio-dia, em conversa com o Cristiano, que está a pensar em que ele vai jogar 30 minutos, sim, ou 20, ou 25... Que depois isso não aconteceu, esteve a aquecer e não aconteceu.
2: Mas isso foi em função daquilo que foi o decorrer do jogo. Ou seja, o jogo naquela altura, para o selecionador, e do meu ponto de vista bem, não estava a pedir a entrada do Cristiano no jogo. E acho que é um sinal de grandeza, sinceramente, e não de desprestígio, que o Cristiano vá para o banco de suplentes. E eu recordo-me, por exemplo, que na final do Euro que Portugal conquistou na França, o Cristiano no banco foi muito importante. Obviamente que não marcou nenhum golo, não fez nenhuma assistência, mas as palavras de incentivo, de inspiração, de motivação para os colegas que estavam lá dentro, com certeza que foram importantes. E era esse o papel que eu via o Cristiano nesta fase da sua carreira desempenhar na seleção ao lado do selecionador. Não quer dizer que ele não possa jogar como jogou contra o País de Gales, que possa jogar um ou outro jogo, claro que sim. Acho que ainda pode ser útil até para permitir, de certa forma, uma gestão de outros jogadores que jogam na mesma posição, nomeadamente o Gonçalo Ramos. Agora, acho é que este problema, e o facto de ter vazado isto, significa que existe um desconforto do jogador, que existe uma relação que neste momento não vai ser fácil de sanar em termos de suscetibilidades entre ambos, e acho que isso pode ser um problema para a seleção.
0: Paulo, como é que vês esta tomada de posição do advogado do Jorge Jesus? Achas que tem a ver com isto que aconteceu?
3: Não. Bem, boa noite a todos. Não tem nada a ver com isto, rigorosamente nada. Eu, em primeiro lugar, acho que a seleção não podia estar melhor entregue. Quer dizer, em primeiro lugar, não posso deixar de sublinhar isso, como também não posso deixar de recordar que Jorge Jesus tem meia dúzia de dias com estes jogadores. Quer dizer, querem milagres. Quer dizer, ele já fez dois jogos, e está com eles nem há uma semana, quer dizer, penso eu. Portanto é só mesmo milagres. Acho que efetivamente já se viu...
0: Está uma semana.
3: Uma semana. Do primeiro para o segundo jogo já se viu melhorias, mas quer dizer, não estou nada de acordo com o Tiago, com o Martínez, levávamos 3 ou 4, quer dizer, O Martínez jogou com as melhores seleções da Europa, não foi com a Noruega e nunca levou 3 ou 4.
2: Fomos à Dinamarca e levamos 4.
3: Sim, 4, não, 2, a Dinamarca 2, é melhor que a França. 4, a Dinamarca é melhor que a França. Não sei, é, claro.
2: A Dinamarca é melhor que a França?
3: É, com certeza. Estás a falar assim, eu ganhei uma final da Liga das Nações. Na Europa, estás-me agora a dizer que levava 3 ou 4 a Noruega, tem alguma comparação a Noruega com essas equipas com quem a gente jogou nesses torneios?
2: Mas fomos à Dinamarca,
3: portanto,
2: acerca
3: uma vez
2: Manita,
3: acontece,
2: e
3: pode acontecer.
2: Levar 3 ou 4.
3: Pode acontecer, levaste 4 da França, não levaste, pois não. Portanto, eu acho que essas afirmações não são justas. Eu acho que se há alguma coisa que realmente Portugal fazia bem com o Martínez, defendia bem. Olha, não sofria golos. Oh,
2: no Mundial, se não fosse Diogo Costa, saías goleado vários jogos.
3: Como o Porto também seria goleado vários jogos e foi campeão nacional.
2: É a vida.
3: Sabes, ele está lá para isso, o Diogo Costa. Para todos os efeitos, acho que efetivamente o Jorge Jesus está muito bem. Acho que este artigo não tem nada a ver com isso. É uma questão de confiança em Jorge Jesus, de alguém que é amigo dele, advogado dele. Todos nós confiamos nele. Acho que não é só ele. Todos nós acreditamos que ele com o tempo vai conseguir fazer uma boa equipa.
0: Jesus, portanto.
3: Eu acredito que ele, se não for este, não vejo o outro, com toda a franqueza. Mais que isto não posso dizer.
0: Já, vamos continuar e já vais poder exprimir mais ideias sobre este assunto, tal como os restantes comentadores, mas é logo a seguir uma curta pausa neste Bem Risto. Até já.
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6: Horas mais 31 minutos desta terça-feira, 28, aliás, segunda-feira, 28 de setembro. Está no ar o Pé em Risto, em simultâneo com a CMTV, mas agora tempo para as notícias com a jornalista Leonor Ferraz. Boa noite.
7: Muito boa noite. Um português de 29 anos perdeu a vida na sequência de um acidente de trabalho em Sainte-Gallen, na Suíça. De acordo com este cantão suíço, o homem estava a realizar trabalhos de paisagismo quando peças de aço com cerca de 6 metros de comprimento estavam a ser descarregadas de um reboque com o auxílio de uma escavadora. O trabalhador sofreu ferimentos graves, apesar das tentativas de reanimação, não resistiu. Vítima, residente no cantão de Grisões, estava a trabalhar com outro português de 55 anos. As autoridades suíças estão agora a investigar as circunstâncias do acidente.

0: de Mari Carmen, que se encontra internada num hospital na capital espanhola. A reunião entre representantes da idosa e a empresa proprietária do apartamento decorreu esta tarde e durou cerca de 4 horas e meia. Na última quarta-feira, Mari Carmen Abascal foi despejada da habitação onde vivia há mais de 70 anos, em Madrid. O caso gerou uma onda de protestos contra a crise da habitação em Espanha. Além de Madrid, centenas de pessoas juntaram-se hoje em manifestações em Barcelona, Málaga, Sevilha ou Córdoba. Por cá, PS e Chega criticam as linhas gerais da proposta do Orçamento de Estado para 2027. Na saída da reunião com o Ministro das Finanças, o líder parlamentar do PS disse que o Governo prevê que a economia cresça cerca de 2% no próximo ano. Eurico Brilhante Dias lamentou que o Governo não tenha medidas de apoio aos portugueses.
1: E por isso o Governo prevê menos crescimento nominal, em particular da receita, o que faz antever que não dispõe de nenhum mecanismo, de nenhum instrumento de apoio às pessoas, em particular para o aumento dos combustíveis e para o aumento do custo do cabaz alimentar, que são hoje duas preocupações centrais dos portugueses.
0: Eurico Brilhante Dias, no final da reunião com o Ministro das Finanças sobre o Orçamento do Estado para 2027. Antes foi a vez do Chega reunir com o Governo. O líder parlamentar, Pedro Pinto, acusou o Executivo de insensibilidade por não baixar os impostos.
2: Ao contrário de outros partidos políticos, nós não anunciamos os votos antes de conhecer o Orçamento. Aquilo que eu digo, e foi aquilo que referi no princípio, foi não viemos com muita expectativa desta reunião, viemos até um pouco desiludidos desta reunião. Pensámos que o Governo tinha ganho alguma sensibilidade ao ver o que tem acontecido nas ruas e ao ver o que tem acontecido todos os dias com o povo português, mas aquilo que percebemos é que continua a ser um Governo insensível. Um Governo que não baixa impostos, que não quer aumentar os professores com ordenado digno como tem que ter, com os polícias com ordenado digno como tem que ter, é um governo que não merece a nossa confiança. Se vamos votar ou não a do Orçamento do Estado, teremos que ver o orçamento, teremos que ver o documento que será entregue, creio eu, aqui na Assembleia no dia 9 de outubro.
0: Pedro Pinto, à saída da reunião entre os deputados do Chega e o Governo sobre o Orçamento do Estado para 2027. Amanhã é a vez dos partidos à esquerda serem recebidos. Na quarta-feira, o Ministro das Finanças reúne-se com a Iniciativa Liberal. Foi encontrado sem vida um dos dois trabalhadores soterrados hoje numa obra de um hotel em Porto Covo. O alerta foi dado pelas 4:30 da tarde. Segundo a Proteção Civil, o corpo foi encontrado pelos operacionais que participam nas operações de socorro. No resgate estão envolvidos operacionais e meios das corporações Bombeiros de Sines, Grândola e Odmira, também membros do Instituto Nacional de Emergência Médica. As causas do acidente estão ainda a ser investigadas. Os trabalhadores ficaram soterrados a uma profundidade de 5 metros, de acordo com o comandante dos bombeiros de Sines.
3: Nós, quando chegamos ao local, não conseguíamos avistar os trabalhadores. E, em correção, nós só conseguimos ainda localizar um dos trabalhadores. Já foi pelo médico da Vemer verificado o óbito. E até há uns minutos atrás continuamos nas operações de remoção de terras no sentido de localizar o segundo trabalhador. Nós estamos a fazer duas ações, uma de trabalho manual, digamos assim, e outra com recurso a máquinas. Obviamente que, dada a situação que é, com o máximo de segurança possível aos operacionais, e na questão da utilização da máquina, naturalmente subentendo que o trabalho não pode ser acelerado, tem que ser meticuloso e com cuidado. A profundidade aproximada, 5 metros, mas isso depois as autoridades competentes é que vão fazer essa avaliação mais em rigor e em pormenor.
0: Vítor Gonçalves, o comandante dos bombeiros de Sines. As operações de resgate continuam para encontrar então o segundo trabalhador soterrado. Sobre o caso das gêmeas, foram hoje conhecidas as acusações do Ministério Público. Há 4 arguídos, entre eles o filho do ex-presidente da República. Nuno Rebelo Sousa é acusado de, juntamente com o antigo secretário de Estado, Lacerda Salles, de delinear o plano que permitiu às duas crianças ter acesso ao designado medicamento mais caro do mundo. Os outros dois acusados são o ex-diretor clínico do Hospital Santa Maria, Luís Pinheiro, e a mãe das duas crianças, a Daniela Martins. Em reação esta tarde, Marcelo Rebelo Sousa defendeu que ninguém está acima da lei, nem mesmo o filho. Ainda assim, o ex-presidente da República admitiu que é uma situação dolorosa.
4: Sabem que há muitos anos, há 3 anos ou assim, que é uma situação dolorosa. Pronto.
5: Mas, e, surpreendido, portanto, com esta acusação, o Ministério Público...

0: E que diz que o seu filho beneficiou esta família com vários contactos consigo e com o Ministério da Saúde.
1: Neste momento não falar disso.
0: Mas é capaz de defender publicamente o seu filho ou não?
1: Seria, neste momento, eu estar a recordar aquilo que disse há 3 anos, seria objetivamente muito desagradável.
2: A reação de Marcelo Rebelo de Sousa ao caso das gêmeas, em que o filho é um dos 4 arguídos. Entretanto, a defesa de António Lacerda Salles veio refutar as acusações. Afirma que os factos que surgem na acusação do Ministério Público são inconclusivos ou merecedores de outras conclusões. O comunicado citado pela agência Lusa refere que Lacerda Salles recebeu a acusação nesse processo com surpresa e não se revê a rejeito aos crimes de que vem acusado. Os advogados do antigo governante referem ainda que vão analisar o processo para decidir se pedem a abertura de instrução. Por sua vez, o Chega já veio saudar a atuação do Ministério Público. André Ventura entende que a acusação do caso das gêmeas luso-brasileiras vem confirmar o que o Chega tinha concluído durante a Comissão Parlamentar de Inquérito.
3: O tratamento preferencial dado a umas gêmeas luso-brasileiras, que efetivamente nenhuma culpa têm daquilo que aconteceu, mas cujos familiares, cujos interesses próximos e cujo círculo de influências entre a Presidência da República e o então Ministério da Saúde levaram a cabo, deixam claro hoje aquilo que o Chega já tinha dito também no seu relatório. Houve um tratamento preferencial dado a estas gêmeas luso-brasileiras. Houve um tratamento preferencial dado face às crianças portuguesas, que não conseguiram e não conseguem aceder a este tratamento. Dissemos isso desde o primeiro momento. O Ministério Público chegou também a essa conclusão. Ao arrepio da conclusão da Comissão de Inquérito que PS, PSD, Iniciativa Liberal e Bloco de Esquerda fizeram aprovar.
2: Já em reação à acusação de Lacerda Salles, no caso das gêmeas, o líder parlamentar do PS, Eurico Brilhante Dias, espera que seja respeitada a presunção de inocência do antigo governante socialista.
4: Por saber e por conhecer muito do que esse cidadão serviu este país, particularmente em momentos difíceis, espero naturalmente que tenha direito à sua presunção de inocência, que se defenda em tribunal, e claro, todos gostaríamos que a sua defesa em tribunal chegasse à conclusão de que é inocente, que é a convicção que tenho. Muito obrigado.
2: Eurico Brilhante Dias, convicto de que Lacerda Salles está inocente no caso das gêmeas luso-brasileiras. Fica por aqui esta edição. As notícias regressam à antena da Correio da Manhã Rádio no próximo intervalo do Põe em Risco. Até já.
5: Até já, Leonor. Estamos quase a chegar ao final desta segunda-feira, 28 de setembro. Podemos, desde já, olhar para a meteorologia e para o tempo que vai fazer amanhã. Em Lisboa, máxima de 25 graus, mínima de 19. No estado do tempo, o céu apresentar-se-á geralmente muito nublado ou encoberto, existindo a possibilidade de ocorrência de chuviscos ou chuva fraca ao longo do dia. Na Invicta, atenção, o Porto estará sob aviso amarelo devido à previsão de períodos de chuva persistente e por vezes forte, especialmente entre as 3 da tarde e a meia-noite. Temperatura máxima de 24 graus, mínima de 18. 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Vamos lembrar esta dos Cars, banda norte-americana, hit maior dos Cars, já tem uns anitos, chama-se Drive. Depois, House Martins com Caravan of Love. Boa noite.

0: tinha a ideia de lançar Cristiano Ronaldo na segunda parte no jogo em Oslo com a Noruega. Ainda assim explica que o decorrer do encontro fê-lo mudar de ideias.
1: Cada jogo tem uma estratégia, tem uma dinâmica, e eu como treinador tenho que escolher aqueles que acho que são melhores para o jogo. O Cris hoje não jogou porque o jogo modificou as minhas ideias. A minha ideia era que ele jogasse na segunda parte, mas face ao que estava acontecendo no resultado, achei que não era momento para o pôr no jogo, e não o coloquei. Isso não quer dizer que agora que a Dinamarca não seja ele a jogar, como não quer dizer, como eu fiz hoje 4 alterações, que a Dinamarca também sou capaz de fazer 4 ou 5.
0: O selecionador nacional assume que pretende falar com Cristiano Ronaldo, o que pode já ter acontecido até hoje, sobre o facto do capitão não se ter juntado aos restantes jogadores no agradecimento aos adeptos. O selecionador diz que não reparou nesse momento, no final do jogo.
1: Particularmente, se quer que lhe diga, vocês estão a dizer, como é óbvio, quero dizer 100%, mas nem me apercebi. Apercebi-me depois do jogo, já me fizeram várias questões em relação a isso. Só ele é que pode responder. O que é um facto é que não é por ter hoje não jogado que seja um jogador que não conto com ele, conto exatamente com ele. Aliás, antes do jogo eu disse-lhe a ele, não te vou meter de início, mas durante o jogo eu vou-te colocar no jogo. Só que o futebol é isto. O futebol dita-te coisas que neste caso eu achava que não justificava fazer a modificação de um ponta-de-lança, neste caso com as características do Cris, sabendo que temos já um jogo aí com a Dinamarca, e não quer dizer que ele não possa ser a primeira opção agora no jogo da Dinamarca. Tenho que falar com ele, não é? Mas eu conheço-o muito bem. Claro que a seleção portuguesa é a seleção portuguesa. Não é a mesma coisa com o clube, mas para mim não é nenhuma novidade. Mas a seleção é de todos nós, e eu como capitão da equipa não posso neste momento, não sei responder concretamente em relação ao pensamento dele, mas só depois de falar com ele.
0: Paulo, há pouco interrompi-te e gostava que retomasses o teu raciocínio, tendo também por base estas declarações do selecionador Jorge Jesus. Isto foi uma boa forma de gerir o problema, ou no fundo alterou aquilo que estava previamente definido e acabou por criar uma situação que o capitão não gostou tanto?
2: Vamos lá ver. Em primeiro lugar, e para que fique claro, eu em relação ao que estava a falar um bocado do Martínez, tinha só a ver com aquele facto do Tiago ter dito que levávamos 3 ou 4 com ele, com o Noruega. Mais nada. Também eu não gostava do futebol que Portugal praticava com ele. Também sempre achei que era bom que fosse mudado, e então pelo Jorge Jesus, melhor ainda. Portanto, estou francamente satisfeito com a escolha que foi feita, porque gosto imenso de Jorge Jesus e acho que é a pessoa certa para a seleção de Portugal. Em relação a isto, eu não sabia desta decisão ou desta troca de posições que houve entre Ronaldo e Jorge Jesus no sentido dele jogar, mas eu penso, com toda a franqueza, pelo que há bocado me disseste lá fora, que esta não satisfação do Ronaldo teve a ver com o facto de ter estado 25 minutos a aquecer e não ter entrado. Quer dizer, eu acho que não há nenhum jogador que goste de estar 25 minutos a aquecer e não entrar, quando o jogo já está a acabar, quando falta meia hora para o jogo acabar. Penso que tenha sido por isso que ele terá ficado...
0: É porque isso, a última vez que aconteceu com o Ronaldo foi com o Ten Hag, e obviamente não tem boas recordações disso.
2: Pois, eu acho que foi mais isso. Acho que foi mais isso, não foi por não ter jogado. Aliás, eu continuo a achar que o Ronaldo atualmente é o melhor finalizador do futebol português. Não há ninguém em Portugal tão bom finalizador como ele. Agora, por exemplo, para o jogo da Noruega, em que se pedia muito mais do que um finalizador, pedia-se um jogador que ajudasse à defesa, que combativo, que tivesse a possibilidade de pressionar logo na saída da equipa da Noruega e voltasse atrás e conseguisse. E o Gonçalo Ramos fez isso, indiscutivelmente, e bem. Portanto, eu também não estou a ver que, perante a pressão a que nós estávamos a ser sujeitos, que ele pudesse substituir o Gonçalo Ramos pelo Ronaldo. Que acho que não o podia fazer, tendo em conta a forma como o jogo decorreu e, em particular, como estava a decorrer na segunda parte. Portanto, acho que foi uma decisão natural. Acho estranho que, por isso, o Ronaldo, mesmo que houvesse esse acordo, não tivesse ficado satisfeito. Agora, é claro, se eu estou 25 minutos a aquecer, a meia hora do fim, e não me metem a jogar, quer dizer, acho que não é o Ronaldo, qualquer jogador, não há jogador nenhum que fique satisfeito com uma sensação dessas. Portanto, eu levo mais para esse campo, não para o outro. E esse acordo a ter existido, acho que é previsível é que ele comece de início com a Dinamarca, com toda a franqueza. Se isso realmente aconteceu.
0: António, achas que isso pode acontecer em função das declarações do selecionador e como é que veste também esta situação?
3: Sim, eu acho que concordo inteiramente com aquilo que disse o Paulo. Acho que, como o jogo estava a decorrer, o João Félix estava a jogar muito bem, o Gonçalo Ramos estava a jogar muito bem, mas sobretudo estava a fazer aquilo que ele faz bem e fazia bem no Benfica e presumo que fará onde estiver hoje. A jogar, que é pressionar logo a defesa e Portugal bem precisava disso, porque se pensarmos, além destes dois jogadores, quem é que esteve bem na seleção portuguesa, são os dois centrais e a Diogo Costa, pese embora aquela defesa para a frente, que não é habitual nele e que não lhe fica bem, mas de facto Noruega pressionou. Se formos ver a estatística do jogo, os números não enganam e nós ganhamos. A questão dele ter estado a aquecer...
0: Portugal só teve 37% de posse de bola.
3: Pronto. Eu acredito que era mesmo a intenção do Jorge Jesus colocá-lo na segunda parte, de tal forma que ele teve esse tempo todo a aquecer. Não sei com que intensidade é que esteve a aquecer.
0: O pecado capital é uma expressão entre desta situação, porque o que estava definido anteriormente era... Muito provavelmente o Cristiano não estar sequer no banco.
3: Pois, eu não sei o que é que estava definido. Acho estranho esse tipo de acordo, embora eu perceba que o Cristiano Ronaldo deva ter um estatuto singular, mas acho que ele também não pode fazer birrinha e ficar incomodado.
0: Mas ele também
3: incomodado.
0: Disse que não jogava os quatro jogos.
3: Pronto, mas ele também não pode fazer birrinha e ficar incomodado. Porque eu percebo que o selecionador nacional o tenha posto a aquecer, se era a sua intenção colocá-lo a jogar. E também percebo que no decorrer do jogo tenha decidido que afinal não era um momento para, não era uma boa opção. E o Cristiano Ronaldo, que já tem toda aquela experiência de anos e anos e vivências de jogos deste tipo, deve perceber isso, por amor de Deus. Não é agora porque antes tinham falado em nisto ou naquilo. Portanto, deve perceber, e acho que o Jorge Jesus lhes vai explicar devidamente. Não gostei muito daquela história do Jorge Jesus dizer na entrevista que provavelmente conta com ele para o jogo da Dinamarca e provavelmente e não quer dizer que não seja a primeira opção. Enfim, parece que está ali de alguma forma a caucionar ou a tentar evitar maiores problemas. Acho que o Cristiano Ronaldo, o futebol é um jogo de equipa, apesar de toda a qualidade e independentemente do que possamos dizer sobre a mais-valia do Cristiano Ronaldo, acho que, e parece-me que quase toda a gente acha, é quase universal, que não era o momento de meter o Cristiano Ronaldo. E ele próprio deve agradecer e por esse facto, porque se ele tivesse entrado, não conseguisse fazer o papel que o Gonçalo Ramos estava a fazer, e Portugal tivesse sofrido um gol, não faltaria quem apontasse mais uma vez o dedo por esse facto. Portanto, o Cristiano Ronaldo tem as características que tem, pode ser o melhor finalizador, mas não é, obviamente, com 41 anos, um indivíduo que, com jogos 3 em 3 dias, possa ter uma capacidade física, pese embora os cuidados todos que tem, que lhe permitisse fazer o que o Gonçalo Ramos pode fazer. E, portanto, que não teve em ação no primeiro jogo. Portanto, acho que a decisão é uma decisão racional, aceitável, e estamos aqui a dramatizar e a fazer um caso só porque é o Cristiano Ronaldo.
0: E Tiago, há a questão também da gestão do que tem de ser feita de todos os jogadores que estão envolvidos nesta campanha agora inicial da Liga das Nações. O que é certo é que só 4 jogadores é que foram totalistas, além do guarda-redes, os 2 centrais e João Félix. Isto também explica como é que as coisas estão a passar-se neste momento na seleção?
3: É óbvio que o selecionador tem que fazer esta gestão, porque são vários jogos em poucos dias e isto obriga a que haja rotação.
4: E é feliz e muito feliz isso, por o poder fazer.
3: E por isso ele tem jogadores, tem muito potencial à sua disposição para poder fazer essa gestão. Eu volto a dizer, o Ronaldo é importante, é muito importante para esta seleção, não só em termos daquilo que ele é como jogador, mas também aquilo que ele representa como jogador, até financeiramente para a Federação, todos temos consciência disso.
2: Isso aí vai ser um bom rombo.
3: Mas o Cristiano, obviamente, que não pode se tornar um problema no seio da seleção. E aquilo que eu percebi, daquilo que eu ouvi hoje, é que neste momento existe um problema no seio da seleção entre o selecionador e o jogador. Porque aquilo que terá sido combinado ou acordado entre ambos, volto a sublinhar, numa reunião que ocorreu apenas entre os dois, em que não esteve presente mais ninguém, isto foi dito pelo Pedro Sousa, e, portanto, até ser desmentido, e eu acredito, obviamente, naquilo que ele está a afirmar, porque, por norma, é sempre alguém que está muito bem informado.
4: Significa que foi um dos dois que falou com o Pedro Sousa.
3: Obviamente, não sei. Ou alguém por instruções de um dos participantes. Significa que há aqui um conflito latente no seio da seleção entre estas duas figuras, e que importa ser sanado, sou pena disto começar a minar o espírito da seleção.
0: Mas este diferendo não pode ter surgido exatamente pela mudança que Jorge Jesus introduziu, porque Cristiano Ronaldo disse antes do jogo do País de Gales que está disponível para ajudar a seleção para jogar, para entrar, para não jogar.
3: Paulo, eu vou-te dizer o que é que eu interpretei das palavras do Pedro Sousa. Isto é uma interpretação minha, não são palavras do Pedro Sousa, portanto não vinculam mesmo. O que eu extraí daquilo que foram as suas declarações é que havia um acordo para o Cristiano jogar 2 jogos destes 4. E que nos outros...
0: Que é normal, não é?
3: E que nos outros 2 jogos o Cristiano não seria relegado para o banco de suplentes, mas sim...
0: Isso foi uma afirmação mesmo do Pedro Sousa.
3: Foi mesmo uma afirmação? Sim. Ok, eu essa parte não apanhei. Sim. E que nos outros 2 jogos não jogaria nem estaria no banco de suplentes.
0: Poderia estar na bancada, como o
3: Bruno
0: Fernandes.
3: Pronto. Aí é que eu penso que se o Cristiano está, de certa forma, inquieto, desgostoso por isto ter sucedido... Acho que não é motivo, porque eu acho que, contrariamente ao que muita gente possa pensar, eu acho que não é desprestigiante ele estar no banco de suplentes, porque a figura dele pode ser muito importante para os próprios jogadores que estão dentro do relvado. É claro
0: já,
3: que...
0: Já não é simpático estar a aquecer aquele tempo todo e não entrar.
3: Mas, Paulo, mas desculpa, mas a partir do momento em que ele está no banco e que o selecionador entende que a presença dele dentro do campo pode, a qualquer momento, tornar-se importante... E eu não posso estar a condenar o selecionador por colocar a aquecer o Cristiano. Porque isso é o jogo que dita aquilo que o treinador pode querer ou não fazer naquele momento. E se o treinador acha que a qualquer momento a entrada do Cristiano pode ser importante, obviamente que o jogador tem que estar preparado para entrar. E não vai estar preparado se estiver sentado no banco de suplentes.
0: Sim.
3: Portanto, eu só acho é que esse conflito que existe... tem de ser objeto de conversa entre os dois e tem de ser ultrapassado, porque acima dos egos está a seleção.
0: Isso vamos ter novidades seguramente, pelo menos na quarta-feira, quando houver a conferência de imprensa de Jorge Jesus antes do jogo com a Dinamarca. Avancemos agora neste penrista. André Villas-Boas diz que a reação do Benfica depois do Clássico é a continuação das frustrações naturais de uma derrota. Classifica, aliás, os jogos entre Porto e Benfica como os maiores do futebol nacional.
5: São frustrações naturais. Portanto, as primeiras deram-se na continuação do fim do jogo, com as conferências de imprensa e com a desilusão que acarreta para alguns a perda de um clássico do futebol português e depois pronto, dá-se o interregno de 3 semanas e naturalmente o Futebol Clube Porto Benfica como o maior jogo do campeonato português tem esse impacto na vida das pessoas como nós há pouco referíamos e pronto reflete-se sobre o clássico, sobre o que aconteceu, sobre as diferentes perspectivas, as perspectivas de cada um, e cada um, uns saboreiam as vitórias, outros saboreiam a derrota. Para o Futebol Clube do Porto é um momento de foco e de união, nada está decidido e temos que continuar a demonstrar a nossa capacidade.
6: André Villas-Boas, nestas declarações, qualificou o lance entre Samu e Alexander Bá como uma festinha sem motivo para expulsão. Por isso entendo que o Benfica está apenas a ser criativo na tentativa de suspender jogadores do Futebol Clube do Porto.
5: Métodos mais criativos para arranjar maneiras de suspender jogadores do Futebol Clube do Porto para outros jogos, evidentemente que nada se vai passar, porque isto são atos que se... Que escapam naturalmente ao juízo dos árbitros de forma no minuto de jogo. Se calhar o VAR não tinha as imagens para analisar a festinha que o Samu fez ao Bá da forma correta e também de pouco adiantaria, porque seguramente não seria uma expulsão.
6: E mais de uma semana depois, António, o jogo Porto-Benfica ainda continua a dar que falar. Achas que foi uma festinha de Samu e o Benfica, no fundo, está a ser criativo para tentar suspender jogadores do Porto?
3: Como disse no programa da semana passada, festinha a um gato, eu tenho gatos, festinha a um gato foi o que o Lenglet fez. Aquilo que o Samu fez não me pareceu que foi uma festinha a um gato. Nem uma festinha a quem quer que seja, com aquele ar irado e absolutamente. E curiosamente, naquele lance, e depois das discussões entre os jogadores, houve três que foram admoestados com cartão e o Samu não teve cartão nenhum. Curioso. Enfim, isto agora já é chover no molhado e esta ironia. Acho que o André Villas-Boas desempenha muito bem o seu papel, mas em termos de ironia está ainda muito longe daquilo que era o desempenho, pelo menos até a determinada altura, do falecido Jorge Nuno Pinto da Costa. Está no caminho, mas ainda não está lá. E portanto não vejo isto de forma, não me parece agradável. Depois, claro, que há sempre um remoque no meio e diz que aproveita para dizer que os grandes jogos são o Benfica e Porto. Enfim, é toda uma mensagem cheia de insinuações. O que eu quero é dar-lhes os parabéns pelo aniversário, não ao André Villas-Boas, à instituição Futebol Clube do Porto, que de facto, não sei se faz 133 anos, porque sempre ouvi dizer que o Boa Vista era o clube mais antigo da cidade do Porto e foi fundado em 1903, e também não sei o que é que o Futebol Clube do Porto, que atividade teve entre 1893 e 1906. Mas isso é irrelevante. Acho que isso é dos tempos vindouros. Até tenho uma fotocópia de uma comissão das comemorações de cinquentenário, um sorteio monumental que tem a data de, agora não me lembro dos dias, mas 1957.
7: Eu prometo vou trazer um livro da história do Futebol Clube do Porto.
3: Ah, muito obrigado.
7: António, só para te esclarecer.
3: Muito obrigado. Eu sei que estás ansioso. Não acho muito relevante.
6: Só para a tua informação, estava aqui a dar a data precisa, 7 de abril de 1957.
3: É 7 de abril de 1957 é o tal documento que eu tenho do sorteio monumental.
7: Nós somos
3: das comemorações dos 50 anos. Eu não acho isso relevante.
7: Nós somos mesmo
3: muito ouvi dizer que o Boa Vista
7: é que era o clube mais antigo. A data da nossa fundação. Somos mesmo muito grandes.
3: Eu não me preocupo nada. Parabéns à instituição de Futebol Clube do Porto.
8: 133 anos.
7: Maravilhoso.
3: Mas, de facto...
7: Não está a ser correto.
3: Eu sempre ouvi dizer que o Boa Vista era o clube mais antigo da cidade do Porto. Mas posso podem me ter enganado, pode ter equivocado, embora se for à Wikipédia também vejo isso. Mas pronto, epá, não vou estar numa discussão que não me interessa para nada e não claro, tem nenhuma relevância hoje em dia. É só porque quando dizem que são 333 anos, eu pergunto, então está bem, mostrem lá o que é que fizeram entre 1893 e 1906. E quando é que os estatutos foram publicados e divulgados?
7: O António está a achar irrelevante. E trouxe para cima da mesa. Falasse achasse relevante.
6: Mas isso não dá, no fundo, razão a André Villas-Boas quando se diz que o Benfica está com esse tipo de argumentação?
3: O Benfica não está com nenhuma argumentação. Não vi o Benfica questionar.
6: Não, quando ele falou, estou a dizer o que ele referiu. Que está com, no fundo, com a esconder a frustração da derrota.
2: Frustrações naturais.
3: Não, as frustrações naturais. Ele até acha que as frustrações são naturais. Eu acho que aquilo que pode ser uma frustração é o facto do Benfica ter estado a dominar o jogo ou de igual para igual e de ter jogado uma hora com menos um jogador. E portanto, já discutimos aqui, eu já disse que a arbitragem da semana passada foi uma nojeira, já vi imagens exatamente iguais em que alguém diz que a única semelhança é a cor do relvado, isto num tete-a-tete entre duas pessoas, e exatamente igual num jogo internacional em que o Miguel Nogueira mostra o vermelho direto, e estou a falar do lance do Gabri Veiga aos 5 minutos. E por aí adiante. E também o Paulo Andrade e o Tiago tiveram a fazer uma contagem no último programa dos amarelos que ficaram por mostrar e parece que
8: dois
3: acabaram em 3-1.
8: Faltava o Samu. Parece que acabaram em 3-1. Agora com o Samu já são 3. O Tiago já dá 3.
3: Pois.
8: Agora com o Samu já dá 3.
3: A única dúvida é se é amarelo ou foi mais escândalo do que isso. Porque além do facto em si, é uma atitude antidesportiva grosseira, do meu ponto de vista. Do meu ponto de vista, não, do ponto de vista de toda a gente. Agora, isso é chover no molhado, não é? Estamos muito longe do final do campeonato. O que é importante é que a equipa do Benfica consiga reagir devidamente a isto e não se deixe envolver, minimizar, melindrar por estes achaques e por estas conversas do André Villas-Boas.
6: Tiago, isto foi uma festinha, como diz André Villas-Boas?
7: Oh, Paulo, deixa-me só te dizer, eu confesso que eu pensava que já se lidava com a derrota, mas pelos vistos ainda não, até atendendo que a missa do sétimo dia da derrota foi ontem, mas hoje ainda se continua a ter dificuldade em lidar. E eu percebo que é muito mais fácil procurar desculpas fora de campo para não procurar encontrar razões do que se passou dentro do campo e que levou à conclusão de que o Futebol Clube Porto foi campeão. Todos os dias, confesso que já há muito tempo que eu não sentia tanto prazer e saboreava tanto uma vitória sobre o Benfica, porque todos os dias assistia à criação de um folclore com notícias, era a côdea, era a música das galinhas, era a garrafa que foi contra o banco vazio, era o SAMU. Todos os dias havia sempre uma nova desculpa para não justificar aquilo que se encontrou em campo. Porque quanto mais fala no folclore, menos fala na superioridade do Futebol Clube do Porto.
6: Isso é óbvio. Normal aquela atitude daquele adepto do Porto a tirar um bocado
7: para dentro do campo. Sabes o que é que eu não acho normal? É que durante dias o que se discutiu foram temas absolutamente laterais para procurar justificar e dar conforto emocional ao Benfica para a derrota. Isso é que eu não acho natural. Eu, inclusivamente, até ouvi dizer que os adeptos do Futebol Clube do Porto sentiam-se enganados por terem votado no André Villas-Boas, porque este prometeu uma mudança, ruptura com o passado. Quer dizer, isto dá-me vontade de rebolar a rir. Porque eu, quando quiser saber uma opinião do que pensam os adeptos de Futebol Clube do Porto, eu pergunto-lhe diretamente a eles. Não vou perguntar a adeptos de outros clubes. E isto aqui é absolutamente caricato. Repara, o António há pouco estava a falar aqui em frustrações naturais, que dizia que não percebia, porque as frustrações deviam ser artificiais. E eu vi algumas frustrações artificiais, sabe de quem? De comentadores que se apresentam aos olhos do público como independentes, como imparciais, mas que não conseguiram esconder a sua clubite. Mas isso foi todos os dias durante aquela semana.
6: Mas isso...
7: Todos os dias.
6: Cada pessoa tem a sua opinião, não é?
7: Claro, repara, tu ouviste, como eu ouvi aqui dizer, alguém que, se fosse a desejar a derrota do Futebol Clube do Porto, que não tinha sido isso, que tinha decorrido as suas palavras... Atenção, eu vou ser rigoroso. Eu ouvi aqui alguém a dizer que, se tivesse que desejar, um golo do Benfica, que não foi isso que ele desejou, e ele não teria desejado um, teria desejado 5, 6 ou 7. Ora bem, eu, quer dizer, eu acho que isto é uma defesa extraordinária. Melhor imagem de uma imparcialidade não existe.
6: Oh, Tiago,
7: certo? Estamos de acordo?
6: Sim. Okay. A pessoa em então casa, o Mário Figueiredo,
7: sim,
6: disse uma coisa que ficou claro que estava a fazer uma previsão,
7: Paulo,
6: daquilo que poderia,
7: olha,
6: acontecer.
7: Se fosse,
6: foi essa a questão que lhe foi colocada.
7: Se fosse claro...
6: Não, se não é claro, posso, quando se retira só uma, um ligeiro extrato,
7: Paulo,
6: da frase.
7: Eu percebo-te. Mas claro, se fosse claro, se fosse assim claro como tu dizes, o mesmo não passava os dois dias ou os três dias a seguir a procurar justificar as suas palavras.
6: Não, porque
7: quando uma frase é clara, não precisa de contexto nem de interpretação.
6: Oh, Tiago, isso, de acordo? O presidente do Futebol Clube do Porto pegou num cheirozinho e deu uma dimensão diferente àquilo.
7: Repara, tu ouviste...
6: Estamos de acordo,
7: tu ouviste as palavras, correto? E eu não estou aqui a dar conta de qual é a conotação das palavras dele.
6: As
7: mas tu ouviste as palavras.
6: E a pergunta.
7: Mas se assim foi, então por que razão? É que para comprovar que ele não tinha dito aquilo, meteu-se aquilo que errado.
6: Porque, entretanto, com a publicação do presidente do Futebol Clube do Porto, criou-se uma ideia errada sobre...
7: Não é isso que eu perguntei. Por que razão, então, se meteu um trecho errado para demonstrar que ele não tinha dito a mesma coisa?
6: Para ele esclarecer o que tinha dito.
7: Mas então era normal.
6: E também já agora.
7: Então era normal que metesse um trecho correto.
6: Saiu em função...
7: Mas era, então...
6: Saiu em função da pergunta que lhe foi feita.
7: Sim, mas então, Paulo, o que eu estou a dizer é que, se assim fosse, o que seria natural é que se metesse o trecho correto das suas palavras.
6: Mas nós metemos.
7: Não meteram.
6: Mas podemos meter outra vez.
7: Então, porque... ele só fala depois disso, se ele um dia estiver cá presente, para se defender.
6: Não,
7: mas não foi isso que fizeram. Vocês inicialmente meteram um trecho errado, que não eram as suas declarações fiéis daquilo que o Presidente tinha citado. Certo? Foi isso? E depois, mais à frente do programa, retificaram e disseram assim: porque fomos avisados de que não estávamos a passar o trecho correto das suas afirmações.
6: Sim.
7: E depois passaram.
6: Sim, mas isso,
7: as
6: foi,
7: corretas.
6: Foi um equívoco.
7: Porque mas declarações... é isso que eu estou a dizer. Se foi um equívoco.
6: Oh, Tiago,
7: se foi um equívoco.
6: O primeiro equívoco aqui que há é por parte do presidente do Futebol Clube do Porto, que pegou numas declarações que foram feitas em direto.
7: Sim.
6: Não houve nada para alterar. Foram feitas em direto.
7: Sim.
6: Em que respondeu a uma pergunta: o que é que esperas para a segunda parte? E ele fez uma previsão, segundo ele, o que é que poderia acontecer.
7: Segundo ele.
6: Pois.
7: Mas, atenção.
6: Como se fosse eu,
7: porque
6: ou tu,
7: repare, não,
6: Paulo,
7: não, desculpa.
6: Cada um responderia
7: da sua forma. Porque a interpretação literal, repare, eu admito perfeitamente que o comentador em questão possa vir dizer o seguinte: o que eu estava a dizer não era naquele sentido. A conotação era outra.
6: Não,
7: o que não pode chamar,
6: sentido,
7: o que não pode
6: vai,
7: é chamar idiota.
6: Não,
7: o que não pode é chamar idiota e de mentiroso alguém que pegou nas suas próprias palavras que foi que o Presidente do Porto fez. Correto?
6: Sim.
7: Estamos de acordo.
6: Isso só veio à colação a outra interpretação, porque foi...
7: Qual outra interpretação?
6: Essa que tu estás a dizer, que dizes que não foi perfeitamente claro aquilo, não ficou claro para as pessoas. Não é? Qual era o sentido da frase?
7: Ele, tanto não foi que ele próprio teve que se justificar nos dias a seguir.
6: Em função daquilo que foi dito depois pelo Presidente.
7: Então, mas se era absolutamente claro, não suscita duas interpretações, só suscita uma. Agora, repara, o Presidente do Futebol Clube do Porto foi literal. Citou as suas palavras, que ele afirmou.
6: Oh, Tiago.
7: Correto?
8: Não vamos sair aqui hoje.
6: Sim, tu és muito hábil nessa argumentação.
7: Obrigado pelo elogio.
6: Nessa argumentação própria de quem vai
7: a
6: tribunal, mas a questão é: foi proferido uma série de afirmações em direto, sem quaisquer filtros. Nessa afirmação, o Presidente do Futebol Clube do Porto pegou num pequeno excerto e publicou, dando a entender que a intenção do comentador seria uma. E o comentador, a seguir, entendeu esclarecer, já depois dessa publicação, entendeu por bem esclarecer.
7: E a defesa do comentador foi: e eu não desejei que o Benfica marcasse, porque se eu tivesse a desejar, eu não desejava um golo, desejava 5 ou 6.
6: Mas essa não é a questão aqui.
7: Pronto,
6: principal.
7: Paulo. É.
6: Não, a questão principal.
7: Se calhar o Presidente do Futebol Clube teve razão antes de tempo.
8: Não, dele,
7: pois é. Essa é que é.
6: Não
7: essa.
6: Podemos estar a fazer agora aqui
7: reescrever o passado, o que ele está escrito.
6: Eu
7: percebo.
6: A fazer um relatório de intenções alegadas de um comentador, quando ele disse uma coisa e depois que pegou num excerto quis transmitir outra. É só isso.
7: Mas deixa-me só terminar.
6: Então.
7: Deixa-me só terminar.
8: Ainda não acabaste?
7: Ainda não acabei. Sabes que isto é que mais cerejas.
6: Tens que agora apressar-te um bocadinho, que isto
7: Isto tudo durante a semana foi, é ridículo, é absurdo. Quer dizer, numa arbitragem que não teve qualquer influência no resultado do jogo, criaram aqui uma narrativa para tentar dar conforto emocional ao ex-Benfica.

0: benfiquistas para que eles, para que não fosse tão doloroso a derrota. E a explicação da derrota, que foi só uma. O Porto foi melhor em campo e o Benfica cometeu erros que pagou caro. Nomeadamente a expulsão do Lenglet, que foi justíssima.
1: Mas os teus colegas não estão muito de acordo com tudo isso.
0: Já,
1: a arbitragem foi muito boa.
0: Não, o Paulo está, porque o Paulo acompanhou aqui os lances. O Paulo acompanhou aqui os lances comigo. E agora este lance de Samu. Este lance de Samu ao Paulo. Perderem-se horas a analisar vídeos, ângulos. Este lance do Samu é, no máximo, um cartão amarelo e não passa disso. Portanto, nós andamos durante uma semana a discutir uma arbitragem que foi aplicada de nojeira por 3 cartões amarelos que não foram mostrados. Arbitragem essa que os benfiquistas o ano passado apelidaram e bateram palmas quando o árbitro não expulsou ao primeiro minuto o Pavlidis e quando o mesmo árbitro sonegou uma grande penalidade a favor do Futebol Clube Porto. Sim. E neste jogo há também uma pancada destas, similar, do Palhinha ao Borja Sainz, que passaram as imagens aqui semana passada, que por acaso ninguém se apercebeu. Mas também há. E eu não vou chamar à colação isso, porque são lances normais de jogo.
1: Estás como o António, também não queres chamar à colação, mas entretanto já disseste
0: isso. Eu aprendo
1: isso.
0: Rápido, sim. Sabes como é.
1: Paulo.
2: Vamos lá ver. Houve
1: aqui uma festinha ou
2: não,
1: duas?
2: Não, a primeira nota que eu não posso deixar de sublinhar, é verdade que este jogo já aconteceu uma semana e ainda se está a falar dele. Mas quem é que falou nele? Não foi o André Vilas Boas? Falou agora nele? Que falou nas festinhas e que falou na frustrações naturais?
0: Por causa da queixa
2: não
0: fui, do Benfica.
2: Não interessa, mas falou nas festinhas. Isto tem a ver com
0: o que é uma queixa do Benfica.
1: Se no sábado foram conhecidas estas imagens houve a queixa do Benfica e a reação hoje.
2: Se nós estamos a falar disto, eu também já falo da queixa do Benfica. Se nós estamos a falar disto, foi porque o André Vilas Boas veio levantar a questão uma vez mais. Eventualmente o melhor que tinha a fazer era de ficar calado, deixar que a queixa andasse para a frente e considerar uma queixa sem importância.
0: Vocês queriam,
2: não, eu não queria nada, eu até quero que ele fale. Estás muito nervoso, tu.
0: Não, estou
2: nada. Não te calaste, estás nervosíssimo. Porque é evidente, tu foste o primeiro a assumir que ficaram 2 cartões amarelos por mostrar e não falaste no Samu. Hoje já vais dizer
0: não
2: que houve 3. Hoje já vais dizer que foram 3 cartões. E esse é um dos grandes problemas das arbitragens com o Porto.
0: É exatamente esse.
2: São os cartões amarelos não mostrados. O ano passado foram 24.
0: Opa, mas tu
2: 24.
0: Aqui,
2: tá, tenho aqui tudo. Tenho aqui todos. Tenho todos. Todos.
0: Em que tu achas
2: olha,
0: que os jogadores do
2: quiseres,
0: Porto
2: tenho,
0: um
2: olha, tenho 22, 23, 23, 24. Tenho todos. Tenho todos. Tenho todos.
0: Oh,
2: Tiago, mas estão aqui à tua frente.
0: Estão
2: aqui todos.
0: Lance por lance em jogadores.
2: Olha, íamos perder o programa porque são tantos. 24. Olha, mas isto para não falar nos vermelhos. Para não falar nos vermelhos. Para não falar nos golos mal validados. Para não falar dos penaltis para assinalar. Ou seja, vocês não gostam que se fale da arbitragem. Agora, neste jogo, foram 3 cartões amarelos para marcar.
0: É melhor em campo. Vocês têm que aceitar essa realidade.
2: É melhor em campo. O Porto tem sido beneficiado pelas arbitragens. O ano passado foi altamente beneficiado pelas arbitragens. No jogo do Benfica, foi beneficiado.
0: Foste uma final da taça.
2: Amarelos,
0: o ano passado,
2: nos 3 amarelos.
0: Foste ao final de uma taça.
2: Sim, e tu,
0: levado ao colo pela arbitragem.
2: E tu ganhaste a super taça à conta do penalti que não foi assinalado.
0: E ganhaste uma taça.
2: E tu, como Moreirense, uma agressão que não foi.
1: Vamos continuar aqui agora a falar dos casos todos.
2: É mato.
0: Um sportingista a falar da arbitragem.
2: É mato.
1: Tiago, é bizarro.
2: Olha,
1: queres falar sobre isto que eu perguntei?
2: Não, eu em relação a isso já te disse, quer dizer, este assunto já disse. E depois, em relação ao comunicado do Benfica, acho muita piada andarem a falar nas galinhas e na canção das galinhas. Eu andei durante anos a ouvir o Silvio no pavilhão do Sporting, quando lá ia ao Benfica, o Silvio do Very Light, que matou um adepto no Estádio Nacional. E nunca vi Rui Costa a protestar e a proibi-los de fazer isso. E agora estão-me a falar das galinhas. Tenham vergonha na cara.
0: É verdade.
2: Tenham vergonha na cara. Andaram anos a imitar o Silvio. Uma vergonha.
1: António, isto tem
2: o
1: lógica
2: também,
1: o que o Paulo disse?
2: Não aceita isso.
3: O Paulo
2: António
3: disse,
2: não aceita isso.
3: É uma vergonha.
2: Eu sei,
3: que,
2: isso não tenho dúvidas.
3: Que alguns poucos, felizmente, energúmenos, que o Benfica também está, o Benfica é o maior clube nacional, tem uma mole imensa de gente a apoiá-lo e também tem, naturalmente, alguns representantes de sociedade que são menos se comportam de forma indesejável. E esta
2: coisa,
3: história
2: não,
3: também me incomoda a mim.
2: Claro,
3: dúvida.
2: Eu sei que
3: agora,
2: sim.
3: Quanto
2: eu sei que
3: ao histórico, em 63 jogos Porto-Benfica, ou Benfica-Porto, deste século, houve 36 expulsões.

0: 24 de jogadores do Benfica e 12 de jogadores do Porto. E portanto, e podemos continuar por aí adiante.
1: E quais foram as erradas?
0: É indiferente.
1: Significa
0: é só isto. É só isto. 36 expulsões.
1: Olha,
0: 24,
1: nos anos,
0: 12.
1: Nos últimos anos o Porto ganhou mais títulos e o que é que isto tem? Pronto.
0: É só um indicador que podemos eventualmente tentar encontrar uma relação casuística. Não estou a dizer que isto é tudo e definitivamente o espelho do que quer que seja. Estou só a chamar a atenção para isto. Das 36 expulsões, 24 foram de jogadores do Benfica e 12 de jogadores do Porto.
1: Façam menos falta.
0: Mas vamos continuar com isto. Também acho que estar hoje a falar nisto, enfim, é um bocadinho caricato, o jogo já foi, o objetivo foi atingido, já houve um briefing.
2: Hoje estamos a falar disso por causa das imagens que se foram conhecidas.
0: Era interessante falar do briefing que houve na quinta-feira, antes do jogo com o Benfica, e todo o ambiente e tudo o que se faz, e esta história de vitimização, que é incrível, como é que o Porto continua, não é? Tem estas atitudes. É como continua com isto. Eu, aliás, até acho que o Tiago ri-se com frequência quando argumenta, porque nem ele próprio acredita no que diz. O que, enfim,
1: António,
0: me desagrada.
1: Tu chamaste a Rua 6 semana passada aos jogadores de futebol com o Porto, quando tu tiveste um jogador.
0: Arruaceiros não são jogadores.
1: Tu tens que olhar
0: esses
1: para a tua própria casa.
0: Trauliteiros.
1: Tu tiveste um adepto a invadir o estádio, o relvado, para tentar agredir o árbitro do ano passado. Tiveste um jogador que rebentou o banco de suplentes do Benfica no Dragão ao pontapé com a chuteira.
0: Tu viste isso, foi?
1: E eu vi isso, vi o país todo. Passaram imagens aqui. O jogador foi castigado. Inclusive.
0: Era da escola do Sérgio Conceição.
1: Se calhar era. Se calhar era.
0: Eu vi o Sérgio Conceição partir
1: o
0: acrílico, não é?
1: Porque isso é que tu devias olhar é para a tua própria casa antes de fazer acusações sobre os outros.
0: Não, porque eu vi este jogo e falei sobre este jogo.
1: Mas o que é este jogo? O quê? O que se passou neste clássico foi absolutamente normal. Foi a música das galinhas.
0: Isso só mostra o que é a estrutura do Porto.
1: Vocês passaram a música da tourada há pouco tempo atrás, António. A música da tourada.
0: Este ano já fizeram 500 coisas.
1: Se tiveste um presidente.
0: Este ano meteram vídeos na casa. Do Fábio Veríssimo e fizeram. Não
1: tu
0: sei,
1: tiveste um presidente
0: um
1: que foi um túnel
0: em que
1: António,
0: o
1: Diário não estava em condições. Foi
0: vale
1: um túnel em Famalicão e que disse assim ao árbitro: és um ladrão. O Mário Branco disse ao outro árbitro no decorrer do ano passado, após o jogo, Benfica Casa Pia: vou-te reventar todo. Diretor desportivo e presidente do teu clube. E vocês vêm dar lições de moral ao Futebol Clube do Porto? Isso é moralismo de pacotilha, desculpa que te diga. Porque vocês acham que nós é que somos uns provincianos e, portanto, não nos sabemos comportar.
3: Argumentos. Mas nunca ouvi ninguém dizer
1: só que depois vai-se para dentro do campo onde verdadeiramente importa acontece que o futebol do Porto
3: perderam.
1: E isso é que custa.
3: Não, mas é que
1: o futebol
3: do Porto é melhor.
1: Não é os amarelos.
3: É melhor quando o Bora agarra no caixão e o atira para fora e não é penalti. É melhor. Aí é que é melhor. Quando agarras no caixão e o atira, aí é melhor. Não há penalti. Aí é que é melhor. És melhor. Claro que és melhor aí. Na arbitragem és melhor.
1: No seu conjunto, neste momento, nesta fase, não quero dizer que daqui a um mês seja ou daqui a dois, mas é nesta fase a melhor equipa.
3: Mas porquê que tu dizes que é a melhor equipa? Porquê?
1: Olha para a tabela classificativa e tu vês.
3: Mas deixa-te jogar. Tu até agora jogaste com o Benfica em casa.
0: Os briefings são espetaculares.
3: Eu gosto de ver animados.
0: Há um jogador sul-coreano que chegou agora e diz que está muito feliz por ganhar ao inimigo no dia do aniversário.
3: Agora, não podes deixar
0: já retificou isso.
3: Já retificou,
0: mas jogos disso.
1: A melhor equipa é o Sporting. A melhor equipa é o Sporting.
3: Três cartões serem mostrados.
1: A melhor equipa do campeonato é o Sporting. Peço desculpa.
3: Continuas nisso.
2: Vamos continuar, mas é logo a seguir.
3: Esperemos é que não continuem os cartões assim, não é? Vou ser mostrado.
2: É já a seguir. Até já.
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0: E vamos sair da intensidade feroz do Pen Riste a esta hora para a doce voz da Leonor Ferraz. As notícias aqui na Correio da Manhã Rádio. Boa noite mais uma vez.
1: Olá, muito boa noite. António Lacerda Salles rejeita os crimes de que é acusado no caso das gêmeas. O antigo secretário de Estado é um dos três acusados pelo Ministério Público por prevaricação e abuso de poder. Em comunicado enviado à agência Lusa, os advogados de Lacerda Salles afirmam que os factos que surgem na acusação são inconclusivos e salientam que o médico recebeu a acusação neste processo com surpresa. A defesa do antigo governante refere ainda que vai analisar o processo para decidir se pede a abertura de instrução. Além de António Lacerda Salles, o Ministério Público acusou outros três arguidos no caso das gêmeas luso-brasileiras: o filho do ex-presidente da República, Nuno Rebelo de Sousa, a mãe das crianças, Daniela Martins, e o ex-diretor clínico do Hospital Santa Maria, Luís Pinheiro. Em reação, esta tarde, Marcelo Rebelo de Sousa defendeu que ninguém está acima da lei, nem mesmo o filho. Ainda assim, o ex-presidente da República admitiu que é uma situação dolorosa.
2: Sabem que há muitos anos, há 3 anos ou assim, que é uma situação dolorosa. Pronto.
3: Mas e, surpreendido portanto, com esta acusação, o Ministério Público diz que o seu filho beneficiou esta família com vários contactos consigo e com o Ministério da Saúde.
2: Neste momento não falar disso.
3: Mas é capaz de defender publicamente o seu filho ou não?
2: Seria, neste momento, eu estar a recordar aquilo que disse há 3 anos, seria objetivamente muito desagradável. Não.
1: Marcelo Rebelo de Sousa questionado à saída de casa pelos jornalistas a propósito do caso das gêmeas, em que o filho é um dos 4 arguídos. Foi encontrado sem vida um dos 2 trabalhadores soterrados esta tarde numa obra de um hotel em Porto Covo. Trata-se de um homem de 26 anos, de nacionalidade estrangeira. O corpo foi encontrado durante as operações de resgate. Em relação ao outro homem de 28 anos, também de nacionalidade estrangeira, continuam a decorrer as operações de socorro para o encontrar, como confirma o comandante dos bombeiros de Sines.
4: Nós, quando chegamos ao local, não conseguíamos avistar os trabalhadores. E, em correção, nós só conseguimos ainda localizar um dos trabalhadores. Já foi pelo médico da Vemera verificado o óbito e, até há uns minutos atrás, continuamos nas operações de remoção de terras no sentido de localizar o segundo trabalhador. Nós estamos a fazer 2 ações, uma de trabalho manual, digamos assim, e outra com recurso a máquinas. Obviamente que, dada a situação que é, com o máximo de segurança possível aos operacionais, e na questão da utilização da máquina, naturalmente subentendo que o trabalho não pode ser acelerado, tem que ser meticuloso e com cuidado. A profundidade aproximada, 5 metros, mas isso depois as autoridades competentes é que vão fazer essa avaliação mais em rigor e em pormenor.
1: Vítor Gonçalves, comandante dos bombeiros de Sines. As operações de resgate continuam para encontrar o segundo trabalhador soterrado. PS e Chega criticam as linhas gerais da proposta do Orçamento do Estado para 2027. À saída da reunião com o Ministro das Finanças, o líder parlamentar do Partido Socialista disse que o Governo prevê que a economia cresça cerca de 2% no próximo ano. Eurico Brilhante Dias lamentou que o Governo não tenha medidas de apoio aos portugueses.
5: E por isso o Governo prevê menos crescimento nominal, em particular da receita, o que faz antever que não dispõe de nenhum mecanismo, de nenhum instrumento de apoio às pessoas, em particular para o aumento dos combustíveis e para o aumento do custo do cabaz alimentar, que são hoje 2 preocupações centrais dos portugueses.
1: Antes do PS, foi a vez do Chega reunir com o Governo. O líder parlamentar Pedro Pinto acusou o Executivo de insensibilidade por não baixar os impostos.
6: Ao contrário de outros partidos políticos, nós não anunciamos os votos antes de conhecer o orçamento. Aquilo que eu digo, e foi aquilo que referi no princípio, foi não viemos com muita expectativa desta reunião, viemos até um pouco desiludidos desta reunião. Pensámos que o Governo tinha ganho alguma sensibilidade ao ver o que tem acontecido nas ruas.

0: de outubro.
1: Pedro Pinto, à saída da reunião entre os deputados do Chega e o Governo sobre o Orçamento do Estado para 2027. Amanhã, o Ministro das Finanças ausculta os restantes partidos com assento parlamentar, à exceção da Iniciativa Liberal, que se reúne com o Executivo na quarta-feira. O Presidente da República pede uma estratégia a prazo para uma nova etapa do turismo, com coesão territorial e melhores salários. No encerramento da Cimeira do Turismo, esta segunda-feira, António José Seguro apontou que o setor tem sido uma história de sucesso na economia portuguesa. Por outro lado, admite que cria pressão na habitação ou nos serviços públicos. Por essa forma, o chefe de Estado exige que sejam tomadas medidas.
2: Quando a concentração turística ultrapassa a capacidade de resposta dos territórios, das infraestruturas e dos serviços, surgem problemas que não podem ser ignorados. A pressão sobre a habitação, a mobilidade, o ambiente, os serviços públicos e a qualidade da própria experiência turística exigem respostas concretas. Não basta crescer, é preciso garantir que o crescimento beneficia o país e é compatível com a qualidade de vida dos portugueses.
1: Recados deixados pelo Presidente da República no encerramento da 8ª Cimeira do Turismo Português. Cerca de 200 polícias manifestaram-se hoje no Porto. O protesto decorreu na véspera de novas reuniões com o Ministro da Administração Interna. O repórter Fernando Coelho acompanhou esse protesto.
3: Terminou aqui na Câmara Municipal do Porto a manifestação que decorreu esta tarde na cidade, organizada pela Associação Sindical dos Profissionais da Polícia, à qual se associou também a Associação de Profissionais da Guarda. Mais de uma centena de profissionais que reclamam melhores condições de trabalho, melhores salários e também uma revisão no que diz respeito às condições de pré-aposentação, também o complemento de risco e uma série de outras medidas que estão em voga, para além ainda do incumprimento do acordo que foi celebrado em 2024, na altura com o Ministério administrado por Margarida Blasco. O protesto acontece precisamente um dia antes de nova reunião com o Ministério da Administração Interna e, da parte destes profissionais, esperam que Luís Neves tenha aqui um papel de maior contribuição no que diz respeito a ouvir estas propostas destes profissionais, mas sobretudo ouvir essas novas queixas, onde naturalmente estarão aqui incluindo as novas propostas sobre as carreiras e também a organização de tempo, do tempo do trabalho. E, portanto, a Associação Sindical dos Profissionais da Polícia promete, caso não sejam cumpridas as condições que consideram ser fundamentais e caso não haja uma proposta considerada muito boa amanhã, prometem avançar com novas manifestações, em vez de numa cidade, em vez de forma regional, a nível nacional.
1: A reportagem do Fernando Coelho a partir da manifestação dos polícias no Porto. Lá por fora, um português de 29 anos perdeu a vida na sequência de um acidente de trabalho em St. Gallen. Segundo o cantão suíço, o homem estava a realizar trabalhos de paisagismo quando peças de aço com cerca de 6 metros de comprimento estavam a ser descarregadas de um reboque com o auxílio de uma escavadora. O trabalhador sofreu ferimentos graves. Apesar das tentativas de reanimação, o óbito foi declarado no local. A vítima, residente no cantão de Grisões, estava a trabalhar com outro português de 55 anos. As autoridades suíças estão a investigar as circunstâncias deste acidente. Em Espanha, a família da idosa de 87 anos chegou a acordo com a empresa proprietária do apartamento de onde a mulher foi despejada. As negociações envolveram também a advogada da família e o Sindicato de Inquilinos de Madrid. A autarquia da capital espanhola serviu de mediadora deste acordo. Mari Carmen pode agora sim regressar a casa, mas o acordo ainda tem de ser ratificado pela própria. Fica por aqui esta edição. Marcamos novo encontro para a meia-noite e meia. Até já.
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Eduardo Ferraz regressa à meia-noite com mais notícias aqui na Correio da Manhã Rádio. Daqui a pouco de volta ao Pé em Riste, espaço liderado, aliás, moderado hoje por Paulo Catarro. Está muito vivo o programa, não percam. Seguimos com música agora em português, David Fonseca, Nada a Perder. E friso em português porque foi a primeira canção na nossa língua deste cantautor luso. Logo a seguir recuperamos um clássico intemporal, Waterboys, Wall of the Moon.

0: noturno entre a televisão e a rádio. Às vezes ficamos a perder. Não vamos poder tocar The Wall of the Moon dos Waterboys. Fica para o próximo intervalo. Ainda em fundo, Nada a Perder, canção em português, a primeira na carreira de David Fonseca. Começou o seu trajeto musical com os Silence 4. Depois seguiu em nome próprio, já com repertório cheio de discos. Fica nesse lado. A seguir o simultâneo de novo com o Pen Rist, moderado por Paulo Catar. 42 minutos depois das 23, está na Correio da Manhã Rádio, 90.4 Lisboa, 94.8 no Porto.
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0: Estamos de regresso com o Penriste. O rendimento total de Frederico Varandas praticamente duplicou na época passada. É uma informação que consta do relatório e contas da SAD do Sporting 2025-26 e o Correio da Manhã analisou. O presidente do Sporting recebeu quase 780 mil euros, ou seja, quase o dobro em relação à época anterior. A subida explica-se com os prémios de desempenho, tal como os outros dois administradores executivos, Salgado Zanha e André Bernardo. Frederico Varandas recebe prémios com base nos desempenhos desportivo e financeiro. O título nacional em 25 e a conquista da taça e também o comportamento nas competições europeias valeram a Varandas mais de 160 mil euros. Mas uma fatia ainda maior deste aumento deve-se aos resultados financeiros do clube, que valeram ao presidente do Sporting um prémio de 225 mil euros. Varandas, Salgado Zanha e André Bernardo receberam do Sporting cerca de 2 milhões de euros. Paulo, isto é aquilo que o Sporting deverá gostar que aconteça, porque significa que está associado a bons resultados, ou muitos adeptos e sócios acham que será demais?
1: Vamos lá ver. Que acham que será demais, há sempre adeptos e sócios que acham. Isso está fora de causa, não é só aqui, nas empresas também. Eu tenho o que os administradores dos três grandes receberam ao longo, sei lá, de, não sei, 10 anos, 15 anos. Tenho lá essas notas todas tomadas conta. Não sabia, confesso que não sabia, quando vim para cá não tinha visto que este tema ia ser aflorado, porque senão eu trazia-vos o que é que Pinto Costa ganhou durante não sei quantos anos, ano a ano. Todos, trazia todos.
2: Isso é fácil, era zero.
1: Trazia e não tens lá ninguém na administração a ganhar?
2: Tu falaste presidente?
1: Não, mas eu tenho as administrações, eu não é presidente, tenho as administrações todas. Tenho que todas as administrações recebem. E, portanto, não sei, sei que o Pinto Costa e as administrações do Porto recebiam muito mais que isso. Tenho dúvidas nenhumas, lembro, não tenho ideia do número exato, mas receberam muito mais do que isso em vários anos. Tenho facilidade em vos trazer isso já na próxima semana, tenho esses números todos, é só imprimir. E, portanto, ver o que é que está aqui em causa. O que está aqui em causa, eu só vi os relatórios e contas do Benfica e do Sporting, o Porto ainda não os publicou. A ideia que eu tenho, porque ainda não fiz esse, não tomei nota dos valores recebidos pelos administradores neste exercício, mas tenho ideia que vi que Frederico Varandas recebeu 300 mil euros, mais 400 e tal de prémios. Quer dizer, os prémios têm a ver com os resultados que se obtêm e todos eles obtêm. Esse tipo de, todos os clubes têm esse tipo de situações. Pelos vistos, o André Villas-Boas não tem, mas todos os restantes clubes têm efetivamente prémios aos administradores. Em relação aos outros administradores do Porto, quando saiu o relatório e contas, eu digo-vos, quer dizer, em relação ao resto, esses prémios são prémios que são normais. Eu acho que a ideia que os adeptos têm de que, efetivamente, as administrações não têm direito a prémios, eu não concordo. Acho que as administrações têm direito a prémios se houver resultados, porque eles estão na base também desses resultados, nas contratações que fazem, nos treinadores que escolhem, nas decisões. Tudo isso tem a ver com... Sim. Aquilo é um grupo de trabalho. E eu, os 300 mil, eu não tenho a certeza absoluta, não quero estar a enganar ninguém, mas eu tenho ideia que o Rui Costa, quando era administrador da SAD do Benfica, no tempo Luís Filipe Vieira, também ganhava 250 ou coisas assim. Portanto, não é por aí. São organizações que investem e gastam e têm exercícios com muitos milhões de euros e, portanto, os seus administradores serem bem pagos, a mim não me aflige, mas compreendo que aos sócios, haja muitos sócios que achem isto um exagero.
0: Normal, Tiago?
2: Só uma precisão. Eu, durante o intervalo, fui checar aquela informação que o António tinha dito dos cartões vermelhos. Nos últimos 10 anos, entre Porto e Benfica, últimos 10 anos, houve 6 expulsões para o Benfica e 6 expulsões para o Futebol Clube do Porto.
0: Ele falou dos jogos deste século.
2: Ok. Eu estou a falar 26, dos últimos 10 26 anos. Anos. Eu posso depois ir aos 26.
1: Agora também já relativamente com o Luís Filipe Vieira equilibrou.
0: Já ficou para dizer.
2: Relativamente a esta matéria.
1: Vai lá ver o tempo do Pinto Costa.
2: O que me apraz dizer relativamente a isto, eu não tenho nada a ver com o que ganha o Frederico Varandas. Isso é um
3: 20,
2: problema.
3: É? Isso é um problema. Em 16 expulsões. Ainda faltam 20, eu falei em 36.
2: Eu não tenho nada a ver com o que ele ganha ou deixa de ganhar. Isso é um problema dos sportingistas. Apenas acho bizarra aquela sua afirmação de que prefere ir a uns quartos final da Champions do que vencer uma taça de Portugal. E eu fui ver, aqui no relatório de contas do Sporting,

0: e não sei se, eu não acredito que tenha a ver com isto, atenção, eu faço já aqui uma declaração prévia, não acredito que tenha a ver com isto, porque o que eu constatei foi que, pela conquista da Taça de Portugal, o presidente do Sporting teve um prémio de 11.500 euros. E por ter chegado, ou por chegar ao play-off da Liga dos Campeões, recebe mais do dobro.
1: Play-off da Liga dos Campeões?
0: O que está definido em termos de prémios é play-off da Liga dos Campeões, 25 mil euros. Vencer a Taça de Portugal, 11.500.
1: Sim, isso.
0: Chegar aos quartos de final da Liga dos Campeões, 45 mil euros. Portanto, um play-off da Champions, em termos financeiros, de prémio para o presidente do Sporting, dá mais do dobro.
1: E quartos de final, 45 mil?
0: 45 mil euros. Dá mais do
1: play
0: dobro.
1: Play-off, 25 e quartos.
2: Não deve estar, deves ter visto mal.
0: Está aqui, Paulo, olha, está aqui, eu posso te mandar.
1: Eu não é preciso, que eu tenho mal o relatório em contas.
0: Casa.
1: Eu tenho, eu também faço, não sabia que ia ser.
0: Eu não acredito,
1: eu trago o que é que
0: ele tenha preferido aquelas declarações por interesse meramente financeiro. Isso não acredito. Mas que é, isso não acredito.
1: Mas para que é que falaste?
0: Mas acho que é um erro. Um presidente de um grande clube não pode dizer, acho eu, pelo menos eu não gostava, como eu dissesse, que prefere chegar aos quartos de final do que ganhar uma taça.
1: Porque, olha, quer dizer, eu também.
0: Tu chegas ao museu e tu não vês os quartos de final, não é?
1: Não,
0: as taças de cartão, tu vês os troféus.
1: Não estás, não
0: é?
1: Na área do
0: museu. Outra coisa é ele dizer assim, sob o ponto de vista financeiro, é mais importante para o clube chegar aos quartos de final de uma Liga dos Campeões do que vencer uma Taça de Portugal. Aí, até aí, tudo bem, e eu acompanho. Agora dizer que para ele é mais importante ou interessante, ou que prefere. Não falamos.
1: Falamos, até tem o exemplo dos meus alunos, o que é que eu fiz com eles.
0: Não falamos.
1: Então foi na quarta-feira.
0: Não falamos sobre isso. É que dizer que, para que ele prefere chegar aos quartos de final, ganhar uma taça, isto para mim, como adepto do Futebol Clube do Porto, nunca eu aceitaria como presidente do Futebol Clube do Porto disseste isto.
1: Não te admires,
3: parece-te bem que os administradores do Sporting tenham tido este acréscimo de rendimento?
4: Eu acho que é um bocadinho singular subir 100%, não é? Numa época para a outra.
1: Mas não subiu 100%,
4: Muito bem. Eu estou a falar por aquilo que vi, creio que no Correio da Manhã de hoje.
1: Deve ser com os prémios. Deve ser com os prémios.
4: Este acho também estranho.
1: Se um ano foste campeão, no outro não foste,
4: e também acho estranho que o valor fixo seja, segundo vinha no Correio da Manhã, 300 mil euros, e o valor variável seja 476.500, se não estou em erro. O que significa que o valor variável é mais 59% do que o valor fixo. Acho um bocadinho singular. E também acho, já agora, que a boa performance da equipa deve-se refletir nos resultados financeiros. E os administradores devem ser premiados pelos resultados financeiros, como acontece em qualquer sociedade. Mas não pelos resultados desportivos, acho que os resultados desportivos devem ser enfim, do foro da equipa técnica. Não quer dizer que eles, com as decisões que tomaram, não tenham contribuído para que esses resultados desportivos aconteçam. Mas se aconteceram esses resultados desportivos, eles traduzem-se em resultados financeiros.
1: Não, podem
4: e,
1: não
4: portanto, podemos, o que seria caricato, era ter um valor variável que é muito superior ao valor fixo, e o clube podia estar em menos boas condições. Podia, teoricamente. Olhando para isto, não é? Porque pode haver uma série de decisões que sejam decisões catastróficas, de vendas pequenas, de compras exageradíssimas. Pode haver. Portanto, acho que remunerar desta forma, com uma taxa fixa relativamente baixa, 300 mil euros, acho que podia ser um valor superior, dada a dimensão do mundo que gerem. Agora, a taxa variável, 476.500 versus 300 mil, são 158,8% da taxa fixa. Parece-me um exagero, parece-me absolutamente... quer dizer, amanhã pode não se verificar. Por outro lado, enfim, esta história de ganhar a Taça de Portugal ou de ir ao Torriense, se calhar pensa de outra forma, não é? Porque ganhou a final da Taça de Portugal e está provavelmente a receber na pequena Liga Europa um valor que nunca imaginou receber, não é? E ainda bem para o Torriense. Mas acho que os resultados desportivos devem ter uma análise e uma distribuição. Os resultados financeiros devem ter outra análise e outra distribuição.
3: Avancemos então neste bem-risto, Bernardo Silva.
4: Não estou a condenar nada. Sim. O Sporting tem que se preocupar.
3: Está a ser alvo de fortes críticas, Bernardo Silva, depois de uma entrada sobre Martin Odegaard, perto do final do encontro ontem, em Oslo. O próprio capitão da Noruega reagiu ao lance, diz que não percebe a atitude de Bernardo, classifica como insensata e que não tem lugar num campo de futebol. Também o benfiquista Sheldrup criticou a falta de Bernardo Silva, que apesar de admitir que faz parte do jogo, classifica como uma entrada dura e tardia. Bernardo Silva foi questionado sobre o lance quando saía do estádio. Em inglês, o internacional português encolheu os ombros e respondeu com a frase: "É futebol, meu amigo." Neste lance, Bernardo Silva viu cartão amarelo. António, Bernardo Silva entrou demasiado tenso neste jogo por...
4: Provavelmente, o Bernardo Silva foi...
3: Por causa de não estar a ser tão utilizado?
4: Pois, provavelmente. Não estou a reconhecer o Bernardo Silva, quer... não percebo, ele entrou a 15 minutos do fim, ou uma coisa do género.
3: 10.
4: 10. Mas depois, provavelmente, com algum tempo de desconto. Não interessa, tem pouco tempo em campo. E, além disso, também não está a ser utilizado no Real Madrid. E terá sido uma aposta do José Mourinho. E, portanto, acho eu que foi um bocado... Acho que foi um comportamento desequilibrado. Assim como também as declarações dele eram escusadas. Podia ter tido outra forma de estar, podia ter sido um gentleman, já que teve mal. Agora com a cabeça fria, depois de tomar banho, podia ter tido outra atitude e outra resposta que não aligeirasse aquilo que aconteceu, porque quando se põe em questão a capacidade física do adversário, essa é uma situação. Se é decorrente do jogo, e pode acontecer, e às vezes sem qualquer intenção, partem-se pernas e por aí adiante. Outra coisa é assim, uma ligeireza, uma leviandade, pareceu um bocadinho leviano na resposta que deu. Creio que a resposta ainda é pior do que o facto em si.
3: Como é que viste esta situação?
5: O Bernardo perdeu o espaço na seleção, perdeu o espaço no Real Madrid e não deve estar a atravessar um bom momento em termos emocionais. E a forma como ele entrou e como ele disputa aquele lance e varre o jogador quando a bola já não está lá, demonstra precisamente alguém cuja vertente emocional não está equilibrada e que leva depois a ter estas reações intempestivas. Mas depois acho que é mais indesculpável é depois o que se passa após o final do jogo, porque ele aí...
3: A reação
5: já está de cabeça fria e, portanto, devia ter pedido desculpa ao colega de profissão, até porque aquilo verdadeiramente não se faz, não é? Aquilo, o colega está lesionado, não sabe agora quanto tempo é que estará... Fora dos relevados e, portanto, entre colegas de profissão, achei feio.
3: Paulo?
1: Não, eu estou de acordo, é evidente que não tenho dúvidas que ele não fez aquele propósito, mas foi uma entrada demasiadamente agressiva e estou completamente de acordo, principalmente no facto dele, quando foi questionado, não ter pedido desculpa. Acho que ele tinha que pedir desculpa porque... Até porque, não, insisto, eu não acho que ele tenha feito aquele propósito, não acredito. Não há um historial nele.
5: Mas não há um historial dele...
1: Para uma entrada daquelas.
5: A bola já nem estava lá.
1: Pois, mas não há um historial dele para uma entrada daquelas. Ele no passado não me lembro de muitas situações, situações dessas, não me lembro. E portanto acho que ele tinha que pedir desculpa e fez mal em não pedir.
3: Muito bem, já vamos continuar este bem-risto, mas agora é tempo de conhecermos os destaques do Jornal da Meia-Noite e da Noite das Estrelas. Começamos pela Noite das Estrelas, naturalmente. Boa noite, Maia. Conta-nos então o que é que logo vamos poder ter no programa à meia-noite e 50.
6: Com todo o gosto, muito boa noite. Decorreu este sábado com pompa e circunstância a 30ª edição dos Globos de Ouro da SIC. Um espetáculo de cultura e moda onde quase tudo correu bem. Na noite de hoje destacamos a polémica em torno da atribuição do Globo de Ouro especial 30 anos a Ricardo Araújo Pereira, o discurso marcante no Marco e os looks em destaque numa cerimónia em que o bom gosto imperou. Cristina Ferreira esteve nos Estados Unidos com João Monteiro para um momento muito especial, o casamento de um dos grandes amigos do namorado dos tempos em que estudou na universidade. A apresentadora contou que João estava particularmente emocionado por voltar a reencontrar colegas que não via há cerca de 10 anos. O casal marcou presença na cerimónia que aconteceu na Virgínia e Cristina partilhou algumas imagens da celebração. Vamos ver se Cristina estava elegante. Kika Cerqueira Gomes postou um vídeo em que parece estar a provocar Magui Coceiro. ainda que sem nunca a mencionar diretamente. A modelo esteve em Milão com Alex Earle, precisamente a figura que tem sido apontada como a causa de separação entre Magui e Lando Norris. Vamos ver o que pensam os nossos comentadores. Stella tornou-se

0: notícia viral na semana passada, ficando conhecida como Stella do Pingo Doce. Mas a semana acabou mal para a moçambicana, que entrou em conflitos com a senhoria e em desacatos num café das Avenidas Novas em Lisboa. A PSP compareceu no local e verificou que Stella não tinha documentos que lhe permitissem estar em Portugal e acabou por passar a noite na esquadra. Hoje esteve no Olá Bom Dia e contou a sua versão dos factos. E nós vamos ver. Taylor Swift está em destaque depois de uma noite histórica nos MTV Video Music Awards. A cantora venceu o prémio de Vídeo do Ano com The Fate of Ophelia e aproveitou ainda a cerimónia para apresentar o novo videoclipe Patient Zero, protagonizado também por Dakota Johnson e Colin Farrell. Uma noite em cheio para Taylor, que continua a somar recordes nos VMAs. Na Noite das Estrelas mostramos momentos da cerimónia e analisamos o novo vídeo. Estes e outros temas à meia-noite e 50 com o nosso painel de hoje. Teresa Guilherme, Ricardo Azevedo, Daniel Nascimento e Rui Figueiredo. E consigo, claro. Então, até lá.
1: Até mais logo então, Maia, com a Noite das Estrelas. Antes, à meia-noite e meia, vamos ter o Jornal da Meia-Noite. Vamos também conhecer agora os principais títulos com...
2: Já voltamos ao pé em riste, enquanto os destaques do Jornal da Meia-Noite da CMTV vão rodando na televisão. Seguimos com uma pequena música lembrando os Beatles.
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O Prometido é devido, daqui a pouco de regresso à televisão e ao pé em riste, depois desta de 64 dos Beatles, Yesterday, em frente com a música nacional, chama-se Jasmine e é nova de...

Suamos, aliás, é fácil enganar-nos no título desta de Joana Almeirante. Suamos todas iguais, muito mais inteligentes. Não está fácil regressarmos ao pé em risco. Vão decorrendo os destaques do Jornal da Meia-Noite na CMTV. Já lá voltamos, está animada à noite. Não está fácil esta, é a canção de vírgula.

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1: Portugal na Liga das Nações. Elsa, que Jorge Jesus conhece-o bem, depois de um ano de trabalho na Arábia Saudita, o novo selecionador nacional tem colocado João Félix como segundo avançado. É aí que o jogador diz sentir-se bem, afirma mesmo que agora está na posição correta e no sítio em que mais consegue ajudar a equipa. Sobre o golo que inaugurou o marcador em Oslo, João Félix diz que fez um passe ao golo, exatamente como Jorge Jesus lhe pede para fazer. Mostra-se naturalmente feliz pelo que tem feito pela seleção nacional neste arranque da Liga das Nações. Estamos a ver finalmente, António, o João Félix.

0: a mostrar o seu talento?
1: Ah, ele já tinha mostrado o seu talento, depois desapareceu, teve muitas dificuldades, teve muitas tentativas que não resultaram e finalmente, aparentemente, ele é um jogador de grande talento, como aliás o gol dele é elucidativo sobre o talento que ele tem. Eu acho que sobretudo, e mais do que a questão de estar nesta ou naquela posição, é a confiança com que ele está, que contribui para que a performance dele tenha melhorado significativamente. É evidente, está a jogar num campeonato em que a competição é menos intensa e provavelmente tem melhor oportunidade. Ele foi considerado o melhor jogador do, do campeonato, não é?
0: Da época passada.
1: Da época passada. Portanto, isso tudo o enche de confiança. Eu acho que, eventualmente, também colocarem-no a jogar onde ele gosta de jogar tenha sido positivo. Portanto, ainda bem que temos um jogador com este estado de espírito e com esta capacidade de desempenho.
0: Está a ser aquilo que Portugal precisa, Paulo?
2: Claro, é evidente, quer dizer, ao fim destes anos todos ele tem que agradecer ao Jorge Jesus, quer dizer, acho que não é dúvida nenhuma. Quer dizer, é evidente que foi ele que lhe deu a volta, porque foram anos a fio em que não passou de uma promessa, que portanto ele agora, já lá no campeonato, não é por acaso foi considerado o melhor jogador do campeonato, mas agora na seleção é o outro João Félix, não tem nada a ver, tem mais que lugar garantido na seleção e embora está, ainda tem muito tempo, ele é ainda novo, tem muito tempo pela frente para ainda voltar, como ele diz que quer, a um bom clube europeu. Mas tem que agradecer ao Jorge Jesus, não tenho dúvida nenhuma, que é ele que está na base disto tudo.
0: Tiago, o João Félix diz que quer voltar à Europa, achas que é para o Benfica?
3: Já estás a antecipar mais uma novela de verão, é isso? É o novo Palhinha? Isto vão ser horas e horas, estou a ver. Não, eu acho que o problema do João Félix nunca foi o talento. Foi mais a forma como ele, por vezes, não o conseguia expressar em campo. Ele, do meu ponto de vista, tomou más opções de carreira. A ida dele para o Atlético, acho que não foi feliz, não era o clube certo para ele partir para a aventura no futebol europeu quando sai de Portugal. E depois foi um conjunto de decisões de carreira que não foram propriamente muito felizes, sendo certo que também não há muitas equipas de topo europeu que joguem com um sistema de um homem atrás do ponta de lança, como por exemplo está a jogar o Jorge Jesus. E onde o Félix de facto rende mais e, é nesta posição, porque se o amarrarem à esquerda já não é o mesmo jogador. E portanto acho que um talento dele merecia jogar num outro clube, numa outra liga que não a Liga Saudita. Acho que é uma pena, é um desperdício de talento e espero até para o futebol português que seria bom que ele regressasse à Europa e para um clube que estivesse à altura do seu talento e daquilo que ele pode expressar em campo jogando nesta posição. Só que não há muitas equipas que joguem nesta posição. Eu disse o mesmo sobre o Rodrigo Mora. O Rodrigo Moura também é um talento, tem muito potencial. Felizmente, o Gasperini joga com um homem naquela posição, mas não são muitas as equipas na Europa de topo que joguem com um homem atrás de ponta de lança.
0: Estás a ver João Félix regressar ao Benfica?
1: Não sei.
2: Mas já está a começar.
1: Já houve uma tentativa, não é? Precisamente antes de voltar.
2: Antecipar-se ao teu à
1: Arábia Saudita. Não correu bem. Acho que vai... torna-se mais difícil nova tentativa para que isso aconteça, não é? Além que deve ser um jogador caríssimo, não é? Ele foi, o Tiago diz que foi uma má opção ter ido para o Atlético de Madrid, mas com 126 milhões de euros de transferência, de facto, era difícil dizer não.
3: Para o Benfica foi ótimo.
1: Para o Benfica terá sido ótimo. Enfim, embora se quizá fosse expectável com um treinador como o Simeone, pudesse acontecer o que aconteceu. De qualquer das maneiras, que é o treinador mais bem pago do mundo, não é? Portanto, há de ter os seus méritos, com certeza. De qualquer das maneiras, é tudo uma questão de combinação de características. Eu penso que o João Félix não virá para o Benfica.
0: Vamos então ver aquilo que acontece. Para já, ele está no Al-Nassr e na seleção portuguesa. Sheldrup diz que os jogadores do Benfica vão dar tudo para conseguirem conquistar o 39º campeonato. A zona mista

0: após o jogo frente a Portugal, o extremo norueguês abordou a situação do Clube da Luz, diz que todos os jogadores querem ser titulares e que está a trabalhar para o conseguir também na equipa de Marco Silva. Sheldrup jogou os 90 minutos na seleção da Noruega frente a Portugal, tal como Fredrik Ogenes. O extremo de 22 anos não tem sido titular indiscutível no Benfica. Sheldrup apenas foi titular com Marco Silva em 3 dos 13 jogos do Benfica esta temporada. Calculo que tu não gostarias muito que isto acontecesse, Tiago.
1: Eu não estava à espera que ele dissesse outra coisa, que aqui ele ia dizer, olha, estamos todos a pensar que o Porto vai ser campeão. Não é? Eles se calhar até podem pensar anteriormente, mas não vai exteriorizar. Eu acho que o Sheldrup é um excelente jogador e tenho o feeling que vai passar a titular do Benfica quando renovar. E acho que vai renovar em breve. Não é por acaso que também agora passou a ser agenciado pelo Jorge Mendes. Portanto, acho que a sua situação de suplente vai acabar a relativamente curto prazo. Ainda ontem se percebeu que o Sheldrup também pode jogar na direita. Ainda que eu pense que ele não tem o mesmo rendimento do que se jogar na esquerda, mas ainda assim, como eu digo sempre, os bons jogadores também acabam por jogar em todo o lado. E por isso antecipo, fica já aqui lavrado em ata, que o Sheldrup, quando renovar, vai passar a titular do Benfica.
0: Achas que é isso que acontecerá?
2: Vamos lá ver, que ele vai renovar, estou convencidíssimo, porque esta passagem para o Jorge Mendes indicia isso, quer dizer, não, dificilmente não renovará. Passar a efetivo para já, eu não acredito que ele tire o lugar ao Rafa, por enquanto. Admito que venha a ter essa hipótese, mas não tão cedo. Acho que a linha avançada do Benfica, o Rafa faz falta. E está a jogar bem. Eu acredito que continue a entrar esporadicamente durante o jogo, continue a entrar a fazer uns minutos, mas não acredito que comece a titular tão cedo.
0: Achas que isso poderá acontecer dentro em breve?
2: O quê?
0: Ele renovar o Sheldrup e ser titular, como pretende?
3: Eu acho que ele pode, acho que é decisão lógica, é a renovação. Não propriamente por passar a ser agenciado pelo Jorge Mendes, senão se calhar isso levava-me a pensar que não, que já tinha uma colocação mais ou menos pensada e garantida.
2: Se calhar tem, mas passa por uma renovação primeiro.
3: Uma coisa é renovar,
2: estamos de acordo,
3: outra
2: vai
3: coisa
2: ter,
3: é continuar.
2: Mas vai renovar primeiro.
3: Mas não sei, estamos aqui a presumir e isto é mera presunção. Qualquer das maneiras, ele demonstrou que também podia jogar à direita. Eu penso que o Prestiani está muito bem à esquerda e dificilmente que terá o mesmo rendimento à direita. Agora, claro, há a questão do Rafa. O Rafa também é um jogador que tem uma esperança de vida enquanto jogador curta, não é? Relativamente curta, e o Sheldrup é um jogador ainda novo. Já não me lembro se tem 22 ou 23.
0: 22.
3: E portanto, acho que ele vai renovar, e seja para ser titular no Benfica, seja para dar ao Benfica uma transferência muito significativa, olha, gostaria que ele renovasse, sim.
0: Vamos então aguardar por novidades em relação a Sheldrup, que ainda vai defrontar, ao que tudo indica, Portugal no próximo domingo no Estádio do Dragão. Sporting pediu à seleção da Colômbia para fazer uma gestão cuidada com os minutos que está a dar a Luís Suárez. O avançado do clube de Alvalade está a passar por um bom momento de forma, depois de um início atribulado de temporada. Luís Suárez tem 7 jogos consecutivos a marcar em todas as competições. O avançado tem na agenda um particular agora diante do Peru, na madrugada de 7 de outubro, a próxima quarta-feira, ou na quarta-feira da outra semana, assim é que é correto, a menos de 72 horas do duelo com o Sporting e o Sporting Braga, o que vai marcar o recomeço do campeonato. Por isso mesmo, num autêntico contrarrelógio, o internacional colombiano estará integrado na seleção, aglomerado de madrugada para Lisboa, proveniente de Miami, e só vai ter um treino com o plantel de Rui Borges antes de seguir para o Minho. O Sporting tem disso em conta, pediu, junto da Federação Colombiana, houvesse uma gestão cuidada da utilização de Luís Suárez. Esta é uma preocupação para o Sporting, o cuidado que há que ter com o Luís Suárez, que está a ser muito utilizado e também com um rendimento elevado.
2: Sim, é evidente, quer dizer, a partir do momento viu-se mais um grande gol dele, é evidente que o jogador foi considerado o melhor jogador da época passada por todos os jornais e é evidente que, face às pontuações que obteve nos 34 jogos, é evidente que é essa nota importante, a média da pontuação dos 34 jogos pelos três jornais, dadas pelos três jornais e pelo Goal Point, dão todos o Soares como primeiro. Agora, para todos os efeitos, é evidente que é um jogador que faz muita falta ao Sporting e agora vamos entrar numa fase complicada, vamos jogar com o Braga. Eu acredito que, se ele efetivamente pode ainda fazer um treino, acredito que vai jogar, se estiver em condições. Não é por causa da distância e da dimensão do voo, do número de horas de voo que não vai jogar. Ele faz-nos imensa falta, ainda que tenhamos o Ioannidis, mas Soares é o Soares e, portanto, eu acredito perfeitamente que ele também em condições vai jogar e compreendo essa preocupação. É um jogador que nos faz muita falta.
0: Tiago, o Sporting está a fazer tudo para ter o Soares, o Zalazar, o Maxi Araújo, todos os jogadores vão chegar muito em cima da hora para um jogo que se antevê muito difícil em Braga. É um risco que nos é elevado?
1: Não é uma questão de ser risco, porque os jogadores estão ao serviço das suas seleções e, portanto, não têm outra alternativa.
0: Não é um risco a utilização deles.
1: Depende, não é? Depende do estado físico dos jogadores. Eu também acredito que, se os jogadores não se sentirem em condições físicas, são os primeiros a avisar e dar conta de que não estão em condições para ir ao jogo. Acho que vai ser, de facto, é uma situação que não é desejável para nenhum clube, seja o Sporting, Benfica ou Porto, porque são jogadores muito importantes no esquema tático e no 11 do Rui Borges, sobretudo até o Soares, porque o Zalazar acho que tem estado bastante abaixo, mas é um jogador que a qualquer momento pode aparecer e decidir um jogo. Acho que o Sporting tem um desafio muito difícil em Braga, mas acho que o Sporting vai ganhar em Braga, porque o Braga parece-me a mim que este ano está longe daquilo que apresentou o ano passado. Acho que o Sporting vai acabar por ganhar em Braga e até acho que vai ganhar, se calhar, com mais facilidade do que aquilo que o jogo em si faz antever.
0: O Paulo estava a olhar para ti com um ar um bocado desconfiado. Quando a esmola é grande,
2: compreendo o que o Tiago está a dizer. Não, nada, não estou a desconfiar nada, compreendo. Mas, infelizmente, isso não quer dizer nada. Realmente o Braga não está a começar bem o campeonato, eu também concordo. Não está a jogar como jogou, nomeadamente, a época passada. Mas são sempre jogos muito difíceis, os jogos em Braga. E, portanto, qualquer dos três grandes vê com dificuldade lá a passar lá. Portanto, não antevejo estas facilidades. Deus queira que sim. Deus queira que o Tiago tenha razão.
0: Achas que o Sporting vai estar com facilidade em Braga para conseguir uma vitória simples?
3: Eu, atendendo àquilo que têm sido algumas previsões do Tiago, diria que é mau pronúncio aquilo que tenha dito, o que disse. É mau pronúncio para o Sporting, não é? Mas acho que são três jogadores.
0: Então é como eu disse, é desconfiar.
1: Mas o Paulo está aqui há pouco tempo. O Paulo não vem às segundas-feiras todas.
2: Aliás, raramente vem.
3: São três jogadores muito importantes. Eles vêm de Miami porque o jogo é em Miami.
0: Vem de Miami o Luís Soares.
3: O Luís Soares, mas
0: os
3: o jogo
0: outros,
3: é em Miami.
0: Os outros vêm da Índia.
3: O jogo é em Miami.
0: É nos Estados Unidos. Sim.
3: Então, de facto, pronto, não é tão distante assim, não é? Miami são 7 horas. Não é. Aproveita para descansar. Se fosse na Colômbia, seria mais complicado, creio eu. Qualquer das maneiras, pronto, estão em competição, depende da condição física e depende do que acontecer no próprio jogo, não é? Sim. Mas penso eu que, como já foi dito, eles próprios têm noção das circunstâncias em que se encontram. Uma coisa é certa, quererão jogar de certeza um Braga Sporting.
0: Muito bem. Em dia de aniversário do Futebol Clube do Porto, André Vilas Boas fez questão de sublinhar o papel de Pinto da Costa na transformação do clube.
4: Honramos hoje os nossos fundadores, as pessoas que transformaram este clube, desde logo Jorge Nuno Pinto da Costa, pela radical transformação deste clube num clube vencedor, único e singular, mas também, evidentemente, Monteiro da Costa e Nicolau de Almeida como os grandes fundadores do Futebol Clube do Porto. São 133 anos de história, muitas emoções, impacto na vida das pessoas de forma muito especial. Muitos de nós vivemos e acordamos com memórias do Futebol Clube do Porto, dos nossos ídolos, dos nossos jogadores, jogadores de futebol, das diferentes modalidades que também já foram perdidas, mas que significam muito para tanta gente. Portanto, há aqui um corpo-união de

0: diferentes histórias que muito significam para muita gente, para o seu dia-a-dia, na forma como vivem o clube, na forma como vivem a cidade, nesta relação umbilical que há entre o Futebol Clube do Porto, os seus membros, os seus associados e toda a sua história.
1: Temos pouco tempo, António. Este discurso a sublinhar o papel de Pinto da Costa foi o adequado e não vamos discutir outra vez os 133 anos.
2: Não, claro que não. Acho que o Gás é uma realidade distinta do Porto antes e o Porto após Pinto da Costa. Portanto, acho que o elogio que ele faz à ação do Pinto da Costa é absolutamente merecido. Não, é inequívoco e ninguém contraria, com certeza. Portanto, Pinto da Costa foi um presidente que conseguiu dar a volta às coisas e foi um ganhador posteriormente, enfim. E a história, só, a história do provinciano é que é uma coisa que me custa um bocado. Há pessoas que vêm muitas vezes a Lisboa e nunca, parece que nunca saíram, não se conseguem sair da aldeia onde nasceram. Mas Porto é uma aldeia, não é? Porto é uma grande cidade em Portugal e, portanto, ele utilizou isso em determinado momento. Espero que acabem com essa história do Norte e do Sul. Para ele foi interessante num determinado momento e depois também parou com isso. Eu acho que foi um indivíduo que marcou uma época, teve imenso sucesso e tem muito mérito nesse sucesso.
1: Temos que ser rápidos.
3: Eu vou ser muito rápido. Acho que foi um elogio e uma referência mais do que merecida. Trata-se do maior dirigente da história do futebol e, felizmente, nasceu portista. E acho que o presidente do Futebol Clube do Porto nunca poderá deixar de seguir o caminho que o próprio Pinto da Costa seguiu quando liderava o Futebol Clube do Porto. O presidente do Futebol Clube do Porto
1: apontou o rumo.
3: Exerce, mas deixa-me só terminar, exerce o seu mandato não é para agradar comentadores, diretores de jornais.
4: O
3: presidente do Futebol Clube do Porto, quando passar a ser elogiado por esse, para essas pessoas, significa que não está a exercer bem o seu mandato. Porque nós, quando jogamos para a bancada do adversário, significa que não estamos a jogar bem.
1: E é com esta candidatura não assumida do Tiago ao Dragão de Ouro, de sócio do ano.
3: Mas já estão nomeados os sócios.
1: Esta edição do Pen Riste, já a seguir, vem aí o Jornal da Meia-Noite.
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7: Meia-noite, mais 31 minutos, altura das notícias com Leonor Ferraz. Boa noite.
8: Olá, muito boa noite. O Ministério Público ignora cunhas de Belém no caso das gêmeas. É a manchete do Correio da Manhã desta terça-feira. O Ministério Público deduziu a acusação contra 4 arguídos no caso das gêmeas luso-brasileiras que receberam o denominado medicamento mais caro do mundo em Lisboa. Os 4 arguídos são António Lacerda Salles, o antigo secretário de Estado da Saúde, também Nuno Rebelo de Sousa, o filho do antigo Presidente da República, assim como Luís Pinheiro, o ex-diretor clínico do Hospital Santa Maria, e Daniela Martins, a mãe das crianças. A jornalista Sofia Ferro tem mais detalhes sobre esta acusação.
9: De acordo com a acusação, que tem mais de 100 páginas, a mãe das gêmeas sabia que não tinha carências económicas e aproveitou-se de todos os subsídios, donativos, prestações e materiais disponibilizados pelo Estado português para benefício das filhas. A acusação de burla deve-se à atribuição de 6 cadeiras especiais às meninas que sofrem de uma doença degenerativa grave atribuídas pelo Serviço Nacional de Saúde, totalizando um custo de 64 mil euros. As gêmeas receberam também um tratamento com o medicamento mais caro do mundo, pago com o dinheiro público. Mas neste caso, sendo as meninas portuguesas, têm o direito a receber este tratamento. A acusação refere ainda que as gêmeas terão beneficiado de acesso privilegiado a uma consulta no Hospital de Santa Maria, conseguida por Nuno Rebelo de Sousa. O filho do ex-presidente da República terá

usado o antigo secretário do Estado da Saúde, António Lacerda Salles, para garantir o acesso prioritário das crianças ao hospital. Segundo o Ministério Público, pondo assim em causa a autoridade, a credibilidade e o prestígio do Santa Maria. Já em 2024, a Inspeção Geral das Atividades em Saúde concluiu que a marcação da consulta não cumpriu a portaria que regula o acesso dos utentes ao SNS. A acusação

0: contribuintes portugueses.
1: Em reação à acusação do Ministério Público no caso das gêmeas, Marcelo Rebelo de Sousa defendeu esta segunda-feira que ninguém está acima da lei, nem mesmo o filho. Ainda assim, o ex-presidente da República admitiu que esta é uma situação dolorosa.
2: Sabem que há muitos anos, há 3 anos ou assim, que é uma situação dolorosa. Pronto.
3: Mas e, surpreendido portanto, com esta acusação, o Ministério Público diz que o seu filho beneficiou esta família com vários contactos consigo e com o Ministério da Saúde.
2: Neste momento não falar disso.
3: Mas é capaz de defender
2: seria,
3: publicamente o seu filho
2: seria,
3: ou não?
2: Seria, neste momento, eu estar a recordar aquilo que disse há 3 anos, seria objetivamente muito desagradável. Não.
1: Marcelo Rebelo de Sousa questionado à saída de casa sobre o caso das gêmeas, em que o filho é um dos 4 arguídos. Já António Lacerda Salles rejeita os crimes de que é acusado pelo Ministério Público. Em comunicado enviado à agência Lusa, os advogados do antigo secretário de Estado afirmam que os factos que surgem na acusação são inconclusivos e salientam que o médico recebeu a acusação neste processo com surpresa. A defesa do antigo governante refere ainda que vai analisar o processo para decidir se pede a abertura de instrução. A acusação do Ministério Público sobre o caso das gêmeas luso-brasileiras é assim a notícia em destaque no Correio da Manhã desta terça-feira. Foi encontrado o corpo do segundo trabalhador que ficou soterrado na obra de um hotel em Porto Covo. De acordo com a Proteção Civil, a vítima mortal de 28 anos de nacionalidade estrangeira foi encontrada esta noite durante as operações de socorro. Mais detalhes com o repórter Joaquim Bernardo.
4: Já foi localizado encontrado este segundo trabalhador, um homem cabo-verdiano de 28 anos e neste momento os bombeiros estão a retirá-lo do local. Foi localizado, estava completamente coberto por terra e neste momento os bombeiros o que estão a fazer é retirar a terra para poder retirar o corpo, mas está confirmado, é a segunda vítima mortal deste acidente que aconteceu hoje cerca das 16h30. 2 trabalhadores, um guineense de 26 anos e um cabo-verdiano de 28 anos, estavam a trabalhar numa obra aqui em Porto Covo quando foram soterrados completamente. Quando os bombeiros chegaram aqui ao local, os homens estavam completamente cobertos de terra, iniciaram um trabalho longo para encontrar os 2 corpos. O primeiro foi encontrado a cerca das 18 horas e 15 minutos, o homem guineense de 26 anos. Depois as buscas continuaram pela noite, ainda estão a ser realizadas neste momento aqui atrás de mim. Cerca das 23 horas e 45 minutos foi encontrado então o segundo corpo que neste momento está a ser retirado do local pelos bombeiros.
1: 2 vítimas mortais assim a registar num acidente de trabalho em Porto Covo. O Ministro da Administração Interna volta a reunir-se esta terça-feira com os sindicatos da PSP e associações da GNR. Em cima da mesa vai estar a reestruturação dos suplementos, assim como a revisão do Estatuto Profissional e Sistema Remuneratório. Para esta nova ronda de negociações, Luís Neves reúne-se ao início da tarde com as 6 associações socioprofissionais da Guarda Nacional Republicana, enquanto os 7 sindicatos da Polícia de Segurança Pública estão divididos em 2 grupos. Para estes encontros. Paulo Santos, o presidente da Associação Sindical dos Profissionais da Polícia, admite que o sucesso da negociação está nas mãos do Governo.
5: Estamos expectantes e estamos a aguardar há muito tempo. Agora está todo do lado do Governo. Vemos a todos os dias, todas as semanas e há uns meses a esta parte, autarcas a queixarem-se de falta de policiamento, as populações com uma percepção de insegurança bastante relevante e a verdade é que nós temos a plena noção que não temos todas as os meios necessários para responder às populações. Por isso, as reuniões que vão agora suceder poderão ou não continuar a ter os polícias na rua ou, de certa forma, evitar que isso aconteça. Mas para isso terá que ser o Governo a apresentar uma proposta plausível e que tenha já efeitos imediatos, porque se isso não acontecer vamos ter que continuar com os protestos.
1: Paulo Santos, o presidente da Associação Sindical dos Profissionais da Polícia, em declarações à jornalista da Correio da Manhã Rádio, Mónica Pachoto. Nova ronda de negociações do Ministério da Administração Interna, esta terça-feira, acontece no dia seguinte a uma manifestação no Porto, que juntou cerca de 200 polícias e militares da GNR. O repórter Fernando Coelho acompanhou esse protesto.
6: Terminou aqui na Câmara Municipal do Porto a manifestação que decorreu esta tarde na cidade, organizada pela Associação Sindical dos Profissionais da Polícia, à qual se associou

0: também à Associação de Profissionais da Guarda. Mais de uma centena de profissionais que reclamam melhores condições de trabalho, melhores salários e também uma revisão no que diz respeito às condições de pré-aposentação, também o complemento de risco e uma série de outras medidas que estão em voga, para além ainda do incumprimento do acordo que foi celebrado em 2024, na altura com o Ministério administrado por Margarida Blasco. O protesto acontece precisamente um dia antes de nova reunião com o Ministério da Administração Interna e, da parte destes profissionais, esperam que Luís Neves tenha aqui um papel de maior contribuição no que diz respeito a ouvir estas propostas destes profissionais, mas, sobretudo, a ouvir essas novas queixas, onde, naturalmente, estarão aqui incluindo as novas propostas sobre as carreiras e também a organização do tempo do trabalho. E, portanto, a Associação Sindical dos Profissionais da Polícia promete, caso não sejam cumpridas as condições que consideram ser fundamentais e caso não haja uma proposta considerada muito boa amanhã, prometem avançar com novas manifestações, em vez de numa cidade, em vez de forma regional, a nível nacional.
1: A reportagem do Fernando Coelho a partir da manifestação dos polícias no Porto. Esta terça-feira há nova ronda de negociações no Ministério da Administração Interna. Em Espanha, a família da idosa de 87 anos chegou a acordo com a empresa proprietária do apartamento de onde foi despejada. As negociações envolver também... As negociações envolveram também a advogada da família e o Sindicato dos Inquilinos de Madrid. A autarquia da capital espanhola serveu de mediadora deste acordo. Mari Carmen pode agora regressar a casa, mas o acordo ainda tem de ser ratificado pela própria. Da minha parte, por hoje é tudo. Tenha a continuação de uma boa noite.
2: Boa noite, Leonor, e as minhares.
1: Obrigada.
2: Aproveita a folga, está bem?
1: Obrigada, então lembra que ficou com qualquer coisita.
2: Até a Leonor, que volta à antena na próxima quarta-feira. Seguimos com música.
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2: Seguimos em frente em direção à Noite das Estrelas, com moderação de Maia, com duas belas canções do ano passado e de People's Watching, disco de Sam Fender, e com a companhia de Olivia Dean, Rain Me In. Logo a seguir, o clássico que estava prometido, The Wall of the Moon, Waterboys. Fiquem bem, fiquem nesse lado, CMI.

0: clássico dos Waterboys, lamentavelmente vai ser interrompido, The Wall of the Moon. Vem aí o simultâneo com a CMTV. Maia já na Noite das Estrelas.
1: Guermo, para eles tão lindos. É que são mesmo bonitinhos. Sim, senhora. Ora bem, decorreu este sábado, com pompa e circunstância, a 30ª edição dos Globos de Ouro da SIC. Um espetáculo de cultura e moda, onde quase tudo correu bem. Houve hoje uma polémica que fez correr tinta. Ricardo Araújo Pereira recebeu o Globo de Ouro Especial 30 anos na área do humor. E no discurso mostrou-se surpreso. Vamos ouvir o discurso antes de avançarmos. Vamos ouvir um bocadinho, claro que não é o discurso todo. É só um bocadinho para perceberem como ele ficou surpreso.

0: Viva, boa noite.
1: Eu, entretanto, distraí-me. Isto é o quê? Eu estava preparado para as categorias em que eu estava. Isto é o quê agora? Obrigado. Eu não quero... Quer dizer... sim, senhor. 30 anos? Você, que idade é que vocês acham que eu tenho? Eu tenho 52 só. Estou careca e tal, meio bem acabado, mas... Há 30 anos eu tinha 22, eu não estava a fazer nada. Está aí a Maria Rueff e a Rita Blanco, que têm uma carreira longa. Não é por serem... Rita, não é por serem... Não é. Está o Zé Raposo, mas... Não é por serem mais velhas, Rita. Não é por causa disso. É por serem mais impactantes. É isso. É impactantes. Sim, senhor.
2: Pois é, Ricardo Araújo Pereira reagiu assim porque não estava à espera, de facto, de receber este Globo de Ouro, que estes Globo de Ouro foram um bocado imprevisíveis para a maioria das pessoas que não estavam à espera deles. Portanto, não eram Globos de Ouro anunciados e previamente entregues. Vamos começar por esta reação do Ricardo Araújo Pereira. Teresa, achaste natural esta reação?
3: Eu achei que era uma reação de quem não entendia, mas acho que ninguém entendeu muito bem qual era realmente o conceito e qual era o princípio que regia a entrega destes Globos de Ouro dos 30 anos. Era a pessoa que durante 30 anos tinha sido exímia na sua área, ou se era a melhor pessoa de todas naquela área
2: nos
3: últimos 30 anos. Isso deixou ali, se calhar, uma lacuna que deu para depois o Ricardo fazer a sua graça.
2: Não, eu acho que todos estavam convencidos que era, enfim, a pessoa com uma carreira de 30 anos.
3: Mas podia não ser esse o conceito à partida, pois? Não faço ideia. Não faço, mas devia ter sido explicado, não é?
2: Pois, isso, claro, devia ter sido
3: portanto,
2: explicado.
3: Portanto, tudo fica, deixar ali uma brecha para o Ricardo fazer a sua graça.
2: Eu não vi os Globos de Ouro, fiz parte dos 2 milhões e 800, não fiz parte dos 2 milhões e 800
3: eu
2: que viram.
3: Não vi, portanto,
2: que viram. Mas tu viste, Daniel, percebeste este conceito dos Globos de Ouro 30 anos?
4: Eu percebi logo que isso foi falado. Percebi que eram os 30 anos ligados aos 30 anos dos Globos de Ouro. Não tinha a ver com a carreira de 30 anos no humor.
2: Podia ter sido uma pessoa que começasse o ano passado.
4: Pronto, eles decidiram como decidiram. O Ricardo Araújo Pereira fez este discurso e concordo com ele. Eu acho que os Globos têm de facto, e é uma crítica construtiva, têm de evoluir no sentido de perceber que há uma floresta, não se pode continuar a olhar só para a mesma árvore. Eu teria nesta categoria, quem merecia, na minha opinião, seria a Marina Mota. A Marina Mota
2: é
4: uma pessoa...
2: O
4: Herman sim também, mas eu falo da Marina Mota, que nunca foi premiada. O Herman também, a Ana Bola também, o Joaquim Monsi também.
2: A Maria Rueff também.
4: A Maria Rueff, obviamente, também. Eu gostei daquilo que ela disse, da forma que o disse. Portanto, as coisas são o que são, infelizmente. Enfim, é o que é.
2: Bom, são critérios. De facto, Maria Rueff, que foi... enfim, apontada pelo próprio Ricardo Araújo Pereira e que agradeceu logo ali, hoje naturalmente posicionou-se na sua página, lembrando que este galardão me permeia a memória de quem fazia humor há 30 anos. Ora, há 30 anos quem fazia humor era Maria Rueff, Ana Bola, Herman, Marina Mota, e no seu percurso até lançaram grandes nomes. Aliás, a Maria Rueff, não sei se leram, Ricardo, não sei se leu o post da Maria Rueff, ela lembra uma série de nomes que ela lançou, nomeadamente no programa da Maria.
3: Sim, foi no programa da Maria, mas o que eu acho que ela está a querer dizer naquele post dela é ela chamou os programas que ela fez na SIC, ela está a dizer mesmo trabalhando na SIC, nem mesmo assim, não foi só aí que ela trabalhou e obviamente fez muitas coisas boas, mas nem mesmo assim é reconhecido, é isso que ela está a dizer. Pois. Eu só acho que só fica um bocado depois, mas estranho, a última parte em que ela diz que esta entrega, esta atribuição deste prémio ao Ricardo, que é uma coisa de machismo, que isso é o que eu não acho. Mas pronto,
2: até
3: pode ser.
2: O que eu acho é que é muito difícil escolher alguém em 30 anos de humor, não é, Rui?
5: Eu acho que aqui há uma clara má aplicação do nome ao Palmaré. Portanto, é claro que é um prémio especial, 30 anos, podia ser prémio especial desta gala ou desta edição. E não dos últimos 30 anos. E também acho que a SIC tentou compensar o não premiá-lo no lugar que ele devia ter sido premiado, que era não o melhor vai. Programa de entretenimento, que era o Isto é Gozar com Quem Trabalha, e foi premiado. Sim, ruído.
0: Pode ser um prémio de compensação.
5: Não,
0: pode ser
5: assim, não, eu sei que não pode ser assim, mas acho que tentaram premiá-lo mais ainda, claro.
2: Mas agora, faz muitas vezes isso, que nos prémios que não compensa, são votados, claro. Às vezes há umas compensações.
5: Como é lógico.
2: Tem umas compensações.
4: Porque isso retira o mérito e prejudica pessoas que, de facto, mereciam ser premiadas nas categorias.
2: Em 30 anos, realmente...
5: Não, isso não. É a interpretação.
2: Aliás, eu penso que tinha a ver com um prémio de 30 anos por ser a 30ª
5: edição.
2: Edição
5: 30,
2: porque,
5: claro.
2: Por exemplo, a Sara Sampaio foi eleita na moda e ela há 30 anos...
5: Não existia.
3: Mas não explicar, inventar... Um prémio, não é? Que é os 30 anos dos Globos de Ouro. E não explicar o que é o prémio.
4: Claro,
3: da...
4: Os 30 anos é os Globos de Ouro.
2: Mas foi
4: nós
2: o caso da Sara Sampaio, por exemplo.
4: Portanto, nos 30 anos dos Globos de Ouro, nós hoje, consideramos hoje que estas pessoas merecem receber um prémio por tudo que têm
2: prémio
4: feito.
2: Prémio especial. Pronto, muito
0: esta
2: bem.
0: Esta categoria, se lhe quiserem chamar assim, especial 30 anos, apareceu há 5. Quando os Globos fizeram 25 anos, o Daniel, que é quem representa a SIC, não sei se é a ideia dele, mas é ele que dá a cara, portanto é ele que temos que nos referir, resolveu premiar 5 personalidades nas 5 áreas a que os Globos normalmente atribuem prémios e destacam todos os anos, para comemorar precisamente os 25 anos dos Globos de Ouro. Este ano, que era um número redondo, portanto mais um ano comemorativo, resolveram fazer exatamente a mesma coisa. E resolveram premiar pessoas que se destacaram nos anos em que trabalharam e não especificamente com 30 anos de carreira, claro. Ou nos últimos 30 anos. De facto, foi tudo muito mal explicado. Porque eu acho que nenhuma das pessoas que recebeu esta distinção percebeu porque é que
3: não era um prémio carreira.
0: Pois. Não era um prémio carreira. Não. De facto, no humor...
2: Seja como for, não é, é muito difícil atribuir com justiça um prémio.
0: Não era difícil.
4: Aí é difícil sempre.
0: Não era. Sabem porque é que não era? Antes, para mim, na avaliação que eu faço, muitos dos nossos humoristas, que também não são assim tantos, têm sido premiados ao longo dos anos nas mais diversas vertentes. O único que chegou, por exemplo, ao prémio Carreira foi o Herman, num ano que ele próprio até contestou ter recebido esse prémio, em que estava ali e fica, não fica na SIC. Portanto, foi um, isto é uma contestação do Herman. Mas o Herman foi premiado. Outros humoristas, o Ricardo já foi muito premiado, a Joana foi premiada. Portanto, já que queriam distinguir alguém que fez alguma coisa de facto pelo humor, e há, e nós temos humoristas ótimos, era pegar naquele ou naqueles que não tivessem ainda recebido nada.
4: E era daí que saía.
0: E era daí que saía.
3: Mas é quase um prémio consolação.
0: Mas já que é um prémio de celebração dos 30 anos, então que fosse atribuído a um que não...

0: Seja como for,
1: nada.
0: Este gerou polémica, até podia ser o prémio 31. De facto.
2: Esse será o 31.
0: Era o 31. Esse será para o ano. Mas os Globos de Ouro foram este ano, mais uma vez, um desfile de moda e elegância. Podíamos mostrar dezenas de looks, mas ficamos por alguns que deram mesmo nas vistas. E começamos por Diana Chaves, que aqui aparece sozinha. Este vestido é um vestido realmente muito específico, não é? Quase dava para vestido de noiva.
2: Parece um vestido de noiva, de facto.
0: Não é? Sim. Enfim, um bocadinho ousado para vestido de noiva, mas, de facto, dava para vestido de noiva e ali acompanhada por César Peixoto.
2: Que já não devia ir há uns anos,
0: que
2: não é?
0: Que veio de Inglaterra, não é? Onde está a correr a carreira. Está a correr bem, não está,
3: está
0: no Wolverhampton.
3: Só que é a altura das seleções e então não jogaram este fim de semana.
0: Ah, ah, ele veio fazer companhia à Diana. O que é que achaste, Daniel?
4: Uhum.
0: Uhum. O que é que é? Traduz.
4: Acho querido.
0: Achas
4: acho
0: querido?
4: Vestido querido, as joias chomé são bonitas. Ela é uma mulher bonita, elegante, tem a sua elegância, sabe estar, e está tudo bem. Mas não achei nada de especial para esta edição. Eu já vi a Diana nos Globos, verdadeiramente deslumbrante. Mas é bonito, é fofo, é querido.
0: Eu
4: estavam bem com o casal.
0: Não corre risco, não é? Não
4: isso
0: corre
4: é, aquele, é seguro.
0: Não, este vestido é arriscado, até porque tem algumas transparências,
4: tem.
0: Este vestido não é um vestido propriamente...
3: De red carpet.
4: Maneira não, é um vestido de red carpet. É um vestido de red carpet, agora
0: eu
4: mesmo
0: gosto.
4: Com os riscos.
0: Eu gosto, sinceramente. É de quem? Alguém sabe?
4: Monsanto.
0: Sandareia?
4: Sandareia.
0: Ah, muito bem, sim, senhora. Muito bem, portanto, a seguir vamos para uma pessoa que também nunca falha. Cláudia Vieira, vestida por Luís Carvalho. Aí está ela. O nosso realizador até pode tirar ali aquela barra de baixo que nos estraga os vestidos. Pode ter um bocadinho e depois tira. Ora, aí está. E também desta vez com o João Alves. Ricardo,
5: Cláudia tem ido com o João.
0: Vai sempre com o João.
5: Eu acho que ela está fantástica, mas eu sou um grande admirador do trabalho do Luís Carvalho e acho que o Luís tem imenso jeito para as passadeiras vermelhas. Tudo aquilo que tem feito nos últimos anos tem sido muito bom. Aqui volta a fazer uma aposta segura. Há muito tempo que ele veste a Cláudia. Eu gosto muito deste vestido, mas é muito ao estilo do Luís. Portanto, não é. Eu entendo que possa não ser uma escolha consensual. Eu pessoalmente gosto muito porque tem a ver com a linha que o Luís nos tem habituado. Portanto, adoro, acho que a Cláudia está linda.
0: Com a segurança da Cláudia, estilo, não é? Uma das cores deste inverno. Sabia que esta cor é uma das cores do inverno?
3: O vermelho, sim.
0: Sim.
2: Que bom.
3: Tá. E o chocolate.
0: Para a Patrícia é todos os invernos. Todos os invernos, todos os verões.
3: O chocolate também.
0: Também. E o berinjela.
3: E é engraçado que o Ricardo estava a dizer, o Luís Carvalho é dos mais arrojados e é dos que eu mais gosto também. A segurança e a postura da Cláudia
5: é que
3: compensa o arrojo do Luís Carvalho. E então fica uma combinação perfeita, porque ele, em nada, ele faz vestidos seguros. São vestidos arriscados, arrojados, belíssimos, maravilhosos.
4: Sim, mas o talento dele fez o vestido.
3: Eu sou fã. O Ricardo disse... Que ele transmite segurança nos vestidos, ao contrário, ele transmite arrojo. A classe dela, a elegância dela e a segurança dela é que
0: compensa... É como arrojo aqui o seu anel de hoje?
3: É verdade.
0: Transmite arrojo, faça lá assim, para as pessoas verem.
3: A Kika foi ao desfile, é da Gucci Gucci.
0: Gucci Gucci.
4: Isso não é arrojo, mas enfim.
0: É arrojo, sim, senhora. Ora bem, a seguir temos uma presença habitual nos Globos de Ouro, que é a Bárbara Branco, que me parece, a mim, que nunca a tinha visto tão elegante. Terezinha, não gostaste?
2: Não, eu acho que ela veste bem. Acho que uma coisa, apesar de ser um vestido ousado, pelo menos se gostas, não é? Acho que lhe fica bem. Não está... Acho que ela está muito à vontade, ela própria, não é? Não se vestiu de uma forma diferente, como se fosse para um personagem. Acho que está aqui uma Bárbara contente. É uma coisa que eu acho que ainda
4: não... Feliz, não é?
2: Feliz, sim. À vontade.
5: Segura com a escolha.
2: Fica-lhe bem,
0: Ela gosta mais deste vestido de costas do que de frente.
5: Sim, o vestido fica-lhe bem.
2: Parece conservador de frente.
5: Foi das vezes que eu melhor vi a Bárbara vestida. Foi desta vez. Sim. Mas, no entanto, não é uma aposta para uma red carpet de uns Globos de Ouro.
0: Não é. Diga lá porquê.
5: Tem pano a mais à frente, tem descoberta a mais atrás, portanto há ali uma descompensação que eu pessoalmente...